0: Muito bem, são 21 horas e 6 minutos. Você está ouvindo o programa Boas Novas e a participação do setor de número 22 da nossa IEADERN. Quero mandar aqui um abraço muito especial a todos os irmãos, membros e congregados de Jardim do Éden, congregação que é pastoreada pelo evangelista Hélio Teodósio de Melo, que é o nosso vice-coordenador do setor 22, e a sua esposa, a irmã Francinalva Santos. Um abraço também todo especial à congregação de Monte Hebron, do presbítero Ítalo Emanuel, que é o dirigente de Monte Hebron, e a sua esposa, a irmã Rafaela Souza. Que Deus abençoe grandemente também todos os nossos amados irmãos, membros e congregados de Monte Hebron. Muito bem, amados, vamos trazer agora a nossa agenda do setor 22 para você ficar bem informado de tudo o que acontece em nosso setor.
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Muito bem, são 21 horas e 7 minutos, trazendo para você a agenda do setor 22. Quero fazer um convite todo especial a você, ouvinte da Nordeste Evangélica, você que de repente mora aí no bairro do Planalto, Vale do Pitimbu, cidade satélite, você de repente que não tem uma congregação, não se congrega ainda em nenhuma igreja, deixa eu te fazer um convite, vem estar conosco, nos fazer uma visita, você e sua família. Estamos localizados na Rua Mirassol, número 157, no bairro do Planalto, em frente à linha férrea, ao lado da loja Vale do Pará. E com certeza Deus tem uma palavra toda especial para a tua vida. Quero lembrar também que de segunda a sexta-feira, no horário das 5 às 6 da manhã, temos o nosso culto matutino. Isso mesmo, Diácono Haroldo, auxiliar de trabalho Jorge e toda a equipe de oração, apóstolos, logo cedo, buscando a face do Senhor, adorando a Deus na beleza da sua santidade e apresentando a Ele também os pedidos de oração que são apresentados. Lembramos também que amanhã, segunda-feira, teremos o início da campanha de oração no ciclo de oração de adultos que acontece em nossa Igreja Apolo. Isso mesmo. A campanha de oração, ela tem como tema Efésios, capítulo de número 3, versículo de número 14, que diz: por esta causa me ponho de joelhos diante do Pai. O início da campanha de oração acontece amanhã, dia 5 de outubro de 2026, se estendendo até o dia 16 de novembro de 2026. Serão 7 segundas-feiras, isso mesmo, 7 segundas-feiras, que você poderá participar desta campanha de oração para Deus chegar com providência na tua vida. Vai ser bênção do céu. Então você que tem uma causa a apresentar ao Senhor da sua vida, de repente é uma oportunidade de emprego, de repente é uma doença que a medicina não conseguiu curar, mas nós sabemos que o nosso Deus, ele é poderoso para fazer muito mais, infinitamente mais daquilo que pedimos ou pensamos. Então o Jeová Rafa, o Deus que cura, o Deus que sara, ele vai chegar na tua vida, tenha certeza. Então você é o nosso convidado a partir de amanhã, às 9 horas da manhã, na campanha de oração do nosso ciclo de oração de adultos. Lembramos também que temos ciclo de oração nas congregações de Portal do Alvorecer e Monte Hermon. A congregação de Portal do Alvorecer, ela é pastoreada pelo presbítero Adalberto e a sua esposa, a irmã Alexia. E a congregação de Monte Hermon, pastoreada pelo presbítero Elias Celestino e a sua esposa, a irmã Maria das Vitórias. Que Deus abençoe grandemente os nossos pastores. Já no dia 6, terça-feira, a partir das 19h15, você tem um encontro marcado com o Senhor. Isso mesmo, nós teremos a Santa Ceia do Senhor em nossa Igreja Apolo e você não pode ficar de fora. Afinal de contas, o Senhor Jesus Cristo, ele outorgou, ele deu ali à sua igreja esta ordenança. Ele mesmo disse: aquele que não come do meu corpo e não bebe do meu sangue, este não tem parte comigo. Então ele mesmo disse: fazei isto em memória de mim. Então você que é membro de uma das Assembleias de Deus, você que de repente se congrega em igreja do setor 22 ou até outra congregação da nossa IADERN e quer participar da nossa Santa Ceia, sinta-se convidado a estar conosco nesta terça-feira a partir das 19h15. E aqui deixamos também um lembrete, porque também temos um trabalho social que é voltado ali para ajudar os nossos irmãos mais necessitados, né? Com gêneros alimentícios, cestas básicas. E assim você pode também participar deste momento de solidariedade, trazendo ali a sua cesta básica, ou até mesmo 1 quilo de alimento não perecível, para nós juntarmos com os itens arrecadados e assim fornecer ali cestas básicas para os nossos irmãos, que muitas vezes está sentado do nosso lado e a gente nem imagina da luta daquele irmão, né, que está passando ali. Então a igreja, ela também, ela não se preocupa somente com o espiritual, também se preocupa com o material. Então você aproveite nesta terça-feira, dia de Santa Ceia, leve a sua oferta de amor. Afinal de contas, a Bíblia diz que Deus ama aquele que dá com alegria. Então você pode assim fazê-lo nesta terça-feira, trazendo a sua oferta de amor. Lembramos também que temos ciclo de oração a partir das 9 horas da manhã, na terça-feira, na congregação de Jardim do Éden. Já na quarta-feira, dia 7, temos trabalhos de comissão de visitas
que acontece em nossa Igreja Apolo no Planalto. Quando eu falo em comissão de visitas, eu lembro também das irmãs Ana Simplício, Ana Leute, Zileide, a irmã Lindalva e a irmã Lourdes Gonçalves, elas que compõem o trabalho de comissão de visitas. E que Deus, a nossa oração é que Deus fortaleça cada uma das nossas amadas irmãs com muita saúde e que conceda muita graça para que elas façam a obra do Senhor com muito amor. Lembramos também que na quarta-feira temos trabalhos do DEPEN, isso mesmo. O nosso líder do DEPEN, o Diácono Jordão, convida todos os irmãos a participarem de mais um culto ao ar livre no setor 22, que acontece na praça, logo em frente à nossa congregação do Planalto. O culto ao ar livre, ele acontece às 19h15. Este culto ao ar livre, ele também pode acontecer, de repente, no seu endereço. Você que é membro congregado da nossa Igreja do Planalto, você pode assim fazê-lo, pode contactar o irmão Jordão para você dizer: olha, eu quero promover, quero realizar um culto de ação de graças, um culto de evangelismo em frente à minha casa, em frente à minha residência. E aí você procura o irmão Jordão e, juntamente com a equipe do DEPEN, os irmãos irão fazer ali toda a preparação para que venha acontecer este momento de adoração a Deus. A novidade deste culto ao ar livre desta quarta-feira é que teremos a participação do conjunto Cântico de Sião. O conjunto Cântico de Sião, da nossa Igreja Apolo do Planalto, estará participando deste trabalho de evangelismo, né? Deste culto que acontece na praça em frente à nossa Igreja Apolo do Planalto. Já na quinta-feira, dia 8 de outubro, temos o ensino da Palavra de Deus. A partir das 19h15, temos culto de doutrina, o ensino da Palavra de Deus, ministrado pelo nosso pastor Arnon Lima de Santana Júnior, que a cada quinta-feira tem ali derramado a porção da Palavra de Deus, e a igreja tem crescido na graça e no conhecimento. Então, de repente, você que não pode fazer um curso teológico, mas tem a disponibilidade de estar na casa do Senhor, não perca o culto de doutrina que acontece todas as quintas-feiras em nossa Igreja Apolo a partir das 19h15. Vai ser bênção. Lembramos também que na quinta-feira temos o nosso templo central da IADERNE, na rua Manuel Miranda, ao lado da Praça Gentil Ferreira, no bairro do Alecrim, o nosso ciclo de oração. Isso mesmo, a partir das 9h, estamos também com o trabalho de ciclo de oração no templo central. Já na sexta-feira, dia 9 de outubro, temos também trabalho de oração, é o ciclo de oração na congregação de Monte Sião, do nosso setor 22. O presbítero Alisson Pereira e a sua esposa, a irmã Vanja, convida todos os irmãos a participarem deste ciclo de oração que acontece na sexta-feira a partir das 9h. Já no sábado, dia 10 de outubro, temos ciclo de oração de jovens infantil na nossa Igreja Apolo do Planalto. Então você, papai, você, mamãe, não esquecer de trazer a sua criança, o seu filhinho, a sua filhinha, para que assim ela venha crescer no conhecimento da Palavra de Deus. A Bíblia diz: ensina a criança no caminho em que ela deve andar, e até quando envelhecer não se desviará dele. Então é muito importante você, pai, você, mãe, ter esta consciência de ensinar logo cedo ao seu filho, à sua filha, a Palavra do Senhor, para que ela não venha ser levada aí por doutrinas errôneas. Ainda no sábado teremos, a partir das 18h30, o congresso do DEPIN, setor 22. Teremos ali o nosso culto de abertura com o tema "O meu destino é o céu". Então, sábado, a partir das 18h30, a abertura do congresso do DEPIN do setor 22. Ainda no sábado, dá tempo ainda da gente fazer aqui menção, a partir das 11 horas da manhã, temos o curso preparatório para execução musical na igreja. O curso Zamar, isso mesmo, o maestro Samuel convida todos os irmãos aí que fazem parte já do Zamar a se fazerem presente neste sábado em mais uma aula. E ainda dando continuidade aqui à nossa agenda, lembramos que no domingo, dia 11, teremos às 9h, mais uma aula da nossa Escola Bíblica Dominical. O nosso superintendente da EBD, o Diácono Nicodemos, e a sua esposa, a irmã Neide, convida todos os irmãos a se fazerem presente. Na oportunidade,
estaremos estudando a lição de número 2, que tem como título Recapitulando a Jornada no Deserto. Recapitulando a Jornada no Deserto é o tema da lição de número 2 da nossa EBD do dia 11 de outubro, ou seja, próximo domingo. O texto áureo desta lição se encontra no livro de Deuteronômio, capítulo de número 1, versículo de número 30, que diz: O Senhor, vosso Deus, que vai adiante de vós, pelejará, conforme tudo o que fez convosco, diante de vossos olhos, no Egito. A verdade prática da lição 2 diz que confiar em Deus conduz à vitória, já a incredulidade leva à derrota e ao fracasso espiritual. Quer saber mais? Domingo, a partir das 9 da manhã, na rua Mirassol, número 157, no bairro do Planalto, ou em uma de nossas igrejas, Assembleia de Deus, aqui no estado do Rio Grande do Norte, e também do nosso setor 22. Lembrando também que domingo, às 18 horas, teremos o culto de encerramento do Congresso do DEPIN. No sábado, às 18h30, será a abertura do Congresso do DEPIN, e no domingo, a partir das 18 horas, o encerramento do Congresso do DEPIN. Muito importante você, papai, você, mamãe, trazer a sua criancinha para ela participar. Então, estes foram aqui os nossos avisos para você se manter bem informado. E agora nós vamos trazer aqui a memória, né, os nossos aniversariantes e parabenizá-los por mais uma data especial. Muito bem, são 21 horas e 19 minutos. Queremos parabenizar na noite de hoje os aniversariantes da nossa Igreja Apolo do Planalto. Tivemos completando aí mais um aniversário no dia 29, na terça-feira, a irmã Glória Maria de Oliveira Moura. Ela que completou mais um aninho de vida. Já no dia 2, sexta-feira, agora, antes de ontem, foi a vez do irmão José Ailton de Brito, a irmã Ivaneide Cardoso da Silva e a irmã Irene de Lourdes Francisco. No dia 3, neste sábado, a irmã Ana Maria Leute Soares da Silva completou mais um aninho de vida. E no dia de hoje, dia 4 de outubro, completando assim mais um ano de vida, o irmão Mirinaldo de Souza. Isso mesmo, Mirinaldo de Souza. Então, a todos os nossos amados irmãos aniversariantes aqui, fico os nossos parabéns e também a menção de um versículo bíblico enviado aqui pelo nosso pastor Arnon Júnior, que se encontra no livro dos Salmos, no Salmo de número 103, versículos 1 e 2, que diz: Bendize, ó minha alma, ao Senhor, e tudo o que há em mim, bendiga o seu santo nome. Bendize, ó minha alma, ao Senhor, e não te esqueças de nenhum de seus benefícios. A você, ouvinte da Nordeste Evangélica, se você também completou mais um aninho de vida durante esta semana, receba, em nome de todos que fazem a Nordeste Evangélica, os nossos parabéns e que Deus te conceda muita saúde, muita paz e muitos anos de vida na presença do Senhor, porque na presença do Senhor há fartura, há abundâncias de alegrias. Também parabenizar aqui os nossos irmãos, os casais, né? Bodas de casamento, tivemos também aqui alguns casais que completaram assim aniversário de casamento. Foi o irmão Josué Ferreira Belo e a irmã Maria Helena Dias de Oliveira Belo. Eles completaram 42 anos de casados, olha só, bodas de prata dourada. O presbítero José William Inácio de França e a sua esposa, a irmã Iris Soares da Cruz França, completaram 35 anos, completando assim bodas de coral. Também o irmão Robério Alves Bezerra e a sua esposa, a irmã Ana Maria Simplício de Souza, completaram um aninho de casados, bodas de papel, que Deus abençoe grandemente. E também um auxiliar de trabalho, Manuel Tomás Sobrinho, e a sua esposa, a irmã Severina de Oliveira Tomás. Eles completaram 45 anos de casados, bodas de rubi. Os nossos parabéns. E também para a meditação, nosso pastor Arnon Júnior nos enviou para a meditação dos casais um versículo bíblico que se encontra em 1 Coríntios, capítulo 16, versículo de número 14, que diz: Todas as vossas coisas sejam feitas
com amor. Então, que Deus abençoe a cada casal, a você ouvinte da Nordeste Evangélica, você que de repente completou também aniversário de casamento, receba também os nossos parabéns e que a bênção do Senhor continue sobre vossas vidas, trazendo paz, trazendo muita união e muito amor. Que Deus abençoe a todos os nossos amados irmãos. São 21 horas e 23 minutos. Vamos aqui. Participação do ouvinte aqui. Temos ouvintes participando do nosso programa. A irmã Lucilene, a paz do Senhor. Ela que nos saúda aqui com a paz do Senhor. Ela diz: programa abençoado. Glória a Deus. Que Deus seja louvado. Ela oferece o próximo louvor, louvor da sequência, para o presbítero Olegário e também a sua esposa, a irmã Sandra, e o seu filho Benício, na qual trouxe uma palavra abençoada hoje no culto do setor 30. Então, a irmã Liciane oferece o próximo hino para o presbítero Olegário e a sua esposa, a irmã Sandra. E ela diz que também recebe, dia 23/10, isso, recebeu a sua salvação, é isso? Amém, eu recebo dia 23 de outubro. Acredito que deve ser o aniversário de salvação dela, a data que ela completou, né? Que mais um ano de novo nascimento. A irmã Solange Cristina também na sintonia do nosso programa, que Deus abençoe. Ela que está participando aqui, fica os nossos agradecimentos. A irmã Zélia. Irmã Zélia também participando do nosso programa, ela deixou já registrado aqui um pedido de oração que nós vamos fazer logo em seguida, daqui a pouquinho, tá bom? A irmã Lucimar e Luzia também acompanhando o nosso programa. A irmã Joelma, ela que ouviu aqui a sua canção, né? E está agradecendo. Muito obrigado, irmã Joelma. Dá tempo ainda de você ligar, de você participar do nosso programa, interagir conosco através do nosso WhatsApp, o 98826-2255, 98826-2255. Você nos envia a sua localização, fala pra gente de qual parte da cidade ou até mesmo fora dela você está ouvindo a Nordeste Evangélica, se é através do aplicativo, se é através do rádio, se é através da internet, enfim, fala pra gente mandar aquele abraço todo especial pra família e também para os irmãos que estão aí ouvindo a nossa programação. Vamos de louvor? Quem chega agora é Suede Silva. Existe vida aí. Boa noite.

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1: 21 horas e 32 minutos. Muito boa noite a você que sintoniza 92.5. Quero convidá-lo, convidá-la a abrir a sua Bíblia no livro de Efésios, no capítulo de número 6. Se você estiver de posse de um exemplar da Bíblia Sagrada, que você possa acompanhar a leitura. Texto a partir do versículo de número 10. Texto bastante conhecido que nós iremos aqui comentá-lo, né? Que tem como título A Armadura de Deus. Efésios capítulo de número 6, a partir do versículo 10, diz assim a palavra do Senhor: No demais, irmãos meus, fortalecei-vos no Senhor e na força do seu poder. Revesti-vos de toda a armadura de Deus, para que possais estar firmes contra as astutas ciladas do diabo. Porque não temos que lutar contra carne e sangue, mas sim contra os principados, contra as potestades, contra os príncipes das trevas deste século, contra as hostes espirituais da maldade nos lugares celestiais. Portanto, tomai toda a armadura de Deus, para que possais resistir no dia mau e, havendo feito tudo, ficar firmes. Estai, pois, firmes, tendo cingidos os vossos lombos com a verdade e vestida a couraça da justiça, e calçados os pés na preparação do evangelho da paz, tomando sobretudo o escudo da fé, com o qual podereis apagar todos os dardos inflamados do inimigo, do maligno. Tomai também o capacete da salvação e a espada do Espírito, que é a palavra de Deus, orando em todo tempo, com toda oração e súplica no Espírito, e vigiando nisso, com toda perseverança e súplica, por todos os santos. E por mim, para que me seja dada no abrir da minha boca a palavra com confiança, para fazer notório o ministério do Evangelho, pelo qual sou embaixador em cadeias, para que possa falar dele livremente, como me convém falar. E eu digo amém. Amados irmãos, a palavra que nós lemos, ela é um manual daquilo que nós devemos tomar para nós, para que assim nós venhamos a caminhar neste mundo. Um mundo que a cada dia nós vemos o amor esfriando, como diz a palavra, né? E por se multiplicar a iniquidade, o amor de muito esfriará. Ou seja, por se multiplicar o mal, o amor de muito tem se esfriado. Mas eu louvo a Deus que a palavra de Deus, a Bíblia Sagrada, ela nos orienta, ela nos conduz a caminhos de vitória, caminhos de retidão, como está escrito no livro dos Salmos: lâmpada para os meus pés é a tua palavra e luz para o meu caminho. Ou seja, a palavra de Deus, ela é lâmpada, ou seja, ela é luz para que nós não venhamos a tropeçar, para que nós não venhamos a nos machucar. E quantas não são as pessoas que têm sofrido na vida, são pessoas que têm batido a cabeça, e eu falo no sentido figurado, conotativo da palavra, porque muitas vezes, por falta de conhecimento, por querer ir na força do seu braço. Mas Deus, ele deixa aqui registrado para que nós venhamos a nos fortalecer. Ele diz: no demais, irmãos meus, fortalecei-vos no Senhor. Primeiro texto chama atenção que nós devemos ganhar força quando nós estamos ali na presença do Senhor, ou seja, quando nós estamos enraizados nele, porque ele é a videira verdadeira. Devemos estar enxertados como ramos nesta videira que é Jesus. E ele começa a enumerar diversas situações. Eles revestivos de toda a armadura de Deus. Você perceba que um lutador na época medieval, quando ele ia para aquelas lutas, aqueles combates, eles se protegiam com armaduras que eram feitas de metal, para que protegesse o seu tórax, protegesse ali o seu ombro, o capacete para proteger a sua cabeça, que é o que vai fazer com que você venha se manter com pensamento estável para tomar decisões, para tomar ali iniciativa. Então perceba que aquelas pessoas, quando iam para o combate, elas iam protegidas. E aí, na vida espiritual, não é diferente. O Senhor Jesus, o apóstolo Paulo aqui, ele nos orienta que nós devemos nos revestir da armadura de Deus, ou seja, a palavra de Deus. Quando nós estamos revestidos da armadura de Deus, da palavra de Deus, nós somos fortalecidos, nós somos edificados. Daí a necessidade de nós lermos a palavra de Deus, de nós gastarmos tempo em oração, para assim nós termos ali comunhão com o Pai. Porque aí o texto continua dizendo, porque não temos que lutar contra carne e sangue, ou seja, contra pessoas, não, mas sim contra aquilo que age naquela pessoa que lhe fez mal, daquela pessoa que lhe agride, daquela pessoa que de repente lhe caluniou, daquela pessoa que lhe difamou. Porque existe um espírito agindo dentro daquela pessoa que faz com que ela se volte contra você. E aí o apóstolo Paulo, ele diz, olha, então tomai toda a armadura de Deus para que possais resistir no dia mau e, havendo feito tudo, ficar firmes. Porque o dia mau, ele vai vir tanto para o justo como também para o ímpio. Mas cabe a nós estarmos ali em comunhão com Deus, para que assim nós tenhamos força para resistir a este dia. O dia mau pode ser uma doença que surgiu, um diagnóstico que nós recebemos, que se nós não tivermos ali alicerçados na rocha, que é o Senhor, nós desfalecemos. Quantas não são as pessoas que, ao receberem um diagnóstico ali de uma doença que não tem cura para a medicina, e aquela pessoa ali se entrega no primeiro momento? Mas existe também aquelas pessoas que estão ali tão fortalecidas na palavra, que recebem esta notícia, mas também confessam ali que o Jesus dela, o Deus dela, é poderoso para curar, é poderoso para reverter aquela situação. Então, o texto, ele mostra para a gente que nós devemos lutar com armas espirituais. E ele diz mais: tendo cingido os vossos lombos com a verdade. A verdade é a palavra de Deus, e vestida a couraça da justiça, e calçados os pés na preparação do evangelho da paz, ou seja, anunciar as boas novas. Porque a Bíblia fala que nós devemos, lá no evangelho de Marcos, capítulo de número 16, versículo de número 15, diz: o próprio Senhor Jesus Cristo, ele outorgou, ele enviou, ele deu essa missão à igreja, dizendo: ide por todo o mundo e pregai o evangelho a toda criatura. Jesus não disse pregai somente ao alto, ao baixo, não, ele disse a toda criatura, ao preto, ao pardo, ao indígena, a todos, ao pobre, ao rico, ao gordo, ao magro, enfim. Jesus disse: ide por todo mundo e pregai o evangelho a toda criatura. Aí ele diz: quem crer será salvo, mas quem não crer já está condenado. Então perceba que existe uma condição para você ser salvo. É o quê? Crer no evangelho de Deus e confessar o quê? Se arrepender e confessar dos seus pecados. Então perceba que também isso faz parte da armadura de Deus, ou seja, para que nós venhamos aqui a sermos vitoriosos, calçados os pés na preparação do evangelho da paz, tomando sobretudo o escudo da fé, com o qual podereis apagar todos os dardos inflamados do maligno. Ou seja, o escudo, ele nós sabemos que a fé, o escritor do livro de Hebreus, ele diz que a fé, ela é o firme fundamento das coisas que se esperam e das coisas que se não veem. Ou seja, você sabe que aquilo vai se cumprir, porque Deus lhe prometeu, porque você tem uma certeza dentro de si que aquilo irá acontecer. Então, isso faz parte de quê? Da armadura de Deus. Então, nós devemos tomar para nós mesmos isso aqui, para quando vem aquela notícia, para quando vem, sabe, aquela coisa que vem contra a gente para nos deixar para baixo, nos deixar desmotivado, caia por terra. E aí a palavra a palavra de vitória que você deve ter na ponta da sua língua, porque, afinal de contas, o poder da língua, ela é indiscutível. Nós temos o poder da vida e o poder da morte estão na língua, diz a palavra do Senhor. Então você pode abençoar, como também pode amaldiçoar. Mas eu louvo a Deus que nós, que somos crentes lavados e remidos no sangue de Jesus, a nossa palavra é para abençoar, é para trazer vida. Então, meu querido, minha querida, então, o que é que nós devemos fazer? Devemos também tomar o capacete da salvação e a espada do Espírito, ou seja, que é a palavra de Deus, a Bíblia Sagrada. O capacete para quê? O capacete da salvação é quando você já confessou a Jesus como o Senhor de sua vida, ele é o seu Senhor. E o capacete é o quê? O que protege o crânio, que é o quê? É o que vai fazer você pensar, tomar decisões, para que você não venha errar, para que você não venha sofrer. Quantas pessoas têm sofrido na vida por ter tomado decisões erradas? Muitas vezes numa sociedade, muitas vezes num relacionamento conjugal. Por quê? Porque não ouviram a Deus, não ouviram ali os conselhos dos seus pais, e aí quebraram a cara, sofreram. E aí diz, orando em todo tempo, com toda a oração e súplica no Espírito, e vigiando nisso, com toda a perseverança e súplica por todos os santos. Perceba que, além de orar, se faz necessário também que nós venhamos a vigiar. Eu lembro que quando Jesus estava no Getsêmani e deixou os discípulos ali, ele disse, vigiai. E quando Jesus orou, que voltou, encontrou ali o discípulo dormindo. E aí, Jesus foi novamente orar, quando voltou, encontrou novamente dormindo. Então, ele mesmo diz, vigiai e orai. Não é só orar, nós temos que vigiar. Por que também? Ele diz, vigiai e orai, porque o diabo, vosso adversário, ele busca a quem possa tragar, ele está ao nosso derredor, buscando a quem possa tragar. Mas, nós que somos crentes, nós que somos salvos, nós estamos guardados pelo Senhor. Porque a Bíblia fala que os anjos do Senhor acampam ao redor dos que o temem e os livra. Então descanse no Senhor, porque o Senhor, ele guarda os seus, o Senhor, ele é guarda fiel dos seus. Como está escrito lá no livro dos Salmos, no Salmo de número 91, ele diz, aquele que habita no esconderijo do Altíssimo, à sombra do Onipotente descansará. Se você não tem descansado, meu querido, minha querida, eu quero te dizer que você não está guardado à sombra do Onipotente. Porque se você estiver guardado no esconderijo do Altíssimo, você vai descansar, você vai confiar, saber que tem um Deus que cuida, que zela por você. Isso não impede que você não venha vigiar, não. Nós devemos fazer a nossa parte, tá certo? Nós devemos fazer a nossa parte, mas confiando que aquele que nos alistou, ele é fiel e justo para nos manter de pé. Então, para concluir, nós devemos o quê? Nós devemos orar em todo o tempo, em súplica no Espírito, vigiando nisso com toda perseverança e súplica por todos os santos. Então, perceba que nós devemos ter conosco o escudo da fé, o capacete da salvação e a oração, que é a palavra de Deus. Então, nós devemos tomar para nós estas armas, que não são armas físicas, mas armas espirituais. Porque aquilo que é espiritual só se combate com o que é espiritual. E nós temos um adversário que não dorme, um adversário que não cansa, que é Satanás, o diabo. Mas nós temos também ao nosso lado o Senhor Jeová Jirê, aquele que nunca perdeu em uma batalha, o Senhor Deus Todo-Poderoso. Então nós devemos colocar nossa confiança nele. Então que nós possamos assim nos revestirmos da armadura de Deus para estarmos firmes no dia mau, porque o dia mau ele chega tanto para o ímpio como para o justo. Mas aqueles que estão enraizados, aqueles que estão firmados na rocha, este sim, este permanecerá de pé. Então que você possa refletir. E se você ainda que nos ouve nesta noite, de repente você ainda não teve um encontro, ainda não entregou a sua vida, não firmou uma aliança com este Deus tão verdadeiro, este Deus que se preocupa tanto com a sua vida, com a sua família. Este Deus, ele está de braços, de mãos abertas, de braços estendidos para lhe acolher. Afinal de contas, ele veio buscar aquilo que se havia perdido, diz a palavra do Senhor. Ele mesmo disse, Jesus, os sãos não necessitam de médico, mas sim os doentes. Ou seja, aqueles que se acham abastados, aqueles que se acham já bem resolvidos, tudo bem. Se você acha que não precisa de Jesus, amém. Ele respeita a sua decisão. Afinal de contas, ele nos concedeu o livre-arbítrio, o direito de escolha. Mas ele também ele acolhe aquele que se encontra aflito, aquele que se encontra necessitado de salvação. Afinal de contas, todos nós necessitamos, mas muitos não se dão conta. Ou então muitos também sabem que devem seguir este caminho, mas não querem abrir mão daquilo que lhe trazem prazer, que é o pecado. E aí não tem. Não tem como você agradar dois senhores, porque ou você há de agradar um e desagradar o outro. Então não se serve a dois.

e senhores. Então, decida hoje agradar a Deus, porque Ele tem o melhor para a tua vida. Ele se preocupa contigo e Ele tem um plano para a tua vida e para a sua família. Que Deus te abençoe em nome de Jesus. Amém.

21h52, faça um compromisso com Jesus, na voz de Marco Aurélio. Foi esta canção lindíssima que você acabou de ouvir através das ondas amigas da Nordeste Evangélica. Muito bem, temos aqui uns parabéns aqui, olha só, João Henrique Ribeiro, a sua irmã Fabiana Ribeiro de Recife, minha querida Fá, ela diz aqui que ele está aniversariando, né? João Henrique Ribeiro está na Argentina e pede oração também por sua vida e deixa para meditação Salmo 37, versículo 5. Maravilha, então, que Deus abençoe grandemente toda a família Ribeiro. Irmã Lucilene também na audiência do programa, que Deus abençoe, ouvindo aqui a nossa programação. Irmão José Adriano, na cidade de Toritama, está na escuta do programa. Maravilha, que Deus abençoe grandemente. Também ligadinho conosco, o irmão Aldaécio. Ele está na audiência do programa, juntamente com a sua esposa, a irmã Nelly. E ele manda um alô para o pastor João Paulo e todos os irmãos de Potilândia. Maravilha, irmão Aldaécio, que Deus abençoe grandemente todos os irmãos, membros e congregados aí da congregação de Potilândia, da nossa IEADERNE. Também ligadinho conosco o irmão Dantas, irmão Elígio e a irmã Cleonice, na cidade de Cobé, distrito de Vera Cruz. Distrito de Vera Cruz, Cobé. Então, casal aí, Elígio e Cleonice, ligadinhos aqui na nossa programação, que Deus abençoe. Irmã Solange e Cristina, na audiência do nosso programa. E agora vamos agora o momento de oração, né? Os pedidos de oração que têm sido aqui registrados. Maravilha, então. Irmã Lucilene, também oração pela sua vida, também por sua família. Irmã Solange Cristina, pede oração também por sua família. Irmã Joelma. Irmã Joelma de Parnamirim, do setor 9. Está na audiência do programa. Vamos orar também pela sua família, também orar por todos os irmãos. Pedido de oração, irmã Núbia, ela pede oração por Sara Natália, por libertação, por saúde mental, por depressão, ansiedade e também por livramento. Ela pede oração por Núbia, por Isaac, por Sara, para que o Senhor chegue, né? Trazendo aí libertação. A palavra de Deus diz: se o Filho do Homem vos libertar, verdadeiramente sereis livre. E o Filho do Homem é Jesus. Aquele que andou sobre o mar, aquele que fez o vento se aquietar, as ondas se acalmarem, este é Jesus, o qual nesta noite nós estamos aqui pregando a sua palavra e falando das suas maravilhas. Irmã Graça Imperial também, pedido de oração. Irmã Graça Imperial do setor 20, Jardim Progresso 2, ela pede oração pela sua saúde, por livramento na vida dos seus filhos, na vida das suas noras, do seu esposo Bernardo e também do seu netinho Benjamin, para que Deus abençoe. Na vida também do seu filho Daniel Bernardo, que Deus abençoe a irmã Graça Imperial, ela que também todos os domingos aqui, sempre nos fazendo companhia através do nosso zap 988-26-2255. Mais um pedido de oração, Jackson Lopes, vamos orar por sua vida, para que Deus chegue aí trazendo paz, trazendo tranquilidade, né? A paz que excede todo o entendimento, que é a paz do Senhor Jesus Cristo. Analine Gouveia também, oração pela vida da irmã Analine Gouveia. Irmão Ricardo de Parnamirim, ele pede oração por Gustavo, também pede oração por Ângela, por cura. Estes foram os pedidos, vamos também incluir aqui nestes pedidos os missionários, aqueles que fazem missões, seja no interior do nosso estado, seja missões transculturais em outros países, para que o Senhor chegue trazendo conforto, para que o Senhor chegue trazendo graça da sua palavra, da sua presença. Vamos orar neste momento. Se você estiver com uma enfermidade, se ela for de ordem física, ponha sobre a sua enfermidade. Se ela for de ordem espiritual, se for de ordem emocional, ponha sobre o coração. E vamos
entrar na presença do Senhor agora. Querido Deus e eterno Pai, graças te damos, Senhor, por este momento de adoração, Senhor, porque aqui queremos te adorar, reconhecendo, Senhor, que todo poder vem de ti, Senhor, reconhecendo, Senhor, que toda honra, que toda glória e todo louvor lhe são devidas, Senhor. Pai, recebe a nossa gratidão, recebe o nosso carinho, e nesta noite, Pai, queremos te apresentar os pedidos que aqui foram lidos, queremos te apresentar, Senhor, também a vida dos teus filhos, daqueles que se encontram, meu Deus, agora aprisionados, daqueles que se encontram atrás das grades, Senhor, mas daqueles também que têm um coração quebrantado, de um coração, Senhor, ferido, que nesta noite, Senhor, ouvindo a tua voz, abriu o seu coração para o Senhor fazer morada, para que o Senhor venha ser Senhor.

0: homem, esta mulher, esta pessoa que já não consegue mais dormir, Senhor, sentindo fortes dores, Senhor, no seu corpo. São dores na cabeça, Senhor. São dores musculares, dores abdominais, Senhor. São dores, meu Deus, nas suas articulações. Mas que nesta noite, o Jeová Rafá, o Deus que sara, vai visitar agora. Vai chegando agora com a cura, vai chegando agora com a restauração. Chega, Senhor Jesus, agora tirando toda a raiz de amargura, Senhor, este coração endurecido. Este coração, Senhor, que já não consegue mais perdoar, Senhor. Sim, meu Deus, vai fazendo uma transformação. Coloca um coração, Senhor, um coração, meu Deus, voltado para Ti. Sim, meu Deus, vai arrancando este coração de pedra. Vai trazendo agora, Senhor, a cura, Senhor. Vai chamando à existência aquilo que já não existe, Senhor. Pelo poder da Tua palavra, Senhor. Este pâncreas que já não produz mais insulina, Senhor. Este homem, esta mulher que sofre com a diabetes. Mas que nesta noite o Teu poder, Senhor, vem agora fazer um milagre neste corpo. Nós acreditamos. Meu Deus e meu Pai, nós pedimos também a Tua bênção sobre a nossa nação, sobre o Brasil. Pedimos a Tua bênção, Senhor, sobre o ministério do pastor Martim Alves da Silva, Senhor, da nossa IADERNE e também da direção da Rádio Nordeste Evangélica. Pai, tudo isso nós te pedimos e já te agradecemos no nome santo e poderoso do Senhor Jesus Cristo. E todos dizem amém.
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3: 22:01.
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0: Muito bem, são 22:04, programa Boas Novas e a participação do setor de número 22 vai ficando por aqui juntamente com o irmão Cláudio Amorim, mas não desliga o seu rádio, porque vem agora o musical da Nordeste Evangélica e logo em seguida, a partir das 00:00, a programação da Rádio Transmundial. Desejo a todos, a você, ouvinte da 92.5, uma excelente semana na presença do Senhor. Que Deus abençoe a sua vida, a sua casa, a sua família. E não esqueça, terça-feira, Santa Ceia do Senhor, na Igreja Polo do Planalto e também demais congregações Polo da nossa IEADERNE. Lembrando também que amanhã, segunda-feira, a Santa Ceia será no nosso templo central da IEADERNE. Será transmitida aqui pela 92.5. Logo após a Voz do Brasil. O irmão Cláudio Amorim vai se despedindo aqui, mas eu gostaria de deixar um versículo para que você guarde aí no seu coração aquilo que Deus tem para a tua vida, porque com certeza Ele tem o melhor para a tua vida nesta noite. Filipenses, capítulo de número 4, versículo de número 8, está escrito: quanto ao mais, irmãos, tudo que é verdadeiro, tudo que é honesto, tudo que é justo, tudo que é puro, tudo que é amável, tudo que é de boa fama, se há alguma virtude e se há algum louvor, nisso pensai. Que Deus te abençoe, que o nosso Deus abençoe a sua casa infinitamente e toda a sua família. 22:06, ficamos por aqui. Você fica agora com o musical Nordeste Evangélica. A paz do Senhor.
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3: 22 horas e 57 minutos.

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Bom dia! Chegamos! Bom dia, uma excelente segunda-feira. Bom demais ter você com a gente. Primeira segunda-feira de outubro, hein? É. Final de semana foi corridíssimo pra você. Eu sou candidato, hein? Foi ou não foi dessa vez? Desanima não, viu? Não pode desanimar de jeito nenhum. Vambora. Conseguiu ir aonde você congrega? É, aprendeu mais da palavra de Deus no final de semana? Tá guardado aí no seu coração que você aprendeu? E que tal colocar em prática aquilo que você tem aprendido, hein? Você lembra do que você aprendeu, né? É, foi na escola dominical, já teve na sequência o culto. Ah, é, hoje é a oportunidade aí onde você está nos acompanhando de colocar em prática aquilo que você tem aprendido. Sim! Deixa a palavra do Senhor ser viva na sua vida. Vambora, 10:04 da manhã. Peço licença para entrar na sua casa, hein? Peço licença para entrar aí no seu trabalho. Muito prazer para você que tá chegando agora. Meu nome, Cláudio Ronk. Vamos juntos até 10:04 da manhã. Eu, de vez em quando, até eu me surpreendo achando graça do meu nome, porque o pessoal pergunta, é Ronk mesmo? É de verdade? É, de verdade, tá aqui no RG, quer ver? Quero, aqui, ó. Cláudio Ronk. Só fica olhando assim, aqui, você tem uma cara de sono, né? É, eu tenho uma cara de sono também. E você trabalha que horas? De madrugada. Não chega pra lá, Álvaro Tito, nessa tristeza. Bom dia pra você que pela primeira vez sintoniza a programação, vem junto conosco e segue aí pelo rádio, pelo computador, pelo celular. Através das nossas afiliadas, você que nos acompanha através do aplicativo aí no seu celular ou no tablet. Fique à vontade para deixar um recado. Tô esperando sua mensagem hoje, hein? Tô esperando seu recadinho aqui. Tem o nosso WhatsApp para você participar? Tem, ué. O DDD é o 11. O telefone é o 974-181-456. 974-181-456. Aí você vem, participa, deixa sua mensagem, vai ser bom demais receber seu recadinho no comecinho desta segunda. Começo de semana útil, né?

daqui a pouquinho tem a leitura do presente diário, hein? Hoje tem um tempo com Deus, tem um através da Bíblia com o pastor e professor Itamir Neves, tem muito mais pra você. E pra começar a programação, vamos com o melhor da música? Vamos com Lázaro. É boa, hein? Meia-noite 10, uma excelente segunda-feira e que Deus te abençoe.

0: Bom dia, vamos com o nosso momento devocional, a leitura do presente diário. Hoje, dia 5 de outubro. O título do presente diário: Câncer. A leitura bíblica fica em 1 aos Coríntios, capítulo 3, versículos 16 e 17. Versículo-chave: 1 aos Coríntios, capítulo 6, versículo 19. Acaso não sabem que o corpo de vocês é templo do Espírito Santo, que está em vocês, o qual receberam de Deus? Vocês não são de vocês mesmos. A fim de conscientizar a população para a prevenção de doenças e cuidados com a saúde, em especial ao câncer de mama, o movimento Outubro Rosa surgiu nos Estados Unidos na década de 1990 e em 2002 no Brasil. A Bíblia nos traz uma temática dos cuidados com o nosso físico de forma integral. Nosso corpo é tão importante que as Escrituras o chamam de templo do Espírito Santo. E ao contrário do que pensamos, não é nosso, mas sim de Deus. Por isso é nosso dever zelar por ele. A atenção com o corpo engloba higiene, boa alimentação, exercícios físicos, exames periódicos e vida constante com o Senhor. A falta desses cuidados acarreta baixa autoestima, desânimo, doenças e o pior, esfriamento espiritual. Salomão afirmou que o coração é a fonte dos pensamentos, vontades e símbolo da vida. Portanto, regula as emoções e os sentimentos e nos leva à tomada de decisões. Jesus ensinou que todos os nossos desejos e emoções têm sua origem em nosso coração. Portanto, dele procedem diversas atividades, como fé, amor, alegria, esperança, compaixão, mas infelizmente também medo, tristeza, cobiça, ódio. Cabe a nós o controle dessas emoções. É certo que ninguém está livre de um câncer ou qualquer outra doença. Porém, saiba que se o seu coração está em Deus, você já é um grande vencedor, pois superou a pior doença, a enfermidade da alma. Está adoecido quem ainda não entregou seu coração, seu corpo e sua alma a Jesus Cristo, e dessa forma não terá salvação eterna quando partir deste mundo. Tome a decisão de se entregar plenamente a Cristo. Sua alma será curada e desfrutará da eternidade ao lado do Senhor. Aproveite a chance de convidar Jesus agora mesmo para entrar em seu coração e comece a experimentar ainda hoje a paz que excede todo entendimento. Por intermédio de Jesus, vencemos a mais grave das doenças, a condenação pelo pecado e uma eternidade sem Deus.
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2: Deus de amor, clamamos hoje pelas famílias que sofrem silenciosamente em Portugal. Pedimos que o teu poder rompa os ciclos de abuso e manipulação que aprisionam tantas vidas e destroem a paz nas casas do país europeu. Eterno, tire da escuridão tudo o que está oculto e traga a tua verdade libertadora a cada coração. Sabemos que tu, Senhor, saras os de coração quebrantado e enfaixa as suas feridas. Por isso, intercedemos para que conceda restauração aos feridos, cure as marcas emocionais e renove a esperança nesses lares. Levante também a tua igreja em solo português como uma voz de esperança, refúgio e coragem. Capacite o teu povo para proteger os vulneráveis, acolher os desamparados e defender aqueles que não podem se erguer sozinhos. Traga luz, traga justiça, a justiça plena às famílias daquela nação. Oramos em nome de Jesus. Eu, Cacá Rodrigues, sou grato a Deus por dividir esse momento de oração com você.
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3: Bom dia para você, meia-noite 24. Bom dia. Vamos com o melhor da música aqui? Tem.

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bem, voltamos aqui com um amigo na madrugada e chegamos agora com todas as nossas afiliadas. Bom dia! Muito prazer para você que está sintonizando agora a programação. Tudo bem? Vamos juntos? Até as 4 da manhã a gente aproveita para fazer a companhia para você, hein? Muito prazer, eu sou o Cláudio Ronque, para você que está chegando agora. Convido para você sintonizar a gente pelas afiliadas, você que nos acompanha através do nosso site. Você conhece o nosso site? rtmbrasil.org.br. É, lá tem um pouquinho da nossa história. Você sabe que são mais de 56 anos levando a palavra de Deus? Pois é, um bocado de tempo, né? Aí você pode aproveitar, conhecer um pouco mais da gente. rtmbrasil.org.br, rtmbrasil.org.br. Ah, eu conto com a sua visita por lá, sim, sim. Você sabe que na parte lá embaixo tá escrito assim, deixa eu ver aqui, grade de programação, parece, tem lá os locutores. Brasil, vamos nos conectar. Igreja Batista Boas Novas, aí fala RTM está nas redes sociais, já conferiu o universo de conteúdos que preparamos por lá? Não guarde só pra você, RTM todos os dias, são aqui os banners que tem no... Existe um caminho diferente para a juventude, são os banners que tem no nosso site. Deise Paparotto, Denis Nakamura, Paulo Oliveira. E lá embaixo, quando você dá uma descida aqui, ó, tá escrito assim, ó, Rádio Grande Locutores. Então, deixa eu ver se já tiraram o Ricardo Santos. Ele já fica... Vamos ficar aqui, vamos ver se tiraram o Ricardo Santos. Maldade, né? Nosso amiguinho, Claudio Romo. Ricardo Santos, pra você que não sabe, Ricardo Santos, a gente já se conhece mais de 25 anos. Então dá pra brincar pelo menos um pouquinho um com o outro, não é? Ah, dá, só um cadinho. E ele tá de férias, né? Deve estar ouvindo, né? Tá aqui ainda. Ricardo Santos ainda tá aqui, ó. E agora ele tá lá na produção. É, locutor formado em filosofia, possui formação teológica. De nível médio. Eu não sabia que Ricardo Santos tinha formação teológica, não. Não. Porque filosofia é assim, que de vez em quando ele vem com um monte de livro aqui, fica lá na bancada, que é um monte de livro. Enfim, tem Renatinha Burjato, tá lá, ó, Renatinha Burjato, tem Marcos Olivares com o seu sorriso. É o seu sorriso diferente. O Olivares também é outro que a gente já faz um bocado de tempo que se conhece. A gente pode brincar um pouquinho? Podemos. Mas tá lá, tá? O Marcos Olivares. Olha, o Marcos Olivares e Ricardo Santos, os dois acabam tendo voz de uau, uau. Eles têm voz de uau, uau. Tem a Juju Taveira. Tem o Fábio Zamana, essa aqui a foto é antiga, porque o topete de Zamana, tô falando do nosso site, para você que tá chegando agora, tô falando do nosso site, rtmbrasil.org.br, lá na parte de baixo, quando você dá uma descida lá, tá escrito locutores, tá Fábio Zamana com um topete aqui médio, porque o Zamana tá com um topete. Então, que eu vou te falar, viu? Ih, vocês precisam ver. É. Tem Hétone Nóbrega, que não está comendo chocolate 90%. É. Tem Dinho Oliveira sem o cavanhaque, né? Cavanhaque, como é que chama só a parte de baixo aqui? A barbicha aqui, parte de baixo, né? Penteadinha, olha o Dinho Oliveira, gente, ele tá bonitinho, né? Cabelo penteadinho, aciado, como diria minha avó, ele está aciado. Ai, vou encontrar com ele hoje, vou falar, Dinho, rapaz, nosso site, você tá aciado, hein, meu amigo? E
o buchichudo Cláudio Ronk. Tá lá, ó. As famosas bochechas, beiço grande, nariz de batata, cabelo ruim. Eu sou assim, gente. Fazer o quê, né? Ah, tudo bem. rtmbrasil.org.br. Sabe que eu tava outro dia passeando pelas nossas você sabe que tem RTM, não tem só a RTM Brasil, né? Tem outras RTMs, tem RTM Bolívia, tem RTM Venezuela, tem RTM Uruguai, RTM, se eu não me engano, tem RTM Argentina também, não tem? Uma caçada aqui. Aí tem a Internacional, quando a Internacional, tem a RTM Portugal, né? Tem RTM Portugal, tá lá o Rubinho, a Renata, o Levi, conheci o Levi quando eu fui lá Portugal, conheci o Levi. Tem a Margarida, né? Ana Margarida lá, né? E tem outras também, por exemplo, tem a... Agora deu branco. Ai, tem Canadá, tem no Canadá. Deu branco aqui, é porque é TWR, não é mais RTM. RTM é só em português e espanhol, né? Deu branco aqui. É, você acredita? Eu te falar, viu? Tem... Ai, ai. Deixa eu ver se aqui no nosso site tem. Deixa eu ir na lupa aqui. Não, eu vou reivindicar essa procura aqui, ó. Acho que não tem, né? Missão, tem a turma da Itália, Missão Itália, que tá a Paula e o Walter. Portugal tem lá o Rubinho Pirola, tem a Renatinha também, Renato Teodoro. Vou falar, mandar um recado pro pessoal aqui, ó, Missões Internacionais. Deixa eu ver se tem. Pra você que tá chegando agora, eu tô dando uma olhada lá no nosso site. Ah, o Carlos Perejan, tá na Bolívia, né? Não tem. É legal conhecer as outras. Tem TWR no Japão também, né? Tem. Eu sigo aqui no nosso WhatsApp, no Instagram, tem lá TWR Japão. Enfim. Aproveita para conhecer, para você que está nos acompanhando agora, aproveita para conhecer aqui, ó, RTM Brasil, viu? Muito legal. rtmbrasil.org.br. Muito bem, deixa eu ver quem tá conosco aqui, mandou recado através do nosso WhatsApp, DDD é o 11, hein? O telefone é o 974-181-456, 974-181-456. A turma que nos acompanha pelo aplicativo já sabe que tá fora do Brasil, está nos acompanhando e quer participar. O código aqui do Brasil é 55, né? Mas é número, hein? Vou contar uma coisa pra você que nos acompanha fora do Brasil. Pra colocar o telefone aqui, o WhatsApp, é número, hein? Gente. É número a vez, hein? É número a vez. Pra olha, vou contar pra você. É 55, tem mais o código e tem mais um número que tá gigantesco agora, né? Mas não pode desanimar, dá tempo de anotar? Dá, a gente fala devagar, ó, quer ver? O WhatsApp pra você mandar. Falando nisso, antes de falar o número, eu vou passar pra você agora a dica do nosso aplicativo. Por quê? O nosso aplicativo, quando você baixa ele, você pode mandar uma mensagem, lá tem um atalho
que você pode mandar mensagem pelo WhatsApp. Aí você não precisa nem decorar o número ou anotar ele. Tem um ícone lá do WhatsApp, você clica no ícone do WhatsApp e já vai direto, vem direto aqui, ó. Você já chega na minha frente aqui, ó. É. Como você faz isso? Sabe onde você baixa aí os aplicativos de receita? É, ou então o aplicativo de música que você escuta? É nesse mesmo lugar, Google Play ou Apple Store. Escreve assim, ó, RTM Brasil. RTM Brasil. Aí você clica em... É downloads ou baixar? Acho que é baixar, né? Bom, você baixa aí no seu celular, no seu tablet. Você põe pra baixar. É levinho, viu? Não vai pegar muito espaço do seu celular, não. Fica tranquilo. Escreve lá, RTM Brasil Baixa. Na hora que você baixar, deixa eu abrir e fazer junto com você aqui. Google Play Store, né? É, vem propaganda agora, não, deixa eu ver. Ah, lá no pesquisar escreve RTM Brasil. Deixa eu ver aqui. Ah, lá, primeira opção. Como no meu já tá baixado, né? Tá escrito só abrir. Você, acho que põe pra instalar, né? Instala. Na hora que instala aqui, ó, abre. Abrir. Aparece lá presidiário, desconectados, é, guia de doar, revista RTM, notícia, enfim. Aí lá embaixo você vai ver que tá escrito no ar, que era pra estar começando agora o Entendendo a Bíblia, mas não vai começar o Entendendo a Bíblia. Hoje é o... Como é que chama o programa que vai começar daqui a pouco? Missionária Dorothy. Enfim, você abriu o aplicativo, né? Tudo bonitinho? Tá vendo que lá em cima, lá onde tá escrito RTM Brasil, aqui ó, do canto esquerdo, lá no cantinho esquerdo tem três risquinhos. Tá vendo três risquinhos lá em cima, tá escrito RTM Brasil, não tá? Aí do lado esquerdo não tem três risquinhos? Clica nesses três risquinhos. Clicou, apareceu um monte de opção aí, não apareceu? Tá vendo a terceira opção? Tá escrito assim, ó, participe da programação. Tá vendo que tem um ícone do WhatsApp aí? Participe da programação. Você clica ali, ó, pronto. Cliquei aqui, ó. Olha lá, ó, já vem direto pra cá. Aí você manda um recado, só não esquece de colocar o seu nome, hein? É, porque senão eu vou ficar aqui. Bom dia. Quem é você que eu não faço a menor ideia, porque vem só o número do seu celular, viu? Então não esquece de colocar o seu nome também, tem que colocar o nome, porque senão não dá certo. Tá bom? Então, aí essa é uma alternativa, né? Você baixa o aplicativo e faz todo esse caminho que eu falei pra você. Aí também tem o número, né? Pra você anotar aí nos seus contatos. O número, o DDD é o 11. Tem que colocar o 11, porque senão não dá certo. O DDD é o 11, o telefone é o 974-181-456. 974-181-456. Combinadíssimo? Posso esperar então a sua participação? Mesmo? Tá bom, então. Eu vou aproveitar aqui e mandar um abração pra Graça, que nos acompanha a Nápoles, Goiás. Chegou aqui, ó. Bom dia, paz do Senhor. Ótima madrugada de segunda. Ótima semana que o Senhor venha nos abençoar a todos nós, o Brasil e o mundo. Ô moça, seja bem-vinda, hein? Muito bom receber seu recadinho. Vamos juntos. Bom, aproveita para fazer a companhia pro outro. É. O Robson mandou mensagem através do WhatsApp e aproveitou para dizer que nos acompanha pela FM Esperança. E mandou um abraço pra ele, pro Izinho. Abração nos dois, sejam bem-vindos. Quem
quem também aproveitou para mandar um alô foi a Areli, viu? A Areli mandou um recadinho dizendo o seguinte: bom dia, quero mandar um alô aí, ó, pro Natinho Gomes. Mandou um abraço também pro Joel Mendes, mandou um abraço pro Cenis, pra Cenis Vieira, mandou um abraço pra Vilma, pro Edu Neto, aquele sumidíssimo, o César Augusto, pra Ana Paula, pra, deixa eu ver aqui, pra Maria José, Cecília, Robson Botentuit, deixa eu ver aqui, o Edu Neto, quero mandar um alô pro Edu Neto, Rádio FM Esperança, dizer que ele não está tão magrinho não, viu? Está mais forte. Ela mandou uma foto, é de fato, o Areli, realmente o Edu, antes ele era um filezinho de borboleta, mas era magro de doer, viu? Parece que tá colocando um pouco mais de carne na, como diria a turma aqui, na, no shape. Ele tá no shape agora, ele tá no shape. É, tá dando uma fortalecida nos bíceps, nos tríceps. Pouco só também, viu, Areli? É, só um pouquinho. Só um cadinho, viu? Um grande abraço pro Edu. Tá melhorando, como diria a turma, na carcaça, viu? Tá melhor, tá? Eu tô colocando um pouquinho de massa na carcaça. Tá melhor, isso é verdade.

0: Porque antes eu olhava e falava, gente... Saudade, né? Oi, Edu! Um abraço, moço! Quem também mandou mensagem foi o Laesley, hein? O Laesley tá conosco, mandou recadinho pra gente. Cadê ele?
1: Uma boa madrugada, Cláudio.
0: Ô, moço,
1: né? Nosso amigo da madrugada.
0: Estamos aí.
1: Que nos abençoa, né?
0: Opa!
1: E graças a Deus estou ouvindo a Rádio Transmundial.
0: Certo.
1: E gosto demais de um amigo na madrugada.
0: Legal.
1: Um abraço de urso.
0: Opa!
1: Em todos os ouvintes da Rádio Transmundial.
0: Legal.
1: Eu sou o Laesley.
0: Olha ele
1: de
0: aí,
1: Hidrolândia.
0: Opa!
1: Ceará.
0: Ceará. Moço, seja bem-vindo em uma excelente segunda-feira. Vamos juntos? Vamos! Você sabe que o Lauro Feitosa, Laesley, também tá com a gente aqui? Chegou de mansinho, chegou devagarinho. Vem conosco? Lógico, tá aqui, ó. Marcando presença. Você sabe que a Luciana Marçal também aproveitou para mandar recado pra gente? Ela nos acompanha em Goiânia, Goiás. É, vem com a gente? Vem, ô moça! Chegou, de mansinho, devagarinho, chegou, hein? Olha, hoje a Aurileide aproveitou para dizer que tá gripadinha, tá quase sem voz, a Aurileide, e quando manda recado pra gente aqui, já chega na cantoria. Parece que hoje, né, Aurileide, tá ruinzinha. Vou fazer a sua vez aqui, moça. Aurileide, amor, vou fazer a sua parte aqui. Claro, a gente deseja melhoras pra você ficar boa rapidinho pra gente ouvir você cantando. Mas vou aproveitar. Dá. Oh, pode, moça? Aguenta aí que daqui a pouquinho a gente solta a voz aqui em homenagem a Aurileide. E melhoras, hein, moça? Vai contando pra gente aí da melhor, hein? Combinadíssimo? Que abração. O Alan que nos acompanha em Pedreiras, Maranhão, tá pedindo pra Gabriela Rocha cantar. Cuida de mim. Bom, hein, Alan? Tá, aguenta só um cadinho que ela tá chegando aqui, viu? De mansinho, devagarinho. Quem também aproveitou pra mandar mensagem pra gente no comecinho desta segunda-feira quem mandou mensagem, deixa eu ver aqui, Miriam Martins, a moça que nos acompanha, Aparecida de Goiânia. Chegou pra fazer companhia pra gente? Chegou! Seja bem-vinda! Você sabe, moça, que a Soraya nos acompanha em Goiânia, né? Aproveitou pra dizer o seguinte, ó, bom dia, Cláudio Ronk! Um forte abraço! Abraço a todos que estão ligadinhos da RTM. Ô, moça, seja bem-vinda! Sabe que o Ailton, diretamente de Palmas, Tocantins, aproveitou para dizer que também tá com a gente, né? Aproveitou para dizer que tá conosco. Diz o seguinte, ó, tô sempre na escuta por cá, hein? Um abraço para todos que estão na escuta no Tocantins. Sou caminhoneiro, carreta, prancha, transporte, máquinas. Então, moço. Pera aí. Tá na estrada, é, Ailton? Ah, meu amigo. Bora.
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0: Daqui a pouco o sol aparece por aí.
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0: chegando, chegou.
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0: Caminhão do Ailton.
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0: Tocantins, Palmas.
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0: E a vista, hein? Por enquanto é escuro, mas fica maravilhosa. A vista, viu?
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0: Ô, Ailton, baixando devagarinho o vidro aí, mas bem devagar, viu?
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0: Glória a Deus.
2: 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Eu canto em seu louvor.
0: Parceiro de viagem.
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0: Baixa aí, Ailton, pode baixar agora, meu amigo. Agora vambora, nós três, eu, você e o Ed Wilson.

Nossa, uma excelente segunda-feira. Deus abençoe o seu turno, hein? A gente aproveita para te fazer companhia também. Bom demais receber seu recadinho nas madrugadas da RTM. Aproveitar para mandar um abração aqui pro Fernando Mourão, é o moço que nos acompanha em Tianguá, Ceará. Chegou para fazer companhia pra gente? Chegou, seja bem-vindo. Aproveitar para mandar um abração aqui pro Zé Carlos, o Zé Carlos que nos acompanha nas madrugadas diretamente de Petrópolis, Rio de Janeiro. Cláudio Ronque, amigão, bom dia, bom dia. Vai um chá de capim-limão com torradas com geleia de giló. Ô, Zé Carlos. Pessoal gosta de perder. Você vê como é que pega. Ô, Ailton, você vê como se perde uma amizade rapidinho? Assim, ó. Instalar de Deus. Ah, e no começo da semana útil, né? Você vê? E o Zé Carlos, rapaz, é tão legal. É, cê, sabe quando você, a pessoa é bacana, você não quer perder a amizade, mas você é obrigado a perder a amizade com a pessoa. Porque ela fica te tirando do sério. Ela te tira do prumo. Ai, meu pai amado, essa turma da madrugada não tem jeito, né? Eu te falar, viu? Um abraço. Seja bem-vindo. Ai, ai, bom dia, Cláudio, bom dia. É a Zélia que mandou recado pra gente, hein? Ah, Deus te abençoe, te proteja, te dê vitória todos os dias da sua vida. Desejo uma excelente semana para você e toda a família. Em nome de Jesus Cristo, amém? Amém. Ô moça, seja bem-vinda, Deus abençoe a sua vida também. Zélia que tá sempre conosco, é fazendo parte já da família RTM. Nas madrugadas ela tá aqui também. A Zélia gosta da cantoria também, gosta. Chegou pra fazer companhia pra gente? Chegou. Seja sempre bem-vinda.

Olha quem mandou mensagem pra gente também. A Grace mandou mensagem, a Grace aproveitou para dizer o seguinte, a Grace já mandou aqui a recado pra gente em outro idioma, então eu vou tentar falar, lógico. Você acha que eu vou deixar a oportunidade que chega assim, ó, de bandeja passar? Lógico que não. Vai ser bonitinho? Pode ser que sim. Good Friday. O cara se esconde. Bom, aí ela continua o assunto aqui, ó. E ela mandou em português, né? Saudades de comer jiló refogado. Olha, olha, no meio da frase deu um arrepio aqui, Grace, que você precisava ver, viu? Meu pai amado, vamos lá.

0: que não fica inventando moda, não. Fala em sueco, Cláudio Ronco. Não, fala em sueco. É. Perdão. Né, até limpando, tem que limpar a garganta, lógico. Fala em sueco, que é melhor. Ela vai entender. Aí ela vai entender. Ela fica no norte da Suécia. Se você falar diferente, ela não vai. Ai, ai, o Grace, um abraço de urso. Um abraço bem. Credirão. Segura recadinho, eu já volto também, Credirão. Que internacional. Dirão que você já tá acima da hora, Cranjurão. Já tá acima da hora, meu amigo. Tomodachi. Amigo, Tomodachi. Já passou o horário, Cranjurão. É que chegou o recadinho, Márcio. Márcio, acompanha a gente direto já. Sim. Márcio! Claudiron que quase farou abraçou o sueco, rapaz. Ah, ficou um pouquinho assim, envergonhado, porque no começo farou, mas ficou um pouquinho sotaque, sabe? Mas, Márcio, mas Claudiron que vai farar abraçou o em Japão. Ah, sim. O Márcio falou que o candidato dele deu uma surra no adversário. Não sei qual é o candidato dele, mas tá bom. Tudo bem. E pra você que acompanha a gente direto ao Japão, para Márcio que mandou recadinho pra gente.
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0: missionária Dorothy. Quase, hein? Desculpa o horário, viu, missionária? Não antes da gente. Peraí, moça. Peraí, volta aqui. Ah, vem cá. Não, vem cá. Tudo bem com a senhora? Não antes do intervalo. A palavra é sua, por favor. É, lógico. Não, daqui a pouco a gente manda um abraço pro Dia. O Dia está com a gente, que nos acompanha em Valparaíso. Tá conosco aqui, você viu? E você que está nos ouvindo agora, eu quero aproveitar e te convidar para ouvir com atenção o recado da missionária Dorothy.
1: Olá, aqui é a Dorothy. Que alegria podermos abrir juntas a palavra viva hoje. Se você tiver uma Bíblia, eu gostaria que você abrisse em 1 Coríntios capítulo 15. Se você não sabe onde fica, há um índice bem no início da Bíblia. Ele irá ajudá-la a saber onde ler a palavra e como seguir o que está sendo dito através destas maravilhosas ondas do rádio. Quero compartilhar um pouco sobre esse texto dia após dia durante aproximadamente a próxima semana. Então, por favor, como você sabe que esta será a hora em que embarcaremos nesta aventura em 1 Coríntios 15, deixe sua Bíblia pronta. Veja, a igreja de Corinto estava uma verdadeira bagunça. O apóstolo Paulo já havia escrito para a igreja, mas havia coisas que ainda precisavam ser esclarecidas. É um fato simples que este capítulo afirma que Cristo ressuscitou. É muito importante que você e eu entendamos isso, porque é algo que afeta literalmente nossa vida aqui neste planeta e por toda a eternidade. No versículo 1, lemos que o apóstolo havia pregado o evangelho para eles e que eles haviam aceitado. Em outras palavras, eles haviam sido salvos pela fé e sabiam onde estavam. Sim, eles haviam provado isso pelas vidas transformadas. Você quer saber se alguém é salvo? Olhe para essa vida. Sabe, às vezes esperamos que coisas dramáticas aconteçam, mas pelo menos vemos aquelas coisas que mostram que existe o Senhor habitando na pessoa. De repente, as coisas que significavam

0: tanto para a pessoa começam a sumir. Há um novo coração sendo expresso para com os outros, à medida que a pessoa começa a enfrentar o dia a dia normal e começa a olhar as coisas do ponto de vista de Deus. Essa é uma evidência da vida real. Na Bíblia, versão ampliada, nós lemos: agora deixe-me lembrar-lhes, já que parece ter-lhes escapado. Irmãos, do Evangelho, a boa nova de salvação que eu proclamei a vocês, o qual vocês saudaram e aceitaram e sobre o qual descansa a sua fé. Talvez você saiba que foi salva, mas de alguma forma isso simplesmente se perdeu. Se afastou de você e você não se encontra na palavra nem compartilha Cristo com outras pessoas. Você não compreende o laço que há em Cristo para a família de Deus. Cada uma de nós tem suas peculiaridades. Nenhuma de nós é irmã perfeita que gostaríamos de ser. Mas vamos nos lembrar que fazemos parte do corpo de Cristo. Deus está realizando aquela obra em nós. Vamos com tolerância amar uns aos outros. Vamos orar uns pelos outros onde vemos que há alguma necessidade. Vamos prestar atenção se não estamos usando as pessoas para obter o que desejamos. Mas em vez disso, através do amor de Cristo, estamos preenchendo a lacuna na necessidade que vemos naquela outra pessoa. Versículo 2. Pelo qual vocês são salvos se segurarem bem e guardarem firmemente o que eu lhes preguei, a menos que vocês no princípio tenham criado sem eficácia e em vão. Veja, algumas pessoas dizem: eu sou salva, sei que eu sou. Há 30 anos, algo aconteceu em certa reunião. Ou minha mãe disse tal coisa, e eu disse sim, e eu me ajoelhei. Mas não existe nenhuma evidência de vida. Então, quando as pessoas falam sobre a ressurreição, nós dizemos: ah, eu não posso aceitar, acreditar nessa história. Isso é interessante, não é mesmo? Nós vivemos em uma época em que leremos as coisas mais estranhas sobre o que poderia acontecer com pessoas correndo ao redor de planetas, fazendo coisas radicais e coisas malucas que são muito bizarras. Mas ficamos empolgadas e dizemos que sim, isso é possível. Mas crer que Deus ressuscitou Jesus dos mortos? O que há de tão difícil de entender sobre isso? Mas algumas de nós não percebem que essa é a chave da nossa salvação. Ver que não só Jesus Cristo morreu na cruz porque amou a você e a mim, mas ele venceu a morte e ressuscitou. Essa foi a morte que você e eu deveríamos ter. Ele ressuscitou da sepultura para que vivêssemos nele. Sim, isso é possível se você fez uma profissão de fé de que realmente acredita. Os versículos 3 e 4 são, para mim, o coração do Evangelho da Bíblia. Algumas pessoas dizem: bem, eu quero saber do que se trata o Evangelho, as boas novas. Onde eu posso ver isso? Talvez com toda a razão a pessoa vai abrir em João capítulo 3, no versículo 16. Porque Deus amou tanto o mundo que deu o seu Filho unigênito para que todo aquele que nele crê não pereça, mas tenha a vida eterna. Mas eu gosto de pensar que o coração do Evangelho está em 1 Coríntios 15, já que esses versículos explicam exatamente o que Deus fez em nosso favor. Então nós lemos nos versículos 3 e 4: porque primeiro vos entreguei o que também recebi. Você não pode falar da salvação para ninguém a menos que você tenha sido salva. Talvez seja essa a razão porque você não está falando para outras pessoas. Cristo morreu pelos nossos pecados, segundo as Escrituras, e foi sepultado e ressuscitou ao terceiro dia, segundo as Escrituras. Por isso, deixe-me me perguntar: segundo as Escrituras, onde você está hoje? Isso não tem a ver com o que você tem feito, a que igreja você pertence ou às suas obras. Mas segundo as Escrituras, você pode realmente afirmar: Cristo morreu, foi sepultado e ressuscitou ao terceiro dia. E mais, por causa dele eu posso viver, pois eu o recebi e também aquela obra que ele fez em meu favor. E ele vive em mim. Se você tiver alguma dúvida sobre isso em sua vida, por favor, escreva hoje imediatamente. Ligue aqui para o nosso estúdio, queremos ouvir você. Temos um livro, A Sua Busca por Deus, e queremos colocar em suas mãos. Escreva para dorothy@transmundial.org.br. No nome de Jesus, amém.
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2: Bem, voltamos aqui com um amigo na madrugada nesta segunda-feira. Bom dia. Vamos com o melhor da música, com os pedidos musicais. Aqui tem Gabriela Rocha. Bom dia para você.

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1: Olá, seja muito bem-vindo e bem-vinda ao Entendendo a Bíblia, é o programa que é feito para você e com você, que nos ajuda a produzir o conteúdo a partir da sua pergunta. Eu sou

0: Renata Borjato e ao meu lado,
1: André Castilho. É uma alegria poder conversar com você e junto com você entender a Bíblia também com ele.
2: Itamir Neves, nós queremos entender a Bíblia a partir da sua pergunta. Vamos procurar responder a partir da palavra de Deus.
0: Tatiana Becker perguntou e comentou, né? Ela contou a história de Raabe para a turma da igreja dos 6 aos 8 anos. E todas as crianças falaram que ela pecou. E é verdade. Porém, foi por uma boa causa. E aí, como lidar com isso?
2: Olha, boa, Tatiana. A única maneira de você tratar de uma maneira correta é você abrir em Hebreus capítulo 11, versículo 31. Hebreus capítulo 11, todos nós já conhecemos um pouquinho mais, talvez Tatiana também conheça um pouco a Bíblia, aquilo que a gente chama do capítulo dos heróis da fé. Quer dizer, são pessoas que realmente, durante toda a vida, andaram corretamente diante de Deus, pela fé, crendo que Deus tem o poder de solucionar situações mais difíceis. E aqui no capítulo 11, aparece o nome de Raabe. Ele vai falar sobre Abel. Olha só, primeiro personagem, né? Pela fé, Abel foi justificado, depois Noé, depois Abraão, depois Sara, e assim por diante. E aí fala sobre Moisés, e aí no versículo 31, ele cita assim, olha só, pela fé, Raabe, a meretriz, quer dizer, era uma mulher que não era muito correta, certo? Não foi destruída com os desobedientes, porque acolheu com paz os espias. Então ela tinha um objetivo interessante quando a gente lê a história. Ela já tinha ouvido falar que Deus, aquele povo que Deus estava cuidando, que é o povo de Israel, ele estava vindo, e estava destruindo todo mundo, porque Deus estava no controle. Aí ela falou, peraí, se eles estão querendo vir aqui para Jericó e vão querer passar aqui pela muralha, eu vou ficar numa boa aqui, eu vou ceder as coisas que eles estão querendo. E aí colocou aquele fio vermelho e tal, tudo mais, toda aquela história. Então, ela mentiu? Mentiu. Pecou? Pecou. Mas aí, como que a Tatiana falou? É por uma boa razão, uma boa causa.
1: Eu imagino, Tatiana, olha, cuidar de criança
2: não é,
1: é uma
2: não.
1: arte.
2: Exatamente.
1: Porque a criança, ela é extremamente literal. Uhum. E aí eu vou dar uma resposta que não é uma resposta que a criança vai entender.
2: Uhum.
1: E depois eu vou tentar dar uma resposta que a criança vai entender.
2: Vamos ver.
1: Né? Ser pai ajuda um pouco a gente com isso. Mas
2: exatamente.
1: Resposta, existe uma coisa chamada problema ético.
2: Uhum.
1: Né? O dilema ético.
0: Sim.
1: Então é o seguinte, é correto mentir? É correto roubar? Não. É correto matar? Não. Não é. Pegando assim aqui, não é. Se você está com a sua família na sua casa e vem uma ou mais pessoas,
2: uhum,
1: querendo matar você e todo
2: boa,
1: mundo.
2: Boa, boa, boa, boa.
1: E aí? E aí você tem à sua disposição uma arma. O que você vai fazer? Você vai defender a si mesmo e a sua família.
0: E a lei te protege, né?
1: A lei te protege disso, existe a legítima defesa e você vai ter que matar aquelas pessoas. Senão elas vão matar você se não fizerem coisa pior antes de matar.
2: Sim.
1: Então, é legítimo você se proteger. Não é legítimo você torturar, né, usar força indevida.
2: Sim.
1: Mas é legítimo você se proteger. Ok? Então, existe isso. Por favor, não estou fazendo defesa política nenhuma aqui, de nenhuma posição. Estou falando sobre um dilema ético, ok?
2: Beleza.
1: Então, beleza. Se você estiver lá, você se protege. É lícito e a lei te protege disso. E se você... Eu falei, eu usei roubar, né? Roubar, uhum. Então... eu não sei se existe proteção da lei para isso, mas uma pessoa está com muita fome...
2: Sim,
1: está
2: sim,
1: passando
2: sim,
1: por uma
2: sim,
1: necessidade
2: sim.
1: muito grande... E encontra uma árvore com fruta num outro lugar, não tem ninguém ali por perto, tem uma cerca ali, e aí? Poxa, se você puder esperar mais um pouco, é bom que espere, mas e se não tiver o que fazer?
2: Exatamente.
1: Então, você vai roubar, literalmente? É um dilema ético. E aí vem algo mais parecido com o que a Raabe viveu.
2: Exatamente.
1: Você está em um lugar onde existe um governo opressor e você está escondendo um irmão seu, um cristão, ali. E aquele governo chega e fala, tem alguém ali com você. Então você entregue essa pessoa. E aí?
0: Aconteceu muitas vezes na Segunda Guerra Mundial, né?
1: Na Segunda Guerra Mundial aconteceu muitas vezes, pessoas esconderam judeus dentro de suas
2: aquela
1: casas.
2: Aquela missionária, aquela... que a gente conheceu bastante, Corrie ten Boom.
1: Exatamente.
2: Fazia exatamente isso.
1: Você teve o Oscar Schindler.
2: Também.
1: Que fez também. E naquele meio ele teve que mentir.
2: Exatamente.
1: Então, existe também...
2: Salvando pessoas por causa do dilema ético. A mente dele ia muito mais além do que aquela lei dura.
1: Exatamente. Então, assim, esse dilema ético, então, assim, é claro, estamos falando de situações extremas.
2: Exato.
1: O ruim é que tem gente que usa o dilema ético para justificar pecado, para justificar erro, para justificar uma relativização completa da ética. Não é isso. O dilema ético é quando você se encontra numa situação extrema em que você tem que escolher qual o mal menor que você vai causar. Então, nesse caso, o mal menor é matar o agressor, o mal menor é roubar para matar a fome, o mal menor é mentir para salvar vidas. Então, continua sendo errado. Em situação normal de temperatura e pressão, é errado. Mas, para que você evite um mal maior, você comete um erro que comparativamente pode ser considerado um erro menor. E foi exatamente o que Raabe fez. E aí a gente olha lá para Josué, capítulo 2. Eu não sei se vai dar tempo da gente. Como é que tá a gente? Tá de tempo, Renata?
0: Dá tempo.
1: Dá tempo? Então vamos ler um pouquinho aqui. Eu acho que dá para ler todos os versículos. A partir do versículo 1. Josué 2, né? A gente não vai ler tudo, porque aí o texto é muito grande, mas a partir do versículo 1, dá para você ler até o versículo 10.
0: Desculpa, fala só de novo o capítulo, que eu estava aberto em outra passagem.
1: Josué, capítulo 2,
0: a partir do versículo 1.
1: E aí vai até...
0: Diz assim...
1: Disse
0: Tim, Josué, filho de Num, enviou secretamente dois espiões. Vão e examinem a terra. Investiguem Jericó. Eles foram. Chegaram à casa de uma prostituta chamada Raabe e ali permaneceram. Foi dito ao rei de Jericó. Acabamos de saber que nesta noite chegaram alguns homens para espionar a terra. Eles pertencem ao povo de Israel. O rei de Jericó mandou dizer a Raabe: traga para fora os homens que vieram passar a noite em sua casa. Eles são espiões. Vieram espionar a terra. Mas a mulher havia escondido os dois homens. Ela disse: de fato, dois homens vieram aqui, mas eu não sabia de onde eram. À noite, antes de fecharem a porta da cidade, eles foram embora, mas não sei dizer para onde foram. Creio que se vocês correrem, ainda poderão alcançá-lo. Na verdade, ela os havia levado para o terraço e escondido debaixo dos talos de linho espalhados ali. Os homens iniciaram a perseguição perto do local de travessia do Jordão. Logo que eles saíram, os portões da cidade se fecharam.
1: Então, a gente... E aí, ela vai dizer, né, que... olha, estava todo mundo desesperado, estava todo mundo preocupado porque o Senhor veio aqui, porque o Senhor vai aparecer aqui. Então, assim, está todo mundo desanimado e vocês vão precisar me proteger agora. Então, por que Raabe fez isso? Raabe teve fé. Esse é o ponto.
0: E Hebreu cita isso claramente. Teve recentemente um outro programa que a gente falou sobre a mulher de Ló, e que ela não teve fé, não é?
1: Exatamente.
0: Ela estava ali até numa situação pertinho de Ló, poderia ser salva, mas faltou confiança total de que aquilo que falaram para fazer,
2: ela não obedeceu.
0: Né? Sim.
1: E Raabe já agiu em obediência.
2: Exatamente.
1: E esse que é o ponto. Ela mentiu, ela fez algo que não está certo, que está errado. Ela fez, mas o que seria mais errado?
0: Se ela deixasse matar eles.
1: Deixar matar aqueles homens?
0: Sabe outro exemplo que eu penso? Nas parteiras, Cifrá e Puá. Porque isso. Vinham a ordem para acabar com todos os meninos, para matar na hora do parto. Como é que elas iam fazer isso? Elas não fizeram isso, porque tirar a vida é muito mais pecaminoso, é muito mais errado do que você falar, olha, elas são muito férteis e muito fortes. Antes que a gente chegue lá, elas já tiveram os bebês.
2: É isso aí. É, exatamente.
1: O problema de você explicar isso para a criança, desculpa, professor Tamir, mas é que a criança é sempre muito literal, né? Então, mentir é errado. Então, mentir em qualquer ocasião é errado. O que você pode... talvez tentar fazer, coloca a criança um pouco naquela situação, tá, mas se você, se não mentisse aqui, o que que ia acontecer? Ah, iam matar os homens, então o que é mais errado?
2: Exatamente.
1: Aí acho que dá para tentar né, acertar, mas é sempre importante dizer para a criança, mentir é errado.
2: Eu acho que essa é a grande lição, mas ao mesmo tempo que eu fico pensando também, André e Renata, e você que escreveu para nós, Tatiana, Deus conhece o coração da pessoa, conhece o sentimento. Então aquela questão ética, Deus está vendo como é que eu vou tratar isso daí. Eu vou tratar de uma maneira qualquer? Não. Eu tenho que falar a verdade, pronto, e dana-se o resto? Não. Deus sabe o coração. E ela tinha, por isso que ela foi justificada pela fé. Ela creu que Deus, que estava conduzindo o povo de Israel para passar por aquela, por Jericó, para entrar na verdade, né, na Palestina, Deus estava cuidando de tudo. Então ela falou, não, espera aí, eu quero confiar em Deus. E aí... fez aquela colocação e salvou não só os dois espias, como depois Josué e toda a sua turma entraram em Jericó de uma maneira espetacular, né? Dando voltas na cidade e tal. Quando Deus faz, faz mesmo, né?
0: E por isso que Jesus também brigou tanto com os fariseus, né? Porque obedeciam.
2: Exatamente.
0: Mas o coração não estava ali.
2: Exatamente.
0: E sempre tentavam burlar
2: boa,
0: um pouco,
2: boa,
0: né? Para, na verdade, satisfazer o desejo do próprio coração.
2: Muito bem.
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0: bem, voltamos aqui com um Amigo na Madrugada. Bom dia para você. Bom demais ter sua companhia nas madrugadas da RTM. Vamos com Tempo com Deus?
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2: Um Tempo com Deus é um programa com a parceria da RTM com o No Cenáculo. E No Cenáculo oferece a você um mimo e para isso é necessário que você envie para nós através do WhatsApp 11 97418 1456. 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Comecei falando, quem tá comigo? A pastora Ivana, seja super bem-vinda, querida. Que saudade de você, viu?
3: Faz tempo, né, que a gente não se via.
2: Não é? Bem-vinda.
3: Um abraço a todos os ouvintes hoje, né? E é sempre um prazer voltar a fazer o programa. Hoje o bispo sempre tem uma reunião na primeira quinta do mês. Aí na primeira quinta, geralmente, eu estou aqui com vocês.
2: Então eu já fui premiada de cara.
3: A gente sempre cumprimenta o pessoal da Igreja Metodista de Santo Amaro, né? Na pessoa da Dona Ivone, a Lilian, Sônia, muitas vezes participa, Dona Lídia. Mas também o pessoal da sede regional, né? Que trabalha lá com o bispo. Então a gente manda um abraço pra Cléo, pra Lu, pro Alex, pastor Matheus, doutor Marcos Odair e todo o pessoal que tem trabalhado lá para que a igreja, né, caminhe aí com a sua sede, com as suas igrejas locais. Deus tem sido bênção conosco.
2: E a gente já abre com uma canção, é isso?
3: Exatamente.
2: Pastor, eu queria perguntar, em que você se baseia nas escolhas dessas lindas canções? Eu estou na dedução de que a letra da canção tem a ver com o que você fala, ou às vezes é o seu coração, fala assim, ah, hoje eu quero ouvir aquela música. Fala, pastora.
3: É o nosso coração que escolhe.
2: É, né?
3: Mas quando a gente constrói toda uma mensagem, até na igreja mesmo, quando a gente faz um sermão, a gente tem lá na igreja o costume de fazer uma música pós-sermão, pro momento do apelo, se houver um momento de reflexão. Então a gente constrói a mensagem já pensando na música também, né? Até porque quando a gente constrói a mensagem na semana, eu pelo menos ouço muita música enquanto eu vou escrevendo. Então uma coisa combina com a outra.
2: Então, só uma canjinha, do que a gente vai falar hoje, o que o Senhor ministrou no seu coração, que a gente vai soltar essa canção que a Gabriela Rocha diz que creio que tu és a cura. Fala, pastor.
3: Chegamos em outubro, e outubro nós, na igreja e no mundo, né? A gente trabalha a questão do outubro rosa. Então a gente vai conversar sobre isso, né? Em todo caso, se cuida, porque se a gente não se cuidar, quem é que vai ser por nós, né?
2: O pastor já sabe que hoje, recebi agora aqui um avizinho, um lembrete, hoje é dia do idoso.
3: Olha isso.
2: É, você tá falando de cuidado? Eu sou uma idosa, sabe, pastor?
3: Não parece, longe, mas né? Sou. Longe não. Não tão.
2: Fala pra mim, quantos anos você tem?
3: 45, fiz agora, dia 13 do mês passado.
2: Tudo respeitei, dar pra ser minha filha, tá bom? Dá licença. Eu tenho um filho de 40, vai fazer 43.
3: É sobre isso?
2: Isso, então é sobre vida, né? É. Sobre qualidade de vida e acima de tudo, debaixo da graça de Deus,
3: amém.
2: Não é?
3: Amém,
2: então,
3: sempre.
2: Bora, vamos lá, vamos bendizer ao Senhor, vamos louvá-lo com a Gabriela Rocha.

0: gente tá aqui com a pastora Ivana, um tempo com Deus, e ouvindo aqui a Gabriela Rocha, essa linda canção, tem a palavra, irmã preciosa, bora!
1: Ainda ontem, a reflexão era sobre a campanha nacional e internacional do Setembro Amarelo, para conscientização sobre a prevenção do suicídio, ao suicídio e a valorização da vida. Ainda ontem era a chegada da primavera, aniversários, como o meu, ganhei muitos presentes, fiquei muito feliz.
0: Quando foi seu aniversário?
1: 13, dia 13 de setembro.
0: Deus te abençoe um montão.
1: Recebo. Estamos no último trimestre do ano de 2026. 9 meses já se passaram deste ano. E quero falar com vocês sobre saúde física, saúde da mente e do espírito, né? Porque acaba que Setembro Amarelo, Dia do Idoso, tudo é pra gente refletir, sobre celebrar, mas também refletir sobre o que tem acontecido. E eu não falo somente com mulheres por causa do Outubro Rosa, né? Eu falo com pessoas, filhos e filhas de Deus, que de alguma forma estão fragmentando a área de cuidado pessoal e social. É, a gente não pode dividir, né? Ah, eu sou assim, aqui eu sou saudável, ali não. Se nós não buscarmos uma saúde integral, pensarmos aí como um ser que é pessoa, mas também vive numa sociedade, a gente tem que abrir nossos olhos, abrir a nossa mente e trabalhar a questão do cuidado integral. É necessário cuidarmos urgentemente de nós mesmos, até para que a gente tenha condições de cuidar dos outros, né?
0: Boa.
1: Quando você traz nisso aí a ideia do Dia do Idoso, é a gente pensar a respeito disso, né? Que idosos seremos, que idosas seremos, mas também pensar nesse projeto aí de cuidado, né? Hoje, infelizmente, as pessoas não querem cuidar, nem de si, infelizmente, nem dos outros. Se não, aquele negócio, né? Se você não se ama, você não vai querer amar ninguém, não vai querer respeitar ninguém. Então a gente vive numa sociedade que, né, um livrinho muito famoso aí, fala sobre a sociedade do cansaço. Mas nesta manhã eu quero propor uma vivência diferente, né, sobre a sociedade do cuidado. Então trabalharmos aí não só o cuidado pessoal, mas o cuidado aí com a sociedade, cuidado com o outro, mas pensarmos aí numa sociedade que não trabalha e não se vê como a sociedade do cansaço, mas como uma sociedade do cuidado, um cuidando do outro, para que todos possamos aí, quem sabe, né, chegar a essa idade que para muitos era uma história, né? Para hoje é realidade. A gente fala assim, ah, da igreja tem um monte de gente, fala assim, ah, pastor, eu tenho 80, eu falo, é novo.
0: É,
1: porque hoje eu falo, né, assim, o alvo é 90 a mais. Então, quando eu falo 80, eu falo, gente, tá na flor.
0: A expectativa aumentou,
1: graças
0: não é?
1: A Deus.
0: Eu perdi os meus pais na faixa dos 70, 70 e poucos anos, e já faz muito tempo,
1: exato,
0: uns bons anos,
1: é
0: né? Então, assim, até o comportamento deles, eu fico pensando assim, hoje eu, os meus 66 anos, imagina que a minha mãe usaria, eu nunca vi minha mãe com calça jeans, né? Não é? O jeitinho que a gente tem hoje.
1: É.
0: Então, literalmente, outros tempos, mas o cuidado para com cada um de nós e para com o outro, permanece.
1: É isso.
0: Não é? Permanece. A palavra do Senhor fala sobre isso, né, pastor?
1: Sim. A gente vai ouvir mais uma canção e depois a gente continua falando da Bíblia. Aí entra aquilo que a gente tem que trabalhar, né? Bíblia, vida e como a gente não somente a lê, mas como a gente pratica a prática da palavra de Deus aí todos os dias.
2: Basta que me toque.
0: Ariane, é isso, né, pastora?
1: Ariane
0: é muito família, né?
1: É.
0: A gente tem umas canções dela com o pai dela.
1: Essas ela regravou, não são canções dela, né? São regravações, mas ela tá cantando algumas com o pai. Acho que essa que ela canta sozinha.
0: Vamos ouvir. É, basta que me toque. É isso?
1: É.
0: Mãos ensanguentadas de Jesus. Ó, bora prestar atenção na letra, que tem tudo a ver com o que a pastora vai ainda compartilhar conosco.

0: canção, pastora. Palavra é sua, minha querida, falando aí desse tempo de valorização da vida.
1: Isso. Bora. Em Marcos 5, 24 a 34, encontramos a narrativa do encontro de Jesus com a mulher que sofria 12 anos com hemorragia, aparentemente incurável. Lendo e refletindo sobre esse relato, penso que há toques que adoecem, que violentam, que ultrapassam limites, como também há toques que curam, que ressuscitam, que declara e estabelece limites saudáveis. Uma mulher como qualquer das mulheres que te rodeiam, passou muito tempo sem reconhecer o seu próprio valor. Sua doença dizia todos os dias que ela era diferente e que devia se afastar, pois quem estava saudável não desejava sua companhia. Até se nós formos olhar pelos códigos da Bíblia, né, de purificação, de higiene, pelo código levítico, ela estava em constante isolamento para não contaminar ninguém. Ela estava doente no físico, certamente também nas emoções e isolada socialmente. O Outubro Rosa nos lembra da importância de cuidar da saúde, buscar informação e não ignorar os sinais que o nosso corpo apresenta. A mulher do fluxo de sangue tentou encontrar solução, gastou seus recursos, procurou ajuda e mesmo depois de

0: tanto tempo continuava enfrentando aquela situação. Talvez haja alguém hoje que se identifique com essa mulher. E você pode ser mulher ou homem. Talvez você esteja cansado, cansada de lutar. Talvez esteja vivendo uma situação que ninguém vê. Talvez exista uma dor que você carrega em silêncio. Mas a história dessa mulher nos ensina algo poderoso. A dor não precisa ser o fim da nossa história. Ela enfrentou uma luta que durava anos, 12 anos é muito tempo. Imagine acordar todos os dias com o mesmo problema, a mesma preocupação. E ela pergunta, quando isso vai terminar? Aquela mulher poderia ter desistido, mas ela continuou procurando uma saída. Há momentos em que a nossa fé não significa ausência de problemas. Fé também é continuar caminhando, mesmo quando ainda não vemos a resposta. Não confunda uma fase difícil com o fim da sua história. Ela não permitiu que a vergonha a impedisse de buscar ajuda. A enfermidade daquela mulher provavelmente trouxe constrangimento e isolamento. E sim, né, ela vivia, e até pelas séries novas, né, que estão recapitulando a Bíblia, a gente vê que não só o isolamento, mas também a rejeição lá das pessoas.
1: A discriminação.
0: Exatamente.
1: Né?
0: Mas quando ela ouviu falar de Jesus, ela tomou uma decisão. E ela pensou, né, se eu tão somente tocar nas vestes, eu sararei. Está lá em Marcos 5:28. Ela foi até Jesus e isso nos ensina que não devemos ter vergonha de procurar ajuda. No Outubro Rosa, essa mensagem também é importante. Cuidar da saúde não é motivo de vergonha. Faça os exames, procure profissionais da saúde e converse sobre aquilo que está sentindo. E não ignore as mudanças no seu corpo. E não é só, né, mudança em uma parte do corpo, é em todo o corpo. Às vezes é falta de vitamina D, né? Meu marido está tomando vitamina porque ele falou assim, você trabalha de que hora a que hora? Você acaba não vendo o sol. Então tem que tomar vitamina. Eu falo, gente, é qualquer mudança, cansaço que você não esteja sentindo, procure ajuda, procure se informar. E a gente sabe assim, que a fé e o cuidado com a saúde, elas podem e devem caminhar juntos. Ela tocou em Jesus com esperança. E a multidão que estava, né, separando ali, apertando de todos os lados, não impediu aquela mulher de num ato de fé, tocar nas vestes de Jesus. Jesus perguntou, quem tocou nas minhas vestes? E ele conhecia, né, ele viu poder sair dele. E ele olha para aquela mulher e sim, né, Jesus, ele conhece a dor daquela mulher como ele conhece a minha dor e a sua dor. Para Jesus, ela não era apenas mais uma pessoa no meio da multidão. E achou, talvez a parte mais linda dessa história é que ele chama a mulher de filha, né? Quando ela se revela, ele também se revela a ela como aquele que cuida com o amor de pai, com o amor daquele que nos olha como filha, como filho. Que palavra preciosa, né? Ser chamado de filha, uma mulher que estava há muito tempo isolada. Depois de tantos anos enfrentando uma doença, talvez ela tivesse se acostumado a ser vista apenas como um problema. E sim, né? Às vezes eu fico vendo, não só quando a gente vai numa consulta, né? É um número, é um código que você revela ali. Parece que não tem uma pessoa por trás daquele diagnóstico. Então, para muitos, você é um diagnóstico, mas nós temos que ser lembrados todos os dias que nós somos filhos e filhas de alguém. Somos, às vezes, pai, mãe, esposo, né? Nós temos alguém que a gente deixa em casa, irmão, irmã, amigo, mulher e homem de valor, uma pessoa amada por Deus. Jesus trouxe dignidade além da cura. Jesus olhou para aquela mulher além daquele problema, daquele diagnóstico. Ele falou com ela, ele a chamou de filha. Ele devolveu dignidade àquela mulher diante de todas as pessoas que estavam ali vendo aquela situação. Existem mulheres, homens que precisam ouvir isso hoje. Você não está sozinho, você não está sozinha. A sua vida é preciosa, ela tem valor. Sua história é valorosa. E mesmo quando a resposta não acontece da maneira ou no tempo que esperamos, Deus continua sendo presença e sustento no meio da caminhada. A mulher do fluxo de sangue chegou diante de Jesus carregando 12 anos de sofrimento. Ela chegou muito ferida, chegou cansada, talvez até com medo. Mas chegou com esperança. E falo com medo porque o diagnóstico, né? Se não acontecesse o milagre, certamente ela seria apedrejada, né? Morta por ter saído do seu estado ali de contaminação, de doença, para tocar no homem santo.
1: Né?
0: Exatamente.
1: Multidão, né?
0: Mas meu pedido é que você chegue neste Outubro Rosa e certamente, talvez, mês que vem nós conversemos sobre o Novembro Azul, mas que possamos nos lembrar de duas verdades. Primeiro, é necessário que nós cuidemos do nosso corpo. Não ignore os sinais. Procure atendimento médico, faça acompanhamentos recomendados para sua idade e situação. E a gente tem até, né, se você não tiver, no caso, desfrutar do plano de saúde, tem várias campanhas, né, no mês de outubro para que a mulher alcance aí seus cuidados. Segundo, é necessário que a gente cuide também da nossa alma. E a gente tem vários estudos hoje que falam, né, que a maioria dos cânceres geralmente são causas, né, emocionais. Eles são produzidos por alguma coisa que não está resolvido dentro da gente. E quem não está, né, quem está totalmente resolvido, né? Há sempre algo a gente pensar e trabalhar nossas emoções. Essa é uma dica, né? Não carregue tudo sozinho, por favor. E procure pessoas de confiança. Eu tenho a alegria de ser acompanhada e acompanhar muitas pessoas das quais Deus me fez amigos e em algum momento se tornaram irmãos, né? Então, permite-se receber apoio e coloque suas dores diante de Deus. Orar é essencial. Aquela mulher pensou, se eu apenas tocar. E Jesus mostra que aquela mulher não era invisível. E eu amo essa ideia até na mulher do fluxo de sangue, mas também em Agar, né? Deus é um Deus que nos vê. Deus conhece a nossa história, Deus conhece o nosso sofrimento, as nossas lágrimas. Então, que neste outubro rosa, né, começando hoje, nenhuma mulher tenha vergonha de pedir ajuda, em especial mulher, porque nós somos mulheres. Mas também nenhum homem tenha vergonha de pedir ajuda, de cuidar de si mesmo, de si mesma. E de dizer, né, reconhecer que todos nós precisamos de ajuda em algum momento. E que você possa sair daqui lembrando, né, da mensagem: minha doença não me define. Nós temos muitos ouvintes aí que enfrentam doenças, mas que nós não sejamos definidos pela nossa doença, né, mas pela nossa identidade de filho e filha de Deus.
1: Pastor, eu tô aqui ouvindo você na preciosidade do tema, né? Do assunto, o exemplo, né? O citar essa mulher que é um momento marcante ali com o Senhor, no meio da multidão, e nós andamos na multidão, sim, né? Quanto carecemos desse toque do Senhor. E como eu fiz a graça aqui, né? Sobre o dia do idoso, da minha idade, e eu, se eu vou dizer coincidentemente, mas tenho feito alguns exames, né? Somente o marido fala, amor, você trabalha bastante, precisa ir ao médico, precisa fazer os exames. E enquanto a gente tá bem, né? Como a gente, então a gente acaba negligenciando um pouco isso também, né? E pela graça de Deus tenho podido fazer esses exames, graças, tal, e valorizando, né, o corpo que o Senhor tem nos permitido usufruir para servi-lo.
0: Exato.
1: Né? O trabalho que ele tem colocado nas nossas mãos, a casa que ele tem confiado às nossas mãos, nossa família, a família da fé, vizinhos, né? Então, nós precisamos estar bem para poder servi-los, ser bênção na vida de alguém. Exatamente. Senão, a gente, aí vira o papel o inverso, né?
0: Dando trabalho.
1: E ao mesmo tempo, é isso, tem hora que a gente dá trabalho mesmo, mas não tenha vergonha, não tenha medo, busque ajuda. Às vezes, amigas, queridos, falam assim, eu não tô bem, vamos orar. Tem que falar, que bom que você está falando.
0: É isso.
1: Busque socorro, né? Que bom, está falando, não está bem. Vamos orar, vamos clamar ao Senhor, pedir ao Espírito de Deus que dê direção. Às vezes é necessário mesmo passar pelo médico, passar por um psicólogo, não é?
0: Tomar
1: enfim,
0: remédio.
1: Quantos profissionais que podem estar, que estão disponíveis para. Às vezes, não tenho dinheiro. Busca ajuda ali na igreja, povo de Deus. Nós temos que ser um, o apoio do outro, que sejamos a resposta do Senhor, um na vida do outro, não é? É, querida,
0: isso.
1: Não é isso? É. Olha, que papo bom, isso aqui ia virar uma hora, duas horas de conversa, e a gente não pode esquecer os queridos que estão nos acompanhando aqui, né, pastora Ivana? Ó, quem tá aqui, deixa eu ver aqui, se eu acho ele aqui, que a gente já tinha, deixa eu ver, Elisângela mandou até o endereço, porque a gente já começou falando o seguinte, que tem esse mimo que é o no cenáculo, queremos presentear você. É importante que você mande através do nosso WhatsApp 11, prefixo de São Paulo, 974181456. E aí você manda o seu nome completo, seu CPF, seu endereço, para que você receba um exemplar. É um carinho, esse mimo. Olha, não que eu seja uma pessoa assim tanto quanto antiga, mas olha, há anos que eu acompanho, tenho podido, como o nosso querido bispo, Bispo Nelson, que fazia aqui o programa e eu apresentava com ele, e ele já vinha com o cenáculo, que preciosidade de material.
0: É uma graça.
1: Ele é, né? E continua, esse material continua rico com informações que vem da parte de Deus. Então, mande aí, olha aí, esse participante.

0: costumam participar,
1: é,
0: né?
1: É, isso mesmo.
0: Não é? A Miriam Castro de Teresina, Piauí. É o Brasil todo conectado aqui à RTM Brasil. Então tá aí, a gente já tem as suas informações, né? Você, ouvinte, que tá acompanhando a programação nesta manhã, em especial um tempo com Deus. Agora é o nosso tempo de oração, pastora?
1: Sim.
0: De clamor ao Senhor e lembrando mesmo, né? Dessas vidas que estão precisando de ajuda e que a gente seja também disponível, esteja disponível, saudáveis para abençoar, em nome de Jesus.
1: Vamos orar.
0: Bora.
1: Senhor, nós te louvamos e te agradecemos pelo cuidado que tem derramado sobre nossas vidas e famílias, Deus. E nós estamos aqui para pedir, Senhor, por tantas vidas que agora estão enfrentando um tratamento muitas vezes dolorido, que as faz ficar isladas, mas que o teu cuidado seja sobre elas, Deus. Aquilo que médicos e as nossas mãos não alcançam e não podem fazer, que o Senhor o faça, Deus. Que o Senhor alcance estas vidas e que elas sejam curadas para tua honra e glória, Deus. Mas trabalha também sobre aqueles que cuidam dessas pessoas, Senhor, porque eles também estão sofrendo, eles também estão em sofrimento. Que o Senhor possa visitá-los e fortalecê-los em nome de Jesus. E atenta, Senhor, para as nossas queridas ouvintes, para os nossos queridos, que o Senhor possa visitar também cada lar que está conosco nesta hora, que eles sejam visitados, que eles sejam nutridos, que eles possam ser fortalecidos naquele que tem sustentado cada um dos dias da nossa vida, Senhor. E como a Miriam disse, Deus, sê com ela, Senhor, que cuida de uma mãezinha muito idosa, 100 anos é muito tempo, Deus, mas que o Senhor possa fortalecer esta família, dar-lhes graça e abençoar, Senhor, esta casa com unção de cuidado especial. Que esse tempo de cuidado seja como e vire, né, honra diante dos teus olhos, Senhor. Que o Senhor abençoe cada casa que hoje tem esse prazer de desfrutar uma pessoa de muita idade, com muita maturidade, muita história para contar, mas que haja, assim, do cuidado do Senhor, Deus, porque é um privilégio, nós os temos ainda aqui, mas o Senhor sabe também o quanto eles têm enfrentado, porque este mundo não tem tanta referência para muitos deles, Deus. Por isso trata, Senhor, aqueles que estão enfrentando o Parkinson, o Alzheimer, doenças que vêm aí e são próprias da idade. Que o Senhor seja, Pai, sobre cada lar que vivencia o presente termo idoso entre eles, mas também que a reflexão seja sobre o cuidado, sobre a não violência, sobre tantos males que essa faixa etária, que essa geração enfrenta. Seja sobre todos nós. Abençoa-nos conforme as nossas necessidades. Deus. E nós te louvamos, Deus, porque entendemos que o Senhor, além de nos suprir naquilo que temos como necessidade, o Senhor dá vários mimos à nossa existência. Por isso nós te agradecemos por tudo e o fazemos em nome de Jesus.
0: Amém.
1: Amém,
0: amém. Sua palavra final para se despedir, pastora, fala aí. Que bom, eu particularmente digo que privilégio, foi um carinho de Deus recebê-la aqui, viu? Muito obrigada. Nossa, que o Senhor, já é um carinho no meu coração ter você comigo aqui. Fala, minha querida.
1: Pode um abraço falar. A todos, um abraço a todos, que Deus continue sustentando vocês. Minha alegria é sempre reencontrá-los, mesmo que distante, mesmo que pela rádio, pelas ondas da rádio.
0: Verdade.
1: Que Deus continue falando aos nossos corações.
0: Que Deus te abençoe.
1: Amém.
0: Obrigada pelo carinho e obrigada pela companhia. E que Deus te abençoe ao ouvir tudo que foi compartilhado aqui.
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3: Bom dia para você. Voltamos aqui com um Amigo na Madrugada. Espero que você esteja gostando da programação. 2:10 no horário de Brasília. A bonita voz de Aline Barros, a bonita voz de Robson Nascimento, cantando Sonda.

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2: Você percebeu? Você está com vida. Você tem capacidades. Você tem alguma saúde. Está até trabalhando, mas anda com muita preocupação com o futuro. Você está perdendo o presente com medo do futuro, onde nem está. Então, perde oportunidades e esperanças do presente, temendo o futuro. Cristo Jesus lhe dá uma ordem. Observe as aves dos céus. Não tem planos de saúde, não tem economias, mas encontram o sustento vivendo em confiança ao Criador e fazendo o trabalho para o qual foram criados. Os pássaros voam, de todos os tipos voam. Alguns pequeninos, como os colibris, outros muito grandes, como as águias, encontram seu lugar para morar e como se alimentar. Deixe-se peso cair dos seus ombros agora mesmo. Respire fundo e traga o seu pensamento para este exato segundo. O futuro que tanto assusta ainda nem aconteceu, mas você já está gastando as suas forças chorando antes da hora. Olhe para fora. Observe as aves dos céus. Elas não têm planos de saúde guardados na gaveta. Não possuem contas bancárias cheias de economias para garantir o amanhã. O colibri frágil e a águia gigante vivem exatamente da mesma maneira, voando, buscando o próprio sustento e cumprindo o papel para o qual foram criadas. Elas encontram abrigo, acham o que comer e confiam na vida que receberam. Se Deus Pai sustenta os pássaros com tanta perfeição, quanto mais você, que foi feito à imagem e semelhança dele. A ordem de Cristo Jesus é clara e amorosa. Pare de olhar para o horizonte escuro do medo e comece a viver o presente. Use as suas mãos para trabalhar, a sua mente para criar e o seu coração para confiar hoje. O seu valor diante do Criador é incomparavelmente maior do que o de qualquer criatura alada. Recupere a sua esperança hoje. Volte para o abrigo seguro da comunhão com Deus Pai e descanse na certeza de que aquele que cuida do amanhecer dos pássaros também já preparou o seu caminho. Para você dar continuidade à sua reflexão na palavra do Deus e Pai de Cristo Jesus, acesse o site ruajanus.com.br. 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Vou repetir: ruajanus.com.br.
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bom dia para você. Este foi o pastor Janos com a gente trazendo mensagem para hoje. Bom demais ter sua companhia. Aproveita para conhecer um pouco mais da nossa história lá no nosso site rtmbrasil.org.br. rtmbrasil.org.br. A gente sim esperamos a sua participação e a sua visita no nosso site rtmbrasil.org.br. 12:20 no horário de Brasília, que tem o melhor da música com Geraldo Guimarães.

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2: Olá, meu amigo e minha amiga. Tudo bem com você? Estamos com mais um programa apresentando princípios poderosos da Palavra de Deus para transformar sua vida financeira. Olá, meu amigo e minha amiga. Tudo bem com você? Estamos com mais um programa e vamos continuar nossa jornada de conquistas aqui pelo livro de Josué. E hoje, eu tenho uma história para lá de impressionante para contar para você. E ela fala de coragem financeira. Será que você tem coragem financeira? Coragem para conquistar tudo aquilo que Deus deseja para sua vida financeira? Porque não podemos negar que muitas vezes Deus nos dá habilidades e capacidades.

0: dificuldades e a gente tem medo de se lançar aos desafios e confiar que Deus vai dar os resultados de acordo com o seu bom plano. E foi exatamente isso que aconteceu com Caleb. Você lembra dele? Caleb foi um dos espias enviados por Moisés para levantar informações sobre a terra que seria conquistada pelo povo de Deus. E além disso, Caleb, juntamente com Josué, creu que o povo, com a ajuda de Deus, poderia vencer todos os inimigos e assim conquistar a terra. Mas agora, veja que impressionante. Agora Caleb já está com 85 anos. E ele tomou coragem e foi falar com Josué. E disse assim para ele: Josué, eu tinha 40 anos quando Moisés, servo do Senhor, me enviou de Cades Barnea para espionar a terra. E eu dei um relatório que sabia que era verdadeiro. Os homens que foram comigo espalharam medo no meio do povo, mas eu obedeci fielmente ao Senhor, meu Deus. E Caleb continuou dizendo o seguinte, ouça só isso. Naquele dia, Moisés me fez a seguinte promessa: Caleb, você obedeceu fielmente ao Senhor, meu Deus. Por isso, fique certo de que você e os seus filhos serão donos para sempre de toda a terra que pisarem. Está lá em Josué 7:9. E agora Caleb disse uma coisa impressionante e que poderá impactar sua vida financeira. Ouça bem o que ele disse. Ele disse assim: agora veja, faz 45 anos que o Senhor disse essas coisas a Moisés e o Senhor me tem conservado com vida até hoje. Olhe para mim, estou com 85 anos e me sinto tão forte como no dia em que Moisés me mandou espionar a terra. Agora me dê essa região montanhosa que o Senhor me prometeu. Naquele tempo dissemos que os gigantes enaquins estavam lá, mas se o Senhor estiver comigo, eu os expulsarei, como ele prometeu. Está lá em Josué 14:10-12.
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0: Você pode perceber aqui que o homem de coragem, como Caleb, ele foi um homem realmente de coragem. Junto com sua fidelidade, estava sua grande coragem para continuar conquistando tudo que Deus desejou que ele conquistasse. E você, apesar de sua idade, será que está pronto? Será que está sendo fiel a Deus e com coragem para as conquistas financeiras que ele ainda tem para você e para sua família? Então o autor bíblico concluiu dizendo o seguinte, ouça com atenção: até hoje Hebrom pertence aos descendentes de Caleb, porque ele obedeceu fielmente ao Senhor, o Deus de Israel. Está lá em Josué 14:14. Que história linda e encorajadora para os dias atuais, nos quais temos que enfrentar tantos desafios financeiros.
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0: Então vamos lá. Que lições você poderia tirar a partir deste evento para a sua vida financeira? Entenda agora mesmo que, mesmo acima de tudo, Deus deseja a sua fidelidade. Tendo essa fidelidade por base, cheque em oração quais as futuras conquistas que Deus deseja para você e para sua família. Liste tudo o que for possível, conquista de curto, médio e longo prazo. E tenha ânimo para seguir adiante nesse planejamento que certamente requer coragem financeira. Comece a fazer isso hoje mesmo. E olha, obrigado por estar comigo mais uma vez no programa Finanças em Ação. Princípios poderosos da Palavra de Deus para transformar sua vida financeira. Um grande abraço do seu amigo Paulo de Tarso e nos falamos no próximo programa.
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Muito bem, voltamos aqui na sua RTM Brasil. Bom dia para você, uma excelente segunda. Bom demais saber que estamos chegando aí na sua casa, no seu trabalho. Espero que um pouquinho da palavra de Deus fique aí no seu coração nesta madrugada e que a oportunidade que aparecer para você colocar em prática, você coloque. Sim. Vamos aprender mais da palavra de Deus com o pastor e professor Itamir Neves. Ele está aqui, chegando de mansinho, devagarinho, para trazer para gente o programa Através da Bíblia, que você acompanha agora.

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1: Nosso estudo de hoje abrange os capítulos 6 e 7, 6, 11 até 7, 24, no livro de Gênesis. Nesse estudo, três assuntos são comentados: o anúncio do dilúvio por parte de Deus, Noé e a sua família entram na arca, e na última parte conversaremos sobre o próprio evento do dilúvio. Embora seja um texto longo, eu quero incentivá-lo a ter a sua Bíblia ao seu lado, aberta, e assim nós vamos conversando sobre esse episódio tão interessante que afetou toda a raça humana. Por meio do dilúvio, nós vemos que Deus é justo. Você pode perceber também isso na sua vida diária. Deus é justo, embora muitas vezes nós não reconhecemos isso daí. Mas essa é uma verdade. Deus é amor, diz 1 João 4:8, mas a Bíblia também diz que Deus é justiça e juízo, conforme Romanos 2:5. No exercício da sua justiça, mas também do seu amor, Deus encontrou um homem que era justo, isto é, um homem que, por ter fé em Deus, achou graça diante dele, conforme as palavras de Gênesis capítulo 6, versículo 9. A vida de Noé, então, é descrito de modo muito resumido, com apenas duas palavras, mas era uma vida que agradou a Deus. E você sabe por quê? Porque era uma vida caracterizada pela justiça e pela integridade, testemunhada também pelos seus contemporâneos. Era caracterizada por ser desenvolvida em estreita comunhão com Deus. E o texto diz ainda: Noé andava com Deus. Então, podemos dizer, essa era uma vida realmente bonita, que vale todo o nosso esforço para termos esse mesmo padrão. Espero que você concorde comigo que uma vida bonita deve ter esse padrão, uma vida que anda com Deus. Você tem essa vida? Será que eu tenho essa vida? Que o Senhor nos abençoe a reproduzir tal vida. Você se lembra também que terminamos o estudo passado conversando exatamente sobre isso. Nos versículos 11 a 13, eles dizem que Deus estava olhando a terra e viu a toda corrompida. A terra aqui é humanidade. A humanidade estava perdida em meio aos pecados. Diante do olhar de Deus, apenas Noé foi visto como justo. A sentença foi clara: resolvi dar cabo de toda a carne, porque a terra está cheia da violência dos homens, e eis que os farei perecer juntamente com a terra. Olha só, a terra já fora amaldiçoada, e agora era toda a carne, isto é, todo ser vivente. Por causa da violência, da corrupção, do pecado, a justiça de Deus viria sobre a terra. Em Romanos 3, 10 e 11, o apóstolo Paulo afirma o seguinte: não há justo nenhum sequer, não há quem entenda, não há quem busque a Deus. E no versículo 23, desse mesmo capítulo 3, ele completa a ideia: pois todos pecaram e carecem da glória de Deus. Eu gostaria que você entendesse que quando a Bíblia diz que Noé era justo, o significado é que ele era uma pessoa crente, isto é, que ele era uma pessoa que tinha fé em Deus. Não quer dizer que ele não tivesse pecado, mas diz que ele cria em Deus e que não acompanhou a onda de corrupção dos seus dias. Noé foi um homem que andou com Deus, pois ele cria em Deus e confiava em Deus a despeito do mundo de incredulidade e de pecado em que ele viveu. Será que Deus nos vê assim também? Será que temos andado com Deus? Mas vamos lá, na sequência do texto, nos versículos 14 a 17, Deus, depois de revelar o seu juízo, revela o seu plano misericordioso a Noé, dizendo que ele seria salvo através de uma arca que o próprio Noé construiria. Deus instruiu em detalhes. A arca seria feita de tábuas de ciprestes com compartimentos, toda betumada por dentro e por fora. E Deus também deu as medidas que a arca deveria ter: 300 côvados de comprimento, 50 de largura, 30 de altura, e deveria ter 3 andares com uma abertura ao redor de toda a arca, onde estariam pequenas janelas, provavelmente para entrada de luz e ar, e com uma porta colocada na sua lateral. Agora, você percebe como Deus é detalhista? Veremos também que esses detalhes são dados posteriormente na construção do tabernáculo e ainda depois na construção do templo. Então, Deus procura dar instruções bem detalhadas ao ser humano. Agora, vamos pensar um pouquinho nessas medidas. Com um côvado medindo aproximadamente 45 centímetros e 72 milímetros, você imagina o tamanho dessa arca? Essas medidas todas em nosso sistema métrico são as seguintes: a arca deveria ter 135 metros de comprimento, isso é, na cidade de São Paulo, equivale a um pouco mais do que um quarteirão, que normalmente tem 100 metros. Então, deveria ter 135 metros de comprimento, por 22 metros e meio de largura, por 13 metros e meio de altura. Essas seriam as medidas. Será que você consegue imaginar o tamanho dessa embarcação? A arca seria semelhante a um grande navio moderno. Esse grande navio seria a maneira pela qual Noé, sua família e os animais seriam salvos do dilúvio no derramar das águas, conforme o versículo 17 diz: tudo o que há na terra perecerá. Quando o livro de Hebreus fala sobre Noé, começa dizendo em 11:7 o seguinte: pela fé, Noé, divinamente instruído acerca de acontecimentos que ainda não se viam e sendo temente a Deus, aparelhou uma arca para a salvação de sua casa. Muito bem, Noé foi um homem de fé. Ele foi um homem que se dispôs a construir um navio, um grande navio, uma arca em terra seca, quando nenhum aspecto de chuva se podia ver no céu, no horizonte. Naturalmente, muitos riram dele, muitos o ridicularizaram por estar fazendo um tipo de coisa tão estranha como aquela, porque aquilo nunca tinha existido. Isso durou muitos anos. Noé fez isso porque ele cria em Deus. Deus lhe falou e ele creu. A maneira prática de provarmos que cremos em Deus, que o amamos, é quando o obedecemos. Quem crê, confia. Quem confia, ama. Quem ama, obedece. Você pode ver essa sequência na sua própria vida? Ao obedecermos Deus, ele se alia conosco. É isso mesmo. Quando Deus viu a fé prática de Noé, ele fez uma aliança com esse homem justo. Os versículos finais de Gênesis 6, do versículo 18 até 22, relatam as instruções que Deus deu a Noé para que ele usufruísse da misericórdia divina. Entrariam na arca Noé, a sua mulher, os seus filhos e as esposas dos filhos. Além então dessa família, e diga-se de passagem, ao preservar o ser humano da destruição, Deus preservou no modelo o quê? No modelo familiar: pai, mãe, filhos e esposas, indicação de que Deus sempre valorizou e valoriza ainda a família como ele a criou. Amigo, você pode perceber que nos versículos 19 a 21, a ordem de Deus para Noé é que ele fizesse entrar na arca 2 animais de cada espécie, macho e fêmea, para que com eles fossem conservados durante o dilúvio para a preservação das espécies? Na verdade, quando Deus pediu para que entrassem animais macho e fêmea, ele estava também preservando a formação de novos seres através de um certo ambiente familiar também em cada espécie dos animais. Então, quando lemos atentamente o texto, salta aos nossos olhos uma pequena frase lá no versículo 20: 2 de cada espécie virão a ti, para os conservardes com vida. Você percebeu essa pequena frase? Imagine o trabalho de Noé e de seus filhos colocando todos os animais, pássaros e répteis para dentro da arca. Com certeza foi um trabalho difícil, um trabalho árduo. Agora, será que Noé e seus filhos tiveram que sair à procura dos diversos animais? Será que eles tiveram sair como caçadores para capturar os animais ainda vivos? Aonde eles viviam? Essa frase do versículo 20 que nós destacamos diz o seguinte, que os animais viriam até Noé. Isso é muito interessante, não é mesmo? Veja só, certamente podemos ver ali a boa mão de Deus. O plano divino deveria ser executado e, para tanto, o próprio Deus agiria em favor dos acontecimentos. Isso quer dizer o seguinte, que Deus faria com que os próprios animais chegassem até Noé. Você pode crer nisso? Creia sim, creia no agir de Deus em nosso favor. Creia no agir de Deus em seu favor. Agora, no versículo 21, nós encontramos mais um detalhe do cuidado de Deus para com Noé e para com a sua família. Deus orientou a Noé que ele levasse alimentos suficientes para que todos pudessem sobreviver. Na verdade, a gente pode perceber que Deus pensa em tudo, tudo mesmo. Então você pode imaginar que havia muito trabalho para Noé e para seus filhos. Além de construir a arca, além de fazer os animais entrarem na arca, muito capim, muito feno, muitas folhagens, muitas sementes, muitas raízes, enfim, a arca deveria ter uma grande dispensa. Além dos alimentos para os animais, havia necessidade de alimento para os humanos. Alguns estudiosos, diante desse versículo, afirmam que, até aquela etapa, os homens e os animais eram vegetarianos, isso é, herbívoros. Isso quer dizer, não comiam carne. Será que podemos aceitar essa afirmação? Porque, veja só, outros estudiosos não fazem afirmações a respeito desse detalhe. Porque, na verdade, eles entendem que esse detalhe não é relevante para o texto. Eu creio também que esse é um detalhe para se discutir curiosidades, pois o que vem a seguir sim é que é de grande importância. O versículo 22 diz no finalzinho o seguinte: assim fez Noé consoante a tudo que Deus lhe ordenara. Esse sim é um ponto para meditarmos e conversarmos a respeito. Qual é o exemplo da vida de Noé? Qual é o exemplo que essa vida bonita nos transmite? Se Noé falasse conosco hoje, ele diria: pessoal, a vida de fé é vida de prática, e essa vida de fé prática é demonstrada na obediência. Sim, querido amigo, encerramos então essa primeira divisão do nosso texto de hoje, preparando-nos para a segunda, pensando no seguinte, que a obediência é prova do nosso amor a Deus, e o nosso amor a Deus é prova de que nós temos uma vida de fé. Então, agora vamos ver a segunda parte do nosso estudo de hoje. Então, no capítulo 7, 1 a 16, nós temos a entrada de Noé e de sua família na arca. No versículo 1, nós lemos o seguinte: disse o Senhor a Noé: entra na arca, tu e toda a tua casa, porque reconheço que tens sido justo diante de mim no meio desta geração. Como é que Noé se destacou? Por que Deus achou Noé justo? Certamente porque ele tinha fé. Era o mesmo caso de Enoque. Diz a Bíblia que Enoque andava com Deus e Deus o tomou para si. Você se lembra desse texto? Enoque creu e isso lhe foi imputado como justiça. Noé também creu e certamente isso lhe foi imputado como justiça. Você já notou quão gracioso foi Deus para com Noé? Num tempo de tanto julgamento, Deus disse a Noé o seguinte: entra na arca. E esse, na verdade, é o mesmo convite que ele faz a todos nós. Querido amigo, Jesus também fez e faz hoje esse convite aos homens todos. Faz esse convite a você e a mim. E esse convite está registrado em Mateus 11, 28 a 30. Jesus disse o seguinte: vinde a mim, todos que estáis cansados e sobrecarregados, e eu vos aliviarei. Tomai sobre vós o meu jugo e aprendei de mim, porque sou manso e humilde de coração, e achareis descanso para as vossas almas. Porque o meu jugo é suave e o meu fardo é leve. Essas são palavras de Jesus. Agora, será que temos buscado o refúgio de Deus, que Deus preparou para nós, que Deus preparou para você? Saiba que mesmo em meio às aflições, podemos contar com a salvação graciosa do nosso Deus. Mas voltando ao texto de Gênesis, nós encontramos agora nos versículos 2 a 10 do capítulo 7, a repetição da ordem divina para que Noé levasse para a arca casais de todas as espécies de animais, aves, répteis. Por quê? Porque o dilúvio seria grande. Literalmente, no versículo 4, nós temos as seguintes palavras: porque daqui a 7 dias farei chover sobre toda a terra durante 40 dias e 40 noites, e da superfície da terra exterminarei todos os seres que fiz. Os versículos 11, junto com o versículo 5, relatam a idade de Noé. E os versículos 12 a 16 relatam a intensidade do dilúvio e a entrada da família na arca. Veja só. No ano 600 da vida de Noé, aos 17 dias do segundo mês, nesse dia, romperam-se todas as fontes do grande abismo e as comportas do céu se abriram, e houve copiosa chuva sobre a terra durante 40 dias e 40 noites. Você pode imaginar esse episódio? Muitos que tinham ouvido Noé falar dos planos de Deus agora viam que era real o julgamento divino e não podiam fazer mais nada. Eles estavam perdidos. Não havia mais possibilidade de salvação. Sabe por quê? Porque o versículo 16 diz claramente o seguinte: que o Senhor fechou a porta após ele. Isso quer dizer o seguinte: não foi Noé que fechou a porta por dentro, foi Deus quem fechou a porta da arca por fora. Eu creio que as oportunidades foram dadas até aquele momento. Durante muitos anos, enquanto Noé estava construindo a arca, certamente ele pregou e convocou os seus contemporâneos para o arrependimento, para voltarem a Deus. Isso nós lemos em 2 Pedro, capítulo 2, versículo 5. Noé foi um pregador da justiça. Ninguém ouviu, ninguém se voltou para Deus, muitos zombaram, mas um dia o julgamento chegou. Chegou o fim de uma época de maldade, de corrupção e de violência. O juízo de Deus estava sendo iniciado. Deus fechou a porta. Deus não faltou com seu amor. Durante muito tempo, ele esperou por arrependimento. Mas diante da inclinação do coração humano para o pecado, para o mal, ele, que é um Deus justo, não podia ter uma outra atitude senão a de executar também o seu juízo, que o caracteriza como um Deus justo. Enquanto o dilúvio é uma demonstração do juízo divino, nós temos que perceber que a arca é uma demonstração da graça e do amor divino. Mas, querido amigo, exatamente nesse ponto eu gostaria da sua atenção redobrada. Nas culturas mais antigas da humanidade, nós temos o relato do grande dilúvio que se abateu sobre a terra. Os relatos mais próximos ao de Gênesis são os relatos da epopeia de Gilgamesh e da epopeia de Atrahasis. Nesses dois contos babilônicos, os mesquinhos deuses pagãos trouxeram dilúvio sobre a terra para controlar o crescimento da população e o barulho que era irritante do povo. Então, veja só, salvando apenas o Tinapistim. Eu vou repetir, é um nome bem difícil, mas esse é um conto babilônico. Utnapishtim. Foram salvos ele e a sua família e os animais. Os babilônios contam essa história de uma maneira muito interessante. Eles diziam que houve uma guerra entre os deuses, uma luta entre os deuses, e uns se colocavam uns contra os outros, provocando então assim o dilúvio. Não tinha uma motivação clara e correta. Mas veja, o relato bíblico é bem diferente e nos mostra que as ações divinas são ações justas que acontecem de acordo com seu caráter justo, mas também de acordo com seu caráter amoroso. Querido amigo, estamos chegando ao final de um programa de mais um programa e agora nos detemos nos versículos 17 a 24 do capítulo 7. Temos nesse texto o relato da extensão do dilúvio. Durante 40 dias e 40 noites, choveu sobre a terra. As águas inundaram tudo e, como dizem os versículos 19 e 20, cobriram todos os altos montes que havia debaixo do céu. 15 côvados acima deles prevaleceram as águas e os montes foram cobertos. Isso é, as águas ficaram acima das maiores montanhas, pelo menos 7 metros acima das maiores montanhas, certamente para que a arca não encalhasse em qualquer obstáculo. Mas ainda o texto nos relata, nos versículos 21 a 23, que todo ser vivo, literalmente, tudo que tinha fôlego de vida nas suas narinas, tudo que havia em terra seca, tudo morreu. Querido amigo, chama sua atenção nesse ponto para alguns comentários acerca da abrangência do dilúvio. Nós percebemos que se discute nesse ponto se o dilúvio foi total ou apenas regional. Embora tenhamos estudiosos que não entendam que o dilúvio foi mundial e sim somente localizado, temos a possibilidade de ter uma opinião segura em relação a essa questão, porque nós temos em 2 Pedro uma afirmação, capítulo 3, versículos 5 a 7, e uma continuação do relato desse episódio nos capítulos seguintes de Gênesis, nos mostram que claramente o dilúvio foi mundial, porque eu estou para derramar águas em dilúvio sobre a terra para consumir toda a carne que há fôlego de vida. Assim, cremos que o dilúvio teve abrangência total, isso é, mundial. As suas proporções foram mundiais. Concluímos então o texto de hoje destacando o versículo 24, que nos relata o tempo do dilúvio. São essas as suas palavras. E as águas, durante 150 dias, predominaram sobre a face da terra. Durante 5 meses, a face da terra foi tomada pelas águas. Durante 5 meses, Noé estava sendo salvo por Deus com a sua família. Por quê? Porque creram na palavra de Deus. Querido amigo, chegamos ao final de mais um programa e eu espero que a grande lição que você aprendeu hoje é crer de modo obediente na palavra de Deus. Gostaria de tê-lo conosco no nosso próximo encontro. Deus te abençoe.
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0: É o melhor da música aqui no Amigo da Madrugada, 3:09 no horário de Brasília. Vamos com um calendário de oração, com chamados à vitória. Daqui a pouco tem a palavra do pastor para você. Uma excelente segunda. Esta é a sua RTM Brasil.
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2: Hoje é dia 5 de outubro, o tema da nossa oração é intencionalidade. Ore para que os homens reconheçam a necessidade de reservar intencionalmente tempo para oração e o devocional. Salmos capítulo 46, versículo 10. Ao despertar, a maioria dos homens já se depara com uma lista exigente de tarefas. As responsabilidades clamam por atenção, mas precisamos valorizar a importância do tempo com Deus. Eu sou Matheus Pires e é um prazer orar com você.
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1: Prezado ouvinte, graça e paz. Deus nos abençoe na meditação, na reflexão nesse momento. Não faz muito tempo tive a oportunidade de participar de um café da manhã com profissionais, com executivos, e conversando com alguns deles após o café, estive com o subgerente de um banco e uma professora de uma escola de propaganda e marketing. E qual foi a minha surpresa quando, na conversa, um deles me disse: olha, pastor, eu já tenho religião. E eu disse para ele: meu objetivo não é falar de religião, mas de salvação. E a professora indagou: mas não é a mesma coisa, religião e salvação? Querido ouvinte, há muita gente confundindo religião com salvação. A pessoa pode ser religiosa e não ter salvação. É o que o apóstolo Paulo indica em seu famoso discurso no Areópago, registrado no capítulo 17 do livro de Atos dos Apóstolos. Os gregos eram religiosos, os egípcios eram religiosos, fenícios e caldeus também tinham religião, os profetas de Baal eram religiosos, sacerdotes e anciãos que prenderam Jesus também eram religiosos, profundamente religiosos. Mas eram salvos? Orientais e ocidentais são religiosos. Os kamikazes do século XX eram religiosos. Os homens bomba do século XXI são religiosos. Nossos políticos também são religiosos. Religião, meus queridos, é um sistema de pensamento ou crença que envolve uma posição filosófica. É uma questão de ética e metafísica. É mais o esforço de se aproximar o homem de Deus, de religar o vínculo perdido. Um pensador, um filósofo chamado Naufer, ele declara: a religião, abre aspas, é sempre profícua ao homem, pois é o elo social mais poderoso na conservação da sociedade, fecha aspas. O nosso Rui Barbosa, famoso tribuno baiano, ele atribui à religião a capacidade de ser um freio moral para o homem. Desse ponto de vista, toda religião é boa, toda religião é útil, mas não salva. O que o homem necessita não é de religião, o homem necessita de salvação. Religião nós temos para dar e vender, temos religião de sobra. Nós, a prateleira da religião está cheia. Religião para todos os tipos, todos os gostos, todas as pessoas. Mas o que falta é segurança de salvação. Salvação é Deus vindo de mão estendida em direção ao pecador, em direção ao homem, à mulher que dele necessita. Note bem, a palavra que encontramos no Novo Testamento de Jesus, ou no Velho Testamento de Yeshua, significa Jeová é salvação. O passaporte do homem para a eternidade com Deus não é um sistema, é um nome, Jesus, ele é salvação. É uma pessoa, Jesus, ele é o Salvador. Capítulo 4, versículo 12 de Atos dos Apóstolos diz que abaixo do céu nenhum outro nome tem sido dado entre os homens pelo qual devamos ser salvos, a não ser o nome de Jesus. E além de Jesus, não há salvação. Queridos, o inferno receberá mais religiosos do que ateus. Não se assuste, mas é verdade. Salvação na prática é aceitar Jesus como seu Senhor. Ele é a nossa salvação. Por isso eu pergunto a você, não se você é religioso, certamente você o é. Não se a sua religião é melhor, pior, inferior, superior a outra religião. Não é esta a questão. Eu pergunto a você, você tem certeza de salvação? Ou você é apenas religioso? Tome a sua decisão.
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2: Muito bem, chegamos nesta última meia hora aqui de Um Amigo na Madrugada. Fico contente de saber que você segue junto conosco nesta segunda. Daqui a pouco tem um caráter primeiro para você, 3h31, a gente aproveita para trazer o melhor da música. Uma excelente madrugada, vamos juntos.

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2: Olá, é uma alegria contar com a sua audiência, caro ouvinte. Que a graça do Senhor Jesus acompanhe o seu dia hoje, te abençoando, trazendo consolo. Hoje eu quero conversar com você sobre o tema A Unidade da Igreja Corpo de Cristo. Romanos capítulo 12, versículos de 3 ao 8. Escute com atenção a leitura da palavra de Deus. Porque pela graça que me foi dada, digo a cada um dentre vós que não pense de si mesmo mais do que convém, mas que pense de si com equilíbrio, conforme a medida da fé que Deus repartiu a cada um. Pois assim como em um corpo temos muitos membros e todos os membros não têm a mesma função, assim também nós, embora muitos, somos um só corpo em Cristo e individualmente membros uns dos outros. De modo que temos diferentes dons, segundo a graça que nos foi dada. Se é profecia, que seja de acordo com o padrão da fé. Se é serviço, que seja usado no serviço. Se é ensino, que seja exercido no ensino. Ou quem encoraja, use o dom para isso. O que contribui, faça-o com generosidade, e quem lidera, com zelo. O que usa de misericórdia, com alegria. Palavra do Senhor, muito rica nesse sentido. Eu quero que você imagine uma situação. Imagine uma igreja onde todo mundo quer fazer a mesma coisa. Todo mundo quer cantar, por exemplo. Todo mundo quer aparecer ou liderar. Todo mundo quer estar no centro. Mas ninguém quer fazer o que parece pequeno aos olhos das pessoas. Ninguém quer servir nos bastidores ou encorajar a outros. Quem, por exemplo, está desanimado, precisando de uma palavra de ânimo, ninguém consegue fazer isso. Ninguém quer fazer aquilo que ninguém vai receber aplauso. É justamente sobre isso que o apóstolo Paulo começa a conversar conosco aqui no capítulo 12 da carta aos Romanos. Mas em função disso, eu também me lembro de um livro muito importante. O fato é que é um livro que eu considero fantástico, intitulado Cartas de um Diabo ao Seu Aprendiz, um livro de C.S. Lewis. Na carta número 14, Lewis fala sobre uma estratégia muito interessante que o diabo usa para atacar a mente dos cristãos. Ele diz que quando uma pessoa estiver sendo humilde, então devemos colocar na cabeça dela, claro, o diabo conversando com o seu aprendiz, devemos colocar na cabeça dessa pessoa o seguinte pensamento: Zeus, estou sendo humilde. E aí ele termina, pronto, a pessoa começa a sentir o orgulho da própria humildade. Eu não sei se você conseguiu captar a sutileza da estratégia do nosso inimigo, caro ouvinte. Ele estava fazendo algo bom, mas o orgulho entrou pela porta dos fundos, e isso tem muito a ver com o que Paulo está falando conosco aqui nesse texto. Deus deu dons diferentes para cada um de nós, inclusive para você e eu, caro ouvinte. Mas esses dons podem ser usados não para a glória de Deus. E é por isso que a grande verdade que destaco nesse trecho é que a diversidade dos dons promove a unidade do corpo de Cristo e faz o reino de Deus avançar.
3: A obra de Deus vai avançar cada vez que os nossos dons são colocados em prática. Eu quero destacar aqui nesse texto três princípios. O primeiro deles é que o dom que você recebeu veio da parte de Deus. Por isso que o versículo 3, ele começa dizendo: não pense mais do que convém. Também não menos, claro. Paulo, ele vai dizer que não devemos pensar de nós mesmos além do que convém. Em outras palavras, não se ache demais. Não. Mas existe também o outro extremo. O extremo de pensar que você não serve para nada. Muitas pessoas agem assim. Talvez você tenha facilidade em falar. Talvez tenha facilidade em organizar pessoas. Talvez tudo o que você botar a mão para fazer flui com naturalidade. Mas lembre-se, o dom é presente, não um troféu. Você não produziu esse dom sozinho. Você o recebeu da parte do Senhor e por isso não há espaço para arrogância. Não há. Mas também não há espaço para desprezo. Deus não chamou você para ser uma cópia de outra pessoa. Deus chamou você para ser fiel com aquilo que ele confiou em suas mãos. Esse é o princípio primeiro. O segundo princípio é que o seu dom existe para servir. Paulo diz, a partir do versículo 4, que muitos membros, mas nós formamos um só corpo. Essa é uma das imagens mais bonitas da igreja, porque ela demonstra como nós somos diferentes, mas ao mesmo tempo pertencemos uns aos outros. Pense na sua própria vida, na escola onde você estuda. Você encontra pessoas diferentes. Algumas são boas em matemática, outros escrevem muito bem. Outras pessoas são ótimas em esportes. Outras sabem ouvir, outras fazem todo mundo rir contando piadas, coisa que eu não sei fazer muito bem. Mas outras são excelentes organizadoras de ações e as coisas assim fluem. Na igreja acontece a mesma coisa, não é verdade? Deus não criou a igreja para ser uma coleção de pessoas iguais. Ele nos deu uma diversidade de dons. Ele criou um corpo e um corpo precisa de membros diferentes. Por isso, pare de pensar: meu trabalho não é importante. Talvez ninguém veja, mas Deus vê. E aqui está uma aplicação para você que é muito importante. Escolha uma pessoa e pergunte: como posso servir você? Não espere alguém pedir. Não espere receber reconhecimento. Procure uma oportunidade. Comece perguntando a si mesmo: o que Deus pode fazer através da minha vida para abençoar a igreja do Senhor? Terceiro e último princípio: use o seu dom com todo o coração. Na sequência do texto, versículos 6 ao 8, Paulo vai falar de diferentes tipos de dons: profecia, serviço, ensino, encorajamento, contribuição, liderança, misericórdia. Dons diferentes, mas uma mesma finalidade. A finalidade é servir. Não fique esperando ter o dom de outra pessoa. Use o seu dom. Mas existe um detalhe ainda mais importante. Não é apenas o que fazemos, mas sim o porquê nós fazemos. Você pode cantar muito bem e cantar para receber elogios, ou pregar muito bem e pregar para ser admirado. Pode ajudar alguém com o intuito de que as pessoas em sua volta saibam como ele ajuda todo mundo. E é justamente aqui que o destaque de C.S. Lewis é importante, lembra? Seus, estou sendo humilde. Veja que até a humildade pode virar orgulho. Até o serviço pode virar autopromoção. Até um dom dado por Deus pode ser usado para colocar o nosso nome no lugar do nome de Deus. Veja que coisa interessante e triste. Então, antes de servir, pergunte: estou fazendo isso para quem? Estou fazendo para mim mesmo ou para Deus? Eu faria isso se ninguém soubesse o que estou fazendo? Eu quero servir ou simplesmente quero aparecer? Romanos 12 nos mostra uma verdade simples, mas profunda. A igreja é um corpo, e um corpo precisa de todos os seus membros. E é justamente aqui que C.S. Lewis volta à nossa mente. O diabo não precisa necessariamente fazer você abandonar a igreja. Talvez seja suficiente fazer você continuar na igreja, mas pensando apenas em você mesmo, servindo para ser visto. E quando Deus usar você, não fique olhando para o próprio reflexo. Olhe para Cristo, porque o dom não é sobre você, é sobre Cristo, é sobre o corpo dele que ele está edificando. O corpo funciona, a igreja cresce e o nome de Deus é glorificado. Que Deus te ajude e te abençoe em usar todos os recursos que ele tem propiciado para você no dia de hoje. Eu vou orar e logo em seguida ouviremos uma música, aliás, uma linda música, Sonda-me, Usa-me, com Aline Barros. Deus, obrigado porque os recursos que o Senhor tem colocado em nossas mãos, o propósito maior é produzir a tua glória. Por favor, glorifica o teu nome em nossas atitudes e ações no dia de hoje e nos abençoe no nome de Jesus. Amém e amém.

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Muito bom dia para você, eu sou Fábio Zamana, chegando aqui na RTM, mais uma segunda-feira começando 5 de outubro de 2026 e vamos juntos até às 9 horas da manhã no horário de Brasília. Ótima segunda-feira para você, uma ótima semana. Segunda.

0: muito bom dia para você. Vamos juntos, mais uma semana começando, que seja uma semana de muita paz, muita saúde, muitas vitórias para você e para toda a sua família. Afinal, estamos aí no mês mais lindo de todos, mês de outubro. Para você participar com a gente através do WhatsApp 11974181456. 11974181456. Pode mandar o seu recado, pode mandar o seu abraço, o seu bom dia, o seu recadinho aqui através do nosso WhatsApp. Vamos juntos? Já chegando para você mais um episódio do nosso Hinos que Tocam.
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0: Bem-vindo a mais uma edição do programa Hinos que Tocam. Hoje vamos destacar o hino Tudo Entregarei. O hino Tudo Entregarei nasceu de uma profunda crise de decisão na vida do seu autor, o americano Judson Weller Van Denveen, que nasceu nos Estados Unidos no ano de 1855. Publicado em 1896, o hino é um dos cânticos de entrega espiritual mais conhecidos do mundo cristão e reflete perfeitamente o momento em que o seu criador decidiu renunciar a seus próprios sonhos para servir a Deus. Judson Van Venventer era um homem muito talentoso. Atuava como professor de arte e supervisor de desenho em escolas públicas e tinha grande inclinação para a música. Ele era um cristão ativo na Igreja Metodista, mas por 5 longos anos viveu dividido em um severo conflito interno. Seu grande desejo era alcançar o reconhecimento internacional como artista plástico, área na qual chegou a estudar extensivamente. No entanto, ele sentiu um chamado

0: persistente para deixar tudo e se dedicar ao evangelismo em tempo integral. A reviravolta acontece durante uma reunião de avivamento na cidade de East Palestine, no estado de Ohio. Naquele dia, após anos de resistência, Judson finalmente decidiu renunciar à sua carreira artística. Em seus próprios relatos, ele descreveu o momento dizendo que, ao render-se por completo, um novo dia nasceu em sua vida e ele descobriu um talento que Deus mantinha oculto em sua alma, o de compor. Inspirado por essa entrega total, ele escreveu os versos de Tudo Entregarei. No Brasil, o hino foi traduzido por Salomão Luiz Gusberg, um eternizado em diversos hinários tradicionais como cantor cristão, sob o número 295, e a harpa cristã, também sob o número 295. Vamos então ouvir na voz de André Valadão, cantando Tudo Entregarei.
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E ouvimos André Valadão cantando Tudo Entregarei. Agora seguimos para a segunda parte do programa, na qual viremos músicas selecionadas para você. Vem chegando Edson Joinville, Foi Jesus Quem Me Salvou.

0: E ouvimos Edson Joinville, foi Jesus quem me salvou.
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0: Agora vem chegando Jackson Santana, porque ele vive.

0: E ouvimos Jackson Santana cantando Porque Ele Vive.
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0: E agora vem chegando Flávia Lopes, Cantarei ao Meu Salvador.

0: E ouvimos Flávia Lopes, Cantarei ao Meu Salvador.
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0: E agora, encerrando o nosso Hinos que Tocam de hoje, vamos com a última canção, oferecendo para você, Arautos do Rei, a bênção.

0: E ouvimos Arautos do Rei cantando bênção, e com essa canção chegamos ao fim a mais um programa Hinos que Tocam, um programa que teve a produção de Raquel Campelo, revisão Marcos Olivares, a apresentação Fábio Zamana. Até o próximo Hinos que Tocam.
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0: Vamos juntos com você, o Fábio Zamana, te fazendo companhia nesta segunda-feira, dia 5 de outubro, em 5 de outubro de 2026. Vamos juntos, quero mandar um abraço, um bom dia para você participando com a gente, interagindo pelo nosso WhatsApp 11974181456. 11974181456. Vanderlei tá com a gente, Vanderlei Fernandes em Gurupi, Tocantins. Aquele abraço para você, Vanderlei. Tudo bem, tudo tranquilo por aí, meu amigo?
1: Bom dia, meu amigo pastor Fábio Zamana. Aqui quem vos fala é Vanderlei Fernandes de Gurupi, Tocantins, ouvindo as hinos que tocam de volta de férias. Uma boa semana a todos.
0: Opa, bom retorno, Vanderlei. Bom retorno para você, bom trabalho. Alessandra Mangueira tá com a gente também, desejando uma segunda-feira maravilhosa para todos. Obrigado pela companhia. Passou por aqui também Elisângela, lá em Interlândia. Alô, Elisângela. Abraço de leão para você também. Ótima semana. Obrigado pela companhia. Maria Mesquita, em Goiânia, sintonizada também. Bom dia.
2: Bom dia, pastor Fábio Zamana. Bom dia a todos que estão ligadinho. Quero desejar para vocês e suas famílias uma ótima semana. Um abraço, fica com Deus.
0: Abraço, abraço de leão para você também. Fábio Assis está com a gente. Bom dia, Fábio Assis. Obrigado pela companhia. Thales, nosso amigo Thales Bugueiro, lá de Natal, Rio Grande do Norte. Bom dia.
3: Paz do Senhor a todos. Paz do Senhor, Fábio Zamana, toda a equipe da Transmundial. Aqui é Thales de Natal, Bugueiro de Cristo, hein? Aleluia, madrugada de oração. Louvado seja o nome de Jesus. Bom dia para todos. Uma semana gloriosa da parte do Senhor, abençoado e protegido por nosso Senhor e Salvador Jesus Cristo. Bugueiro de Cristo, Natal, Rio Grande do Norte.
0: Thales, aquele abraço de leão para você também. Edna de Imperatriz, bom dia, Edninha.
4: Bom dia, Fabinho. Mais uma segunda. Chegamos, 5 de outubro. Minha netinha faz aniversário depois de amanhã, dia 7 de outubro, vai fazer 8 aninhos.
0: Que bonitinho.
4: E eu louvo ao Senhor, porque mais uma segunda-feira estamos aqui ligadinho, ouvindo RTM com Fábio Zamana. Um abraço e leão para todos que já estão ligados. Fui.
0: Abraço para você também, Edninha. Obrigado pela companhia de sempre, viu? Um ótimo dia para você, uma excelente madrugada. Por aqui também, Gilbertão, Real Conquista. Bom dia.
5: Aô, meu amigo Fábio Zamana, seu amigão Gilbertão do Real Conquista, manda um abraço à minha esposa Raquel, River Kennedy, Sebastiana Campelo, Alinda Campelo, David Padeiro, Tiagão, pastor Gessé, Jean, o nosso amigo Eurípides Moura também, e para todo mundo que estiver antenado aí, fica o meu bom dia e o meu abraço. Falou, menino!
0: Valeu, valeu. Abraço de leão para você também, Gilbertão. Obrigado pela companhia, viu? Graça Imperial, bom dia.
6: Pai, senhor, pastor Fábio, tudo bem? Como foi seu fim de semana? Aqui eu mando um abraço para todos que estão ouvindo a RTM. Uma semana abençoada. E também reforçando para o pastor Israel, pastor Monique. E também para o irmã Edna, para o Raquel, para o gente sorriendo. E para você, pastor Fábio, uma semana abençoada também.
0: Obrigado, Graça. Para você também, uma semana maravilhosa, minha amiga. Abraço de leão para você, viu? Jane Soriano, direto de Teófilo Otoni, já tá por aqui. Bom dia, Jane.
7: Bom dia, meu amigo Fábio Zamana. Bom dia, meus amigos e ouvintes da Rádio Transmundial. Aqui é o Jane Soriano, diretamente de Teófilo Otoni, Minas Gerais. E hoje, todo mundo acordado aqui em casa. Fábio, minha filha chegou de surpresa aqui no sábado. Tá indo embora hoje de carona com um amigo nosso para Belo Horizonte. Ela e uma amiga dela, né? E aí, peço oração, né, para que a viagem ocorra bem. E aproveitando, mandando um abraço aí para todos os meus amigos aí, para a Graça Imperial, para o Etevaldo, para a Conceição, para a Eliane, para o pastor Israel, para o pastor Jean, para o evangelista River Kennedy, para o Dudu, para todo mundo aí nesse mundão afora. Com certeza eu esqueci de alguém, né?
0: É gente demais, né, meu amigo?
7: Então tá, fiquem todos com Deus. E começou mais uma semana. Fiquem todos com Deus. Tchau, tchau.
0: mensagem para sua filha, já deu tudo certo, meu amigo. Aquele abraço de leão para você, para toda a família então aí reunida. Um abraço, meu amigo. Boa segunda-feira, boa semana. Vamos agora com Música da Terra. Tá chegando Cláudio Ronchi e Zé Dequias.
8: Zé Dequias, Zé Dequias, acorda, rapaz.
9: Ora, acordar pra quê?
8: Ué, nós queremos ouvir música.
9: Então vamos, ué.

0: tá ouvindo, senhor? Não, senhor? Mas que coisa, pode vir ouvir? Cada modão bonito, hein, seu Cláudio? Mas tem cada modão aqui que eu vou contar pro senhor. Só aqui mesmo, na Música da Terra.
1: Essa seleção musical especial feita com muito carinho pela nossa produção. Vamos acompanhar a música bonita agora? Quem chega devagarzinho, mansinho, é Amanda Ferrari cantando uma nova unção. Vamos escutar, seu Cláudio?

0: da Ferrari cantou uma nova unção. Você já gostou, Jogra?
1: É, música bonita, hein, Zé Dequias?
0: Tá servido, seu Grau?
2: Cabia de fazer esse cafezinho. Senhor sabia que tem gente que chama o café de ouro da terra, seu Grau? Pois trouxe muita, mas muita riqueza pro Brasil desde a época de Dom Pedro. É verdade, Zé Dequias, tá minha cortura, senhor. A região que mais produz no mundo é o sul de Minas Gerais. E tá minerado que trabalha os cafezais, viu? Olha, são mais de 180 mil pessoas trabalham naquela colheita toda, senhor. E colhendo mais de 10 mil sacas e só nessa região, sabia disso, meu grande? Café é a bebida natural mais consumida do planeta. Eita, cafezinho bom esse, senhor. É bonito demais ver aqueles pés de café tudo enfileiradinho e os frutinhos do café no cesto, sendo seco mesmo no sol. Olha, seu grande, não tem preço tomar café com leite ou com um pedazinho de rapadura, um pedazinho de queijo, não é verdade, seu grande? Na Bíblia não fala nada de café, mas eu acho que manhãzinha Nosso Senhor Jesus Cristo devia sentar com os pais dele para conversar e tomar pelo menos um, não acha, seu grado? Não podia ser verdade, seu grado?
0: Eu preparei aqui o tarde Eliseu Gomes. Esse rapaz canta muito bem, seu grau. Sabe que música ele vai cantar agora?
3: Não.
0: O pistoleiro que gostava dos irmãos. Oh, que coisa interessante, seu grau. Vamos ouvir essa.

0: pistoleiro que gostava dos irmãos, Eliseu Gomes, seu grande. Mas a música é muito boa, não é verdade?
1: A música é muito boa, sim. Mas escuta, tem mais aí?
0: Olha, eu vou contar um negócio pra você. Você parece que não gosta muito de conversa, não, seu Cláudio. Sabe, a gente pode conversar mais um pouquinho entre as músicas, mas já que o senhor não quer conversa, quer ouvir música, vamos com os Carlinhos Veiga. Ele traz pra você, olha só: morango e giló, ou trimbo, morango e gilózinho bem feio.

0: ouviu Morango e Geló com Carlinhos Veiga. Este rapaz canta cada música bonita, seu Cláudio. Eu contar um negócio pra você, viu? Eu outro dia encontrei com Carlinhos Veiga, ele tem cada canção mais maravilhosa uma do que outra, seu Cláudio.
1: É verdade?
0: Sim, e por acaso esse homem fica mentindo, seu Cláudio? Preste atenção. Você que tá nos ouvindo, preste bastante atenção, abre seu ouvido que vai começar o Boletim Rural. Acompanhe as informações do campo. Daqui a pouco nós voltamos, certo, seu grande?
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3: 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E nesta edição você fica sabendo. Poder de compra do produtor de ovos de São Paulo cai pelo terceiro mês consecutivo. Esta e outras notícias agora no Boletim Rural.
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3: O poder de compra do produtor de ovos de São Paulo teve o terceiro mês consecutivo de queda em setembro. Segundo o CPE, a relação de troca com o milho e o farelo de soja atingiu os menores patamares desde 2022. A pressão sobre o avicultor vem do aumento dos custos dos insumos aliado à queda nos preços do produto. Na região de Bastos, a caixa de 30 dúzias de ovos brancos recuou para R$ 129,76, enquanto a saca de milho subiu mais de 4%, negociada a R$ 69,90. As cotações do café registraram forte alta na Bolsa de Nova York. O movimento é impulsionado pela seca no Brasil, justamente na fase crucial de floração do cafezal, o que acende o alerta para os resultados da próxima safra. Acompanhando o apetite do mercado internacional, commodities como cacau, açúcar e suco de laranja também fecharam um dia em alta na bolsa. A exceção ficou por conta do algodão, que registrou leve recuo nas cotações. As condições climáticas devem influenciar diretamente o mercado de citros neste mês de outubro, segundo o CPE. A expectativa é de que as altas temperaturas estimulem o consumo de laranja in natura, o que pode segurar novas quedas nos preços da fruta. Já para o limão, um aumento mais expressivo na oferta deve ocorrer apenas a partir de novembro. Em setembro, as chuvas intensas impactaram as lavouras, deixando a caixa de laranja de mesa negociada a R$ 31,25, uma leve queda de 0,32% em relação a agosto. Com fonte de Globo Rural, produção de Karina Joubert, coordenação de Marcelo Fávero, direção de André Castilho, com realização da sua RTM Brasil, na apresentação de Cláudio Ronchi, esta foi mais uma edição do seu Boletim Rural.
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0: Esse é o Música da Terra, música especialmente pra você. Música bonita se escuta aqui no Música da Terra. E agora quem vem chegando, seu Cláudio, presta atenção porque eu vou cantar pra você junto com Raíssa e Ravel na

0: Você ouviu aqui no Música da Terra, Raíssa e Ravel Nascer de Novo. Ô Zé Dequias, tem mais pra gente aí?
1: Olha só, tô ligando aqui meu radinho pra escutar mais uma. E sabe quem vem chegando?
0: Quem?

0: Por hoje é só, Zerquiz.
1: Aí não tá bom. Logo, logo a gente volta. E com muito mais música. Eva, peraí.
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0: bom dia, pastor Zamana. Que Deus abençoe grandemente a cada um de vocês e abençoe a sua família. Pastor Zamana, abençoe todos os ouvintes. Voltei depois que eu fiz o exame cateterismo, estou de volta.
1: Que maravilha.
0: Graças a Deus,
1: tudo certo,
0: tudo
1: né?
0: Normal. Jesus
1: maravilha.
0: É bom.
1: Isso é ótimo. Graças a Deus, Heriberto. Um abraço para você, meu amigo. Sargento Abitbol tá por aqui também. Falou bom dia, família RTM, diretamente da Grande São Luís, Maranhão. Que a graça do nosso Deus Altíssimo nos cubra de bênçãos, a vida de cada ouvinte aí. Tô no plantão aqui no bairro Calhau. Valeu, um abraço, meu amigo. Bom trabalho para você, Sargento Abitbol. Obrigado pela companhia de sempre. Também por aqui, já mandou seu recado, Delúcia, lá em Anápolis. Como é que você tá, Delúcia?
2: Bom dia a todos que estão ligadinhos nesse momento na Transmundial. A paz do Senhor, Fábio Zamana. Bom dia. E aí, como que estão? Tudo bem?
1: Graças a Deus,
2: Fábio
1: tudo
2: Zamana,
1: bem.
2: Aqui tá bem, o clima tá ótimo, graças a Deus. Que Deus abençoe a cada um que está ligadinho nesse momento.
1: Valeu, Delúcia, um abraço para você também, minha amiga, para toda a família. Pastor Israel, diretamente da Inglaterra, bom dia.
3: Bom dia, meu amigo pastor Fábio Zamana, segundou, que o Senhor te abençoe, que o Senhor te guarde, que o Senhor te dê a paz. Aquele abração especial para Juari, Aldilene, Amauri, Aldineia, Graça Cabral, Graça Recabral, Graça Imperial, pastor Marcos, pastora Débora, para, rapaz, que bacana, a Edinha já é vovó, moço, que maravilha, que o Senhor te abençoe, Edinha. E aquele abraço para Silvinha. Ô, pastor Fábio, manda esse áudio para Silvinha. Parece que ela não ouve os nossos áudios. Eu mandei
1: ouve,
3: do seu Madruga. E parece que hoje eu não vou ter como mandar mais, não, o áudio do seu Madruguinha. O primo do seu Madruguinha, né, em inglês? É. Rapaz, mas foi uma brigaiada no vizinho, moço, essa noite.
1: É mesmo?
3: Eu acho que a raposa comeu o gato.
1: Ah, não acredito, pastor Israel. Hoje não vai ter
3: não
1: mais aí.
3: Não escutou ele cantando, só escutou uma barulheira pela madrugada, mas foi uma gritaria. E pega daqui, pega dali. Eu falei, rapaz, é a raposa que tá comendo o gato. O galo.
1: O galo.
3: E aí você manda esse áudio aí pra Silvinha, fala pra ele que eu tava tendo aqui um primo do seu Madruguinha. Ela não escuta nossos áudios, mas acho que vai pra igreja, né? Mas deixa aquele abraço especial pra ela. Fiquem todos com Deus, pastor Israel, se possível, toca aí, Monique Graziele. Tem milagre vindo aí. Fiquem todos com Deus, pastor Israel,
1: ouve, né?
3: Diretamente da
1: Inglaterra. Valeu, pastor Israel, valeu, Monique. É, agora com silêncio aí, né? Sem um galo do lado. Vamos com Através da Bíblia, professor Itamir Neves, seguindo no estudo de Gênesis, capítulo 6 e capítulo 7.

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1: Nosso estudo de hoje abrange os capítulos 6 e 7, 6, 11 até 7, 24, no livro de Gênesis. Nesse estudo, três assuntos são comentados: o anúncio do dilúvio por parte de Deus, Noé e a sua família entram na arca, e na última parte, conversaremos sobre o próprio evento do dilúvio. Embora seja um texto longo, eu quero incentivá-lo a ter a sua Bíblia ao seu lado, aberta, e assim nós vamos conversando sobre esse episódio tão interessante que afetou toda a raça humana. Por meio do dilúvio, nós vemos que Deus é justo. Você pode perceber também isso na sua vida diária. Deus é justo, embora muitas vezes nós não reconhecemos isso daí. Mas essa é uma verdade. Deus é amor, diz 1 João 4:8, mas a Bíblia também diz que Deus é justiça e juízo, conforme Romanos 2:5. No exercício da sua justiça, mas também do seu amor, Deus encontrou um homem que era justo, isso é, um homem que, por ter fé em Deus,

0: achou graça diante dele, conforme as palavras de Gênesis capítulo 6, versículo 9. A vida de Noé, então, é descrito de modo muito resumido, com apenas duas palavras, mas era uma vida que agradou a Deus. E você sabe por quê? Porque era uma vida caracterizada pela justiça e pela integridade, testemunhada também pelos seus contemporâneos. Era caracterizada por ser desenvolvida em estreita comunhão com Deus. E o texto diz ainda, Noé andava com Deus. Então, podemos dizer, essa era uma vida realmente bonita, que vale todo o nosso esforço para termos esse mesmo padrão. Espero que você concorde comigo que uma vida bonita deve ter esse padrão, uma vida que anda com Deus. Você tem essa vida? Será que eu tenho essa vida? Que o Senhor nos abençoe a reproduzir tal vida. Você se lembra também que terminamos o estudo passado conversando exatamente sobre isso. Nos versículos 11 a 13, eles dizem que Deus estava olhando a terra e viu a toda corrompida. A terra aqui é humanidade. A humanidade estava perdida em meio aos pecados. Diante do olhar de Deus, apenas Noé foi visto como justo. A sentença foi clara. Resolvi dar cabo de toda a carne, porque a terra está cheia da violência dos homens, e eis que os farei perecer juntamente com a terra. Olha só, a terra já fora amaldiçoada, e agora era toda a carne, isso é, todo ser vivente. Por causa da violência, da corrupção, do pecado, a justiça de Deus viria sobre a terra. Em Romanos 3, 10 e 11, o apóstolo Paulo afirma o seguinte: não há justo nenhum sequer, não há quem entenda, não há quem busque a Deus. E no versículo 23, desse mesmo capítulo 3, ele completa a ideia: pois todos pecaram e carecem da glória de Deus. Eu gostaria que você entendesse que quando a Bíblia diz que Noé era justo, o significado é que ele era uma pessoa crente, isto é, que ele era uma pessoa que tinha fé em Deus. Não quer dizer que ele não tivesse pecado, mas diz que ele cria em Deus e que não acompanhou a onda de corrupção dos seus dias. Noé foi um homem que andou com Deus, pois ele cria em Deus e confiava em Deus a despeito do mundo de incredulidade e de pecado em que ele viveu. Será que Deus nos vê assim também? Será que temos andado com Deus? Mas vamos lá, na sequência do texto, nos versículos 14 a 17, Deus, depois de revelar o seu juízo, revela o seu plano misericordioso a Noé, dizendo que ele seria salvo através de uma arca que o próprio Noé construiria. Deus instruiu em detalhes. A arca seria feita de tábuas de ciprestes com compartimentos, toda betumada por dentro e por fora, e Deus também deu as medidas que a arca deveria ter: 300 côvados de comprimento, 50 de largura, 30 de altura, e deveria ter 3 andares com uma abertura ao redor de toda a arca, onde estariam pequenas janelas, provavelmente para entrada de luz e ar, e com uma porta colocada na sua lateral. Agora, você percebe como Deus é detalhista? Veremos também que esses detalhes são dados posteriormente na construção do tabernáculo e ainda depois na construção do templo. Então, Deus procura dar instruções bem detalhadas ao ser humano. Agora, vamos pensar um pouquinho nessas medidas. Com um côvado medindo aproximadamente 45 centímetros e 72 milímetros, você imagina o tamanho dessa arca? Essas medidas todas em nosso sistema métrico são as seguintes: a arca deveria ter 135 metros de comprimento, isso é, na cidade de São Paulo, equivale a um pouco mais do que um quarteirão, que normalmente tem 100 metros. Então, deveria ter 135 metros de comprimento, por 22 metros e meio de largura, por 13 metros e meio de altura, Essas seriam as medidas. Será que você consegue imaginar o tamanho dessa embarcação? A arca seria semelhante a um grande navio moderno. Esse grande navio seria a maneira pela qual Noé, sua família e os animais seriam salvos do dilúvio no derramar das águas, conforme o versículo 17 diz. Tudo o que há na terra perecerá. Quando o livro de Hebreus fala sobre Noé, começa dizendo em 11:7 o seguinte: pela fé, Noé, divinamente instruído acerca de acontecimentos que ainda não se viam e sendo temente a Deus, aparelhou uma arca para a salvação de sua casa. Muito bem, Noé foi um homem de fé. Ele foi um homem que se dispôs a construir um navio, um grande navio, uma arca em terra seca, quando nenhum aspecto de chuva se podia ver no céu, no horizonte. Naturalmente, muitos riram dele, muitos o ridicularizaram por estar fazendo um tipo de coisa tão estranha como aquela, porque aquilo nunca tinha existido. Isso durou muitos anos. Noé fez isso porque ele cria em Deus. Deus lhe falou e ele creu. A maneira prática de provarmos que cremos em Deus, que o amamos, é quando o obedecemos. Quem crê, confia. Quem confia, ama. Quem ama, obedece. Você pode ver essa sequência na sua própria vida? Ao obedecermos Deus, ele se alia conosco. É isso mesmo. Quando Deus viu a fé prática de Noé, ele fez uma aliança com esse homem justo. Os versículos finais de Gênesis 6, do versículo 18 até 22, relatam as instruções que Deus deu a Noé para que ele usufruísse da misericórdia divina. Entrariam na arca Noé, a sua mulher, os seus filhos e as esposas dos filhos. Além então dessa família, e diga-se de passagem, ao preservar o ser humano da destruição, Deus preservou no modelo o quê? No modelo familiar: pai, mãe, filhos e esposas. Indicação de que Deus sempre valorizou e valoriza ainda a família como ele a criou. Amigo, você pode perceber que nos versículos 19 a 21, a ordem de Deus para Noé é que ele fizesse entrar na arca dois animais de cada espécie, macho e fêmea, para que com eles fossem conservados durante o dilúvio para a preservação das espécies? Na verdade, quando Deus pediu para que entrassem animais macho e fêmea, ele estava também preservando a formação de novos seres através de um certo ambiente familiar também em cada espécie dos animais. Então, quando lemos atentamente o texto, salta aos nossos olhos uma pequena frase lá no versículo 20: dois de cada espécie virão a ti para os conservares com vida. Você percebeu essa pequena frase? Imagine o trabalho de Noé e de seus filhos colocando todos os animais, pássaros e répteis para dentro da arca. Com certeza foi um trabalho difícil, um trabalho árduo. Agora, será que Noé e seus filhos tiveram que sair à procura dos diversos animais? Será que eles tiveram que sair como caçadores para capturar os animais ainda vivos? Aonde eles viviam? Essa frase do versículo 20 que nós destacamos diz o seguinte: que os animais viriam até Noé. Isso é muito interessante, não é mesmo? Veja só, certamente podemos ver ali a boa mão de Deus. O plano divino deveria ser executado e, para tanto, o próprio Deus agiria em favor dos acontecimentos. Isso quer dizer o seguinte: que Deus faria com que os próprios animais chegassem até Noé. Você pode crer nisso? Creia sim, creia no agir de Deus em nosso favor. Creia no agir de Deus em seu favor. Agora, no versículo 21, nós encontramos mais um detalhe do cuidado de Deus para com Noé e para com a sua família. Deus orientou a Noé que ele levasse alimentos suficientes para que todos pudessem sobreviver. Na verdade, a gente pode perceber que Deus pensa em tudo, tudo mesmo. Então você pode imaginar que havia muito trabalho para Noé e para seus filhos. Além de construir a arca, além de fazer os animais entrarem na arca, muito capim, muito feno, muitas folhagens, muitas sementes, muitas raízes, enfim, a arca deveria ter uma grande dispensa. Além dos alimentos para os animais, havia necessidade de alimento para os humanos. Alguns estudiosos, diante desse versículo, afirmam que, até aquela etapa, os homens e os animais eram vegetarianos, isso é, herbívoros. Isso quer dizer, não comiam carne. Será que podemos aceitar essa afirmação? Porque, veja só, outros estudiosos não fazem afirmações a respeito desse detalhe. Porque, na verdade, eles entendem que esse detalhe não é relevante para o texto. Eu creio também que esse é um detalhe para se discutir curiosidades, pois o que vem a seguir sim é que é de grande importância. O versículo 22 diz, no finalzinho, o seguinte: assim fez Noé, consoante a tudo que Deus lhe ordenara. Esse sim é um ponto para meditarmos e conversarmos a respeito. Qual é o exemplo da vida de Noé? Qual é o exemplo que essa vida bonita nos transmite? Se Noé falasse conosco hoje, ele diria: pessoal, a vida de fé é vida de prática, e essa vida de fé prática é demonstrada na obediência. Sim, querido amigo, encerramos então essa primeira divisão do nosso texto de hoje, preparando-nos para a segunda, pensando no seguinte, que a obediência é prova do nosso amor a Deus, e o nosso amor a Deus é prova de que nós temos uma vida de fé. Então, agora vamos ver a segunda parte do nosso estudo de hoje. Então, no capítulo 7, 1 a 16, nós temos a entrada de Noé e de sua família na arca. No versículo 1, nós lemos o seguinte: disse o Senhor a Noé: entra na arca, tu e toda a tua casa, porque reconheço que tens sido justo diante de mim no meio dessa geração. Como é que Noé se destacou? Por que Deus achou Noé justo? Certamente porque ele tinha fé. Era o mesmo caso de Enoque. Diz a Bíblia que Enoque andava com Deus e Deus o tomou para si. Você se lembra desse texto? Enoque creu e isso lhe foi imputado como justiça. Noé também creu e certamente isso lhe foi imputado como justiça. Você já notou quão gracioso foi Deus para com Noé? Num tempo de tanto julgamento, Deus disse a Noé o seguinte: entra na arca. E esse, na verdade, é o mesmo convite que ele faz a todos nós. Querido amigo, Jesus também fez e faz hoje esse convite aos homens todos. Faz esse convite a você e a mim. E esse convite está registrado em Mateus 11, 28 a 30. Jesus disse o seguinte: vinde a mim, todos que estáis cansados e sobrecarregados, e eu vos aliviarei. Tomai sobre vós o meu jugo e aprendei de mim, porque sou manso e humilde de coração, e achareis descanso para as vossas almas. Porque o meu jugo é suave e o meu fardo é leve. Essas são palavras de Jesus. Agora, será que temos buscado o refúgio de Deus, que Deus preparou para nós, que Deus preparou para você? Saiba que mesmo em meio às aflições podemos contar com a salvação graciosa do nosso Deus. Mas voltando ao texto de Gênesis, nós encontramos agora nos versículos 2 a 10 do capítulo 7 a repetição da ordem divina para que Noé levasse para a arca casais de todas as espécies de animais, aves, répteis. Por quê? Porque o dilúvio seria grande. Literalmente, no versículo 4, nós temos as seguintes palavras: porque daqui a 7 dias farei chover sobre toda a terra durante 40 dias e 40 noites, e da superfície da terra exterminarei todos os seres que fiz. Os versículos 11, junto com o versículo 5, relatam a idade de Noé. E os versículos 12 a 16 relatam a intensidade do dilúvio e a entrada da família na arca. Veja só, no ano 600 da vida de Noé, aos 17 dias do segundo mês, nesse dia, romperam-se todas as fontes do grande abismo e as comportas do céu se abriram, e houve copiosa chuva sobre a terra durante 40 dias e 40 noites. Você pode imaginar esse episódio? Muitos que tinham ouvido Noé falar dos planos de Deus agora viam que era real o julgamento divino e não podiam fazer mais nada. Eles estavam perdidos, não havia mais possibilidade de salvação. Sabe por quê? Porque o versículo 16 diz claramente o seguinte: que o Senhor fechou a porta após ele. Isso quer dizer o seguinte: não foi Noé que fechou a porta por dentro, foi Deus quem fechou a porta da arca por fora. Eu creio que as oportunidades foram dadas até aquele momento. Durante muitos anos, enquanto Noé estava construindo a arca, certamente ele pregou e convocou os seus contemporâneos para o arrependimento, para voltarem a Deus. Isso nós lemos em 2 Pedro, capítulo 2, versículo 5. Noé foi um pregador da justiça. Ninguém ouviu, ninguém se voltou para Deus, muitos zombaram, mas um dia o julgamento chegou. Chegou o fim de uma época de maldade, de corrupção e de violência. O juízo de Deus estava sendo iniciado. Deus fechou a porta. Deus não faltou com seu amor. Durante muito tempo, ele esperou por arrependimento. Mas diante da inclinação do coração humano para o pecado, para o mal, ele, que é um Deus justo, não podia ter uma outra atitude senão a de executar também o seu juízo, que o caracteriza como um Deus justo. Enquanto o dilúvio é uma demonstração do juízo divino, nós temos que perceber que a arca é uma demonstração da graça e do amor divino. Mas, querido amigo, exatamente nesse ponto eu gostaria da sua atenção redobrada. Nas culturas mais antigas da humanidade, nós temos o relato do grande dilúvio que se abateu sobre a terra. Os relatos mais próximos ao de Gênesis são os relatos da epopeia de Gilgamesh e da epopeia de Atrahasis. Nesses dois contos babilônicos, os mesquinhos deuses pagãos trouxeram um dilúvio sobre a terra para controlar o crescimento da população e o barulho que era irritante do povo. Então, veja só, salvando apenas Utnapishtim. Eu vou repetir, é um nome bem difícil, mas esse é um conto babilônico. Utnapishtim. Foram salvos ele e a sua família e os animais. Os babilônios contam essa história de uma maneira muito interessante. Eles diziam que houve uma guerra entre os deuses, uma luta entre os deuses, e uns se colocavam uns contra os outros, provocando então assim o dilúvio. Não tinha uma motivação clara e correta. Mas veja, o relato bíblico é bem diferente e nos mostra que as ações divinas são ações justas que acontecem de acordo com seu caráter justo, mas também de acordo com seu caráter amoroso. Querido amigo, estamos chegando ao final de um programa, de mais um programa, e agora nos detemos nos versículos 17 a 24 do capítulo 7. Temos nesse texto o relato da extensão do dilúvio. Durante 40 dias e 40 noites, choveu sobre a terra. As águas inundaram tudo e, como dizem os versículos 19 e 20, cobriram todos os altos montes que havia debaixo do céu. 15 côvados acima deles prevaleceram as águas e os montes foram cobertos. Isso é, as águas ficaram acima das maiores montanhas, pelo menos 7 metros acima das maiores montanhas, certamente para que a arca não encalhasse em qualquer obstáculo. Mas ainda o texto nos relata, nos versículos 21 a 23, que todo ser vivo, literalmente, tudo que tinha fôlego de vida nas suas narinas, tudo que havia em terra seca, tudo morreu. Querido amigo, chama sua atenção nesse ponto para alguns comentários acerca da abrangência do dilúvio. Nós percebemos que se discute nesse ponto se o dilúvio foi total ou apenas regional. Embora tenhamos estudiosos que não entendam que o dilúvio foi mundial e sim somente localizado, temos a possibilidade de ter uma opinião segura em relação a essa questão, porque nós temos em 2 Pedro uma afirmação, capítulo 3, versículos 5 a 7, e uma continuação do relato desse episódio nos capítulos seguintes de Gênesis, nos mostram que claramente o dilúvio foi mundial. Porque eu estou para derramar águas em dilúvio sobre a terra para consumir toda a carne que há fôlego de vida. Assim cremos que o dilúvio teve abrangência total, isso é, mundial. As suas proporções foram mundiais. Concluímos então o texto de hoje destacando o versículo 24 que nos relata o tempo do dilúvio. São essas as suas palavras. E as águas durante 150 dias predominaram sobre a face da terra. Durante 5 meses, a face da terra foi tomada pelas águas. Durante 5 meses, Noé estava sendo salvo por Deus com a sua família. Por quê? Porque creram na palavra de Deus. Querido amigo, chegamos ao final de mais um programa e eu espero que a grande lição que você aprendeu hoje é crer de modo obediente na palavra de Deus. Gostaria de tê-lo conosco no nosso próximo encontro. Deus te abençoe.
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0: um ótimo dia para você, uma ótima segunda-feira. Agora 5:33, horário de Brasília. Eu, Fábio Zamana, por aqui te fazendo companhia. Ótimo dia, ótima semana que começa hoje. É, começou ontem, né? Mas para mim, pelo menos, eu sempre conto a segunda-feira como o primeiro dia da semana, né? E eu quero já mandar um abraço para você que está ouvindo, você que está participando, acompanhando pela TWR em Bonaire. E a partir de agora em rede, fica conosco até às 7 da manhã, no horário de Brasília. Muito bom dia para você acompanhando pelas nossas rádios afiliadas, pelo nosso site, pelo aplicativo. Bom demais ter você por aqui. E eu já quero mandar um abraço para ele, Mário Porto, direto de São Luís. Ele que aproveitou aí, do nosso querido Pastor Itamir Neves, que estava na ilha, já voltou ontem para cá, né, para São Paulo. Como é que você tá, meu amigo Mário Porto? Quais são as novidades por aí? Bom dia.
1: Meu bom amigo Fábio Zamanda. Olha, Fábio, esses dias com o nosso mestre mentor Itamir Neves aqui em São Luís foram maravilhosos. Duas ministrações que aqueceram os nossos corações. Na quarta-feira, Esperança no Sofrimento, baseado na carta de 1 Pedro, e no sábado ele ministrou sobre liderança forte em tempos de crise. Foi para nós líderes um grande fortalecimento. E olha que o pastor Itamir Neves está em uma marca pessoal muito importante, completando 50 anos de ministério pastoral, e no próximo 13 de dezembro celebraremos 80 anos de vida do nosso mestre Itamir Neves. Deixou saudades.
0: Abraço, Mário Porto. É, o Itamir Neves realmente é um exemplo, né? Já vai completar 80 anos, gente, com uma disposição assim, né? Esse não rejeita convite, não, viu, gente? Não rejeita, não. Que Deus continue abençoando aí a vida do nosso querido pastor Itamir, né? Um abraço, Mário Porto. Obrigado pela companhia de sempre, viu? Com a gente também participando e interagindo, o pastor Arimar Castro, Felipe Camarão. Bom dia.
2: Bom dia, meu pastor Fábio Zamana. Deus continue te abençoando grandemente. Espero que você e toda a sua família estejam bem, para a glória de Deus. Quero desejar um abraço de leão para todos os ouvintes.
0: Valeu, meu amigo. Um abraço para você também, para toda a família. Obrigado pela companhia. Quem já passou por aqui também mandou o seu recado. É lógico que é ela. Silvinha, direto de Natal, Rio Grande do Norte, junto com o galo aí, o Madruguinha, né? Essa não falta, não, viu? Bom dia, Silvinha.
3: Hoje é segunda-feira, que dia mais bacana. Vamos ouvir o programa do Fábio Zamana. Mão na cabeça, mão na cintura. Acorda que o programa já vai começar. Bom dia para todos da Transmundial e todos da Rádio Nordeste. Um abraço de leão para... Aliás, um abraço de leão de uma sempre, sem esquecer de ninguém, de azeite, sem esquecer de você. Hoje eu tomei a jururu, gente.
0: É mesmo, Silvinha? Amém. Tá com sono?
3: A cachorra tá até chorando.
0: É, tô ouvindo.
3: Olhe pro meu peito, por mim, peço oração. Aliás, eu peço oração. Desculpa. Mas é isso, que Deus abençoe a todos. E fiquem todos com Deus, na paz do Senhor. Amém.
0: Valeu, Silvinha. Um abraço pra você, menina. É assim mesmo, né? Tem dia que a gente acorda, como você disse, meio jururu. Mas a gente melhora, viu? Um abraço pra você, minha amiga. Tamo juntos. Antônio Teodoro participando também. Bom dia. Bom dia, Luiz Almeida e Sueli, direto da Panificadora Cristina. Por aqui também o Sargento Moreira. Bom dia, Vitor. Aqui em São Paulo, um abraço para você, meu amigo, obrigado pela participação. Joel Bezerra, tá lá em Natal, Rio Grande do Norte, como é que você tá, Joel? Bom dia.
4: Bom dia, Fábio Zamana, a paz do senhor.
0: Tudo bom, meu amigo?
4: Para os irmãos que estão na Rádio Transmundial, vamos continuar crendo no nosso Deus, né? Perseverando na sã doutrina dos apóstolos e na comunhão do partido do pão.
0: Um abraço, meu amigo Levi, tá chegando com a gente, Mossoró, Rio Grande do Norte. Bom dia.
5: Bom dia, pastor Fábio Zamana. Quem fala é seu irmão em Cristo Levi, aqui de Mossoró. Quero deixar aquele abraço de leão para você, para toda a sua família, especial para a gêmea, né? Que estava lá na colheita das amoras, né?
0: Você viu só?
5: Aquela geleia deve ter ficado uma delícia.
0: Ficou boa, viu? Não queria falar, não, mas ficou boa.
5: Quero deixar um abraço para todos os ouvintes do programa, nossa amiga Silvinha, o Madruguinha, e a todos os ouvintes, que o Senhor possa estar abençoando essa semana, está dando uma semana de paz a todos. Fiquem com Deus e até a próxima.
0: Valeu, Levi. Aquele abraço pra você também, pra toda a família. Bora com música, já que é segunda-feira, tem que ser música animada, né? Tem milagre vindo aí, Monique Grazielli. Daqui a pouquinho tem palavra para hoje, calendário de oração.

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3: A palavra para hoje. Deus pode curá-lo. Parte 2. Salmo 103:3. Ele perdoa todos os meus pecados e cura todas as minhas doenças. O salmista escreveu: que tudo o que eu sou louve ao Senhor, que eu nunca esqueça as coisas boas que Ele faz por mim. Ele perdoa todos os meus pecados e cura todas as minhas doenças. Ele me redime da morte e me coroa com amor e misericórdia. Davi lembrou a si mesmo dessas quatro coisas, e você também deve fazer o mesmo. Deus perdoou todos os seus pecados. Deus curou todas as suas doenças. Ele resgatou sua vida da morte e da destruição. Deus o coroou com amor, bondade, misericórdia e favor. A Bíblia registra: uma grande multidão trouxe a ele pessoas coxas, cegas, aleijadas, mudas e muitas outras. Eles as colocaram diante de Jesus e ele curou todas elas. Mateus 15:30. Essas pessoas que Jesus curou eram cristãos nascidos de novo? Não, isso aconteceu antes da cruz. Pense nisso. Se Jesus estava disposto a curar todos eles, então, como um filho redimido de Deus que colocou sua confiança em Cristo para a salvação, ele também pode curar você. Você é um crente? Sim? Então leia esta escritura e se apoie nela. Estes sinais acompanharão aqueles que crerem. Eles imporão as mãos sobre os enfermos e eles serão curados. Marcos 16:17-18. Tiago escreveu: está alguém entre vós doente? Chame os presbíteros da igreja e estes orem por ele, ungindo-o com óleo em nome do Senhor. E a oração da fé salvará o doente e o Senhor o levantará. Tiago 5:14-15. Se você está doente, apoie-se na palavra de Deus e creia que ele o curará.
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1: Deus de amor, clamamos hoje pelas famílias que sofrem silenciosamente em Portugal. Pedimos que o teu poder rompa os ciclos de abuso e manipulação que aprisionam tantas vidas e destroem a paz nas casas do país europeu. Eterno, tire da escuridão tudo o que está oculto e traga a tua verdade libertadora a cada coração. Sabemos que tu, Senhor, saras os de coração quebrantado e enfaixa as suas feridas. Por isso, intercedemos para que conceda restauração aos feridos, cure as marcas emocionais e renove a esperança nesses lares. Levante também a tua igreja em solo português como uma voz de esperança, refúgio e coragem. Capacite o teu povo para proteger os vulneráveis, acolher os desamparados e defender aqueles que não podem se erguer sozinhos. Traga luz, traga justiça, a justiça plena às famílias daquela nação. Oramos em nome de Jesus. Eu, Cacá Rodrigues, sou grato a Deus por dividir esse momento de oração com você.
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3: Agora às 5:52, horário de Brasília. Vamos juntos. Daqui a pouquinho, 6 horas da manhã, tem Rota 66 com Luiz Saião. Mas agora é hora de mandar aquele abraço, aquele bom dia pra você. Beatriz, Natal, Rio Grande do Norte, como é que você tá, Beatriz? Como é que tá a família? Bom dia.
4: Oi, pastor Fábio, glória a Deus por mais um dia. Bora lá pra mais uma segunda-feira. Que Jesus abençoe, cada um aqui. Que Jesus dê um ótimo dia, amém?
3: Vamos ótimo lá. Dia pra você também, pra toda a família aí, Beatriz. Obrigado pela companhia. Silvia Aparecida, Laurindo, tá com a gente lá em Goiânia.
5: Bom dia, aqui, Silvia Aparecida, Laurindo, uma excelente semana, aqui com a graça de Deus, Goiânia, chovendo. Bom dia a todos os ouvintes da RTM.
3: Valeu, Silvia, obrigado pela participação. Eliette tá com a gente também lá no Rio Grande do Norte, desejando um bom dia para todos. Obrigado pela companhia. Lima Taxista, como é que você tá, Lima? Direto de São Luís.
6: Bom dia, grande Fábio Zamana, bom dia, meu querido, bom dia. Bom dia, meu pastor, aqui é o Lima Taxista, Barro de Fátima, São Luís Maranhão, meu queridão. Segundou. Semana nova começando, que ela venha abençoada, iluminada, cheia de bênçãos, glórias e realmente saúde, muita paz para todos nós, meu querido.
3: Valeu, tamo meu juntos, amigo. Um abraço. Tamo
6: a você,
3: juntos.
6: A todos que estão na escuta do Sinopô, nota 10.
3: Abraço, Lima, para você, para toda a família também. Socorro Maranhão, bom dia.
7: Bom dia, Fabinho.
3: Tudo bem, Socorro?
7: Como é que tá? Como é que você está? Quanto tempo eu não vejo Aldo meu, que eu boto, você não fala. Não dá um bom dia.
3: Ô, Socorro, bom dia, bom dia.
7: Bom dia, princesa.
3: Como é que você tá?
7: Um
3: tudo bem por aí?
7: Para cada uma delas, para Andréia. E que o Senhor, Deus, esteja conosco 24 horas por dia, nos guardando, protegendo neste dia. Um cheiro para cada uma das minhas queridas, viu?
3: Tá certo, pra você também, pra toda a família. Um abraço, Socorro, obrigado pela participação. Etevaldo, Valparaíso, Goiás, bom dia.
8: Bom dia, meu amigo pastor Fábio Zamana, passando aqui para desejar uma ótima segunda-feira e uma ótima semana para todos. Pastor Israel, Monique Grazielli, pastor Marco, pastora Débora, pastor Jean, Riquelmo, River Kennedy, Giane Soriano, Silvinha, Madruguinha, Edna, Tina, Conceição. Para você também, meu amigo pastor Fábio. Abraço a todos.
3: Valeu, Etevaldo. Um abraço para você, para toda a família também, meu amigo. Obrigado pela participação, obrigado pela companhia. Bom demais ter você fazendo parte da família RTM todo dia participando conosco, viu? Bora com música, Banda Lumiar, Longe de Casa.

0: Banda Lumiar aqui na RTM, longe de casa. Faltando 2 minutos para 6 horas da manhã. Você que está ouvindo pela Rádio 92,3 FM, seguirá com meu amigo Mário Porto, te fazendo companhia pela 100.9. Tem momentos de reflexão. Rádio Nordeste, Irmã Fátima, Rádio Seara, Razão para Viver, Rádio Imprensa, Pastor Oldair e Rádio Seara também com a programação local. Um forte abraço para todos, um ótimo dia, uma excelente semana.
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0: Agora 6:01, horário de Brasília. Vem chegando Rota 66 com Luiz Saião, hoje falando sobre o ataque dos insetos. 4 na apresentação do pastor Luiz Saião, referente Joel 1, 2 e 3. Vamos ouvir.
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6: Por exemplo, a inflação é um gafanhoto, qualquer outro problema da balança comercial, será que tem o gafanhoto da queda da exportação, né? O gafanhoto do dólar mais baixo?
5: E aqui é Beltrão trazendo mais um programa Rota 66, uma trilha de revelação e mistério. Estamos na série Profetas e hoje vamos explorar o livro de Joel. E o professor Luiz Saião fará uma única apresentação desta obra que tem apenas 3 capítulos com o título O Ataque dos Insetos. É, até parece tema de filme de horror, não é mesmo? É, você verá que é um momento de julgamento e advertência para o povo que deveria adorar e servir ao Criador. Conhecido como profeta do avivamento, Joel compreendeu que o arrependimento sincero é a base da fé e da restauração. Você é o nosso convidado para essa reflexão sensacional com Luiz Saião. Acompanhe.
6: Rota 66, hoje falando sobre o pequeno livro de Joel. Sim, Joel.

0: terror, mas os gafanhotos estavam invadindo Judá. Provavelmente isso talvez tenha acontecido no século IX antes de Cristo, como alguns sugerem, ou até mesmo século VI ou século V antes de Cristo. Nós não temos uma data clara para o livro do profeta Joel, cujo nome significa que Javé, que o Senhor é Deus. O texto da NVI nos diz o seguinte, logo no início: ouçam isto, anciãos, escutem todos os habitantes do país. Já aconteceu algo assim nos seus dias, ou nos dias dos seus antepassados? Contem aos seus filhos o que aconteceu, e eles aos seus netos, e os seus netos à geração seguinte. O que o gafanhoto cortador deixou, o gafanhoto peregrino comeu. O que o gafanhoto peregrino deixou, o gafanhoto devastador comeu. O que o gafanhoto devastador deixou, o gafanhoto devorador comeu. Então, observem só que aqui nós temos o gafanhoto cortador, o gafanhoto peregrino.
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3: 6:05.
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0: seu Brasil, que coisa linda e maravilhosa, amanhecendo o dia dando glória, dando glória, dando glória, dando glórias ao Senhor, minha irmã, por a gente ter amanhecido o dia feliz e alegre, na presença do Rei dos Reis, Senhor dos Senhores. Estamos iniciando mais uma edição do programa Ao Amanhecer, que é feito especialmente para você, nessa segunda-feira, dia 5 de outubro de 2026, e na apresentação desse programa, está sob a responsabilidade da irmã Fátima Teixeira, esta que vos fala, que coisa linda e maravilhosa. E você já pode se conectar comigo através do WhatsApp desta missionária no ar, através do 88262255, 88262255, e você coloca aí escrito, não mande áudio que eu não posso ouvir, escrito que deseja participar do sorteio das cestas básicas. Ô, glória, que coisa linda e maravilhosa, não é? Já quero mandar a paz do Senhor para pastor Martim Alves da Silva, sua princesa, a irmã Fátima Silva, e também o seu vice-presidente da IADERN, pastor José Arimaldo, sua esposa, a irmã Solamita, pastor Reinaldo, né, que estava conosco ali sábado no Templo Central, no primeiro encontro de culto matutino. Foi uma bênção ali, para a glória do nome do Senhor, amém. Quero também já mandar a paz do Senhor para o nosso coordenador ali do setor 13, é o pastor Nelson Pereira Câmara, a sua esposa, sua princesa, a irmã Ana Célia Câmara, e o meu pastor, viu, meu irmão, José ali de Potengi, José Alberto Vaz Figueiredo, e a sua princesa, a irmã Célia, estão na audiência do programa Ao Amanhecer, e o seu co-pastor lindo, maravilhoso, com a sua princesa, o pastor Gilmar, e a irmã Anne também não perde um programa, viu? Então eu quero mandar a paz do Senhor para todos os dirigentes de culto matutino, que Deus continue abençoando você de longe, você de perto, em nome de Jesus, amém.
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0: Graças a Deus, são 6:12 em Natal, estou aqui com o irmão Beto, né? Irmão Beto veio hoje para ler o Salmo do dia, para explanar a palavra do Senhor para você, mas agora chegou o momento de oração. E o Salmo de número 5 diz assim, o versículo 1 diz assim: dá ouvidos, Senhor, às minhas palavras e acode ao meu gemido. Ô, coisa linda! E ele vai acudir a você agora, na luta que você está passando, a enfermidade que você está vivenciando. Deus vai prover vitória para você nesta manhã, em nome de Jesus, amém. Ore com fé. Pai, obrigado, Jesus, obrigado, Paizinho, pelo amanhecer, Pai, pela noite de ontem, pelo final de semana maravilhoso, Senhor, por aquela festa de culto matutino, Senhor, ali em Parnamirim, onde eu passei por ali com o irmão Beto, a irmã Eva, sua esposa. A missão de 50 esteve lá, ficou permanente lá em Parnamirim. Passamos ali por Pirangi, Assembleia de Deus de Pirangi, setor 8, e concluímos ali no Templo Central, aleluia, com os irmãos ali tudo alegre, na presença do Senhor. Obrigado, Jesus, por este movimento, por esses irmãos que acordam pela madrugada, Senhor, se doando, Senhor, para orar por aqueles que estão necessitados, aqueles que estão desempregados, aqueles que estão com causa na justiça, aqueles que estão no presídio, Pai, aqueles que precisam ser libertos, Pai, das drogas, da prostituição, Senhor, da criminalidade, Pai querido, Pai amado, em nome de Jesus, Senhor, que hoje seja mais um dia de vitória, mais um dia, Senhor, que o Senhor está ali tocando naqueles coraçõezinhos endurecidos, Senhor, aquele que está depressivo, aquele que está dentro do seu quarto, que não tem força para se levantar, Senhor, o Senhor vai pegar na mão dele agora, na mão dela agora, Senhor, e vai levantar para que ela crie ânimo, Senhor, para que ela venha te adorar, te engrandecer, Pai, em nome de Jesus. Continua abençoando essa missionária, Pai, a diretoria, continua abençoando, Papai, todos os patrocinadores deste programa, Pai, as empresas que contribuem, Senhor, aleluia, aos ofertantes da Viuvinha, Senhor, que cada um com amor, Pai, dá com muito amor, Senhor, obrigada, Senhor, porque nós estamos já, Senhor, aqui fazendo o melhor para Ti, em nome de Jesus, assim eu te oro e te agradeço, amém. Amém, amém. E agora eu quero oferecer o primeiro louvor, né, para todos os irmãos do culto matutino, de Natal e do Rio Grande do Norte, não é? E aqui Beto também, a paz do Senhor. Irmão Beto, você também vai fazer os seus oferecimentos, meu filho.
2: A paz do Senhor, irmã Fátima Teixeira, a paz do Senhor, Ricardo Torre, a paz do Senhor, todo você que está na Rádio Nordeste, no programa Ao Amanhecer, 92.5 Jesus em primeiro lugar.
0: Oh, glória.
2: Se Jesus é em primeiro lugar, você está com na rádio certo, ouvindo nesta manhã. Que Deus venha continuar abençoando. Já mando um abraço e a paz do Senhor para o nosso pastor presidente, pastor Martim Alves da Silva e sua esposa, como também o nosso vice-presidente, pastor Arimaldo e sua esposa, pastor Eric, pastor da igreja Nelson Bezerril, onde eu me congrego, setor 17. E também mando um alô para o nosso pastor Abdene, ali em Pajamirim, que sábado teve um grande aniversário de culto matutino.
0: 14 anos.
2: Ele estava presente ali na coordenação do nosso irmão e presbítero Daniel, homem de Deus, homem que faz a obra com amor. E toda a sua equipe, Valdeci, Potência. Que Deus venha continuar abençoando. Mando um alô também para Bartolomeu, grande liderança da Missão de 50 ali em Águas Claras.
0: Irmã Graça.
2: Irmã Graça ali em Septo Rosado e todos que ali fazem a obra do Senhor. Que Deus venha continuar abençoando o pastor Jailton Santos, do programa Amanhecendo com Fé. Que Deus abençoe todos vocês. E também quero mandar um abraço especial para aquela pessoa que há 26 anos está do meu lado.
0: Oh, glória!
2: Me ajudando.
0: É.
2: E eu ajudando ela.
0: Linda, parece meu.
2: Minha esposa Eva, que só quer parecer com a irmã Fátima. Rutinha e Daniel, que Deus continue abençoando o meu casal de filhos.
0: Daniel fez o quê?
2: Daniel está ali em Sergipe, dia 3, completou 23 anos de idade, 23 anos de experiência.
0: Meu Deus.
2: Está ali no terceiro ano de medicina pela Universidade Federal de Sergipe.
0: Maravilhoso.
2: Que Deus continue abençoando a minha família e a sua família. Amém.
0: Oh, glória. E vamos de música, meu filho, porque já são 6 horas, 18 minutos em Natal. A paz do Senhor. Amém.

0: graças a Deus, são 6h22 em Natal, a hora passa rápido demais, meu Deus do céu. E Beto é quem vai ler o Salmo do dia hoje, em nome de Jesus, amém. A paz do Senhor, irmão Beto.
1: A paz do Senhor, irmã Fátima Teixeira.
0: Que coisa linda, maravilhosa, meu filho.
1: Você que ligou o rádio agora, o Salmo do dia é o Salmo de número 121.
0: Eita, papai, é forte.
1: Nós estamos precisando do socorro do Senhor. E você, nesta manhã, que está precisando do socorro do Senhor, abra a Bíblia no Salmo 121 e leia comigo. Aonde Deus é guarda fiel,
0: oh, glória,
1: do seu povo. Não precisa você procurar outro caminho, porque só Deus é o seu guarda fiel.
0: Glória.
1: Salmo 121, são apenas 8 versículos, que diz assim: elevo os meus olhos para o monte, de onde me virá o socorro? O meu socorro vem do Senhor, que fez os céus e que fez a terra. Não deixará vacilar o teu pé. Aquele que te guarda não tosquenejará. Esse que não tosquenejará, nem dormirá, o guarda de Israel. O Senhor é quem te guarda, o Senhor é a tua sombra, a tua direita. O sol não te molestará de dia, nem a lua de noite. O Senhor te guardará de todo mal, ele guardará a tua alma. O Senhor guardará a tua entrada e a tua saída, desde agora e para sempre. Amém.
0: Ô, glória, qual é o versículo chave, Beto?
1: O versículo chave é o de número 8.
0: Ô, glória.
1: O Senhor guardará a tua entrada.
0: Eita, é forte.
1: E a tua saída, desde agora e para sempre. Tão somente crê que verás a glória de Deus.
0: Meu Deus, graças a Deus que nós temos a palavra do Senhor para nos confortar, não é? Mas eu quero oferecer esse próximo louvor para a irmã Núbia Barbosa, irmão Ciderlan Almeida, diretamente de Campina Grande, Paraíba. Não perde um programa. A nossa querida irmã Francisca Jacira, Graça de Parnamirim, Lenira Ferreira, nosso querido irmão Hélio Oliveira, meu filho, minha irmã Guiomar, meu irmão Carlinho, minha cunhada Liege, não perde um programa. Alexandra Carvalho, Maria Graças Araújo, Giovanni Nóbrega, Cláudio de Potengi, Nina de Aracati, eita papai, nosso querido irmão Ivanaldo, a sua princesa irmã Joana Dark, diretamente de Pipa, eita pai do Senhor, vases, ô glória, Ivani Michele, Edna Silva, Gilvânia Silva, Isaac Marco, eita Mendonça, Jackson Denis e a irmã Tânia, eita papai do céu, que Deus abençoe todos vocês, em nome de Jesus, amém. E vamos de música, Rica, porque já são 6h25 em Natal. A paz do Senhor. Amém.

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1: Graças a Deus, são 6:29 em Natal, mas eu quero dizer que dia 12, nós estamos, segunda-feira, comemorando 27 anos, né? De matutino na Assembleia de Deus, Vale Dourado 2, setor 10, com o pastor Newton Alves, a sua esposa, a irmã Conceição, e o dirigente é o irmão Ezenildo, né? Onde eu já mando a paz do Senhor para ele. Dia 25, nós temos também comemorando 32 anos de culto matutino na Assembleia de Deus Santarém 2, setor 10, com o pastor João Milton Fonseca, ô glória, sua esposa, a irmã Francisca Rosália, e o dirigente é o nosso querido irmão Emanuel Brito, onde eu já mando a paz do Senhor para ele. E dia 31, nós temos grande festa de culto matutino ali na Assembleia de Deus de Santa Rita, em Extremóis. Que maravilha, não é? Mas eu quero parabenizar os irmãos que completaram ano ontem, dia 4, o irmão Barbosa, que é dirigente do culto matutino ali da Assembleia de Deus, setor 1. Eita, papai do céu. E também o pastor Abel Moreno completou ano, pastor. Dia 4, né? E dia 6, amanhã estará completando pastor Ronaldo, dirigente da congregação Cidade das Flores, setor 39, a irmã Erneísa, esposa do irmão João, que é dirigente do culto matutino ali, régio conjunto da Assembleia de Deus, Bela Vista 2, setor 38, que coisa linda e maravilhosa, não é? E eu quero já parabenizar a nossa querida irmã Elita, que dirige ali o culto matutino de Ebenezer, que vai completar dia 8, 90 anos, viu, meu irmão? 90 anos, não perde um matutino de domingo a domingo, não é? E eu já quero aproveitar aqui dia 10, já para antecipar os parabéns para a presidente do DEFAD, olha coisa linda, a irmã Fátima Silva, esposa do nosso presidente, pastor Martim, que já estou parabenizando, que todos os cultos matutinos estejam parabenizando a senhora em nome de Jesus, amém. 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Vamos aí, Ricardinho.
2: Muito bom dia, irmã Fátima, paz do Senhor, mais uma semana começando para a glória de Deus, que Deus continue nos abençoando grandemente. 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
1: Bom dia, a paz do Senhor, meus irmãos, a paz do Senhor, minhas irmãs. 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Eita, é forte, irmão Beto, glória! 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Ô, glória! Graças a Deus, são 6:35 em Natal. Continuamos felizes na presença do Rei dos Reis, Senhor dos Senhores, né, irmã Graça? Bárbara está conosco aqui, nossa querida irmã Rosiane Gomes, não é? Mas o Salmo 126 diz assim para nós, o versículo de número 3 diz assim: grandes coisas fez o Senhor por nós, por isso que estamos alegres. Por isso que a gente é alegre, meu irmão, porque Jesus faz coisas grandes na nossa vida, em nome de Jesus. Amém.

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1: Graças a Deus, são 6 horas 36 minutos em Natal. Agora vamos ouvir a poderosa palavra do Senhor através desse vaso blindado do Senhor, é irmão Beto. Eita, paz do Senhor, irmão Beto, que Deus venha te usar vaso grandiosamente na palavra onde Deus já colocou na sua mente e no seu coração. Amém.
2: A paz do Senhor, seu ouvinte da palavra de Deus, da Rádio Nordeste 92.5. Não pode esquecer que Jesus é em primeiro lugar. O salmo do dia foi lido lá no salmo 121, aonde o salmista está vivendo um momento de confiança em Deus, crendo em Deus que ele é quem vai resolver o seu problema, quem vai resolver a sua causa. E nós precisamos crer também, assim como o salmista, pois a oração é a chave que entra em toda porta.
1: Oh, glória! Eita, é forte.
2: Se você tem um problema e não vê como ser resolvido, porque realmente muitos vêm sobre nós que nós fica procurando como resolvê-los, Jesus está dizendo nesta manhã: faça como fez o salmista. Ele começou dizendo: eleva os meus olhos para o monte, de onde me virá o socorro? O meu socorro vem do Senhor, que fez os céus e que fez a terra.
1: Lindo, muito lindo isso.
2: É porque ele não disse as demais coisas que Jesus fez. Você, foi Deus que fez você. Então ele fez os céus e a terra e fez você, fez a mim, fez a nós. E você pare para refletir o que ele fez além do que o salmista citou. São muitas coisas grandes que o Senhor fez e faz. E ele prometeu que um dia tudo isso vai se acabar na nossa vida. Para isso existe dois caminhos: o caminho da salvação eterna com Cristo, onde nós vamos ver o Senhor frente a frente como ele é.
1: Oh, glória.
2: Glória a Deus. E outro caminho vai para a condenação eterna. E você tem o livre-arbítrio de escolha. Por isso que muitos erram, porque Deus ele não obriga você a adorar a ele, seguir a ele. Você tem que ter em você o desejo de adorar Jesus, de caminhar em busca da sua salvação. A salvação ela é livre, onde você pode dizer eu quero e pode dizer eu não quero.
1: Ei.
2: Mas precisamos saber que aqui nada é permanente. Hebreus 13:14 diz que aqui nós não temos cidade permanente. Nós buscamos a futura. E a futura é aonde Jesus foi preparar para nós, preparar para mim e preparar para você. E ele foi preparar e um dia ele vem nos buscar para nós e ali eternamente morar com ele. Então não adianta você ficar aqui iludido com as coisas desse mundo, pensando que são eternas, pensando que vai viver eternamente sendo dono disso e daquilo, de carro novo. Não, tudo é passageiro e precisamos salvar a nossa alma, porque o sofrimento para aquele que não for salvo é muito grande e não tem mais volta. Não, é a condenação eterna e a salvação eterna, é dois caminhos. Então quando os seus problemas quiserem lhe atacar, lhe consumir, lhe destruir, lembre que existe um livro chamado Bíblia Sagrada. Bíblia Sagrada, aonde tem todos os caminhos que levam você a vencer os obstáculos da vida. Se você ler a Bíblia Sagrada com o espiritual da sua vida, se você não lê como livro qualquer, Se você for ler como um livro espiritual, você vai encontrar e vai entender. Porque a Bíblia diz que Jesus, ele não revela as coisas espirituais ao homem material. Se você quer conhecer e entender as coisas espirituais, você tem que nascer de novo.
1: Glória.
2: Você nasceu da carne. Quem nasce da carne é carne. Então, toda a vida que você nasceu da carne, se você nunca procurou nascer do Espírito, você sempre vai ser carne. E carne se consome, se destrói. Isso acaba e vira em nada. Mas aquele que nasce do Espírito, esse vive eternamente. Porque essa é a fonte de água viva que Jesus disse que jorra para sempre. E se você quer vencer na vida, faça como Davi. Não fuja das consequências. Não fuja dos problemas. Eleve os seus olhos para o monte e vá buscar socorro. Porque o socorro, ele vem do Senhor, que fez os céus e a terra. No Salmo 128, diz que bem-aventurado é o homem que teme ao Senhor e anda nos seus caminhos. Bem-aventurado é abençoado, próspero, vencedor. É o homem que teme ao Senhor, mas tem um segredo além de temer ao Senhor. Tem que andar nos seus caminhos. O filho que agrada o coração do pai e da mãe, tudo que ele pede, o pai lhe concede. Está aqui, meu filho. Está aqui, minha filha, porque você agrada o coração do seu pai. Então, se você quer receber de Deus a bênção que ele tem para lhe dar, guardada com ele, você precisa agradar o coração de Deus. Procurar fazer aquilo que agrada a Deus. Quando você diz, eleva os meus olhos para o monte, você está orando. Como eu já disse, a oração é a chave que entra em toda a porta. Se você tem problema, ore. Se você vê seu irmão com problema e quer ver a vida dele ser mudada, ore. Orar sem cessar.
1: Glória.
2: Essa é a vontade de Deus.
1: Glória.
2: Jesus, filho de Davi, filho de Deus, ele veio ao mundo, ele não tinha nenhum pecado. Mas como ele estava nesse mundo e era homem, como nós, ele precisava orar. E olha que ele não tinha nenhum pecado. Imagine eu e você, quanto precisamos orar. Primeiramente, pedir a Deus perdão do nosso pecado.
1: Oh, glória.
2: Perdão das nossas falhas. Se limpar para poder falar com Deus.
1: Oh, glória.
2: Para falar com Deus, você precisa ser limpo dos seus pecados. Então, primeiramente, você peça perdão a Deus dos seus pecados. Apresenta a Deus as suas falhas, porque ele é fiel e justo para lhe perdoar. Jesus disse, vinde a mim, todos vós que estáis cansados e oprimidos, que eu vos aliviarei. Tomai sobre vós o meu jugo e aprendei de mim. Olha que Jesus mandou você aprender dele. Não foi de nós, de mim, que sou manso e humilde de coração. E aí você alcança descanso para a vossa alma. A Bíblia diz, quem tem ouvido, ouça. Você tem ouvido, ouça o que o Espírito diz às igrejas. Você precisa botar o seu ouvido para ouvir Deus falando a você. Porque quem ouve, entende. E quem ouve e entende, se salva. Jesus disse, eu sou o caminho, a verdade e a vida. E ninguém, olha como é forte, ninguém vai ao Pai se não for por mim. Jesus disse, eu sou o caminho. Você está procurando o que lá fora? Qual o caminho que você está seguindo? Quais são as suas decisões? Jesus disse, eu sou o caminho. Porque tem muitos caminhos para você seguir. Eu sei, entre o caminho da perdição, ele abre um leque de vários caminhos para você se perder. Mas Jesus disse, eu sou o caminho, a verdade e a vida. E ninguém vai ao Pai se não for por mim. O salmista disse: na minha angústia, quem é que não se angústia na vida? Todo mundo tem angústia. Todo mundo sofre angústia. Jesus sofreu angústia terrível quando os pecados meu e seu vieram sobre ele. Mas o salmista disse: na minha angústia, clamei a quem? Clamei ao Senhor. E ele me ouviu. E disse mais o salmista no versículo de número 3: que te dará, ou que te acrescentará, a língua enganosa, enganadora? O que acrescenta a Deus uma língua enganadora? Nada. Aí ele diz no capítulo de número 5 do Salmo 120, diz: ai de mim, que peregrino em Meseque e habito nas tendas de Quedar. Aí eu disse, o versículo de número 6 diz: a minha alma há bastante tempo habitou com os que detestam a paz. Aí ele diz no versículo de número 7: pacífico sou. Muitas vezes você é pacífico, você é humilde, você tem a paz, mas do outro lado tem alguém que não deseja o seu bem e que deseja o seu mal. Que ele disse: pacífico sou, mas em eu ainda falando, já eles estão em guerra. Ele falando coisas boas, mas do outro lado tem alguém em guerra contra a gente, desejando nosso mal. Por isso que Jesus disse: vinde a mim, todos vós que estás cansado e oprimido. E o salmista fez isso. Disse o quê? Elevo os meus olhos para o monte, de onde me virá o socorro. O meu socorro vem do Senhor, que fez os céus e que fez a terra. E esse Jesus, ele não deixará vacilar o teu pé. Glória. Aquele que te guarda não tosquenejará. A minha alma, o salmista disse: a minha alma tem sede de ti. Então o Salmo 121 diz: eis que não tosquenejará, o versículo número 4, nem dormirá o guarda de Israel. Aquele que te guarda, ele não dorme. Tu dorme, eu durmo, mas aquele não dorme que te guarda. O Senhor é quem te guarda. O Senhor é a tua sombra e a tua direita. O sol não te molestará de dia, nem a sombra de noite. O Senhor guardará a tua entrada e a tua saída, desde agora e para sempre. O Salmo 121, nesta manhã, está dizendo a você que o seu problema, ele tem solução.
1: Glória.
2: O seu problema tem saída. Então, somente crê em Deus. O salmista, ele diz: alegrei-me, no Salmo 122, alegrei-me quando me disseram: vamos à casa do Senhor.
1: Glória.
2: Então, se alegre. Quando de manhã, logo cedo, de 5 da manhã, você acordar para o matutino, que vier aquela coisa negativa, você diga: epa, eu preciso ir à casa do Senhor, me apresentar pela manhã, porque a oração é a única chave que entra em toda a porta. Pedro estava dentro de uma prisão, para encerrar, Pedro estava dentro de uma prisão, aonde, como dizia minha avó, debaixo das 7 chaves. Guardado nas 7 chaves, aonde ali tinha mais 2 homens ali pastorando e algemado e várias grades, mas tinha numa casa lá próximo, tinha uns irmãos orando, porque Pedro ia ser julgado no outro dia, ia passar pelo julgamento de homens que desejam mal, que falando o crente já estão em guerra. E de repente, aqueles irmãos orando para Deus libertar Pedro. Chave da oração. Precisou eles ir lá abrir a cadeia? Não. A oração abre toda a fechadura. E naquela oração, Deus foi lá e quebrou os cadeados, fazia traco. E a corrente que estava nas mãos de Pedro caiu. E Pedro, sem entender, o anjo disse: pega a tua capa e vem. E Pedro pegou a sua capa e saiu daquela cadeia naquela noite, porque a oração foi lá e abriu aquela cadeia. Então você não pare de orar pela sua causa, pela causa do seu irmão. Que Deus vos abençoe, em nome de Jesus. Amém.
1: Que coisa linda, maravilhosa, né?

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1: Graças a Deus, são 6:55 em Natal, mas a irmã Zélia do Pajussara está aqui toda prazerosa, me dando alegria de estar comigo aqui, me acompanhando, essa mulher virtuosa, né? Linda, maravilhosa, né? Mas chegou o momento do sorteio, minha irmã. Momento do sorteio. Nós tivemos 199 pessoas ligadinhas através do WhatsApp desta missionária. E Beta é quem vai estar com a responsabilidade de dizer os números que vão. E de Ricardinho também. Ricardinho não quer que você chore hoje, não, em nome de Jesus. Viu? Porque você chora e fica entalado sem poder falar, não é não? Mas ele não vai chorar, oh, glória. Então, Beto, o primeiro número que você vai dizer, meu filho, na primeira sexta, vai ser para o primeiro número vai ser qual?
2: Salmo 121, Salmo do dia.
1: O número 121, a nossa querida irmã Ana Carla no telefone 8853-7691. A segunda sexta básica, diga aí, meu filho, Ricardinho, diga aí, Vaso. 10. Atenção, Natal, atenção, Rio Grande do Norte. O número 10, nossa querida irmã Maria Benedita, no telefone 9975-1664. A terceira sexta básica, Beto, vai pra quem?
2: 190 aí?
1: 199, diga aí.
2: 199.
1: Eita! A irmã Olívia, no telefone 9441-5647. A terceira, a quarta sexta básica, Beto, vai pra quem?
2: Salmo primeiro.
1: Salmo de número 1, nossa querida irmã Ana Luz Zinete no telefone 9499-8181. A quinta sexta básica vai pra quem, Beto?
2: Salmo 124.
1: Eita, papai do céu, 124 o número. Nosso querido irmão Júlio César no telefone 9846-9487. Que coisa linda. E agora os corações estão assim, tucu, tucu, tucu, tucu, tucu. É, Ricardinho não vai falar não, porque tá chorando, tá louco ali. Agora Beto tá lagrimando, mas assim mesmo ele vai dizer, a sexta básica vai pra quem, Beto?
2: Salmo 125.
1: O número 125, nosso querido irmão Vlajean. O nome bonito, né? Vlajean, no telefone 9196-2272. Ô, glória! Agora a última sexta básica, Beto. Beto, a última sexta básica.
2: Pra quem acordou cedo?
1: A última sexta básica, meu filho, pelo amor de Deus, em nome de Jesus, vai ser coisa grande que Deus vai fazer agora. É você que vai ser sorteado. Já saiu o número 1, né, meu filho? Já saiu o número 10, número 199. Meu Deus do céu, número 100. Eita, e agora?
2: Pra quem acordou cedo, Salmo de número 2.
1: Eita, o número 2 é a nossa querida irmã Tereza Cristina, no telefone 9147-9561. Graças a Deus, estamos alegres, felizes. 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É a ofertinha da viúva que você coloca na minha conta. São os patrocinadores, as empresas que patrocinam esse programa. É por isso que eu estou aqui, aleluia, no ar, falando e você ouvindo a minha voz. E a gente sorteando 14 cestas básicas, porque você está contribuindo. Agora eu já quero dar uma notícia a você. Prepara o teu coração, prepara o coração da tua criança, porque é o próximo domingo, não é? Nós vamos comemorar, a Semana da Criança, e nós vamos ter sorteio para menino e menina, amém? Então vai ser coisa grande que eu vou fazer, que Deus vai fazer. Já vá orando para que cheguem as ofertas e eu compre os presentes para sua criança. Você vai ganhar a cesta básica e sua criança vai ganhar um brinde referente ao Dia das Crianças, em nome de Jesus, amém, glória. E agora vamos dar bastante glória, né Beto? Beto aqui, Alex, feliz, nós vamos dar aquele brado de glória agradecendo. Quer desejar uma semana com muita paz, com muita alegria? Ore por mim, ore por Beto, pela nossa trajetória, pelas nossas viagens, pela madrugada. Ninguém imagina como a gente anda, viu? Então vamos dar glória. Eu digo 1, eu digo 2, eu digo 3. Eu e você agora. Ô, oh, glória! 1, 2, 3. Ô, glória! 1, 2, 3. Ô, glória! Amém, amém, amém. Ô, glória!
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1: Meus queridos e amados irmãos, amigos, radiovintes da Rádio Nordeste Evangélica, Rádios Boas Novas, Vida e Princesa, com alegria, saúdo a todos vocês com a paz do Senhor Jesus. Pela graça de Deus, estamos aqui apresentando mais um momento de reflexão, a voz do pastor. E louvo a Deus pela sua audiência nessas emissoras de rádio, sempre ouvindo a palavra de Deus, que é lâmpada para os nossos pés e luz para o nosso caminho. Vamos ver a palavra do Senhor na carta de Paulo aos Romanos, capítulo 5, versículos 1 e 2. Sendo, pois, justificados pela fé, temos paz com Deus por nosso Senhor Jesus Cristo, pelo qual também temos entrada pela fé a esta graça, na qual estamos firmes e nos gloriamos na esperança da glória de Deus. Amém. Glórias a Deus. Meus queridos irmãos, meus amigos, somos justificados pela graça de Deus, mediante a fé em Cristo Jesus, nosso Senhor. E seja Deus louvado, porque isso foi o amor de Deus para conosco, em enviar seu Filho Jesus Cristo para morrer no Calvário, para nos trazer justificação para Deus, nosso Senhor. Todos nós estávamos sentenciados à morte, todos pecaram e destituídos estão da glória de Deus, mas Jesus tomou sobre si a nossa condenação na cruz do Calvário para nos justificar diante de Deus. A justificação não é somente perdoar, também é um termo jurídico que significa declarar justo. Por esta razão, a Bíblia Sagrada nos diz que nós somos justos diante de Deus, mas pela justiça alcançada por Cristo na cruz do Calvário. Louvado seja Deus. A graça é um favor imerecido, a iniciativa parte inteiramente de Deus, nosso Senhor. Quando Paulo diz, logo agora, muito mais, tendo sido justificados pelo seu sangue, seremos por ele salvos da ira. O porquê? Deus não justifica porque viu em nós coisa boa, não, mas por causa da sua própria natureza amorosa, que disse Jesus ao doutor Nicodemos, porque Deus amou o mundo de tal maneira que deu seu Filho unigênito, para que todo aquele que nele crer não pereça, mas tenha a vida eterna. Para nós, a justificação é de graça, mas para Deus custou tudo. A graça é o que move a mão de Deus em nossa direção quando estávamos perdidos. E pelo seu sangue também, vertido na cruz do Calvário, Deus é justo e não pode simplesmente ignorar o pecado humano. A dívida precisa ser paga, diz o escritor aos Hebreus. E Paulo, escrevendo aos Romanos, ele diz: logo, muito mais agora, sendo justificado pelo seu sangue, seremos por ele salvos da ira. Glória a Jesus. O sacrifício de Jesus, que assumiu em nosso lugar, perante o tribunal divino, nos justificou pelo seu sangue. O sangue que satisfaz

obras da lei. A fé não é a causa da salvação, mas a mão do pecador que se estende para receber este presente pela fé em Cristo Jesus, nosso Senhor. Ele se ofereceu no Calvário, graciosamente, amorosamente, por nossas vidas, e tirou no Calvário os nossos pecados e nos justificou perante o Pai Celestial. Não é apenas uma confiança intelectual, mas é a nossa fé depositada em Cristo Jesus, na obra que Ele realizou por nós no Calvário. Não pelos nossos méritos, pelos nossos esforços, mas pelo sacrifício vicário de Cristo Jesus, nosso Senhor. Pela fé, a justiça de Cristo é creditada em nossa conta. Quando Deus olha para o crente, Ele vê a perfeição de Jesus em cada um de nós, porque o sangue derramado na cruz do Calvário nos purifica de todo o pecado. E a justificação traz paz com Deus, ou seja, a nossa reconciliação com o Senhor, a purificação e santificação, porque fomos lavados de todos os pecados que temos cometido, nos livra da ira futura, somos salvos do juízo vindouro, do trono branco, quando o juízo final será instalado, não estaremos mais lá, porque a justificação nos garante a salvação em Jesus, e temos acesso a Deus o Pai. Estamos livres à presença de Deus agora, porque Jesus entrou no lugar santíssimo, o Santo dos Santos, para nos conduzir a Deus. A justificação é completa, não falta nada. Então descanse na graça de Deus, confie no sangue de Jesus e haja pela fé. E viva exatamente essa gloriosa e maravilhosa esperança. Deus abençoe a todos, em nome de Jesus. Vamos orar e vamos agradecer ao nosso Pai Celestial. Bendito Deus, Pai nosso que estás nos céus, louvado seja o teu nome, Senhor, para todos sempre. Graças te damos, Senhor, por este momento de reflexão, a voz do pastor. Graças te damos por este momento, Senhor, quando estamos aqui abordando a justificação por nós na cruz do Calvário, através de Jesus Cristo, nosso Salvador. Que esta bênção alcance não somente a nós, mas a todos quantos ainda não aceitaram Cristo como Salvador pessoal. Que a tua bênção seja para todos, e todos reconheçam que esta bênção pode alcançar a quem, por fé, aceita Cristo como Salvador pessoal. Que a bênção de Deus seja sobre a nossa vida, em nome de Jesus te oramos, amém. Deus abençoe a todos, em nome de Jesus. Senhor, pela graça de Deus, estamos aqui apresentando um momento de reflexão, a voz do pastor, sempre meditando na palavra de Deus, esta palavra que santifica, conforme disse Jesus, santifica-os na verdade, a tua palavra é a verdade. Lendo a palavra do Senhor em Romanos capítulo 12, versículo 2, e Paulo nos diz: e não vos conformeis com este século, mas transformai-vos pela renovação do vosso entendimento, para que experimenteis qual seja a boa, agradável e perfeita vontade de Deus. Jesus, no Sermão do Monte, ele falou, dizendo: vós sois o sal da terra e a luz do mundo. O cristão, ele vive na contracultura deste mundo. A contracultura cristã se opõe à cultura pecaminosa deste mundo. E o que é o mundo? No contexto bíblico, o mundo refere-se ao sistema de valores, ideologias, práticas e prazeres que ignoram a Deus e vive em rebeldia ou rebelião contra o Senhor. E a contracultura é viver na contramão das expectativas da sociedade odierna. E o cristão tem uma identidade. O cristão está no mundo, mas não é do mundo. A igreja, a eclesia, é o grupo de pessoas chamados para fora desse sistema para viver os valores do reino de Deus nosso Senhor. O cristão não é chamado para se isolar, não, mas para influenciar o mundo através de um estilo de vida transformado que desafia os padrões morais e éticos da cultura atual, da cultura deste mundo. Por esta razão é que nós devemos conformar a nossa mente, a nossa alma, de acordo com os padrões bíblicos, vivendo a sã doutrina e andando na contracultura deste mundo, que nós denominamos de cultura
bíblico-cristã, que é

0: totalmente diferente da cultura pecaminosa deste mundo. A contracultura cristã, Jesus abordou lá no Sermão do Monte, nos capítulos 5, 6 e 7 do Evangelho de Mateus, nós vamos encontrar. Jesus apresenta valores que invertem a lógica humana. Jesus Cristo diz, bem-aventurados, ou seja, essa bem-aventurança é a felicidade, diferente da felicidade deste mundo. O mundo prega poder e autossuficiência. Jesus valoriza a humildade. Bem-aventurados os pobres de espírito, aqueles que são humildes, aqueles que dependem de Deus. Louvado seja Deus. A ética que Jesus falou lá no monte, no sermão, a ética do coração, não é de aparência. O mundo foca no que vê. Cristo foca na pureza do coração, na intenção, e não apenas do ato externo, como nós vemos hoje esta cultura mundana muito presente. As pessoas mostram muito seu interior, seu exterior. As pessoas querem exatamente aparecer dentro dessa cultura mundana que se opõe à palavra de Deus, à doutrina cristã. Jesus fala também no Sermão do Monte sobre o amor que devemos ter aos inimigos, mas o mundo prega a retaliação. O mundo prega olho por olho, Jesus prega o amor, a oração pelos que perseguem e o perdão para os que nos ofendem. Esta é, na verdade, a identidade verdadeira do cristão neste mundo que tem uma cultura totalmente perigosa, maléfica, pecaminosa. E o cristão vive nesta sociedade, nesta cultura pecaminosa, de modo que a sua vida, as suas ações, seu pensamento tornam-se totalmente diferente. O mundo é ganancioso e consumista. O cristão é generoso, contente e entende o que é ser dispenseiro de Deus, conforme disse Jesus. O mundo banaliza o sexo e quebra os pactos. O cristão promove a pureza, a modéstia, a fidelidade no casamento. Enfim, o cristão tem uma forma diferente de viver. O mundo vive da mentira, da fofoca e da busca por vantagens. O cristão, ele vive e prega a verdade. Ele é sim, sim, não, não. E tem uma vida de honestidade que faz toda a diferença. Jesus cuidava dos rejeitados. O cristão desafia o preconceito e a indiferença, servindo com muita compaixão, pregando a palavra de Deus e mostrando para o homem que vive nessa cultura pecaminosa de que é possível encontrar liberdade em Cristo Jesus, nosso Senhor. A contracultura cristã não é para criar um gueto, isolamento dos santos, dos salvos, não, mas para impactar. O mundo está em decadência moral, meus irmãos, meus amigos. O cristão vivendo de forma diferente faz toda a diferença. Porque vai frear a corrupção e dar sabor à vida através da fé, da esperança que há em Cristo Jesus, nosso Senhor. Nossas ações nesta contracultura cristã que nós vivemos automaticamente brilha, como disse Jesus, brilha a vossa luz diante dos homens, para que eles vejam as vossas boas obras e glorifiquem o vosso Pai que está nos céus. A nossa diferença deve glorificar ao Pai, não a nós mesmos. O cristão vive imerso dentro da sã doutrina, entende-a, mas recusa-se a se contaminar com este mundo, a exemplo do profeta Daniel na Babilônia, ainda muito jovem, mas não aceitou a cultura daquele império. Seja Deus louvado. Viver na contracultura, sei que não é fácil, gera perseguição, incompreensão e rotulagem também, mas vale a pena a gente agradar ao Senhor. Não estamos sozinhos. O Espírito Santo nos capacita a não nos conformarmos com este mundo, mas sermos transformados pelo nosso entendimento para que experimentemos qual seja a boa, agradável e perfeita vontade de Deus. Renove sua mente hoje, onde o mundo te diz para odiar, ame. Onde o mundo te diz para vingar, perdoe. Onde o mundo te diz para servir de a sua própria natureza, ser uma pessoa egoísta, sirva com alegria. Viver na contracultura deste mundo é a maior prova de que pertencemos ao reino de Cristo Jesus, nosso Senhor. Que Deus nos abençoe, que Deus nos ajude, que façamos toda a diferença vivendo a contracultura deste mundo, ou seja, vivendo de acordo com a sã doutrina, a palavra de Deus. Deus abençoe a todos, vamos orar e vamos agradecer ao nosso Pai Celestial. Bendito Deus, Pai nosso que estás nos céus, santificado seja o teu nome, Senhor. Damos-te graças por este momento de reflexão, a voz de pastor, abençoa nossos irmãos, nossos amigos também. Ó Senhor, que todos nós cheguemos a este entendimento que vale a pena, neste mundo de trevas, vivermos como luz, resplandecendo a glória de Cristo Jesus em nossas ações, em nosso viver, no nosso procedimento. Nossa gratidão, porque fomos libertos por Jesus e hoje carregamos, Senhor, a imagem de Cristo em nosso coração e vivemos de acordo com a sua palavra. Nos abençoa grandemente para a continuação da nossa vida, que a tua mão abençoadora esteja estendida sobre nós a cada dia, nos abençoando e nos protegendo e nos guardando de todo mal. Em nome de Jesus, Pai, te oramos e te agradecemos. Amém. Deus abençoe a todos, em nome de Jesus.
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3: 7:16.
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Estamos celebrando mais um dia, hoje, 5 de

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0: Somos a igreja, na voz de Fabiana Sinfrônio e Anderson Freire, alegrando a sua manhã de segunda-feira, iniciando muito bem.

você, ouvinte Nordeste Evangélica. A alegria da sua existência nos faz a cada dia estreitar laços de amizade. Hoje na nossa programação, como sempre, quadros maravilhosos que você vai conferir. Nós teremos saúde, educação, claro, prestação de serviço, a sua participação através do 849-8826-2255. Sabe aquele recadinho que você sempre costuma deixar? Então, vai lá no nosso WhatsApp, seja digitado ou mesmo em áudio de no máximo 30 segundos. Tá certo? O importante é você interagir e participar. Teremos jornalismo, hora no café, culto doméstico, aniversariantes do dia e muito mais. Eu não estou trabalhando sozinho nesta manhã nos controles, sem ele, Ricardo Torres. Programação e produção, Gerson Câmara. Seleção musical, Evaristo Filho. Na apresentação, este que vos fala, feliz da vida. E fazendo parte da sua felicidade, Marcílio Dantas. Na direção geral, pastor Oaldo Dantas. 7:25. E a música não para. Aqui é muito louvor para você.

0: Paulo César Baruc e Leandro Rodrigues, Tremenda Graça.
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0: Sete horas 32 minutos, 7:32. Olha, não esqueça que o nosso futuro não acontece por acaso, ele é construído pelas escolhas que fazemos hoje. Portanto, tenha coragem para mudar, responsabilidade para decidir e fé para seguir em frente. Cada atitude de hoje pode transformar o amanhã. Você sabia disso? Vamos juntos aqui na Manhã Renascer. Claro, sempre de bem com a vida. Já já nós vamos viajar até um lugar por nome de João Câmara, na nossa terra potiguar. Quem é que vai querer? Levanta-se a mão. Isso, não estou vendo, mas já estou imaginando. Vai ser uma viagem, mais uma vez, tranquila e, claro, com muita alegria. A sua companhia faz parte de tudo aqui no nosso programa. Você tem vez, você tem voz. Então, tem carona para você também. Hoje, no momento da dona de casa, nós vamos trazer uma receita. Bolinho de macaxeira com carne seca. E aí, vai? Você vai aprender? Tem tudo para dar certo. Só depende de você. Logo mais, às 10 horas e 45 minutos. E agora, vamos para a classe de ouvintes. Quem

0: trabalho pra você. Alô, profissionais do volante. Elizabeth Robert, lá em Macaíba, Deus abençoe também o seu dia. Também o irmão César, na audiência, Lucimar e Luzia. Tem também o nosso amado irmão Nilson, o homem do ar-condicionado. Alô, meu querido Nilson, aquele abraço. O irmão Eduardo também está com ele. Pessoal da Toca da Raposa na audiência, que coisa boa. Irmã Zélia, bom dia, forte abraço. Graça Imperial, a irmã do Café Matinal. A irmã Tereza, ouve o nosso Renascer. Também o Wendel, lá em Mossoró. Alô, Mossoró também, é Nordeste Evangélica. Darli Cristiane, bom dia. Alexandre Valcácio, lá em Santa Maria, tem Luzia Félix. Nossa audiência vem também da irmã Aline Lima, que está indo a caminho do trabalho. Bom dia, Aline. A Fran, no bairro de Igapó. Daniel Baltar. Alisson Gomes, lá na Zona Norte de Natal. Bom dia para Rosilene Duarte, Nilda, Kiara, Alcione, Ariane. Todo mundo sempre com a gente. Iraci, lá na Vila de Ponta Negra. Elaine Catiúcia, bom dia, Elaine. Tony Botelho, bom dia. E também o Netão, na Zona Norte.
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0: E aqui o louvor não para. Na manhã Renascer tem música, tem alegria, tem louvor para você adorar a Deus.

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Bom dia, bom dia, com muita alegria, meu irmão, minha irmã, deixa eu te dar um abraço, você permite? Então, receba o abraço de todos nós aqui da equipe da Nordeste Evangélica, agora, vamos lá, isso. O irmãozinho tem força, hein? Vai devagar, que o locutor aqui é fraquinho. Então, estamos juntos. Deus abençoe você, a sua vida, a sua família, você que já está aí no trabalho. Interior é sempre assim. Todo mundo acorda cedinho. Olha, o mais tardar é 5 horas da manhã, porque tem gente que acorda de 3:30 da manhã. É, acontece. Ô, Ricardo, uma vez fui passar um final de semana no interior. Aquela coisa, né? 3:30 da manhã, aí um cidadão, um amigo meu, bate assim na rede e diz: Marcílio, bom dia, 3:30 da manhã. A gente é acostumado com a cidade, né? Acordar um pouquinho mais tarde, eu digo, bom dia. Aí diz, vamos acordar, vamos tirar um leitinho ali da vaca, de bora, vamos embora. O sono, sabe aquele sono assim tremendo, digo, aí os animais já, né, todo mundo acordado, o barulho de animal, de passarinho, ô coisa boa. A vida do interior é sempre assim, pacata, mas com um sabor diferente, né, das metrópoles. Então, Deus abençoe você e todos da sua família. Quem vai conosco nesta viagem? João Câmara é o lugar.

distante da capital, 81 quilômetros, quase uma hora de viagem. Quem vai conosco? Já chega por aqui, vamos ver. A irmã Zélia vai conosco nessa viagem também, abençoada. O nosso amado irmão Jorge. Alô, Jorge, aquele abraço. Ele é lá do Santarém. E para completar a viagem nesta manhã, vamos levar o nosso amado irmão Nilson, o homem do ar-condicionado. Lotação completa, vamos começar a viagem abençoada. Alô, Chevetinho! Ei, coisa boa, tá com saudade. Vamos lá, ligar a máquina. Isso. Vamos lá. Regula aí o retrovisor, Ricardo. Isso. Alô, meu irmão, bom dia. João Câmara é um município potiguar situado na microrregião da Baixa Verde. Também é conhecida pelo turismo de aventura, além de museus, faróis, e está próximo das principais praias do litoral norte. Porém, conta a tradição popular que Baixa Verde surgiu em meados do século XIX, quando era um vilarejo do distrito de Itaipu, que na época pertencia a Ceará Mirim. Aí o que acontece? No ano de 1891... Faz tempo. Itaipu virou, sabe o quê? Município. E o vilarejo se tornou, sabe o quê? Um distrito da região. Logo, Baixa Verde, nome antigo de João Câmara, aqui do Rio Grande do Norte, se tornou exemplo de produção agropecuária e várias pessoas migraram para a região próxima do açude, fazendo com que a região prosperasse. No ano de 1910, surgiu a Estrada de Ferro Central do Rio Grande do Norte, a estação ferroviária, fazendo a população escoar as mercadorias para Natal e outras cidades potiguares. Nesse mesmo período, um homem chamado João Câmara se mudou para a região, onde instalou fazendas e rapidamente entrou para a política. Graças a João Câmara, a região de Baixa Verde se tornou uma cidade em 1928. Somente mudou o nome da cidade para João Câmara na década de 40. Após a derrocada do algodão, a população de João Câmara destacou-se na produção de sisal e comércio local. Sem contar que tem um parque eólico, tornando um dos maiores produtores de energia elétrica. Em 1987, a cidade sofreu com um conjunto de abalos sísmicos, algo inédito até então no Brasil. O terremoto fez com que a cidade ficasse famosa nacionalmente, sendo que pegou toda a população de surpresa e milhares de pessoas perderam as suas casas. Conforme os cientistas, o local fica na falha da Samambaia. O que, que é isso? Uma ruptura responsável pelo deslocamento de rochas na região. E essas movimentações geram o que chamamos de terremoto. Os moradores naturais do local são os camarenses. E essas informações vêm do IBGE. Aumente o volume lá no máximo. Vamos louvar ao nosso Deus. Arrebatamento com Jefferson e Jair. Bom dia, com muita alegria. Estamos juntos acordando o Brasil e dizendo que Jesus te ama. Bom dia.

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1: Sete horas e 54 minutos, 7h54. Muito bom dia para você que está saindo do trabalho agora, depois de um plantão exaustivo, independente da sua profissão. A gente sabe que quem trabalha de plantão é uma vida corrida. Não é fácil, mas com certeza, com a graça de Deus, dá tudo certo. Então, tá indo para casa agora, ouvindo aí no carro, muito obrigado, que você tenha um descanso merecido. A você que está chegando ao trabalho, um dia produtivo, cheio de muita paz, de muitas e muitas coisas boas. A Nordeste Evangélica acompanha o seu ritmo. Alô, profissionais do volante, aquele abraço. Pessoal também nos trens da nossa cidade, a você do transporte coletivo, a você que transporta o progresso, caminhoneiros, carreteiros, que Deus abençoe a vida e o trajeto de cada um de vocês, por estarem sempre também ligados aqui na Nordeste Evangélica. Nós temos a alegria de dizer que você faz parte dessa história e você, caminhoneiro e carreteiro, transporta o progresso. Grandes profissionais, alô você, motorista de aplicativo, aquele abraço, os nossos amigos taxistas também, sempre ligados na melhor programação. 7h55, ela já está por aqui nos estúdios da 92.5 para desejar aquele bom dia, dar aquela saudação e nos deixar muito bem informados. Bom dia, Sandra Cerqueira, paz do Senhor.
2: Bom dia, Marcílio, bom dia, Ricardo, bom dia, querido ouvinte, a paz do Senhor. Que bom que estamos juntos em mais um dia que nos fez o Senhor, regozijemo-nos e alegremos-nos nele, afinal de contas, ele que nos dá a vida, a respiração e todas as coisas. E vamos às notícias deste dia.
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2: Às 7h56 em Natal, eu quero já mandar um abraço especial a todos os professores. Hoje é o Dia Internacional do Professor, também os empreendedores, né? Que bom que você aí resolveu enfrentar o desafio, empreender e ter sucesso no seu trabalho. Que Deus abençoe a cada um abundantemente nesta segunda-feira, 5 de outubro, depois de um final de semana aí muito movimentado. Já já a gente vai falar sobre aí as eleições, mas eu quero trazer a palavra de Deus em primeiro lugar sempre, viu? Na Rádio Nordeste aqui a primazia é sempre para anunciar Jesus em primeiro lugar. Segunda Tessalonicenses capítulo 2, versículo 14 diz assim: ele os chamou para a salvação quando lhes anunciamos as boas novas. Agora vocês podem participar da glória de nosso Senhor Jesus Cristo. Não existe maior glória do que essa. Não existe maior projeto de vida do que ser filho de Deus, né? Glorificar o seu santo nome, abraçar a salvação em Cristo Jesus. E você já tem a garantia, a certeza dessa salvação no seu coração? Se você fechar os olhos hoje, você tem a certeza de que abrirá, né? E olhará o Senhor Jesus Cristo. Então, se você ainda não tem essa convicção no seu coração, hoje é o dia aceitável. Aceite Jesus, como diz o pastor Martim Alves da Silva, para ir morar no céu. Só vale a pena ser crente se for para ir morar no céu com Jesus, né? Daqui do mundo tudo fica e tudo passa. Glória a Deus por isso. Olha só, em Natal hoje sol com algumas nuvens, viu? Mas não chove. Graças a Deus o sol brilha lá fora. E vamos então, temos aqui todas as informações sobre o resultado das eleições. Não poderia ser diferente, afinal de contas, né? São os rumos do nosso país que foram definidos ontem nas urnas em todo o Brasil, que é do tamanho de um continente, né? Por isso que é tão grandioso. E vamos então à primeira notícia, Ricardo. Olha só, o Brasil vai decidir o próximo presidente em segundo turno. O senador Flávio Bolsonaro, do PL, e o presidente Lula, do PT, vão se enfrentar em 25 de outubro. A diferença entre os dois candidatos foi de cerca de 2,5 milhões de votos. Flávio Bolsonaro sai na frente com 47% dos votos válidos no primeiro turno. O candidato venceu em todos os estados do Sudeste, Sul e Centro-Oeste. No Norte, venceu em Roraima, Rondônia, Tocantins e Acre. Flávio agradeceu seus eleitores e destacou que a votação demonstra que a população quer mudança. O presidente Lula registrou 45% dos votos válidos e terá que buscar uma virada para conseguir o quarto mandato. Lula ficou na frente nos estados do Nordeste, Pará, Amapá e no Amazonas. Em coletiva, o candidato também agradeceu aos brasileiros que foram às urnas e afirmou que o segundo turno será uma oportunidade de comparar propostas. As abstenções chegaram a 21% do eleitorado. Brancos e nulos somados alcançaram quase 4% dos votos. Né? Vale a pena você que votou branco, nulo, né? E se absteve, você pensar no futuro do que você quer para os próximos 4 anos, né? E votar com consciência, porque se todo esse eleitorado aqui que se absteve ou que votou branco e nulo tivesse votado, talvez a gente já tivesse o resultado das eleições no primeiro turno, né, Marcinho?
1: É verdade, Sandra. Quantos por cento que você falou aí?
2: 21% do eleitorado se absteve. Não foi nem, apareceu nem lá para votar.
1: É, isso mais ou menos representa, você tem ideia, você tem números aí do que isso representa, esses 22%?
2: Não, a gente trouxe o percentual, mas em números de eleitores
1: é
2: não.
1: É muita gente.
2: É, com certeza. Em termos de Brasil, sim. Né? E brancos e nulos, 4%. É. Então, se né, todo esse contingente de pessoas, de eleitores, né, votarem no segundo turno, né, vai ser bem expressiva a diferença. É,
1: eu acredito até que parte aí desse percentual vai
2: dá 25%, né, somando os dois.
1: Eu acredito que até parte desse pessoal vai votar aí no segundo turno, né, para fazer toda a diferença e para ter esse desempate aí.
2: É, aqui não consta os eleitores que justificaram por estar viajando, por exemplo, né? É de quem não foi às eleições e nem justificou ainda, sim, né? Então...
1: Ainda tem muito mais.
2: É, porque tem aqueles que não foram, mas justificaram porque não foram,
1: isso,
2: né?
1: Isso, é verdade.
2: Estava em trânsito, doente, alguma coisa assim.
1: É.
2: E para senador no Rio Grande do Norte, Stevenson Valentim do Podemos e Samanda de Lula do PT foram eleitos senadores pelo Rio Grande do Norte. Stevenson recebeu 1.055.000 votos, ou seja, 29,25% dos votos válidos. Quando se fala em votos válidos, não se conta nulos nem brancos, tá? Enquanto Samanda teve 635.924 votos, que corresponde a 17,63% dos votos válidos. Stevenson registrou ainda a maior votação da história do cargo no Rio Grande do Norte. E o estado definiu os deputados federais que vão representar o Rio Grande do Norte na Câmara, em Brasília. Confira os nomes eleitos: Natália Bonavides, do PT, Nina, do PL, Benis Leocádio, do União, Sargento Gonçalves, do PL, General Girão, do PL, Doutor Bernardo, do PV, João Maia, do PP e Tabata Pimenta, do PV. E com o encerramento da apuração, foram definidos os 24 deputados estaduais que ocuparão as vagas na Assembleia Legislativa do Rio Grande do Norte. Por ordem de votos, Coronel Azevedo, do PL, Ezequiel, do PSDB, Robson Carvalho, do União, Júlio César, do PP, Kleber Rodrigues, do PP, Francisco, do PT, já diz, né? Do PT. Kaline, de Doutor Bernardo, do PV. Cíntia de Alisson, do União. Isolda Dantas, do PT. Divaneide Basílio, também do PT. Neilton Diógenes, do PP. Doutor Queginaldo, do PL. Doutor Gustavo Soares, do PSDB. Nelter Queiroz, do PP. Daniel Valença, do PT, Tomba Farias, do PL, Cristiane Dantas, do PSDB, Gustavo Carvalho, PL, Bibiano, do MDB, Eudiane Macedo, PV, Ivanilson Oliveira, PV, Luiz Eduardo, do PL, Adjunto Dias, do PL, e Camila Araújo, do PL. E o novo governador do Rio Grande do Norte será decidido no segundo turno, do dia 25 de outubro. A disputa será entre Alisson Bezerra, do União Brasil, e Cadu de Lula, do PT. Após a totalização da apuração do primeiro turno, Alisson recebeu 733.809 votos, que corresponde a 36,94%, enquanto Cadu teve 718.300 votos, que corresponde a 36,16%.

0: da autoridade judiciária da zona eleitoral responsável pelo título. Caso a justificativa seja aceita, haverá o registro no histórico do título eleitoral. Se a justificativa não for aceita, será necessário pagar uma taxa. E pelo e-título, o eleitor deve clicar em justificativa de ausência, preencher o formulário referente ao turno em que faltou e anexar documentos que comprovem a impossibilidade de comparecer às urnas. A justificativa é obrigatória para eleitores entre 18 e 70 anos que deixarem de votar e deve ser feita em até 60 dias após cada turno. Para este primeiro turno, o prazo termina em 3 de dezembro. Agora são 8 horas e 6 minutos em Natal. Normalmente a nossa pauta nunca é preenchida pela pauta de política, né? Pela editoria de política. Mas em virtude, né, da importância e relevância do pleito, né, nós trouxemos todas as informações e resultados, né, sobre a nossa eleição aqui no Rio Grande do Norte e também no Brasil, para você ficar então sabendo como foi que ficou o final, né, da eleição no primeiro turno. E vamos assim adiante nas próximas edições, trazendo mais informações sobre tudo o que acontece na cidade, no Brasil e no mundo. E às 8 horas e 6 minutos em Natal, eu trouxe para você informações da Clima Tempo, também do Tribunal Superior Eleitoral, Tribunal Regional Eleitoral e da Empresa Brasil de Comunicação. Próxima edição, não perca, a partir das 9 horas.
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4: 8:09.
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6: O sábio Salomão disse: bem-aventurado o homem que adquire o

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1: Educação. 8:15 em Natal, o projeto de extensão Articulando Ações, atividade para pessoas idosas e cuidadores do Instituto do Envelhecer da Universidade Federal do Rio Grande do Norte, promove dia 5 de outubro, hoje, portanto, às 14h, o encontro Durma Bem, Viva Melhor. A ação será realizada no anexo Diretoria de Desenvolvimento de Pessoas da UFRN, na Avenida Senador Salgado Filho, Lagoa Nova, número 3000. As inscrições podem ser feitas pelo WhatsApp. Anote aí: 84992240082. Repito: 84992240082. O evento será uma conversa sobre sono e terá como palestrante a professora Carolina de Azevedo, do Departamento de Fisiologia da UFRN. Os participantes irão aprender sobre a ciência desse estado natural de repouso e refletir sobre a qualidade do próprio sono e o estado de vigília. A ação discutirá as formas que a qualidade do sono pode interferir positivamente ou negativamente na saúde física e mental. O evento terá a participação de fatores que podem contribuir com uma boa noite de sono. Essas informações vêm da UFRN.
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0: Você ouviu a sequência de louvores com Jairo Bonfim, Passarinho, Bruna Martins, Nada Faltará e Maria Massal, Aquieta Minha Alma, 8h53.
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0: E agora está na hora de trazer informações. Notícias da nossa IEA Derby. Nesta segunda-feira acontece ciclo de oração nas seguintes congregações: Adonai, Alto das Dunas, Amarante 1, Amarante 2, Aprisco das Ovelhas, Alto Refúgio, Atalaia de Cristo, Boa Sorte 2, Bela Vista 2, Boa Vista, Bom Pastor, Betsaida, Bet Shalom, Boas Novas do Planalto, Brilho Celeste, Cidade da Esperança, Cavalhais de Manri, Cidade Praia, Cidade Verde, Colina do Jiqui, Conjunto dos Bancários, Cidade das Rosas, Canaã de Deus, Dom Pedro I, Emanuel, Efraim, Fonte de Vida, Fonte das Águas Vivas, Fronteiras, Fonte de Bênção, Galileia, Getsemane, Gion, Gramoré 2, Guarapes, Gileade, Gapó 2, Jardim das Oliveiras, Jeramel, Lagoa Seca, Monte das Oliveiras, Monte Sinai, Monte Hermon, Neópolis, Nova Descoberta 2, Novo Horizonte, Nova Vida, o Bom Samaritano, Poço de Jacó, Petrópolis, Planalto 1, Portal do Alvorecer, Potengi, Quintas, Rosa de Saron, Semente da Fé, Torre Forte de Siloé, Tanque de Siloé Norte, Vale do Dourado 1, Vilagem das Dunas e Vale da Benção. Participe! Lembrando que os círculos de oração com jovens é no horário da manhã e de crianças no horário da manhã ou à tarde, nas igrejas polos, todos os sábados. Continuamos em campanha de oração nacional, 24 horas ininterruptas de oração durante todo o ano, apresentando a Igreja e a Nação em nossas orações. O texto base da campanha está em 2 Crônicas, capítulo 7, versículos 13 e 14. Venha orar com a gente e testemunhar a ação de Deus em nossas vidas. Participe todas as sextas-feiras, das 9 da manhã às 11 horas, da consagração para toda a liderança no Templo Central. E a partir das 19 horas tem culto geral de instrução e doutrina no Templo Central da nossa Assembleia de Deus em Natal. Participe. Próximo domingo vamos estudar na Escola Bíblica Dominical a lição de número 2, recapitulando a jornada no deserto. Para a sala de adultos, vamos todos à EBD. Nesta segunda-feira, 5 de outubro, às 19 horas, você é convidado a participar da Ceia do Senhor no Templo Central da Assembleia de Deus no bairro do Alecrim. Amanhã, terça-feira, dia 6, o culto de ceia acontecerá nas 42 igrejas polo. Vamos rememorar esse ato até que o Senhor venha. Vem cear, o Mestre te chama. 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Foram essas as informações da nossa IEA Derne. 8h57. Samuel Miranda, Aprovação e o Altar.

0: Deus, em nome de Jesus. Aleluia!
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5: 9:04.
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1: A hora certa da informação para você que acompanha Nordeste Evangélica são 9:07 em Natal e vamos aos destaques desta edição. De acordo com o Ministério da Saúde, cerca de 36 milhões de idosos vivem no Brasil. Aproximadamente 80% utilizam exclusivamente os serviços do Sistema Único de Saúde, o SUS. Na atenção primária à saúde, equipes podem avaliar necessidades individuais de cuidado. Uma das ferramentas disponíveis é o Índice de Vulnerabilidade Clínico-Funcional. Incorporado ao prontuário eletrônico, o instrumento permite uma avaliação multidimensional a partir dos 60 anos. A aplicação pode ser feita anualmente ou quando houver mudanças importantes na condição de saúde ou na vida do idoso. A caderneta também está disponível gratuitamente no aplicativo Meu SUS Digital. O material reúne informações sobre saúde, direitos e qualidade de vida, além de espaço para registros pessoais e dados de acompanhamento. Idosos com 85 anos ou mais também podem receber a vacina pneumocóccica 20 valente nas unidades básicas de saúde, as UBSs. Saiba mais sobre saúde, direitos e cuidados na caderneta em gov.br/saúde. Repito, gov.br/saúde. Já está em vigor a partir deste mês a obrigatoriedade da emissão da nota fiscal de serviço eletrônica, adaptada às regras da reforma tributária para a maior parte das empresas do setor de serviços. Com a mudança, o documento fiscal passa a trazer informações relativas ao IBS e à CBS, os novos tributos da reforma. Algumas atividades terão um cronograma específico e só estarão obrigadas a emitir a nota fiscal com as novas informações a partir de dezembro. Apesar da obrigatoriedade, a nota fiscal não será rejeitada automaticamente em 2026, caso os campos relativos ao IBS e à CBS não sejam preenchidos. Mesmo durante o período de adaptação, as empresas continuam sujeitas à fiscalização e podem ser autuadas em caso de descumprimento das regras de emissão. E a Prefeitura do Natal publicou um edital para selecionar uma organização da sociedade civil que ficará responsável pela implantação, gestão e operação do novo Hospital Público Veterinário da Zona Norte. A unidade será voltada ao atendimento gratuito de cães e gatos e deverá ampliar a assistência veterinária atualmente oferecida na Ribeira, na Zona Leste da capital. O edital de chamamento público número 1 de 2026 foi lançado pela Secretaria Municipal de Meio Ambiente e Urbanismo, a SEMURB. As inscrições seguem abertas até o dia 28 de outubro. O novo hospital veterinário funcionará de segunda a sexta-feira, das 8 às 17 horas, e haverá deverá oferecer consultas, procedimentos cirúrgicos, tratamentos ambulatoriais, exames laboratoriais, internação e atendimentos de urgência e emergência. O edital prevê cerca de R$5 milhões para 12 meses de execução da parceria. Após a assinatura do termo de colaboração, a organização terá um prazo máximo de 30 dias para implantar a unidade. Conforme o cronograma do edital, a formalização da parceria está prevista para ocorrer entre 30 de novembro e 4 de dezembro. E as inscrições devem ser realizadas exclusivamente pelo e-mail hospital.veterinario.semurbi@natal.ru.

0: hospitalveterinario.semurb.gov.br. Repito, hospitalveterinario.semurb@natal.rn.gov.br. Com envio da proposta, plano de trabalho e documentação exigida em arquivos PDF legíveis e identificados. São 9:11 em Natal. Nesta edição você ouviu informações da empresa Brasil de Comunicação, do Ministério da Saúde, Receita Federal e também da Prefeitura do Natal. Próxima edição a partir das 10:00.
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1: E a Marinha do Brasil abriu inscrições para o processo seletivo do Serviço Militar Voluntário de Oficiais Temporários, com mais de 370 vagas distribuídas pelo país. No Rio Grande do Norte, as oportunidades são para atuação em Natal e contemplam profissionais com ensino superior completo em diferentes áreas. A remuneração bruta inicial é superior a R$ 9.000. Ao todo, 12 vagas estão previstas para Natal nas áreas de saúde, apoio à saúde, técnica, engenharia e técnica magistério. As inscrições seguem até o dia 10 de novembro de 2026 e devem ser realizadas pela internet na página do Distrito Naval correspondente à região escolhida pelo candidato, disponível em agencia.marinha.mil.br. A taxa de inscrição é no valor de R$ 150. Além da formação superior exigida para cada especialidade, os candidatos precisam cumprir os requisitos estabelecidos no aviso de convocação. Entre eles estão ser brasileiro nato, ter mais de 18 anos e menos de 41 anos até o dia 16 de agosto de 2027 e possuir registro do órgão fiscalizador da profissão, quando aplicável. O processo seletivo será composto por 5 etapas: prova escrita objetiva, prova de títulos, verificação de dados biográficos e verificação documental, inspeção de saúde e teste de aptidão física de ingresso. Para dúvidas sobre o processo seletivo no 3º Distrito Naval, o atendimento ocorre de segunda a sexta, das 8 da manhã às 11 horas e das 13 às 16 horas, ou pelos telefones 84-3216-3083 e pelo WhatsApp 849-9120-0148. Essas informações vêm da Marinha do Brasil. E atenção para a programação de feiras livres na nossa capital Natal para esta segunda-feira e terça-feira também. Hoje, feira livre no bairro das Rocas, na zona leste da nossa cidade. Amanhã, feira livre em Felipe Camarão, na zona oeste, e no Igapó, na zona norte. Essas informações vêm da Censur.
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1: 9:19. Você ligou o rádio agora? Foi mesmo? Deixa eu te falar uma coisa boa, deliciosa. Hoje, no momento da dona de casa, eu vou trazer uma receita que vai dar água na boca. Para quem gosta de macaxeira, para quem gosta de carne seca, hoje, unindo o útil ao agradável, bolinho de macaxeira com carne seca, quem vai querer, levante assim a mão. Isso, agora. Eu não estou vendo, mas já estou imaginando mãos levantadas, dizendo: eu quero. Então espalhe aí para todo mundo, porque no momento da dona de casa você vai aprender a preparar essa receita. Eu acho que quem faz essa receita assim, quase de olho fechado, é a irmã Raimunda, viu? Ela gosta de fazer coisas assim diferentes, né? Aí, vez em quando, ela traz assim alguma amostra grátis pra gente aqui nos estúdios da Nordeste Evangélica. Cá pra nós.
3: Eu amo quando ela faz isso, sabe?
1: Isso aí não é nem mais mensagem subliminar, é mensagem direta, né? Então, nos convém, irmã Raimunda, esperar aí essa amostra grátis mais uma vez, que ela prepara cada coisa. Olha, sinceramente, dia desse ela trouxe um cuscuz. Gente, que delícia esse cuscuz. Todo mundo aqui da rádio gostou, né? Teve gente que gostou tanto que passou o dia sem nem almoçar, nem jantar, porque diz que o cuscuz, realmente, ele bem preparado, com aquele sabor inigualável, faz você encher. Você experimenta o cuscuz preparado pela irmã Raimunda e se passa o dia todo sem querer mais nada. É verdade, só faz beber água, ó. Eita, nós propaganda com essa, até eu abri um restaurante. 9:21. Então espalha para todo mundo, vai lá no WhatsApp da nossa rádio e diz: eu quero essa receita, tá certo? Porque às 10:45 Nós vamos divulgar aqui e você vai preparar essa deliciosa receita para surpreender todo mundo, a sua família, os seus amigos, tá certo? E a partir de agora, o nosso zap está liberado para você mandar aquele recado em áudio. Você diz: olha, eu estou aqui, sou fulano de tal, moro na cidade tal, estou no bairro tal e gostaria de ouvir um louvor e dedicar para fulano, ciclano e beltrano, tá certo? Então fique absolutamente à vontade, já está liberado o nosso WhatsApp. E daqui a pouquinho a gente já vai começar aqui, já separar as participações em áudio de no máximo 30 segundos. Não esquece disso, tá certo? Vamos agora para a classe de ouvintes.

0: Pandamirim, Adriana Nunes, no bairro de Neópolis. Bom dia para Fran, em nossa audiência lá no bairro de Gapó. Meu amigo Renato, musicista Renato, ouve o nosso Renascer todos os dias. Muito obrigado, Deus abençoe você, a sua família, a sua esposa também, todo mundo sempre ligado. Alô, irmã Josiane, todos ali da Assembleia de Deus em Gapó 1. Lucimar e Luzia, Francisca das Chagas, a irmã Marília, Jeane, setor 17. Bom dia para a irmã Lígia. Bom dia, Lígia. Boa semana para você, abençoada. E com saúde também é Gilvan Batista, ouve o nosso Renascer. Em nossa audiência temos a companhia da irmã Janaína, ouvinte nova aqui na nossa programação. É verdade, irmã Rose Santos, bom dia para você. Irmã Núbia, irmã Joelma, Francisco Moreira, a irmã Luana, irmã Suerda, irmão Severino, irmã Nelza, Josenildo. Bom dia também para Cristina Gomes, Rui e Isa, esse casal que nós amamos e queremos bem. Osvaldo, setor 40, ouvindo o nosso Renascer, a irmã Ivone. Irmão Assis, bom dia, seja bem-vindo por aqui. Alessandra, lá no Rio de Janeiro, alô Alessandra, em Teresópolis, com a Nordeste Evangélica, ouvindo pelo aplicativo no celular. Oi!
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0: E a gente envia esse louvor para a irmã Raimunda. Esse louvor é lindo, maravilhoso. Alô, Juliana Rocha, aquele abraço também para você no Rio de Janeiro, que também é Nordeste Evangélica.

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0: 9:36 e agora tá na hora de trazer participação ao vivo pelo 84988222255. Tem ouvinte no ar. Alô, irmão, é Gilvan Batista, bom dia, paz do Senhor.
1: A paz do Senhor Jesus Cristo, irmão Marcílio Dantas. Eu gostaria de ouvir Gilmar Bezerra, Muralhas e Gigantes.
0: A gente toca agora para você, 9:36. Você interage, participa com a gente e faz da manhã renascer uma manhã pra lá de abençoada.

0: 9h44, 9h44, o Sesc RN realiza neste mês de outubro uma programação voltada à conscientização, prevenção e promoção da saúde da mulher. As ações vão acontecer em Natal, Mossoró, Caicó, Macaíba, Nova Cruz e São Paulo do Potengi. E reúnem oferta gratuita de mamografias e exames preventivos, educação em saúde, atividades de convivência e autoestima e ações integradas às práticas físico-esportivas. Um dos principais eixos da campanha será a presença da unidade móvel Sesc Saúde Mulher no estacionamento do Sesc Rio Branco, na Avenida Rio Branco, 375 Cidade Alta, ao longo do mês de outubro. A meta é realizar 640 mamografias e 640 exames preventivos, além de 3 mil atendimentos de educação em saúde, totalizando uma previsão de mais de 4.200 atendimentos. Os agendamentos para os exames devem ser realizados em qualquer unidade do Sesc, em Natal e Grande Natal, ou pelo WhatsApp 84-3133-0360. Para o atendimento, é necessário apresentar cópias de RG, CPF, comprovante de residência e cartão SUS. As mamografias são destinadas a mulheres de 50 a 74 anos, sem necessidade de requisição médica, e a mulheres de 40 a 49 anos, mediante requisição. A orientação é que a última mamografia tenha sido realizada há mais de um ano. Já o exame preventivo é destinado a mulheres de 25 a 64 anos. Essas informações vêm do Sesc RN.
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0: 9h46. Tem Melissa pra gente recordar aqui na Manhã Renascer. Ao túnel do tempo, trazendo o passado no presente. De presente para você ouvir em alto e bom volume, Dom Real.

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1: Faltando só 6 minutos para as 10 horas da manhã. Muito obrigada pela sua sintonia. Eu sou Sandra Cerqueira e vamos a mais uma edição do Nordeste Evangélica Informa. Brasileiros já pagaram mais de 3 trilhões de reais em impostos, taxas e contribuições neste ano. A marca calculada pelo impostômetro da Associação Comercial de São Paulo foi atingida no último dia 28, 25 dias antes do que em 2025. Ou seja, a arrecadação dos cofres públicos cresceu neste ano, considerando uma população em torno de 212 milhões de habitantes. Dá para dizer que em 9 meses cada brasileiro mandou em média para os cofres de municípios, estados e da União algo em torno de 14 mil reais. Os responsáveis pelo levantamento explicam que o ritmo da arrecadação está relacionado a uma combinação de fatores, incluindo o aumento da atividade econômica, a inflação e mudanças nas regras de cobrança de alguns impostos. A conta de luz vai pesar um pouco menos no bolso do brasileiro, graças a Deus, né? A Agência Nacional de Energia Elétrica, ANEEL, anunciou que a conta de luz terá bandeira tarifária verde no mês de outubro, ou seja, o consumidor deve deixar de pagar valores a mais a cada 100 kWh consumidos, de acordo com a ANEEL. Com o início da transição entre os períodos seco e úmido, houve aumento do volume de chuvas nas regiões sul e sudeste, o que contribuiu para estabilizar o nível dos reservatórios das usinas hidrelétricas. Por isso, será preciso acionar menos a geração por fontes que custam mais, como as usinas termoelétricas, o que evita a cobrança de custos adicionais na conta de energia do consumidor para cobrir custos de geração, transmissão e distribuição dessa energia mais cara. E o Ministério da Educação publicou no último dia 30 um edital que estabelece o cronograma e as regras para o processo de oferta e ocupação das vagas remanescentes do Fundo de Financiamento Estudantil FIES, referente ao segundo semestre de 2026. As inscrições serão abertas de 26 de outubro a 3 de novembro. O resultado da chamada única será divulgado em 16 de novembro. Podem participar candidatos que fizeram o Exame Nacional do Ensino Médio, ENEM, a partir da edição 2010, com média mínima de 450 pontos nas 5 provas e nota superior a 0 na redação. Também é necessário ter renda familiar bruta mensal de até 3 salários mínimos por pessoa e cumprir assim a frequência mínima exigida pela instituição no segundo semestre. Metade das vagas será reservada ao FIES Social para estudantes com renda familiar de até 0,5 salário mínimo por pessoa e inscrição atualizada no CadÚnico. Em caso de pré-seleção, o financiamento, nesse caso, poderá cobrir até 100% dos encargos educacionais. Para você saber mais, acesse acessounico.mec.gov.br/FIES. Repito para você, acessounico.mec.gov.br/FIES. São 9h58 em Natal, com informações da Agência de Notícias Rádio 2, também da ANEEL e do Ministério da Educação. Fechamos mais uma edição, convidando você para as 11 horas.
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5: 10:01.
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1: Dez horas 21 minutos em Natal, 10:21, Nordeste Evangélica, trilha sonora do seu coração.

aproveitando aqui, dizendo que logo mais às 10h45 teremos o nosso momento da dona de casa. E agora tá na hora de trazer a luz. A luz aí para você que está em casa, para você que está no trabalho, mas interage com a gente nesta manhã.

Senhor, em nossa audiência, radialista Alisson Gomes, ouvindo o nosso Renascer, Elisandra, Adélia, Airaci, lá na Vila de Ponta Negra, bom dia para Lucildo Mariano, acompanhando o nosso Renascer, Ana Cleide, bom dia também para o seu filho Lucas, nosso amado irmão Cosme Oliveira, alô Cosme, Núbia também ouve o nosso Renascer, André Lima, Fátima Paulino, bom dia irmã Fátima, Iraci Dantas de Oliveira lá em Nova Parnamirim e o pastor Francisco Chagas, o homem que come pipoca de colher. Silvio

0: nosso programa, nosso Renascer também tem audiência da Érica Evaristo. Bom dia para você. Francisca das Chagas também está conosco nesta manhã. A irmã Zefinha, bom dia, irmã Zefinha. Francisca das Chagas, o nosso amado irmão Daniel Baltar, lá no bairro de Neópolis. Juliana Rocha está lá no Rio de Janeiro. Bom dia para ela e todos que fazem parte da sua família. Oi!
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0: 10 horas 23 minutos, 10:23. Marco Aurélio, alegria, alegria, alegria, alegria do Senhor. É a nossa força, é amanhã renascer. Com louvor e adoração, do jeitinho que você gosta, é para servir a Deus.

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2: 6:34 em Natal, abraçando você de casa, você do trabalho, você no Rio Grande do Norte ou mesmo fora do nosso estado. Fala em estado. Deixa eu aproveitar aqui e mandar abraços, o nosso bom dia para a nossa ouvinte Juliana Rocha. Ela está lá em São Cristóvão, capital do Rio de Janeiro. Alô, meus queridos cariocas, aquele abraço. Tudo de bom e de belo, com sabor de caramelo. Uma excelente manhã de segunda-feira, uma boa semana para todos vocês. Inclusive, a Juliana Rocha pediu através do nosso WhatsApp um louvor. E nós vamos até o túnel do tempo, trazendo o passado no presente, de presente para você ouvir em alto e bom som. Inclusive, esse louvor que a gente vai tocar agora é do ano de 1975. O título do louvor, Feliz Serás, inclusive da cantora Denise Cardoso. Exatamente, que saudade, hein? Inclusive, foi gravado inicialmente num formato de disco compacto. E posteriormente, Ricardo, só para você ter ideia, foi incluída essa música no álbum Confiando Vencerei, lançado em 1978 pela gravadora Bom Pastor. Que saudade! E saudade não tem idade. Feliz serás. Denise Cardoso, atendendo o pedido da ouvinte Juliana.

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3: Dez horas 42 minutos em Natal. Hoje vamos aprender a preparar aquele bolinho de macaxeira com carne seca. Eu te garanto, é uma delícia. Vale a pena. Imaginei você preparando esse bolinho e servindo aí na família, nos amigos. Aquela visita inesperada que chega na sua casa e você diz: olha, deixa eu te mostrar algo aqui bem delicioso. Aí quando você traz para mostrar alguém e essa pessoa experimenta esse bolinho de macaxeira com carne seca, a primeira coisa que a pessoa vai dizer: menina, que bolo gostoso. Esse bolinho de macaxeira com carne seca, onde é que você aprendeu a fazer isso? Aí você orgulhosamente diz: ah, minha filha, na minha Nordeste Evangélica, a rádio do meu coração. Eita, nós, ô bênção! Ah, passa essa receita. Aí pronto, você passa a receita para a pessoa. Posteriormente, isso vai ser compartilhado. Todo mundo vai começar a fazer bolinho de macaxeira e vai ser uma delícia coletiva. Imagina aí, né? Então, tá tudo pronto, Ricardo? Vestiu a doma. Vamos até a Copa da Nordeste Evangélica. Aumente o BG, meu jovem mancebo. Chegando. Atenção, vamos anotar os ingredientes. Me ajude, Ricardo, por favor. 500 gramas de macaxeira cozida, 2 ovos, 400 gramas de carne seca, 1 cebola média picada, 1 tomate sem pele picado, 1 dente de alho picado, farinha de rosca para dar o ponto, sal e pimenta do reino a gosto e óleo para fritar. O modo de preparo começa a partir de agora. Atenção! Tcharam, tcham, tcham, tcham. Reúna todos os ingredientes. Em um prato, amasse bem a macaxeira e transfira-a para uma vasilha. Em seguida, você vai misturar com os ovos. Mexa e reserve. Em uma panela, refogue brevemente a cebola e o alho picados. Certo? Depois, adicione o tomate e misture. Coloque a carne seca e deixe fritar um pouco. Junte a mistura de mandioca e ovo. Mexa tudo até ficar homogêneo. Após misturar tudo muito bem, você vai fazer o seguinte: você vai colocar a farinha de rosca aos poucos. Justamente para quê? Para dar o ponto de modelar, certo? Faça bolinhas iguais e reserve em uma forma com papel manteiga. Em seguida, frite em óleo quente até dourar. Pronto, você já pode servir. Um bom apetite para você. Ô Ricardo, vai lavar a louça, meu filho? Vai. Agora, antes de lavar a louça, eu quero dizer o seguinte: você, ouvinte, pode pedir essa receita através do nosso WhatsApp, através do 84988262255. Ah, Marcílio Dantas, eu estou fora de Natal, estou fora do Rio Grande do Norte. Você manda para mim? Mando sim. garanto uma coisa, não vai custar chegar. Não vai chegar em 3 dias, em 4 dias, em 8 dias. Não vai para o transportador, não vai via Sedex, tá certo? É tudo muito rápido, pelo nosso WhatsApp. Chega em questão de milésimos de segundos. Isso é bom, é ou não é? Aí você aproveita, compartilha com todos os seus amigos e amigas e vai ser bênção para todo mundo, tá certo? Então você pode pedir essa receita que a gente manda para você. Inclusive, ela vem da receitaria.com.br. Espero que você tenha gostado. 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Vamos lavar agora a louça. Eu vou enxugar, tá? Você lava, Ricardo. Isso. Eita, Ricardo. Rapaz, tu lava bem, viu?

Isso mesmo, Ricardo, são 10h56 em Natal. Chegamos com mais uma edição do Nordeste Evangélico que informa para atualizar você. O governo federal iniciou o desenrolo.

0: MEI, pequeno valor. MEI é microempreendedor individual, tá? Nova modalidade para renegociar dívidas de microempreendedores individuais. O programa lhe permite negociar débitos de até 5 salários mínimos, o equivalente a R$ 8.105 em 2026. A Procuradoria-Geral da Fazenda Nacional criou a nova modalidade para atender débitos de menor valor inscritos na dívida ativa da União. Além disso, o programa oferece condições específicas para facilitar a regularização dessas pendências. E o prazo para adesão termina em 31 de janeiro de 2027. Portanto, os microempreendedores terão 4 meses para consultar os débitos e escolher uma das condições disponíveis. Para consultar a situação fiscal, o microempreendedor pode acessar a plataforma digital Regularize. Repito, Regularize. No sistema, o empreendedor consegue verificar os débitos inscritos na dívida ativa da União e consultar as opções de negociação. Dessa forma, o microempreendedor pode analisar as condições disponíveis antes de fechar o acordo. Além disso, a plataforma também permite acompanhar as informações relacionadas às dívidas. O WhatsApp vai disponibilizar novos controles para contas de crianças. Com as ferramentas, pais e ou responsáveis poderão acompanhar e definir algumas configurações de uso do aplicativo. Os recursos são opcionais e podem ser configurados em conjunto com a criança ou o adolescente. Entre eles estão a opção de escolha de quem pode ver a foto do perfil e quem pode adicionar o menor de idade a grupos. Se o adolescente quiser alterar essa configuração, será necessária a aprovação do responsável por meio de um PIN, que é um código definido pelo adulto. Além disso, os responsáveis vão receber notificações quando o menor entrar ou sair de um grupo, ou quando um grupo que ele já participa aumentar significativamente de tamanho. O WhatsApp informou que, mesmo com o controle das atividades, as mensagens e as ligações pessoais dos adolescentes seguem privadas e protegidas por criptografia de ponta a ponta. E o Ministério dos Transportes entregou os primeiros 12 quilômetros da duplicação da BR-304 no trecho entre as cidades de Mossoró e Açu, na região oeste potiguar. A entrega foi feita pelo ministro dos Transportes, Jorge Santoro, que também anunciou o início de mais uma frente de obras na BR-304. O novo lote abrange uma extensão de 38,1 quilômetros, conectando o entroncamento da BR-226, na reta Tabajara, ao município de Riachuelo, na região Agreste. A duplicação da BR-304 foi iniciada pelo DENIT em maio deste ano, com um prazo de execução de 36 meses. O trecho entregue faz parte do lote 1B, que compreende 57,6 quilômetros entre Mossoró e Açu. O investimento previsto é de 376 milhões do total da obra. A nova faixa de rolamento foi construída com um pavimento de concreto para suportar o tráfego de veículos transportando cargas pesadas. A rodovia tem 317 quilômetros e conecta áreas do leste, agreste, central e oeste potiguar. Segundo o DENIT, no trecho entre Mossoró e Açu, cerca de 50 mil veículos circulam diariamente. 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Eu trouxe para você notícias nesta edição do Ministério da Fazenda, também da agência Rádio 2 de Notícias, da Meta e do Ministério dos Transportes. Próxima edição, anote aí, 1 da tarde, temos um encontro marcado com a notícia.
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3: 11:02, 11:02. 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
8: 11:05.
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0: ano de 2026. Vamos juntos em mais um culto doméstico. E quem vai trazer a palavra de Deus nesta manhã é o pastor Samuel Renovato. Vamos ouvi-lo. Deus tem uma mensagem toda especial para o seu coração.
1: Meu caro ouvinte da palavra de Deus, quero convidá-lo a abrir a sua Bíblia no primeiro livro do profeta Samuel, capítulo 25, versículos 32 e 36, melhor dizendo, 33, que diz assim a palavra de Deus. Então Davi disse a Abigail: bendito o Senhor Deus de Israel, que hoje te enviou ao meu encontro, e bendito o teu conselho, e bendita tu que hoje me estorvaste de vir com sangue e de que a minha mão me salvasse. Meu caro ouvinte, estas palavras foram ditas pelo rei Davi a uma mulher chamada Abigail. E Davi proferiu estas palavras em função de um ato de Abigail que conseguimos enxergar, uma virtude chamada prudência. A prudência, meu caro ouvinte, é uma virtude que muitos de nós, e por que não dizer todos nós, desejamos, mas nem todos alcançamos. A virtude caminha junto com a sabedoria, e podemos dizer que ela é adquirida ao longo da vida em função de muitas precipitações que realizamos muitas vezes pelos nossos impulsos. Se queremos desenvolver a virtude da prudência, temos que nos esforçar para viver próximo de Deus, até porque entendemos que a prudência separa a ação do impulso. O impulso nos leva a agir sem pensar. A prudência é totalmente o oposto. Ela pensa antes de agir. Por isso que aquele que tem fé não se apressa. E por esse motivo, a prudência é desenvolvida ao longo da nossa trajetória de vida, e geralmente quem é prudente é tido como sábio. Eu creio que você que me ouve nesta manhã quer ser uma pessoa prudente. Quantas vezes você se arrepende, e eu e todos nós, por que não dizer, de atitudes precipitadas. Mas nós sabemos que a prudência, ela sempre nos traz o bem, e para os que estão ao nosso redor, nos diversos relacionamentos da vida. Nesse trecho lido da palavra de Deus, nós vemos que Abigail, aquela mulher, a mulher de Nabal, um homem soberbo, um homem violento, um homem desregrado na sua vida, Abigail agiu com prudência, até mesmo na hora em que o seu empregado lhe comunicou o que havia ocorrido, ela ouviu atentamente e buscou agir com prudência, convencendo o rei Davi a não cometer uma chacina na família dela. Meu caro ouvinte, as nossas decisões, elas têm que ser tomadas com prudência, bem pensadas, para que depois não nos traga desconforto, arrependimento. Por isso temos que agir com prudência, pensar bastante nas nossas decisões. As nossas ações podem aplacar a ira de quem quer ver o nosso mal. Nós vemos pela palavra de Deus que Deus move o coração do homem e o inclina para onde ele mesmo quer. E aqui cabe uma pergunta, como sempre fazemos, para nossa reflexão nesta manhã. Será que eu e você temos sido prudentes ou temos falado demais? A Bíblia diz que até o tolo, quando se cala, é tido por sábio. Provérbios 17:28.

0: E ainda diz também: o que guarda sua boca conserva sua alma, mas o que abre muito os seus lábios tem perturbação de espírito. Provérbios 13 e 3. Quando nós somos prudentes, Deus faz com que os outros nos vejam de forma bela. Fique tranquilo, meu caro ouvinte, seja prudente, descanse o seu coração, siga lendo a palavra de Deus, o exemplo daquela mulher chamada Abigail. Procuremos falar na hora certa, pois a palavra de Deus diz que a palavra dita a seu tempo, quão boa é. Nabal era um homem violento, um homem soberbo, um homem arrogante, mas Abigail deixou ele nas mãos de Deus e na hora certa o Senhor agiu. Assim somos nós, devemos colocar os nabais da vida que se nos apresentam nas mãos de Deus e ele nos colocará em lugar de honra. Que o Senhor nos ajude e nos abençoe, que tenhamos um dia na presença do Senhor. Deus abençoe a todos, em nome de Jesus.
1: Muito bem, meu caro ouvinte, chegou o momento da oração da fé.
2: 11 horas 13 minutos, vamos então com os pedidos de oração que nos chegam desta manhã. Vamos iniciar pedindo oração pela irmã Ivonete Rocha. Ela que pede pela sua família, pelo seu casamento, por toda a nação brasileira e também por todos os irmãos e irmãs lá nos Guarapes, ouvindo o nosso renascer. Érica Evaristo pede oração por uma cirurgia que vai submeter. Francisca das Chagas também pedindo oração pela família, pelos filhos, netos e bisnetos, pelo esposo João Batista. Também oração em favor do irmão Edson Soares, pela família, todos lá em Santo Antônio, ouvindo o nosso renascer. A irmã Janaína também, oração por ela. Rose Santos, oração por ela e a família, pela sua saúde também. Irmã Joelma pedindo oração por sua vida e por todas as áreas. Em Solidade 2, tem o irmão Francisco Moreira, oração por ele, pela sua filha Cíntia e todos os seus familiares, e uma Janeiro lá em Solidade 1 também, oração por ela, para que Deus abençoe. Por trabalho, ela pede oração e por saúde, e a sua família. Irmã Suerda pedindo oração por todos lá em Vilagem das Dunas, setor 18, em especial o seu pai Severino, a sua mãe Nelza, o seu esposo Josenildo, a irmã Luana, o seu esposo Rafael, os filhos Pietro e Enzo e todos os seus familiares que acompanham o nosso renascer. Cristina Gomes, oração por ela. Também Rui e Isa, lá na Zona Norte de Natal. O irmão Osvaldo, setor 40, lá em Nova Descoberta, pedindo oração por saúde física. Chega também a solicitação de oração do nosso amado irmão Daniel Baltar. Também o Reginaldo, setor 36, para que Deus abençoe cada vez mais a sua vida. Chega a solicitação de oração do Marcos Brito, lá no bairro da Cidade Esperança, oração por ele, pela irmã Valéria, por todos os seus familiares lá em Redinha Nova. Solicitação de oração da irmã Zélia, que pede por Antônio, Lourdes de Castro, Temistocles, Jason, por causa na justiça também. Pedido de oração em favor do Mário Xavier, Carlos Bulhões, Paulo Victor, Rafaela, Lourdes de Castro, Antônio, Maria Flor, Luísa, Graça, Luísa, Temistocles, Andréia, Theo, para que Deus abençoe cada vez mais a sua vida. Luísa Silva, lá em Ceará Mirim, oração por ela, para que Deus abençoe todas as áreas da sua vida. Eduardo Teodomiro, que acompanha também o nosso renascer, oração por ele. Cleide Moura pede oração porque está enferma, que Deus chegue na sua vida. Missionária Vilma pedindo oração por sua família, pelo seu esposo, pelo seu filho, pelo Brasil. Oração por Israel, por todos os governantes. Inclui também no pedido de oração Kleiber, que pede por saúde. Darquinha, pela sua família. Marcos, irmã Vânia também. Solicitação de oração da Elizabeth lá em Macaíba, que pede por Roberto, Samuel, Márcio, Natanael, Osana, Laodiceia, Suerda, Elisama, Débora, Dalisson, Antônio, Felipe, Samara, Gael, Guilherme, Nemias, Ágata, Nicola Douglas, Aline, Ellison e todos os seus familiares, e pede também oração pelo Brasil. A irmã Glorinha pedindo oração pela sua netinha Ana Laura, que hoje está completando mais um ano de vida. Que Deus abençoe a vida da mesma, a fazendo prosperar em todas as áreas. Irmã Marileide no Alecrim pedindo oração por saúde, também por Maria Cecília, que está internada lá em João Pessoa, para que Deus chegue com providências. A Zenita Zenir pedindo pelos filhos Gabriel e Tiago, por libertação e livramento. Lúcia Gomes pede oração por Régia, Raniele, Rian, Alice, Isabela, a sua mãe e todos os seus irmãos. Lucimar e Luzia também pedem oração. A irmã Ana Lúcia lá em Galinhos, a Lara e Emanuele pedem oração por saúde, também por todas as áreas. Graça Imperial pela sua família, pelos seus esposos e filhos. Analine Gouveia, Ana Cleide pede pelo seu lar e também pelo filho Lucas. Iraci Dantas lá em Nova Parnamirim, oração por ela, pela sua saúde, para que Deus restabeleça a sua saúde, nós cremos. Jeane, setor 17, por vida espiritual. Núbia pedindo por Isaac, Sara Natália, Diana Rodrigues, Josiane, Ana Célia, Sena, Douglas, Yara, Júnior, Sara Braga, Vanessa e Cláudia. Irmã Marília também pede oração. Fátima Paulino, por todas as áreas e também pela sua saúde. Adriana Nunes pede pela sua sobrinha Kaline, que está hospitalizada, para que Deus chegue também na sua vida. Célia Maria Ramos, oração por ela. Elson Estevão, né? Oração também por ele e pela sua família. Deixa eu ver aqui, irmã Neves, oração por ele, que pede pela irmã Luciana e a sua filha Noemi, pela sua mãe, irmã Josefa, lá em Itaipu, a Lohane Beatriz, que está morando em Santo Antônio do Salto da Onça, e todos os seus familiares. E a irmã Creuza, lá em Nova Natal, e a Cleide Moura, que também pede oração nesta manhã. São esses pedidos que nos chegam através do nosso Renascer.
0: Nosso Deus, nosso Pai, te agradecemos por tudo, Senhor. Queremos te apresentar neste momento todos aqueles que ligaram para a emissora pedindo oração em favor dos seus entes queridos, aqueles que estão enfermos, aqueles que pediram por abertura de porta de emprego, aqueles que estão, Senhor, sem expectativa de vida. Traz esperança ao seu coração. Prepara, Senhor, uma mesa para aqueles que estão famintos, não somente do pão material, mas também do pão espiritual, que é a tua palavra. Nós queremos te apresentar, Senhor, todos os pedidos que foram feitos, queremos entregar nas tuas mãos e queremos descansar em ti, sabendo que o Senhor faz muito mais além, abundantemente, daquilo que pedimos ou pensamos, conforme o seu eterno poder. Abençoa, portanto, cada um de nós, Senhor. Fica conosco em continuação. Nós te pedimos tudo isso com o perdão dos nossos pecados, na pessoa bendita de Jesus. Amém.
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1: Bom dia.
2: Muito bom dia, 11:26, 11:26, vamos para o telefone, WhatsApp mais participativo do Brasil. Vamos falar com o Serginho. Bom dia, Serginho, a paz do Senhor.
3: Pai do seu povo de Deus, aqui irmão Serginho Silva, tava sumido, né? Mas graças a Deus o Senhor me permitiu estar aqui mais uma vez. Nesta manhã, ouvindo essa rádio maravilhosa, deixo meu abraço para esse locutor aí, diferenciado demais, né? Que Deus te abençoe, meu irmão. Estamos aqui pela capital potiguar hoje, nesta manhã de segunda-feira, louvando e agradecendo o nome do Senhor, viu? Ore pelo irmão Sérgio Silva, porque somos carentes das orações dos santos.
2: Amém, 11:27. Ô, irmão Serginho, faça isso não, rapaz, está desaparecido. Mais homem, não desapareça. A gente pensava que você estava turistando pelo Brasil, Nil.

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0: Mariana Friesen, olho para ti.

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1: 11:45 em Natal, Nordeste Evangélica. Agradecidos estamos a Deus por mais um dia, por mais uma manhã, nesse início de semana, segunda-feira, que tenhamos assim uma semana para lá de abençoada. Agradecer a sua participação, você que interagiu, falou conosco, participou com a gente, fazendo acontecer cada minuto, cada segundo aqui da nossa programação. Lembrando que logo mais, ao meio-dia, nós teremos a voz da Assembleia de Deus com os pastores Joaci Varela, pastor Jonas de Paiva Júnior, pastor Rubem Varela e a participação do presbítero John France, aqui na programação da Nordeste Evangélica. Vamos agora trazer o nosso momento reflexivo.
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1: Guiados pelo Espírito Santo. Vamos falar com relação à decisão, liberdade e responsabilidade. Em João capítulo 16, versículo 13, está escrito: mas quando vier aquele, o Espírito de verdade, ele vos guiará em toda a verdade. Eu te pergunto, quantas decisões você tem tomado nesses últimos dias? Desde o que comer até o que falar, da rota do trabalho ao jeito de responder uma ofensa. Decidir faz parte da vida, mas toda decisão traz consigo responsabilidade e consequências. Deus te deu liberdade para escolher. Porém, liberdade não significa ausência de responsabilidade. Você escolhe o caminho, mas não determina todas as consequências que virão depois. Uma escolha mal feita pode atingir uma pessoa, uma família, uma geração inteira. Pode roubar valores, confiança, paz e esperança. E algumas decisões tomadas hoje não terminam em você. Elas ultrapassam o presente e influenciam os que ainda não nasceram. Por isso, não decida pelo impulso, pela emoção ou pela influência de outras pessoas. Examine, pense e discirna. E a palavra te orienta, como diz 1 Tessalonicenses, capítulo 5, versículo 21. Examinai tudo, retende o bem. Para nós, que somos de Cristo, existe uma referência maior: a Bíblia Sagrada, o manual da vida do cristão. Toda decisão precisa estar pautada na orientação do Espírito Santo de Deus e na sua palavra. Porque a Bíblia não é um livro qualquer. É a tua carta magna espiritual, o norte que te impede de se perder. Além de consultar a palavra, é preciso buscar a direção do Espírito Santo, aquele que Jesus prometeu enviar para guiar os seus em toda a verdade. Ele ilumina a compreensão, sensibiliza a consciência e conduz a vontade de Deus. Isso não significa abandonar a razão. Fé e razão caminham juntas. A fé te faz confiar em Deus. A razão te ajuda a analisar, ponderar e avaliar as consequências. Então, antes de decidir, faça 5 perguntas. Eu devo? Isso é correto? Quais serão as consequências? Isso agrada a Deus? E acima de tudo, estou sendo guiado pelo Espírito Santo? E guarda esta verdade no coração. Se a decisão que você tomou está de acordo com a Bíblia Sagrada, você está no caminho certo. E com certeza Deus é contigo. quando você decide assim, prova a paz de uma consciência tranquila. Não porque tem todas as respostas, mas porque submeteu as suas escolhas à vontade de Deus. E a liberdade é um presente. A responsabilidade é inseparável dela. E a direção do Espírito é o caminho imprescindível para exercer essa liberdade com sabedoria. Amanhã, quando uma escolha bater à tua porta, deixe o Espírito segurar a tua mão antes de você responder. Quem caminha guiado por ele não tropeça na própria pressa. Algumas decisões não terminam em nós. Elas continuarão nas gerações que virão. Por isso, pare, pense, ore, examine, pondere e busque a direção do Espírito Santo. Decisão, liberdade e responsabilidade, guiados pelo Espírito Santo. O futuro também é construído pelas decisões que tomamos hoje.

0: Com comandos técnicos Ricardo Torres, ficamos por aqui, voltando, se Deus quiser, amanhã a partir das 7:10 da manhã. Vem aí nos comandos técnicos Eudes Teixeira.
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5: 11:57.
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1: A paz do Senhor, meu amado irmão, estamos iniciando o programa A Voz da Assembleia de Deus. Este programa vai ao ar de segunda a sexta-feira. 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Aproveitando aqui, enviamos a paz do Senhor para o pastor Martim, que é o pastor presidente da nossa igreja.

Lúcia, pastor Abinoam Praxedes e a sua esposa irmã Vilma também ligados conosco. Da mesma maneira, o pastor João Batista Cardoso e a irmã Ana Balbino Cardoso. Sempre nos ouvindo. A você de longe, você de perto, nós agradecemos a sua audiência, mas eu quero aqui enfatizar que faz dias que a gente não fala aqui, por exemplo, nosso amado irmão Marlon, irmã Mércia, Arlen, Urle, esse povo de Serrosado que está sempre ligado conosco. Irmã Ivanilda, irmã Ismael, irmão Roberto, irmão Kelly, irmã Kellish. Muito bem, Deus abençoe. Também ao nosso amado irmão Adriano. Um abraço para todos em nome de Jesus e muito obrigado pela audiência. Meu amado irmão José Rodrigues, lá em Macaíba, também sintonizando a Rádio Nordeste. Deus te abençoe. Quero agradecer aqui a irmã Ivanira e seu esposo, pastor Bonés, que neste horário sempre estão ligados conosco. Irmã Zileide, agora nós pulamos para setor 22, irmã Zileide está lá, sempre nos ouvindo. A você, meu amado irmão, minha amada irmã, do setor 22, falou no setor 22, aí quem dirige o setor 22 é o pastor Arnon Júnior e a sua esposa, irmã Marilene Varela, está sempre ligada conosco. Muito obrigado pela sua audiência. Pastor Elianai, irmã Neuma, muito obrigado também pela audiência. Irmão Américo, irmã Denilma, um abraço para você que está também sintonizando a Rádio Nordeste. Evangelista Bimael, irmã Dinólia, muito obrigado. Também agradecemos aqui ao pastor Souza, irmã Elma, ao nosso amado irmão Adonias Nogueira e a sua esposa, a doutora Verônica. Também filhos que estão sempre ligados conosco. Muito obrigado. Deus os abençoe maravilhosamente. Irmã Maria, lá da padaria São Miguel, não perde também o programa, sempre que na hora do almoço está nos ouvindo. Um abraço, muito obrigado. Pastor Carlinhos Carlos Gonzaga, lá em Parnamirim. Eu quero agora também enviar aqui a paz do Senhor para o irmão Manuel, presbítero irmão Manuel. Deus abençoe, irmão Manuel. Irmão Manuel, eu vou chegar aí para fazer uma visita, até acalma um pouquinho. Professor Marto e também a irmã Arlete, que coisa boa. Deus abençoe também o nosso amado irmão presbítero, que está sempre em sintonia conosco, rapaz. Deixa eu ver aqui, Marivaldo, presbítero Marivaldo, irmão Bete, olha aí, não perde. Lá em Pouso Alegre nós temos o meu irmão Geazi Lucas, a sua esposa, a irmã Elioni, e o seu filho Josué. Um abraço para todos, Deus abençoe. Não esquecendo aqui do presbítero Raul Soares, que além de dar a sua cooperação aqui no programa, também tem a sua esposa, a irmã Elaine, que não perde esta programação. Um abraço para todos, um abraço para os amados irmãos aí em Bahia Formosa. Falou em Bahia Formosa, meu amigo, aí a gente não pode esquecer do pastor Marcos de Souza, viu? Meu amado irmão Evaristo, não podemos esquecer dele, sabe por quê? Porque ele ouve todo dia neste horário, é aquela viagem, né? Da igreja para casa, vem ali do Pocinho de Jacó. Eita, coisa boa. Irmã Eliane já preparou ali o almoço e está também o aguardando. Pois bem, vamos à frente. Muito obrigado pela audiência, você de longe, você de perto, onde você estiver, receba a paz do Senhor. Muito bem. E agora nós vamos aproveitar e vamos ouvir uma adoração ao nosso Deus. E aí você que está em casa, se puder cantar, cante também. Louve. Deus vai falar para você.

0: Muito bem, estamos de retorno com o programa Voz da Assembleia de Deus. Eu quero agora abrir a oportunidade para o meu amado irmão, presbítero França. Paz do Senhor, meu amado.
1: A paz do Senhor, pastor Josia, paz do Senhor, pastor Rubem Varela, paz do Senhor, pastor Jonas. Quero deixar uma saudação especial para você, rádio ouvinte da Rádio Nordeste Evangélica, 92.5 FM. Esta missionária no ar, quero deixar uma saudação para você, que nos dá o prazer de estar aqui junto conosco mais uma vez no programa Voz da Assembleia de Deus. Pastor Jossi, agradeço a oportunidade em nome de Jesus.
0: Na continuação, queremos agradecer a você, meu amado irmão, que está sempre em sintonia conosco. Muito obrigado pela sua audiência. Você de perto, você de longe, você aí em outro país, você em outro estado, em outra cidade. Mas agradecer também aqui você em Natal, na Grande Natal, que está sempre a nos ouvir. Nós agradecemos de coração a sua audiência. Agradeço a todos em nome de Jesus. Nós vamos ouvir mais dois hinos para o nosso deleite espiritual. Daqui a pouco estaremos de retorno com o programa A Voz da Assembleia de Deus, 92.5, transmitindo o melhor de Deus para a tua vida.

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0: Geratão, meio-dia e 32 minutos. 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Meus amados irmãos, hoje, segunda-feira, logo mais a partir das 14 horas, estaremos com a grande reunião para os obreiros da capital e os obreiros do interior. Muitos irmãos já têm chegado, muitos já estão almoçando, outros estão chegando. E à noite, hoje, estaremos com a grande Santa Ceia no Templo Sede, no Templo Central. Então, você que congrega no Templo Central, não perca, esteja presente para participar deste trabalho abençoado. Muito bem, na terça-feira, nós estaremos com a Santa Ceia em todas as congregações polos. Em todas as congregações polos. Então, se você congrega em uma das congregações polos, então se prepare para estar presente, para participar terça-feira ali na sua congregação polo, para participar da Santa Ceia. No caso, amanhã, né? Terça-feira, amanhã. Na quarta-feira nós temos culto no Templo Central. Na quinta-feira temos culto de ensino da Palavra de Deus em todas as congregações. É um dia que você também não pode perder. Faça todo esforço para estar presente para ouvir a Palavra de Deus. E na sexta-feira chegamos com mais uma consagração de 9 às 11. À noite estaremos com o grande culto geral de doutrina com a participação da Área 5. Participando na sexta-feira que vem. Sábado nós sabemos que temos consagração e temos círculo de oração para a juventude. Não perca, você que é jovem, você que é adolescente, esteja presente para participar do círculo de oração para a juventude e também o círculo de oração para as crianças em todas as congregações polos. Então façam todo esforço, estejam presentes para participar desse trabalho abençoadíssimo. E aí, no domingo, estaremos com mais uma escola bíblica dominical, a partir das 9 horas, em todas as congregações. Nós estaremos estudando a segunda lição do quarto trimestre, que fala sobre o livro de Deuteronômio. Muito bem. Esteja presente, meu amado irmão. Vai ser bênção do céu, não falte. A sua presença é importante e mais importante ainda é você receber os ensinamentos para ministração da palavra de Deus, tá bom? Ok, queremos aproveitar neste momento parabenizar aqui o pastor Abel, aniversariou ontem, esteve completando mais um ano ontem, né? Foi bênção do céu, parabéns pastor Abel, muita paz, felicidade e alegria. E hoje é o pastor Eliezer de Souza, que é o coordenador do setor 25, Parque dos Eucaliptos, Igreja Polo. Parabéns ao pastor Eliezer. Deus abençoe a cada um dos aniversariantes, com muita paz, com muita saúde, com muita alegria. Muito bem. Meio-dia e 36 minutos. Agora vamos chamar aí aquela vinheta para ouvirmos a ministração da palavra de Deus.
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0: Muito bem, meio-dia 36. Hoje estamos aqui com a participação do presbítero Raul Soares, este companheiro que está sempre atento e sempre que nós solicitamos, pedimos, ele está pronto para nos ajudar trazendo aqui a ministração da palavra de Deus. Então, meu amado irmão, você que está almoçando ou já almoçou, mas está aí ao pé do rádio, você do interior, você bem distante, na Grande Natal, você numa outra capital, num outro país, muito obrigado pela audiência. Ouça a ministração da palavra de Deus. Pastor Raul Soares, que dirige a congregação ali de
2: Monte Jerezim.
0: A paz do Senhor, vamos lá.
2: A paz do Senhor, pastor Joaci, a paz do Senhor, irmão Eudes, a paz do Senhor a todos que estão na audiência do programa A Voz da Assembleia de Deus, aqui neste horário, participando deste programa tão abençoado aqui na Rádio Nordeste Evangélica. Sempre para nós é um motivo de alegria estarmos aqui, pastor Joaci, para meditarmos, cooperarmos aqui com o programa e meditarmos na palavra de Deus. Enquanto nós meditamos na palavra, nós nos alimentamos. Por isso que a ordem de Deus é que medita na lei do Senhor de dia e de noite, né? Que na meditação da palavra, Deus vai falando conosco.
0: Amém.
2: Porque Deus é espírito e ele interage com o espírito. O espírito homem começa a captar, a entender a vontade do Senhor, e essa interação do homem que está buscando a Deus, porque ele está buscando a Deus, quando ele está meditando na palavra de Deus, ele está buscando a Deus. Essa interação com Deus causa benefícios em todas as áreas do ser humano. O ser humano é constituído de espírito, de alma e de corpo. E essas três partes são indissociáveis, né? Estão intimamente ligadas. Quando acontece em alguma dessas áreas, acontece alguma coisa, necessariamente há reflexo, há impacto nas outras áreas. Por exemplo, quando a alma está perturbada, o corpo pode sofrer e desenvolver inclusive doenças psicossomáticas, que chamam, né? Então, quando o espírito é abençoado, a alma também é abençoada e, consequentemente, o corpo é abençoado. Até o corpo reage. E vamos, então, meditar na palavra de Deus. Aqui nós estamos lendo em João, capítulo de número 19, versículo 30. João, capítulo 19, versículo 30, diz assim: E quando Jesus tomou o vinagre, disse: Está consumado. Inclinando a cabeça, entregou o espírito. Amém. Temos já lido essa palavra, pastor Jaci, em alguns momentos, algumas vezes, mas essa palavra, ela é profundíssima e não tem quem consiga chegar à profundidade máxima, porque, como já dissemos, Jesus é o centro das escrituras. Todo o Antigo Testamento fala de Jesus, todo, de Gênesis até Malaquias fala de Jesus. E o Novo Testamento, consequentemente, naturalmente, é o Evangelho, as boas novas de Jesus Cristo. Então, fala de Jesus, toda a Bíblia fala de Jesus. E Jesus, ele veio à terra, porque ele era prometido via terra. E ele veio à terra. E ele veio à terra com um propósito. Ele veio à terra para buscar e salvar o que se havia perdido. O homem perdeu o contato com Deus, o relacionamento com Deus, e Deus veio restaurar, Deus veio resgatar o homem deste distanciamento, né, desse distanciamento que o homem tinha dele, e utilizou então ali o trabalho de Cristo. Jesus veio à terra para trazer o homem para perto de Deus, para salvar o homem, para buscar o homem que se havia perdido, e para consumar esse trabalho, essa missão, ele tinha necessariamente que vir até esse ponto aqui que nós lemos, capítulo 19, versículo 30. Ele tinha que vir aqui. Jesus sempre foi Deus, mas aqui na terra ele estava como um homem. Ele não deixou de ser Deus, era 100% Deus, mas ele veio à terra como 100% homem também. 100% homem e 100% Deus, porque era necessário que ele representasse a raça humana, era necessário que ele enfrentasse todas as dificuldades que um ser humano enfrenta. Por exemplo, a tentação é coisa de ser humano, não é coisa de Deus. Deus não é tentado, Deus não pode ser tentado,
0: e nem tenta.
2: Está escrito, né? E quando a Bíblia fala, a gente se cala. Deus não pode ser tentado por ninguém. E Deus é perfeito. Porque a tentação é a possibilidade de cometer um erro. E Deus não comete erro, né? Por isso que o diabo tenta. O diabo é o tentador. Ele é o fomentador da tentação. Por isso que ele tenta. E Jesus, ele veio na condição de homem. E na condição de homem, ele foi tentado. Não na condição de Deus. Na condição de Deus, o diabo não pode fazer nada com Deus. É impossível. Deus é infinitamente maior do que o inimigo, o diabo, ele não pode. Mas Jesus, como tinha que ser o representante da raça humana, como tinha que representar o ser humano, como tinha que pagar o preço pelo ser humano, ele veio na condição de homem e agora estava enfrentando as tentações, estava enfrentando toda a dificuldade que um ser humano pode enfrentar. E para aperfeiçoar, para culminar com o objetivo de Deus, que era salvar o homem, e o que levou a esse objetivo, o que levou Deus a realizar esse, a cumprir esse propósito, foi o amor, como já falamos aqui, para cumprir a justiça, para resgatar o homem. São muitas coisas envolvidas, mas o fato é que para se aperfeiçoar o projeto de Deus, Jesus tinha que vir a este lugar, a morte. E aí ele está aqui agora na cruz, pendurado, e ele está dando o brado de vitória. Este brado aqui está consumado, é o brado de vitória. Do ponto de vista humano, parece algo perdido, parece que algo estava, né, parece que Jesus era uma vítima. Mas do ponto de vista espiritual, Jesus estava dando o brado de vitória, porque para isso ele veio. O diabo não queria que Jesus morresse. O diabo não queria. Como já falamos em outro momento, o diabo às vezes, em outra ocasião, tentou matar Jesus. Mas por quê? O diabo queria matar Jesus? E Jesus, ele veio para se entregar pela humanidade. Jesus veio para morrer. Como a gente disse naquele momento, estaria o diabo contribuindo com o propósito de Deus? De forma alguma. Porque Jesus tinha o lugar certo para morrer. Jesus tinha a hora certa para morrer. Jesus tinha todo o controle, porque a vontade de Deus é que tinha que prevalecer. Não era a vontade do diabo. O diabo queria matar Jesus fora do tempo, do jeito que ele queria. Mas Jesus, ele se entregou no momento certo.
0: Ele não queria, o diabo não queria que Jesus morresse na cruz.
2: Na cruz do Calvário, exatamente. Porque como eu disse, tudo no Antigo Testamento aponta para Jesus. Isso. Como Moisés levantou a serpente no deserto, assim importava que Cristo fosse levantado. Ele mesmo falou. Então ele queria que Jesus morresse apedrejado, morresse de uma queda, né? Jogado de espinhadeira abaixo. Ele queria assim, ele queria que a vontade dele, o diabo, queria que a vontade dele prevalecesse sobre Jesus. Isso. Esse era o sonho do diabo. Era o sonho do inimigo. Que Jesus fizesse a vontade dele. Ele quer ser Deus, comandar Jesus. Mas Jesus, ele estava aqui para nos dar o exemplo, fazendo a vontade do Pai, obedecendo. E quando Jesus chega aqui na cruz e ele diz: está consumado, dá esse brado de vitória, inclina a cabeça. Jesus estava aqui aperfeiçoando uma função que ele tem, que é muito importante, que é não só importante, é imprescindível para a salvação do ser humano. Qual é? A função de interceder. A função intercessória. Jesus intercedeu pelos pecadores. Jesus, inclusive, aqui na cruz, antes de chegar esse momento, quando ele está na cruz, ele diz: Pai, perdoa-lhes, porque eles não sabem o que fazem. Jesus estava mostrando ali que ele estava intercedendo. E é interessante que o escritor aos Hebreus diz que Jesus, ele é sumo sacerdote. Sumo sacerdote. E o sumo sacerdote é aquele que intercede. É aquele que intercede por outrem. E como tudo no Antigo Testamento apontava para Jesus, a figura dos sacerdotes, dos sumo sacerdotes lá do Antigo Testamento, da linhagem de Levi, era uma figura, como diz aqui o escritor aos Hebreus, uma figura do trabalhar de Cristo pelos seus irmãos, pelo próximo, pela humanidade. E ele diz aqui no capítulo 5, 6, 7 e 8, ele fala sobre essa função de Cristo. E essa função de Cristo, ela só pode ser realizada porque Jesus passou pela cruz. Porque Jesus, naquele momento ali, ele estava oferecendo um sacrifício. Ele estava se oferecendo como sumo sacerdote. Como é que ele poderia oferecer a Deus se não fosse sacerdote? Se não fosse. Por isso, aqui diz no capítulo 7 de Hebreus, e o versículo de número capítulo 7, Vamos ver aqui. O versículo 24. Não, o versículo 23. 7, 23. E na verdade, aqueles foram feitos sacerdotes em grande número. Está falando aqui dos sacerdotes da linhagem, da família de Arão, né? Da tribo de Levi. Foram feitos sacerdotes em grande número, porque pela morte foram impedidos de permanecer. Mas este quem? Jesus, porque permanece eternamente, tem um sacerdócio perpétuo. Portanto, pode também salvar perfeitamente os que por ele se chegam a Deus. Está vendo aí? Vivendo sempre para interceder por eles. Veja, isso aqui é uma revelação tremenda. Jesus intercede por nós, não é? As pessoas querem chegar a Deus. Por exemplo, judeus querem chegar a Deus, mas não conseguem chegar a Deus porque sem Jesus. Porque só se consegue chegar a Deus por meio de Jesus. Os homens, a humanidade, sabe que existe um Deus. Um Deus criador, alguém muito superior, poderoso, espiritualmente falando. Toda a humanidade sabe. Mas só se pode chegar a Deus por meio de Jesus. Porque Jesus foi a maneira que Deus estabeleceu para que as pessoas pudessem chegar a ele. Por isso que ele disse que ele era a porta, por isso que ele disse que ele é o caminho. Não se pode. E aí, o sacerdócio de Jesus é muito importante, porque sem a intercessão de Cristo, nós não seríamos salvos. Não seríamos. Por quê? Porque o sacerdócio de Cristo permite que ele interceda a Deus por mim, por nós. É o sacerdócio de Cristo que permite isso. E sem a morte de Cristo, ele não teria esse sacerdócio, porque o sacerdócio ocorre entre homens, seres humanos. Porque Deus, como eu já disse, Deus é suficiente, Deus é pleno, Deus é perfeito, Deus é harmonioso. Deus não precisa nada disso. Mas nós precisamos. E Cristo, como representante da raça humana, ele foi feito sumo sacerdote. E como diz aqui nas revelações da palavra, ele é um sacerdote não da tribo de Levi. O próprio escritor aos Hebreus diz que ele reconhece isso. Ele está com muita clareza quando fala aqui, ó, versículo 14, capítulo 7. Visto ser manifesto que nosso Senhor, Jesus, nosso Senhor, procedeu de Judá. E concernente a essa tribo, nunca Moisés falou de sacerdócio. Moisés não falou sobre sacerdócio da tribo de Judá. O sacerdócio era da tribo de Levi. Mas Jesus é sacerdócio de uma linhagem muito, muito mais antiga. Primeira, sacerdócio da linhagem de quem? Segundo a ordem de Melquisedeque. Esse sacerdote que apareceu a Abraão. Apareceu Abraão. E ali Abraão entregou o dízimo de tudo a Melquisedeque. E como diz a palavra de Deus aqui, que esse sacerdote, ele não tem, ninguém sabe a genealogia dele, ninguém sabe o que aconteceu dele, mostrando assim que não tem começo nem fim. É uma figura de Jesus, é uma figura. E esse sacerdote era superior a Abraão. Por quê? Porque ele abençoou Abraão. E como diz aqui os escritores hebreus, de maneira alguma a contradição. O maior abençoa o menor. O menor é abençoado pelo maior. Então veja que o sacerdote Melquisedeque era superior a Abraão. E ele diz que Levi, que é de quem procede os sacerdotes, segundo a linhagem de Arão, a família de Arão, Levi estava nos lombos de Abraão, ou seja, não tinha nascido ainda. Falando que era descendência de Abraão, porque Abraão gerou Isaac, Isaac gerou Jacó e Jacó gerou Levi. E Levi gerou os seus três filhos, Coate, Merari e Gerson. E desses aí, dos coatitas, veio a família de Arão, que deu origem a Arão, que deu origem a Moisés. E da família de Arão, Deus escolheu para esse ofício, esse ministério sacerdotal. Mas o escritor hebreu aqui está mostrando que o sacrifício de Jesus constituiu ele sacerdote segundo a ordem de Melquisedeque. E é por esse sacerdócio de Jesus que nós podemos chegar a Deus. Só se pode chegar a Deus por causa desse sacerdócio de Jesus, como ele diz aqui, os que se, ó, portanto, pode também salvar perfeitamente os que por ele se chegam a Deus, vivendo sempre para interceder por eles. E é interessante que quem foi que falou sobre isso? Porque o Melquisedeque apareceu. Ele aparece, desaparece e ninguém nem sabe a origem dele, nem o paradeiro dele, é o futuro dele. Mas é interessante que aqui no Salmo de número 110 é onde aparece esse embasamento que vai autorizar aqui, essa revelação que vai autorizar o escritor aos Hebreus dar continuidade da revelação. Deus vai usar o escritor aos Hebreus, ninguém sabe quem foi, né? Não vou dizer que eu acho quem foi, porque não vale nada. Mas olha só que coisa interessante. O Salmo 110 atribuído a Davi, o versículo 4 diz assim: jurou o Senhor e não se arrependerá, tu és sacerdote eterno, segundo a ordem de Melquisedeque. E aí é como se fosse um parênteses que ele está abrindo aqui, porque quando você lê o versículo 3, aí você lê o versículo 4 que diz, fala sobre o sacerdócio eterno de Jesus, aí o versículo 5 é como se ele abrisse um parênteses, fechasse um parênteses e fosse continuar naquilo que estava falando. E esse versículo aqui está falando de Jesus, porque todas as escrituras falam de Jesus, os salmos falam de Jesus, né? Claro que Davi, quando estava escrevendo esse salmo aqui, penso eu, pastor, que ele não tinha consciência do que estava dizendo. Ali era uma inspiração divina, trazia ali a inspiração divina e ele compunha aquela canção. Ele sabia o que estava falando, porque ele sabe o que é sacerdócio, ele sabe o que é coisa eterna, ele sabe dos elementos, mas ele não sabe a quem estava se referindo. Não tem. É como o Salmo 91, por exemplo. O Salmo 91 aqui, só para dar um exemplo, como as escrituras falam de Jesus o tempo todo. Aqui o Salmo 91. Olha o versículo. O versículo 9 do Salmo 91. Aqui, não se sabe quem foi que escreveu o Salmo 91, né? Mas aqui, ó, o versículo 9 diz assim: porque tu, ó Senhor, és o meu refúgio, o Altíssimo é a tua habitação. Quantas pessoas tem aqui nesse versículo? Quantas pessoas? Uma pergunta a ser feita. E a resposta, para facilitar, é três. Tem três pessoas aqui. Olha só: porque tu, ó Senhor, és o meu refúgio, o Altíssimo é a tua habitação. Veja aqui, ó. Aqui está se falando, porque tu, ó Senhor, esse Senhor aqui é o Senhor do salmista. O salmista está falando e ele está dizendo: tu, ó Senhor, é o Senhor do salmista. Quem é esse Senhor aqui? É Jesus. É Jesus. Porque tu, ó Senhor, és o meu refúgio. Jesus, o Senhor é o meu refúgio. Aí ele vai falar agora do Pai. Do Pai. O Altíssimo é a tua habitação. Ok, Jesus e o Pai são um só. É Deus. Veja só, tem três pessoas aqui. Veja que o salmista está falando de Jesus. Aqui, mil caíram ao teu lado, 10 mil à tua direita. Está falando de Jesus. Veja que os salmos falam de Jesus. Agora, claro que os salmistas não tinham noção, quando estava escrevendo esse salmo, que estava falando de Jesus. Mas Deus, que é o autor da palavra, tinha total clareza do que estava falando, porque estava falando a respeito de Jesus. E aqui, quando chega no salmo de número, voltando para o salmo 110, que é atribuído a Davi, e o versículo 4, é este texto aqui que traz a revelação de que Jesus, aquilo que viria, ele iria tornar sacerdote eterno, não segundo a ordem de Arão, não segundo a ordem de Levi, mas segundo a ordem de Melquisedeque. E aqui o escritor aos Hebreus está falando justamente isso. E aqui o capítulo 8, capítulo 9, dão continuidade a este assunto, pastor Jaci, mas o que é interessante é que Jesus, na cruz do Calvário, ele estava ali tornando-se sacerdote. Sacerdote. Só quem pode perdoar pecados é Deus. Jesus é Deus. Por isso que ele perdoou o pecado, aquele paralítico. Perdoados são os seus pecados. né? Mas para se chegar a Deus é preciso passar por Jesus. E como é que eu chego a Deus? Por Jesus, porque ele intercede por mim, porque ele intercede por nós. É o Senhor que intercede por nós. E na cruz do Calvário, quando ele estava dizendo ali, está consumado, ele estava dando ali a continuidade ao plano de Deus para ele se tornar o acesso.

0: processo que leva ao Pai. Porque sem Jesus, ninguém chega ao Pai. Sem a intercessão de Cristo, não tem como o Pai ouvir a pessoa. Porque é Cristo que intercede. Ele é o mediador entre Deus e os homens. Só existe Ele. Como está lá em Timóteo, né? Acho que é capítulo 2 Timóteo, capítulo 2, versículo 5. Mediador. Só um Deus e um mediador entre Deus e os homens. Jesus Cristo, o homem. Veja, Jesus Cristo, homem. Ele, como homem, ele tornou-se sacerdote como homem. Porque como Deus, não precisa. Por quê? Porque ele vai interceder pela humanidade para que a humanidade possa ser ouvida por Deus. Então, querido rádio ouvinte, Jesus na cruz do Calvário estava abençoando a sua vida, a minha vida, porque ele, sendo agora sacerdote, sacerdote eterno, ele intercede por mim e por você para todo sempre. Que você possa confiar nesta intercessão, possa confiar em Cristo. E saiba que só se chega a Deus através de Jesus Cristo. Pastor Jaci, com essas palavras eu digo amém, muito obrigado e até a próxima, se Deus quiser.
1: Querido Deus, te louvamos por tudo quanto tens feito por nós, por esta oportunidade de estarmos aqui fazendo o programa A Voz da Assembleia de Deus. Pedimos a tua bênção para cada ouvinte, teu nome seja glorificado na vida de cada um deles, trazendo a paz, saúde e alegria para todos. E pedimos a tua bênção para amanhã estarmos aqui mais uma vez fazendo este programa. A graça de nosso Senhor e Salvador Jesus Cristo, o amor de Deus e a comunhão do Espírito Santo esteja com todos, agora e sempre. Amém. Até amanhã.
0: Se Deus quiser.
1: Amém.
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3: Receba nossa saudação especial, querido ouvinte. Seguimos juntos em mais um bloco de notícias na 92 FM. Começam a valer as mudanças na emissão e no controle de receitas médicas. De acordo com a Agência Nacional de Vigilância Sanitária, Anvisa, vão ser disponibilizadas funcionalidades específicas. A Anvisa informou que a alteração não significa o fim das receitas em papel e nem a obrigatoriedade da emissão eletrônica, mas sim amplia as possibilidades disponíveis para quem prescreve e para farmácias e drogarias. Vai ser possível realizar a emissão eletrônica das notificações de receita, como as de cor azul e amarela, que antes eram emitidas somente em papel. Também haverá um controle eletrônico de outros tipos de receitas, como as de controle especial e aquelas, as receitas sujeitas à retenção, incluindo as de antimicrobianos e agonistas de GLP-1, que são as canetas emagrecedoras. Receitas em papel seguem válidas e seguindo com as regras aplicáveis para cada tipo. Cruzeta, São José do Seridó, Santana do Seridó, Equador, Ouro Branco, Baraúnas, Patu, Messias Targino e Riachuelo estão na rota do carne móvel nesta semana. O atendimento, na maioria dos dias, será realizado das 8 às 17 horas, permitindo que a comunidade resolva pendências como atualização cadastral, solicitação de novas ligações e esclarecimento de dúvidas. As unidades móveis contam com os serviços comerciais e orientações sem necessidade de agendamento prévio. O cliente deve levar consigo a fatura de água mais recente e um documento de identificação com foto. Confira a programação. Nesta segunda-feira, Cruzeta, na Rua João 23, em frente ao escritório da Caerne, e Patu, na Rua Juvêncio Emetério, no reservatório elevado. Na terça-feira, São José do Seridó, na Rua Dalva Cirne, número 276, no reservatório elevado, e novamente em Patu, no mesmo endereço, mas só pela manhã, das 7h30 às 11h30. Ainda Messias Targino, na Rua Luiz Teixeira, número 45, de 1h30 da tarde até as 5h30. quarta-feira, Santana do Seridó, na rua Zezé Aprígio, número 403, no centro. E Baraúna, na avenida Jerônimo Rosado, próximo à pousada. Quinta-feira, Equador, rua Severino Marcelino, número 368, no centro. E mais uma vez em Baraúna, no mesmo endereço. Na sexta-feira, em Ouro Branco, na rua Manuel Correia, número 246, no centro. E em Riachuelo, na rua João Fernandes, número 193. Edição e apresentação de Sandra Cerqueira, com informações da Anvisa e da Caerne. Voltaremos às 14 horas com mais notícias para você.
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5: 13 horas e 4 minutos.
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1: 13 horas e 6 minutos em Natal. Boa tarde, meu querido irmão. E boa tarde para você também, minha querida irmã. Ouça este testemunho do salmista. Antes de ser afligido, andava errado, mas agora guardo a tua palavra. Foi-me bom ter sido afligido, para que aprendesse os teus estatutos. Aleluia. Salmo 119, versículos 66 e 71. Sou o irmão Gilvan Silva e este é o programa Explicando a Bíblia, nosso encontro das segundas-feiras, 13 às 14 horas, versículos 67 e 71, não é? 67, exatamente. Então, o programa Explicando a Bíblia vem ao ar das 13 às 14 horas e aqui a gente fala sobre a Bíblia de uma forma simples, sem complicação, de forma clara e de forma objetiva. Saúdo o pastor Oaldo Dantas, que é o diretor aqui da nossa Rádio Nordeste Evangélica, FM 92.5, e demais irmãos que fazem esta emissora tão abençoadora de vidas e que eu amo. Aqui comigo, à direita, o amado irmão Eudes Teixeira, na técnica de som. O homem é de Deus. Ainda saúdo o também amado pastor Martim Alves, presidente da Assembleia de Deus no Rio Grande do Norte,

companheiro de hoje, nosso querido pastor Raul Soares. Receba também o meu abraço, o esposo da irmã Elaine, sim senhor. Então recebam o meu abraço e o programa Voz da Assembleia de Deus, sempre líder de audiência, porque é bom, né? É um programa sério e que trata as seriedades assim com muita leveza. Hoje comentarei Provérbios capítulo 3, vamos fechar esse capítulo 3, do versículo 19 ao 35. Nesta segunda parte aqui do capítulo 3, a sabedoria personificada, ela continua aconselhando ao seu discípulo, que ela chama meu filho, filho meu. A sabedoria agora chama o seu ouvinte, que é o seu filho, a atentar na sabedoria como elemento divino prático, que é o propósito do livro de Provérbios, isso no fenômeno da criação. E reafirma a segurança provinda de Deus para aqueles que guardam o princípio da sabedoria. Vamos ao texto? Provérbios 3, o verso 19 e 20 diz assim: o Senhor, com sabedoria, fundou a terra, preparou os céus com inteligência, pelo seu conhecimento se fenderam os abismos e as nuvens desfilam o orvalho. A sabedoria se declara, meu irmão, a força divina da ação e da inteligência. O Deus, ele é provedor, o nosso Deus criador, da sabedoria, inclusive já a partida muito antes até da criação propriamente. Os detalhes que regem os fenômenos da natureza a partir da criação foram planejados, é o que está dizendo o texto, e realizados com sabedoria. Não foi nada aleatório. Nem o poder soberano, mesmo sendo soberano, ele foi usado antagonicamente, que ele não se contradiz, não é? Ele foi feito de forma organizada e realizando tudo com a sabedoria como elemento intrínseco à mente soberana eterna. Tu tá entendendo? É esta mesma sabedoria, ela própria, que incentiva os seus filhos e que é disposta, é cedida aos seus filhos em doses suficientes para estes testemunharem que são servos de Deus por meio das suas próprias ações e da sua devoção. Daí o fator obediência se manifestar nas atitudes e o culto a Deus ser movido pela razão. Inclusive a fé é fruto da razão. Ela extrapola às vezes a raia da razão, mas ela é fruto da razão. Tá certo? Nesse trecho, Provérbios 3, versículo 19 e 20, a sabedoria personificada, ela se apresenta como elemento pertencente ao Senhor. Não como ser ou poder independente, mas inerente, sabe? Ligado ao Deus Criador. Ouça, o Senhor com sabedoria fundou a terra, preparou os céus com inteligência, pelo seu conhecimento se fenderam os abismos e as nuvens destilam o orvalho. Essa fenda nos abismos, meu querido, minha querida, a gente pode considerar também, no sentido literal, como sendo o apartamento da parte seca para os mares se constituírem ali entre as partes secas, que são exatamente os oceanos e os continentes, né? Eles se encaixam bem direitinho no mapa. Por ser vital ao servo de Deus dar ouvidos à sabedoria, a própria sabedoria personificada, preste bem atenção a isso, insiste na repetição dos seus conselhos, agora usando o paralelismo crescente, culminante, né? Onde o elemento central do enredo, ele vai se formando aos poucos, pouco a pouco, né? Até se apresentar como fruto bendito do Senhor. Provérbios 3, do 21 ao 26. Vamos lá. Filho meu, não se apartem estas coisas dos teus olhos, guarda a verdadeira sabedoria e o bom siso, porque serão vida para a tua alma e graça para o teu pescoço. Então, andarás com confiança, testemunho vindo de dentro, não é? E não tropeçarás o teu pé. Quando te deitares, não temerás. Sim, tu te deitarás e o teu sono será suave.

temas o pavor repentino, nem a assolação dos ímpios quando vier. Porque o Senhor será a tua presença e guardará os teus pés de serem presos. Tu tá entendendo, meu irmão, minha irmã? Eu vou mastigar mais ainda. Os olhos, em parceria com a mente, regem os efeitos da bem-aventurança, a vivência na bem-aventurança. Daí a importância de santificar, de consagrar a Deus esses órgãos, olhos e mente. Isso é fazer uso da sabedoria como sendo por meio do temor do Senhor, ou fruto do temor do Senhor. A sabedoria chamou isso de bom siso, que é o mesmo que tenência, que bom senso, que discernimento, prudência, sei lá, essa linha toda aí de coisas boas, sabe? Agora imagine uma vida confiante, meu irmão, sem tropeço, segura e esperançosa, que é o que está prometido aqui para a pessoa que vive na prática da sabedoria. É isso que a sabedoria garante, meu irmão, para o seu filho, aquele que lhe dá ouvidos. Eu vou repetir: então andarás com confiança no teu caminho, não tropeçarás o teu pé, quando te deitares não temerás. Olha, meu irmão, a mente vai estar bem levezinha. Sim, tu te deitarás, o reforço da ideia, pleonasmo, batendo em cima, e o teu sono será suave. Sim, senhor, paralelismo sinonímico, ele fala uma frase e repete a mesma frase com outras palavras. Não temas o pavor repentino, nem a assolação dos ímpios quando vier, porque o Senhor será a tua esperança, aleluia, e guardará os teus pés de serem presos. Eu lembro de uma vez que eu convidei o saudoso irmão João Nogueira, hoje na glória, né, para ele contar o seu testemunho na congregação Rio Doce, hoje setor 35, na época setor 11. O irmão João Nogueira, nessa época, ele era diácono ali no Templo Central. Antes da conversão, ele tinha umas 10 passagens pelas penitenciárias Alcaçuz e João Chaves, ou João Chaves e Alcaçuz, respectivamente, né? De repente, quando a gente vem voltando, eu ia deixar ele na casa dele, aí uma blitz daquela bem forte, ferrenha da polícia, sabe? Ora, meu irmão, ficamos bem tranquilos, certos que aquela ação policial era para nossa segurança. Baixei os vidros e, na passagem, os agentes de segurança apenas nos cumprimentaram e nos mandaram seguir. No passado, teria sido um momento de inquietação, de vexame, de prisão, talvez até morte, dependendo da nossa reação. Sabe por quê? Porque a conversão ao Senhor promove segurança e ausência de medo. É uma vida sem tropeço. Meu amado irmão Eudes Teixeira, vamos ao primeiro hino da nossa seleção musical de hoje, que está uma bênção. Rosa da Manhã, com Mara Dalila e José Carlos, ainda crianças.

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1: 13h19 em Natal, você está ouvindo o programa Explicando a Bíblia na comunicação do seu servo, irmão Gilvan Silva. Quero mandar um abraço fraternal para a querida amiga, irmã nativa da Cidade da Esperança, que agora é da Cidade Alta. Minha filha, a irmã nativa da Cidade da Esperança, que você chama minha escudeira, não é? Ela tá mandando aqui uma saudação especial para você, viu? Marineide é minha filha, minha esposa, que está em casa assistindo. Mas irmã nativa, ela já mandou para a senhora. Diga, manda um abraço para minha escudeira. Eu vou ficar aqui no ar, mandando esse tipo de troca de confetes, né? Como se diz. Mas faz parte, né? Fazer o quê? Ainda mando um abraço para a irmã Sidônia, que é a mãe do nosso querido irmão Daniel, pandeirista de Jesus. Um desses dias eu fui à igreja, ele estava lá no cantinho, eu conversei com ele, e ele sempre afinado no violão. Ah, perdão, no pandeiro. Ele não ultrapassa, ele não vai além do tempo, é um homem que Deus instruiu. Acho que ele nunca foi uma escola de pandeira, mas o homem pega o pandeirinho ali, ó, aí só mastigando, devagarzinho, fazendo aquele acompanhamento, sabe? Então, irmã Sidônia, meu querido irmão Daniel, recebam o meu carinho e que Deus vos abençoe sempre na paz do Senhor. Ainda mando um abraço também fraternal para o presbítero Dinarte e para sua esposa, a irmã Gracinha. Ele é pastor na congregação Peniel, São Gonçalo do Amarante, setor 4. Muito obrigado, meu querido amigo, pelo carinho, pela boa recepção. Que Deus te mantenha com tua casa em paz. Presbítero Dinarte, irmã Gracinha e irmãos de Peniel, recebam o nosso carinho. Ainda abraço o presbítero Naldo. Ele tem outro nome, Francisco André, mas a gente chama ele de Naldo. Ele é um pedreiro, um construtor profissional. O homem é o esposo da irmã Rose. Ele é pastor na congregação Alto Refúgio, que aqui nos Campos de Natal é setor 39, lá no bairro Jardins. Meu querido pastor Naldo, irmã Rose e irmãos de Alto Refúgio, recebam o nosso abraço e o nosso carinho. Sim, senhor, tem mais alguém aqui para mandar? Sim, o querido amigo presbítero J. Torres. Sim, sim, olha que nome. Mas ele chama ele de João Maria, que é o nome dele. Mas não, mas minha filha é J. Torres. Soa melhor. É nome de autoridade, como ele é, em nome de Jesus. Meu querido presbítero J. Torres, meu amigo, receba o meu abraço, transmita esse abraço para a irmã Marisa e para toda a sua casa, viu? Essa família amada do nosso coração mora ali em Recife, né? Na UR5, no bairro da Ibura, e exatamente na Vila Aeromoça. E o presbítero J. Torres, ele dirige duas congregações, que é a congregação Betel, que fica na UR10, UR é a unidade residencial, e também a congregação Novo Betel, que eu não sei se é na UR10, mas eu acredito que fica próximo, para dar condição dele tabelar entre uma e outra, não é? Aí, falando do presbítero J. Torres Mamariza, não posso esquecer o também querido pastor Osiel Silva, que é o esposo da irmã Adriana, coordenador da área 54, cuja igreja Apolo fica na praça da UR5, uma igrejona maravilhosa, onde os irmãos cultuam a Deus com muita alegria na alma, sempre. Então, pastor Osiel Silva, irmã Adriana, recebam o nosso abraço aqui do nosso programa Explicando a Bíblia. Vamos para Provérbios, capítulo 3. A gente vai agora para os versículos 27 e 28. Diz assim: não detenhas dos seus donos o bem, estando na tua mão poder fazê-lo. Oi. Não digas ao teu próximo: vai e torna, e amanhã tu darei. Tendo-o tu contigo. Ou seja, está com aquele montante na mão, aquele valor na mão, se amanhã eu te dou. Não, Não, não, não. A sabedoria está aconselhando ao seu filho, aquele que não lhe teme não, mas ao seu filho, a fazer o bem. E aquele que não teme, que passe a proceder assim. Sempre que puder, sabe? Que ele sempre, ele passe aquilo que é devido, como também para aquele que precisa. Tendo, não prenda a mão. A ideia, como diz o adágio popular, é que a pessoa temente a Deus não fica matando o necessitado num cansaço, sabe? Isso inclui tantas as ações de generosidade, como também o pagamento que se deve. Terminou a diária? Paguemos se a gente acordou pagar no término do dia. Eu tive um patrão, Canindé Freitas, posso citar o nome dele. Quando as nossas férias venciam, meu irmão, num domingo, acredito que ele permanece assim, ele antecipava o pagamento das férias, não deixava para segunda não, venceu num domingo, a gente não estava trabalhando, ele pagava logo na sexta. O prazo do 13º, não sei como é hoje, mas na época era até 20 de dezembro, ele pagava logo no dia 1º do mês, logo no início. Um detalhe, este homem, ele não lia Provérbios, mas é um homem de bom siso. Provérbios capítulo 3, versículo 29. Não maquines mal contra o teu próximo, pois habita contigo confiadamente. Tá entendendo, meu irmão? O conselho da sabedoria aqui é viver sem malícia, sabe? Preservar e regar uma amizade vivendo de forma como que desarmado, sabe? O amigo é aquele que atrai os valores com habilidade divina. Ele tanto atrai emprestando como extrai daquele que ele quer bem. O amigo, ele domina a língua e ouve o outro atentamente. O amigo respeita as opiniões, a forma de pensar do outro. O amigo anseia pelo encontro e se alegra, meu irmão, quando encontra. Eu não canso de dizer isso. Provérbios 3:30 diz assim, ó: não contendas com alguém sem razão, se te não tem feito mal. A impressão que dá, não, se você tiver razão, contenda. Não é por aí, meu irmão. O tema desse provérbio aqui está ligado ao anterior. A contenda aqui diz respeito às acusações sem provas e às disputas inúteis. O filho da sabedoria, ele se preserva da malícia e do bate-boca. Ele não é ingênuo por relevar, ele não é bobo, mas ele evita ocupar a mente, assim, pensando maldades do outro. É uma pessoa que tem a vigilância como remédio. Meu querido irmão Eudes Teixeira, vamos para o segundo hino da nossa seleção musical de hoje. A gente vai agora de Feliciano Amaral, Poder Espiritual.

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5: 13 horas e 31 minutos em Natal. Você está ouvindo o programa Explicando a Bíblia na comunicação do seu servo, irmão Gilvan Silva. Marineide, minha esposa, manda um abraço muito carinhoso e fraternal para a irmã Raimundinha, octogenária, 84, minha filha, 85. É por aí a idade da irmã Raimundinha. Durinha, congrega, participa dos trabalhos da igreja, uma pessoa que é meiga no olhar, doce na forma de ser, e ela é a irmã da também querida irmã Lala. Você quer arranjar um problema com a irmã Lala, você olhe pelo menos assim de banda para a irmã Raimundinha. Você arranjou um problema com a irmã Lala. A irmã Lala é uma mulher de Deus, mas ela tem um carinho excepcional pro seu irmão. Acha bom esse carinho, viu, irmã Lala? Que a senhora tem pela irmã Raimundinha e a irmã Raimundinha pela senhora. Essas duas irmãs, elas congregam em Solidade 2, que é a Igreja Apolo do Setor 10. Irmã Raimundinha, irmã Lala, eu faço coro com Marineide, a minha esposa, viu? A senhora, de fato, é uma bênção do céu. Continuemos então, querido, querida, Provérbios 3, versículo 31 e 32, diz assim: não tenhas inveja do homem violento. Olha que colocação forte. Não tenhas inveja do homem violento, nem escolha nenhum de seus caminhos, porque o perverso é abominação para o Senhor, mas com os sinceros está o seu segredo. A inveja aqui pode ser entendida como admiração, como fascínio por quem pratica a violência e a perversidade. Tu tá entendendo? Não tem pessoas, às vezes, que veem, né, em filmes, esse filme brasileiro de favela, aquela pessoa assim que é como se fosse o Robin Hood, né, da comunidade. Entendeu? E a razão é simples.

O Senhor não tem negócio com o violento, tem negócio com os simples, sinceros. A mídia, especialmente os meios de massa, busca sem cessar, meu irmão, romantizar atitudes execráveis, sabe, que Deus não se agrada. Mas eles, como são o contrário, muitos, eu diria que a maioria, aí fazem isso. Faz tempo, um testemunho, né? Faz tempo, eu passei ali no Alecrim, aqui em Natal, e o camelô gritava assim, vendendo e vendendo muito: olha a botinha da Capitu, a botinha da Capitu, e dizia o preço. Os pais, acompanhados das crianças, freneticamente compravam as botinhas da Capitu para as crianças. Curioso, eu procurei saber quem era aquela Capitu, pois eu só conhecia a personagem de Machado de Assis, né? E Capitu era uma prostituta romantizada pela TV como uma moça piedosa usando a prostituição em favor de uma causa pessoal nobre. Você está entendendo? Provérbios 3, versículo 33. A maldição do Senhor habita na casa do ímpio, mas a habitação dos justos, ele, o Senhor, abençoará. Meu irmão, minha irmã, quem vive se esforçando diuturnamente para obedecer ao Senhor, para viver na bênção, passa por apertos. Imagine viver debaixo da maldição de Deus, viver desprezando o cuidado de Deus. Pois é, interpretemos que Deus, ele tão somente deixa o ímpio colher aquilo que ele plantou, gerir a própria vida, já que optou por livre-arbítrio em não dar ouvidos à sabedoria e viver os resultados da própria tolice, né? Certa vez, eu ainda jovem, eu fui visitar o presídio João Chaves, na época conhecido como Caldeirão do Diabo. Lá eu tive a oportunidade de conversar com alguns detentos, pessoas maduras, de meia idade, inclusive com o falecido velho Bechó, que vivia muito ali no canto do Mangue, que era onde eu morava na época. E todos disseram naquela ocasião, meu irmão, que se pudesse começar de novo, jamais teriam optado pelo inferno de vida que viviam. Pois é, viu, jovem? A maldição do Senhor habita na casa do ímpio, mas a habitação dos justos ele abençoará. A vida, ela tem etapas, e cada uma etapa prepara a etapa seguinte. Provérbios 3, versículo 34 e 35, encerrando o capítulo, diz assim: certamente ele, Deus, escarnecerá dos escarnecedores, mas dará graça aos mansos. Os sábios herdarão honra, mas os loucos tomam sobre si confusão. Aqui fala, meu irmão, da outorga divina, da concessão da graça dos céus para os obedientes. Estes viverão honrados e sem conflitos. Muitas vezes é preciso se afastar, meu irmão, de pessoas que nos causam angústias ou que provocamos angústias nelas. Às vezes pessoas até que a gente tem laços muito fortes, não é? O tempo e a distância, muitas vezes, eu não diria no caso do matrimônio. O matrimônio é evitar que chegue a uma situação de conflito difícil demais, não é? Mas às vezes o tempo e a distância curam feridas e causa menos dores. No entanto, apesar de viver afastados, às vezes dos familiares de terceiro grau, segundo grau, até de primeiro, né? Isso é em prol da paz. Sempre devemos aproveitar as oportunidades que o Senhor nos dá para beneficiá-los, entendeu? Ser solidários. A vingança ou satisfação no mal do outro é prejudicial para a gente mesmo. É tomar o veneno, como diz o... não sei quem foi que disse essa frase, é tomar veneno esperando que o outro morra. Meu querido irmão Eudes Teixeira, vamos para o último hino da nossa seleção musical de hoje. De que se queixa o homem com o saudoso amigo Gamaliel Santos?

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1: Treze horas e 41 minutos, você está ouvindo o programa Explicando a Bíblia na comunicação do seu servo, irmão Gilvan Silva. Quero mandar um abraço em nome de Marineide e também no meu nome para a irmã Luciana, a original e é a Derme. Foi. Ela está morando em Macau atualmente e ela também não perde um programa, ora pelo programa. Irmã Luciana, receba o nosso carinho, o nosso abraço. Falando na irmã Luciana, não posso esquecer o querido irmão Lauro Batista e sua família, irmã Nazaré, pastor Damasceno Júnior, irmã Sunamita, o meu irmão João Pedro, servo de Deus, enfim, todas as pessoas que fazem esta família. Recebam o meu carinho, recebam o meu abraço, tá certo? A irmã Piedade também, que é esposa do irmão Irã da Borracharia, o casal congrega em Amarante 1, Igreja Apolo do Setor 12. Irmã Piedade, original também. Essa daqui é original até o Tutano. Irmã Piedade e irmão Irã, recebam o nosso carinho, o nosso abraço. A senhora é uma bênção de Deus, que Deus a mantenha em paz e cheia dessa graça, que aonde a gente ouve a voz da senhora, a gente se alegra. Quando a senhora diz, é isso mesmo, disse tudo. Aquelas coisas que a senhora diz assim de repente, quando o pastor está falando, quando o pregador está falando. Paz do Senhor. Eu, meu irmão, minha irmã querida do coração, eu vou trazer agora uma reflexão sobre murmuração. Eu tenho ouvido tanta reclamação, meu irmão, por pessoas que são tão abençoadas por Deus, não conseguem enxergar quão lindo é o seu jardim, quantas bênçãos Deus lhe dá, não é? Aí quem já passou por dificuldades, algumas na vida, não tão poucas, você vê pessoas de 13, 15 anos, assim, muito angustiadas, sentenciadas à morte devido a uma enfermidade muito grave, cheio de aberturas nas veias, sabe, para poder acessar as medicações e também o soro, essas coisas, sem cabelo, sentadinha, só pele e osso ali, numa esperança de ficar curado. A gente vê isso aí às vezes. E outras pessoas, as pessoas que estão jogadas, vivendo assim como moradores de rua, não é? Entendeu? E pessoas que estão sofrendo calamidades terríveis, pressões, que são fora do normal para o ser humano. Então eu vou falar um pouco sobre murmuração, vendo que esse mal ele tem dificultado e até obstruído a marcha do povo de Deus rumo a Canaã, né, celestial? Eu vou ler aqui Números 11:4. E o vulgo que estava no meio deles, do povo de Israel que saiu do Egito, né, veio a ter grande desejo pelo que os filhos de Israel tornaram a chorar e disseram: quem nos dará carne a comer? Sempre querendo aquilo que achava que não tinha e que Deus não podia dar, não é? Quando murmura dizendo, Deus ele não está nos suprindo o que precisamos. A nação de Israel, gente, viveu séculos cativa no Egito. Quando Deus a libertou, aí alguns egípcios que simpatizavam com os israelitas e outros com medo do Deus de Israel, né? Você vê isso no capítulo 12 de Êxodo, eles deram presentes ao povo de Deus e uma parte desses egípcios, eles foram junto com Israel, entendeu? Êxodo 12:38 diz que subiu com eles, com Israel, uma mistura de gente. Exatamente essa mistura é o vulgo, mencionado em Números 11:4. No entanto, a aparente simpatia do vulgo da mistura pelo povo de Israel, ela ia embora diante do menor obstáculo. Pior é que o povo de Deus se deixava envolver e acabava caindo na cilada do diabo, na murmuração. Assim, num desenvolvimento da marcha rumo à terra prometida, aquela mistura de gente ia observando os fatos E mesmo vendo muitos sinais e milagres feitos por Deus, como estavam na malícia, né? Iam fabricando, criando nas suas mentes situações sem saída e apresentavam o povo. O objetivo deles era desestimular o povo de Deus e fazê-lo murmurar e até se desviar de Deus. A geração do Êxodo foi a que mais presenciou milagres, meu irmão. Foram 40 anos de peregrinação, presenciando milagres diariamente, diuturnamente. Isso mostra que ver milagres, apesar de impressionar e favorecer, e é muito bom, né? Não tem a mesma eficácia da comunhão pessoal com Deus construída no dia a dia, tijolo por tijolo. A santificação, sabe? É diferente de ser abençoado com um milagre. Hoje, lamentavelmente, vivemos uma época em que o milagre pretendido, ou simplesmente visto a outros, na mente de muitos, funciona até como substituto da santidade e da renúncia, mas não substitui. Preste atenção, quando o milagre é para glorificar a Deus, e nem tudo que se vê vem de Deus, há um conjunto de fatores que confirmam sua origem divina. E fica muito claro, meu irmão, aos olhos espirituais, aquele que está treinado, exercitado na sabedoria do temor de Deus, entendeu? Por quê? Porque quando feito é para divinizar o homem, o líder eclesiástico que quer trazer a glória para si, ou a sua instituição, os frutos dele e da doutrina da sua igreja denunciam que não é para Deus. Se lembre que antes de Israel sair do Egito, Moisés e Arão, segundo a forte mão de Deus, operaram várias maravilhas, não foi? A vara transformando em cobra, levou areia para o céu para virar insetos, né? E que algumas dessas maravilhas, elas foram reproduzidas também pelos magos do Egito. E isso estava impregnado no coração da mistura egípcia que acompanhava os israelitas, que era o povo de Deus. Eles sabiam que o povo de Deus conhecia os feitos do mago do Egito, dos magos, e tentavam subestimar, minimizar as maravilhas de Deus. Hoje, o modo operacional contra a marcha do povo de Deus, a gente está indo em direção a Canaã Celestial, a terra prometida por Jesus. Então, eles procuram dificultar contra aquele que quer fazer parte do cristianismo bíblico também, tanto que já está dentro como que quer entrar. E a forma de atuação é a mesma, procurando fragilizar a fé. Por isso há tanta dificuldade, meu irmão, de adesão ao evangelho hoje. O Espírito Santo continua convencendo? Sim! Mas aquela coisa massificando na mente todo o tempo, por meio de pessoas que estão ali em cima do muro e outras que estão distantes até do caminho, muito distantes. Então a mistura de hoje, ela tenta colocar o homem em um patamar de agente dos milagres, tá entendendo? Cuja ferramenta é a fé do homem. Não sei como é isso, não. Argumentam que sem a tal fé é impossível ocorrer milagre, o povo tudo doido por milagre. O jargão é: use a sua fé, fé é dom de Deus, menino, menina. Nesse jargão contém uma mensagem subliminar de psicologia de massas, meu irmão. Nas entrelinhas tem um complemento assim, ó: use a sua fé. Vamos ao complemento: só assim Deus realiza. Isso ficou oculto. Use a sua fé para que Deus cumpra o seu papel. E até insinuam que o milagre é seu, do homem de Deus, do seu ministério, da oração poderosa. Que Deus é apenas, segundo as suas falas, coadjuvante na operação, pois Deus só opera através da sua fé, da minha oração de poder. Para lá, meu irmão, não é assim não. Buraco é mais embaixo. A reverência devida a Deus está sendo substituída por ordens a Deus. Pasmem, o Criador do universo, ele se ri, o homem dando ordens a ele. se queixando. Sente aqui, eu vi uma irmã testemunhando. Sente aqui, Deus, que eu não aguento mais, olha. E Deus, por misericórdia, às vezes até atende, homem. E às vezes é até só por capricho. Não é algo que vá beneficiar o reino ou a sua própria vida espiritual. Não, só capricho. A fé, meu irmão, é uma coisa muito sublime. A gente não pode reduzir ela ao anseio desesperado de uma conquista, não. A palavra de Deus, ela não muda. Esteja certo disso, esteja certa disso. E evangelho, o evangelho de Jesus, que é único, ele deve ser pregado por ele mesmo. Ele é suficiente. O evangelho, ele não precisa de muleta, nem de subterfúgio. A promessa do evangelho é vida eterna com paz, sem choro e sem ranger de dente, numa pátria, meu irmão, que não tem palavras que descreva, por mais que João ele tenha se esforçado para reproduzir fielmente a revelação que recebeu lá na ilha de Patmos. Jesus falou de sinais também, ainda na ressurreição dele, antes de ser assunto ao céu, ele falou de sinais que seguiriam os que crescem, tu tá entendendo? Não que esses sinais, eles fossem a razão para a gente segui-lo de forma alguma. A fragilidade espiritual, ela se instalou nos tempos de Moisés, no tempo da mistura de gente no meio do povo, e isso levava o povo a murmurar, não é? No tempo de Moisés, as roupas, meu irmão, não envelheciam. Será que ninguém via isso? O maná, ele vinha do céu diariamente como porção suficiente. A presença de Deus se manifestava fisicamente em forma de nuvem de dia, protegendo do sol escaldante, e de coluna de fogo à noite, do frio que era congelante. Imagine o rosto de Moisés quando saía da presença de Deus ou do tabernáculo onde ele se encontrava com Deus, brilhava tanto que ofuscava a visão deles. Mas todas essas coisas pareciam ser pouco ou até nada quando os servos de Deus davam ouvidos à mistura no meio deles. Não dê ouvido não, meu irmão, não saia do seu lugar não, se aquiete, se aquiete, você está guardado à sombra do Onipotente. A gente está caminhando para o céu, essa trilha para o céu é jubilosa, meu irmão. E lá a gente não vai viver eternamente e sem dores. Não vá vendo coisas ruins não, senão você vai supervalorizá-las e acaba confundindo o que é a graça, a alegria, a paz, como estado, sabe? A vida aqui tem suas aflições? Tem. Mas não dê ouvidos à mistura não, que ela falsifica. Ela sabota a promessa ao dizer que o caminho é fácil, que é próspero financeiramente, como se a nossa busca fosse unicamente a vida financeira, uma vida sem enfermidade. Mas olha, de vez em quando vem uma que quer me levar, e eu me alegro, sabe por quê? Porque a graça está comigo, no meu coração, e ninguém tira. A mistura tem a cara de pau de dizer que lutas e aflições, problemas financeiros, problemas no lar, é ausência de fé. Que despautério, meu irmão. Isso num claro oportunismo, aí os líderes, os donos de ministérios, eles oferecem ao povo aquilo que o povo mais carente carece. Resultado, as pessoas vão ficando duvidosas em qual igreja congregar, em qual comunidade evangélica fazer o registro de membro, de qual profeta de Deus elas serão seguidoras, e muitas acabam concluindo, às vezes sai até da Belém para ir lá para Moabe por causa de uma pequena fome que passou. Vou para aquela igreja que tem mais fogo, eu vou para aquela outra porque lá é menos exigente, lá pode isso, pode aqui. Meu irmão, minha irmã, que pobreza, que miserabilidade. Eu não digo nem na pobreza de espírito, que é não ter as coisas, é miserabilidade de vida. Eu vou seguir aquele mestre da oratória, ele fala tão bem, pensa que todos os membros daquela igreja, a liderança fala daquele jeito, não é. E a confusão a Babel, ela vai tomando conta do coração, e na insegurança a murmuração ela pode sair até de lábios de servos de Deus. Basta não vigiar. Eu vou encerrar lembrando coisas da Bíblia, contextos. É sábio, temente a Deus, aquele que segue os passos de Jesus. É sábio, é temente a Deus, aquele que busca conhecer as doutrinas bíblicas. É sábio, temente a Deus, aquele que ora incessantemente ao Senhor para não desfalecer, para não cair em tentação. É sábio aquele que busca viver e pregar a salvação unicamente em Cristo. É o que a Bíblia, a palavra de Deus diz. Então preguemos a verdade em todo o tempo e com todas as ferramentas que Deus nos fornece. Elas estão na sua palavra. Não procure conhecer a palavra por meio de alguém, você pode conhecer por meio dela. Você tem o seu próprio contato com a palavra diariamente. Assim, a gente vai facilitar o viver do outro, não vai colocar obstáculo na vitória do outro, entendeu? E a gente pode, ao reconhecer por meio da Bíblia a nossa impotência e clamar ao Senhor para ter misericórdia da gente, porque é o único recurso que temos. Senhor, me ajuda a te servir em sinceridade. Não é fácil não, menino, servir a Jesus não, em sinceridade. Reconhecendo que Ele está dentro da nossa mente, perscrutando tudo. Pedir para que Ele tire as impurezas de dentro da nossa mente, senão a gente se atrapalha, se embaraça nessa vida. A primeira epístola de João, capítulo 1, versículo 7, diz assim: mas se andarmos na luz,

0: como ele na luz está. Resultado, temos comunhão uns com os outros, e o sangue de Jesus Cristo, seu Filho, nos purifica de todo pecado. Bens terrenos são bênçãos. Eu vendi uma casa, estou querendo comprar outra, terminar os meus dias com a minha bênção que Deus me deu, Marineide. Mas a purificação do pecado, do meu pecado, por meio do sangue de Jesus, é o meu passaporte, aleluia, para a eternidade de gozo e paz. A minha redenção, ela está próxima, disse eu sei. Sem murmuração, meu irmão, e que nada, absolutamente nada, bloqueie ou dificulte a nossa marcha, tá certo? Vamos orar ao nosso Deus em gratidão a mais este programa, e não murmuremos, demos graças. Obrigado, Senhor. Obrigado, Senhor. Obrigado por este programa. Obrigado pela tua paz. Obrigado pela tua luz. Mantenha a tua mão posta sobre nós, Senhor. Não merecemos, então pedimos pelos méritos de Jesus, o teu Filho, aquele que salvou-nos na cruz do Calvário. Tem misericórdia de nós, em nome de Jesus. Amém.
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2: Está no ar mais uma edição do Nordeste Evangélica Informa. 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Micro e pequenas empresas terão mais tempo para decidir como vão recolher impostos a partir da entrada em vigor da reforma tributária em janeiro de 2027. O Comitê Gestor do Simples Nacional prorrogou os prazos para adesão e desistência dos modelos de tributação disponíveis para os negócios enquadrados no regime. O prazo para optar pelo chamado Simples Nacional Puro, no qual todos os tributos continuam sendo recolhidos por meio de uma única guia, foi estendido até 15 de outubro. Já a escolha pelo Simples Nacional Híbrido, modelo que permite recolher a CBS e o IBS fora da guia unificada para aproveitar créditos tributários, poderá ser feita até o dia 30 de outubro. Também foram ampliados os períodos para desistência das opções realizadas. Agora, quem escolheu o Simples Nacional Puro poderá cancelar a adesão entre 3 e 20 de novembro. Já os empresários que optarem pelo modelo híbrido terão até 20 de dezembro para desistência. A mudança atende a pedidos de empresários e especialistas que defendiam mais tempo para análise das novas regras da reforma tributária. O Hospital Municipal de Natal iniciou uma nova etapa de atendimento com a abertura dos leitos de enfermaria clínica médica adulta. As admissões representam uma nova etapa para a rede de urgência e emergência, auxiliando no fluxo principalmente dos pacientes que aguardam transferências nas unidades de pronto atendimento, as UPAs do município. A estrutura conta com 17 leitos de enfermaria clínica médica adulta, destinados à internação de pacientes que necessitam de cuidados médicos e de enfermagem contínuos. O Hospital Municipal de Natal começou a receber pacientes de forma gradual. Na primeira etapa, funcionaram a enfermaria pediátrica e o centro de diagnóstico por imagem, com a realização de exames de ecocardiograma e ultrassonografia para pacientes regulares. Entre as próximas etapas estão a abertura dos leitos de UTI, além da instalação de equipamentos como tomógrafo e aparelho de raio-x fixo e, posteriormente, o início das atividades do centro cirúrgico. A expectativa é que a primeira etapa de implantação do hospital seja concluída até o fim do mês de outubro. Edição e apresentação de Sandra Cerqueira, com informações da Receita Federal e da Prefeitura do Natal. Contamos com a sua audiência às 15 horas.
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4: 14:04.
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0: 2:05. Boa tarde para você. Estamos iniciando mais um Feliz com Jesus em 92.5 Rádio Nordeste Evangélica nessa tarde abençoada de segunda-feira. Que bom estarmos juntinhos mais uma vez adorando ao Deus vivo na beleza da sua santidade. Eu sou Gerson Câmara, ao meu lado está o Eudes Teixeira. Produção musical do Evaristo Filho, a direção geral do pastor Oaldo Dantas. Vamos juntos, depois de termos estudado a Bíblia, em mais um Feliz com Jesus até as 5:40 da tarde em ensolarada deste dia maravilhoso e abençoado que o Senhor Deus tem nos concedido. Boa tarde para você.
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0: Que bom estarmos juntinhos, adorando ao Senhor e contando com a sua audiência e participação por meio do nosso WhatsApp, que já está disponível. Tá liberada a linha para você participar, hein? O WhatsApp é o 988-26-2255. Um prazer mesmo contarmos com a sua audiência e participação. E você já pode participar com a gente. É um prazer mesmo contarmos com a sua sintonia. A você que nos ouve no trânsito, nas ruas da nossa cidade, nosso muito obrigado por ter escolhido essa emissora para sintonizar. Aos aniversariantes do dia, faz o nosso abraço caloroso. Os parabéns, felicidade, saúde, paz e alegria, o que nós desejamos nesse dia especial, o dia do seu aniversário. Que coisa boa, hein? E para celebrarmos ao Senhor em gratidão por mais um dia, por mais um ano que Ele te concede, louvemos ao Senhor com Lara Only, o que a glória fez comigo.

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1: Boa tarde para você, 2:16 agora na capital do Rio Grande do Norte. A gente já começa falando aqui sobre o culto de ceia, culto de Santa Ceia do Senhor, que estará acontecendo logo mais a partir das 19h no nosso templo sede, na Praça Gentil Ferreira, no bairro do Alecrim. Amanhã, terça-feira, dia 6, o culto de ceia será realizado nas 42 congregações polo, nos setores. Então você é convidado a participar, tá certo? E deste memorial até que Cristo venha. Amanhã também tem círculo de oração nas congregações, anote aí, nas seguintes congregações: Aliança com Cristo, Bela Vista, Belém Efrata, Congregação Betel, Congregação Candelária, Capitão Morgoveia, Cidade Alta, Canaã, Congregação Farol 2, Felipe Camarão 1, Congregação Filadélfia, Fonte de Refrigério, Filhos do Rei, Congregação Gramoré, Grande Natal, Guajiru, Gilgal, Igapó, Jardim das Acácias, Jardim das Flores, Jardim do Senhor, Jardim dos Santos, Congregação Jardim Leblon, Jardim Paraíso, Jardim Petrópolis, Jardim do Éden, Congregação Manaim, Monte Oreb, Monte Líbano, Monte do Senhor, Congregação Morro Branco, Nazaré 2, Novo Rumo, Nova Cidade, Nova Floresta, Nova Natal 2, Parque da Floresta, Parque das Dunas, Parque do Horto, Parque dos Eucaliptos, Pitimbu, Congregação Prolar, Potilândia, Pastor Nelson Bezerril, Redinha Nova, Rei dos Reis, Rocha da Salvação, Rio Jordão, Santarém 2, Shalom, Soledade 1, Tirol, Vale Dourado 2 e Vila de Ponta Negra. Todas essas congregações estarão realizando amanhã consagração pela manhã e à tarde o círculo de oração, continuação do círculo de oração. Estamos em campanha nacional de oração, 24 horas ininterruptas de oração durante todo o ano, apresentando a igreja e a nação brasileira em nossas orações. Participe você também deste momento de adoração a Deus, desse momento de busca ao Senhor. Toda sexta-feira no nosso templo central ocorre culto geral de instrução e doutrina. A partir das 19h, você é convidado a estar presente, participando desse momento todo especial, tá bem? Fica aí o convite feito para você participar. Às quintas-feiras, o culto de instrução acontece nas congregações e às sextas-feiras no templo central. Lembrando que você também é convidado a participar da EBD, Escola Bíblica Dominical. Estaremos estudando no próximo domingo a seguinte lição, a lição 2, recapitulando a jornada no deserto. Tema da lição 2, que estaremos estudando na sala dos adultos, e você é convidado a participar também, colaborando, contribuindo com esse momento rico de aprendizado baseado na palavra de Deus. Fica aí o convite para você ir juntamente com sua família participar deste evento a partir das 9h, Escola Bíblica Dominical. Daqui a pouquinho a gente volta com mais informações dentro da Tarde Feliz com Jesus, porque agora vamos continuar louvando a Deus, celebrando ao Senhor com alegria. A gente volta já.
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1: Boa tarde, 2:43 na capital do Rio Grande do Norte, Direito do Consumidor chegando. A gente traz a seguinte informação para você que está ligadinho conosco em 92.5. O Fundo de Garantia do Tempo de Serviço FGTS liberou o saque aniversário para os trabalhadores nascidos em outubro. É isso aí. O resgate pode ser feito em até 90 dias, isto é, até 30 de dezembro, para os que optaram pela modalidade saque aniversário. O valor liberado é determinado pela aplicação de uma alíquota que varia de 5 a 50% sobre a soma de todos os saldos das contas do FGTS do trabalhador. Neste caso, o trabalhador que tem R$ 1.000 no FGTS, por exemplo, pode receber de saque aniversário R$ 400, ou seja, uma alíquota de 40%, acrescido de R$ 50, parcela adicional, totalizando R$ 450. Segundo a Caixa, o saque aniversário está disponível para todos os trabalhadores que se enquadrem em uma das modalidades previstas em lei e que possuam valor liberado para saque. A migração para a modalidade, que abrange aí a retirada anual de uma parte do saldo, é opcional e pode ser feita anualmente. Aqueles que optarem pelo saque ficam sem direito a resgatar o valor total do FGTS em caso de demissão sem justa causa. Neste caso, o trabalhador terá direito a receber apenas a multa rescisória de 40% sobre o saldo da conta. E as demais datas de saque para 2026 são as seguintes. Os nascidos em novembro podem sacar o dinheiro a partir do dia 2 de novembro até 29 de janeiro de 2027. E os nascidos em dezembro podem sacar o pagamento, o dinheiro, a partir de 1º de dezembro até 26 de fevereiro do ano que vem. Pois é, então, e fica a dica para você que ouve aqui a nossa Nordeste Evangélica nessa tarde feliz com Jesus, às 2:45.
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1: E aqui a gente traz uma saudação especial para você que nos acompanha, você que está acompanhando a gente, ligadinho conosco, irmã Glorinha. Boa tarde, irmã Glorinha. A paz do Senhor Jesus, Deus abençoe. Muito obrigado aí pelo carinho da sua audiência e participação. Graça Imperial também feliz com Jesus, né? Graças a Deus. Um abração para a Graça, para o seu filho Daniel Bernardo, para todos que estão na sintonia da nossa programação, suas noras, neto, enfim, toda a família. Também conosco está a Núbia. Boa tarde, Núbia, paz do Senhor, um abraço para você, vamos orar por ti, por Diana, por Josiane, por Ana Célia, também todos, né, que você solicita aqui, vamos orar sim. Um abraço especial para Maria das Graças, acompanhando a gente. Boa tarde, Maria das Graças, seja bem-vinda, paz do Senhor. Lucimar e Luzia no Soledade, Analine Gouveia, um abração para você. Analine lá no Conjunto Pirangi, acompanhando a gente, muito obrigado pelo carinho, pela sintonia de sempre. Nosso irmão Elígio e a irmã Cleonice, lá em Cobé, distrito de Vera Cruz. Nosso abraço, nossa saudação a todos. Também conosco está a nossa querida Vitória em São Paulo do Potengi. Obrigado pelo carinho. O irmão Carlos já está conosco. Cumprimento a todos com a paz do Senhor. E deixa para reflexão Provérbios, capítulo 1, versículo 33. Provérbios 1:33. Obrigado pela participação também, meu irmão. Boa tarde, Maria Gorgoni, seja bem-vinda, que a paz do Senhor esteja contigo, com toda a sua casa também. Dani Souza, um abraço, Dani, a paz do Senhor, Deus abençoe a sua vida também, minha querida irmã. Um abraço aqui especial, a paz do Senhor, para todos que estão na sintonia, ligadinho com a gente, lá no Bosque das Colinas, o diácono Gleison Barbosa. Um abraço, Gleison, que a paz do Senhor Jesus seja contigo também. Vamos louvar a Deus, vamos adorar o Senhor, a gente volta já.

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1: Você está na melhor Nordeste Evangélica, 2:57 na capital dos Potiguares. Boa tarde para você. Vamos juntos até as 5:40 dessa tarde abençoada que Deus tem nos concedido, tem nos presenteado. A Ele toda honra, toda glória, louvor e adoração. Um abração especial para você que está acompanhando a gente em casa, no carro, no trabalho. Que a paz do Senhor esteja contigo. Quem está conosco é o nosso querido Anderson lá em Macaíba. Muito obrigado pelo carinho, pela sintonia, pela participação também nessa tarde feliz e abençoada. Quem está feliz com Jesus? Estamos aqui contando com a Andréa. Boa tarde, Andréa Nascimento. Andréa está conosco lá em Portugal, na sintonia da nossa Nordeste Evangélica, na companhia do pastor Brito e sua esposa missionária Alessandra. Muito obrigado aí pelo carinho, tá? Que Deus continue nos abençoando aí em Portugal. Muito obrigado pela participação de sempre. A Andréa, irmão Marcos também. Muito, muito, muito bom mesmo saber que vocês estão acompanhando a gente, adorando a Deus conosco nessa tarde feliz e abençoada. Que a paz do Senhor esteja contigo, meu irmão, minha irmã, a você que acompanha aqui na capital, no interior, fora do nosso país, aonde quer que o som da Nordeste Evangélica esteja te alcançando, esteja chegando até você. Que a paz do Senhor Jesus Cristo esteja aí abundantemente na sua vida também. Agora 2:59, Sandra Cerqueira chega com mais uma edição do Nordeste Informa e a gente volta já.
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2: Muito obrigada pela sua sintonia. Confira os destaques desta edição. A diretoria da Agência Nacional do Petróleo, Gás Natural e Biocombustíveis, ANP, aprovou na última sexta-feira a delimitação de 11 novos setores exploratórios da margem equatorial brasileira em área incorporada à plataforma continental brasileira e a configuração de 501 novos blocos exploratórios nesses setores, incluindo a Bacia Potiguar. A decisão atualiza a organização territorial da região após a ampliação do limite exterior da plataforma continental brasileira, conforme decisão da Organização das Nações Unidas de março de 2025. Além da Bacia Potiguar, os 11 novos setores estão distribuídos nas bacias de Barreirinhas, Ceará, Foz do Amazonas e Pará-Maranhão e abrangem aproximadamente 380 mil quilômetros quadrados. Os 501 blocos configurados nessas áreas estão localizados em lâmina d'água superior a 3 mil metros. Os novos setores foram classificados como Nova Fronteira Exploratória. O trabalho foi coordenado pela Marinha do Brasil, com participação da ANP e reconhecido pela Comissão de Limites da Plataforma Continental da ONU. Com a conclusão do pleito brasileiro, foi ampliada a área sobre a qual o país exerce direitos soberanos para fins de exploração dos recursos naturais do leito e do subsolo marinho. A Central de Cadastro Único do Panatis, na zona norte de Natal, passou a ter capacidade para realizar até 300 atendimentos por dia, segundo a Prefeitura do Natal. A ampliação ocorre após uma reforma na unidade. Com a reestruturação, a central passou a contar com 8 guichês de atendimento. A intervenção incluiu ainda a instalação de um espaço infantil, climatização dos ambientes e renovação dos computadores. A ampliação busca atender principalmente a demanda da Zona Norte, que concentra mais de 60 mil das cerca de 145 mil famílias inscritas no Cadastro Único em Natal. Segundo a Secretaria Municipal do Trabalho e Assistência Social, a Centas, mais de 300 mil pessoas estão cadastradas no município. Localizada na área de lazer do Panatis, na Avenida Doutor João Medeiros Filho, no Potengi, a central atende especialmente moradores de Salinas, Potengi, Igapó, Lagoa Azul, Senhora da Apresentação, Nordelândia, Pajuçara e Redinha. Usuários de outras regiões da capital também podem utilizar os serviços. Entre os atendimentos oferecidos estão inclusão e atualização dos dados no Cadastro Único, consultas e orientações relacionadas a benefícios e programas sociais, além de encaminhamentos para a rede socioassistencial. Os atendimentos podem ser agendados pelo aplicativo Natal Digital. A unidade funciona de segunda a sexta-feira, das 8 da manhã às 5 da tarde. Sandra Cerqueira na edição e apresentação com informações do Estadão Conteúdo e da Prefeitura do Natal. Retornaremos às 16 horas com mais informações para você.
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5: 15:03.
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1: Boa tarde, boa tarde, boa tarde. Para você ligadinho com a gente, adorando a Deus conosco, nessa tarde feliz com Jesus. Que bom tê-lo como nosso ouvinte, nessa tarde abençoada que Deus tem nos concedido. A Ele toda honra, toda glória, todo louvor, toda adoração. Que bom contarmos com a sua sintonia todas as tardes. Vamos lá, vamos seguindo aqui no Feliz com Jesus. No quadro Você Sabia, o Sesc RN realiza este mês de outubro uma programação voltada à conscientização e prevenção e promoção da saúde da mulher, né? Então, que coisa boa. As ações vão acontecer aqui em Natal, Mossoró, Caicó, Macaíba, Nova Cruz e São Paulo do Potengi também. E reúnem oferta gratuita de mamografias e exames preventivos, educação em saúde, atividades de conveniência e autoestima e ações integradas às práticas físico-esportivas. Um dos principais eixos da campanha será a presença da unidade móvel Sesc Saúde Mulher no estacionamento do Sesc Rio Branco, que fica no centro de Natal, na Avenida Rio Branco, 375, ao longo do mês de outubro. A meta é realizar 640 mamografias e 640 exames preventivos, além de 3 mil atendimentos de educação em saúde, totalizando uma previsão de mais de 4.200 atendimentos, tá? E os agendamentos para os exames devem ser realizados em qualquer unidade do Sesc em Natal e Grande Natal pelo WhatsApp também. 31330360. O WhatsApp é o 31330360. Para atendimento é necessário apresentar cópias do RG, CPF, comprovante de residência e cartão SUS. As mamografias são destinadas a mulheres de 50 a 74 anos e sem necessidade de requisição médica, tá? E a mulheres de 40 a 49 anos mediante requisição. A orientação é que a última mamografia tenha sido realizada há mais de um ano. Já o exame preventivo é destinado a mulheres de 25 a 64 anos. Fica a dica para você no quadro Você Sabia de hoje.
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1: É isso. Eu quero aqui abraçar a Gilvan Batista. Boa tarde, Gilvan. Seja bem-vindo à paz do Senhor Jesus. Esteja contigo. Quem está conosco também é a Rafaela, acompanhando a gente lá no bairro Morro Branco. Muito obrigado, Rafaela, pela participação. Deus abençoe a você e a toda a sua casa, sua família. Nosso carinho, Lucimar e Luzia, lá no Soledade 1, ligadinha conosco, adorando a Deus com a gente. É um prazer contarmos aqui com a sua sintonia e participação. 3:20, vamos louvar a Deus, vamos adorar o Senhor. A gente volta já já.
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ensinar o teu evangelho, o evangelho da salvação, pois nós entendemos, Senhor, que é impossível chegar em algum lugar sem a tua presença em nossas vidas.

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1: Agora 3h41 na capital potiguar. Boa tarde para você, sintonizado na melhor Nordeste Evangélica. 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Graças a Deus. 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
1: Olha, o mês de outubro deve ser marcado por temperaturas acima da média em praticamente todo o Brasil e as chuvas devem cair de maneira desigual sobre o território nacional. De acordo com as previsões mais atualizadas do Instituto Nacional de Meteorologia, o INMET, os maiores volumes de chuva devem se concentrar na região sul do Brasil, também no Mato Grosso do Sul, no Rio de Janeiro e em áreas de São Paulo e Minas Gerais. Já nas regiões norte e nordeste e grande parte do centro-oeste deverão registrar chuvas abaixo da média histórica para o período. Estados como Roraima, Amazonas, Pará, Goiás, Mato Grosso, além do Distrito Federal, devem enfrentar um cenário mais seco ao longo do mês de outubro. O calor fica também mais destacado durante todo o mês de outubro. A previsão indica temperaturas acima da média em todas as regiões brasileiras. Esperamos que isso não se concretize, né? Mas o que nós estamos vendo realmente é um avanço aí nesse tempo mais seco, né? A temperatura mais elevada, e a gente já pode perceber isso na pele, literalmente, não é verdade? Então vamos lá. Hidratação, proteção é fundamental, tá certo? Nesse período mais seco do ano. Agora são 3h44 na capital potiguar.
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1: 3h45 na capital potiguar. Boa tarde, irmã Zélia, seja bem-vinda, paz do Senhor, um abraço para Gilvan Batista sempre com a gente, adorando a Deus conosco, é um prazer contarmos com a sua audiência, o irmão Hermógenes e família da Assembleia de Deus, Rosa dos Ventos 2, Parnamirim, enviando um abraço para o pastor Xavier, a irmã e toda a família, né? Da Assembleia de Deus, Lagoa Salgada, tá certo? Obrigado aí pela participação também nessa tarde feliz com Jesus. Um abraço para Damiana Fátima, boa tarde, Damiana, paz do Senhor para você. Irmã Lenice Dias, sempre acompanhando a gente, Lenice, sinta-se abraçada, muito obrigado aí pela participação. 3h45 ainda, louvemos a Deus, a gente volta já. Interpretação do Vitorino Silva, Sem Ovelhas, 3h45 na capital potiguar.

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1: Feliz com Jesus, agora 3:54 na capital potiguar. Um abraço para o José Adriano, lá em Pernambuco, ligadinho com a gente, obrigado pelo carinho. Graça Imperial também, feliz com Jesus, que maravilha. Deus abençoe, a paz do Senhor. Enviando uma saudação aqui para os nossos amados irmãos que estão na sintonia da nossa Nordeste. Um abraço para o pastor Paulo Marcos, também conosco lá no Alecrim. Obrigado aí pelo carinho da sua participação, meu irmão, que a paz do Senhor esteja contigo. Hoje, essa segunda-feira, temos a participação do Gildeon Mendonça, logo mais às 5:15, na Dica do Dia. E o tema de hoje, quando a preocupação ocupa espaço demais. E tema interessante demais, viu, para você acompanhar, logo mais às 5:15, quando a preocupação ou as preocupações ocupam espaço demais. O que fazer, hein? Pode trazer alguns problemas, né, pra gente? Mas a palavra de Deus tem um antídoto para tudo isso. Não andeis ansiosos por coisa nenhuma, antes sejam conhecidas por Deus as vossas necessidades por meio da oração, né? Da oração com súplicas e ação de graças, e a paz de Deus, que excede todo o entendimento, guardará os vossos corações, os vossos pensamentos, sentimentos em Cristo Jesus nosso Senhor, né? Graças a Deus, isso faz toda a diferença. Vamos viver com mais leveza, não é? Vamos viver com leveza, com paz, com tranquilidade. Isso faz a diferença no seu dia, vai fazer você cada vez mais ser grato por tudo, não é? Um abraço aqui, a paz do Senhor, para o André Lima, acompanhando a gente também. Boa tarde, André. Seja bem-vindo, a paz do Senhor Jesus seja contigo. Você também pode participar conosco pelo WhatsApp 988-26-2255, WhatsApp da nossa programação, WhatsApp da emissora das Boas Novas. Há 31 anos, anunciamos Jesus em primeiro lugar, fazendo parte da sua história e você fazendo parte da nossa vida também. Ah, que bom, graças a Deus. Daqui a pouquinho teremos ainda a ministração da Palavra de Deus com o pastor Elinaldo, a partir das 4:15, aqui no Feliz com Jesus. A Palavra de Deus para a sua vida, dentro de mais alguns instantes aqui na nossa programação. Lembrando que hoje, segunda-feira, primeira segunda do mês, estaremos no Templo Central para a participação de mais um culto de ceia. Ceia do Senhor no Templo Sede, na Praça Gentil Ferreira, no bairro do Alecrim, hoje à noite, tá? E amanhã o culto de ceia será realizado nas 42 igrejas polo, nos setores da Assembleia de Deus aqui na capital. Então, o convite está feito para você participar deste memorial até que Cristo venha. Fica o convite feito para você participar, tá bem? 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É isso, Maria das Dores, boa tarde para você também, pedindo oração por si, por seus filhos, netos também, por toda a família, né? Amém, um abraço especial para a senhora que está ali no Guarapes, setor 26, que bênção, graças a Deus. Silvia Mello, boa tarde, a paz do Senhor, seja bem-vinda. Vamos agora com ela, Sandra Cerqueira chegando com mais uma edição do Nordeste Informa, a gente volta já.
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2: Chegamos para deixar você bem informado de tudo que acontece na cidade, no Brasil e no mundo. Nordeste Evangélica Informa está no ar. Setembro registrou alta no preço mundial dos alimentos. O índice é calculado pela Organização das Nações Unidas para a Alimentação e Agricultura, FAO. O indicador chegou ao mês passado a uma média de 136 pontos. O aumento é justificado por interrupções de logística e preocupações com as condições climáticas. Para fazer o cálculo do indicador, a FAO acompanha as variações nos valores de uma cesta de commodities alimentícias comercializadas no mercado internacional. Mas, mesmo com a alta do mês passado, o indicador está 14,84% abaixo do recorde da série histórica. O resultado do mês passado foi o terceiro aumento seguido. Esse movimento é explicado pela preocupação com o fenômeno El Niño, que que influencia as condições climáticas e afeta a produção mundial de alimentos. Chegou ao fim na última semana a campanha de coleta de lixo eletrônico promovida pelo Parque Tecnológico Metrópole Digital, o Metrópole Parque, em parceria com a Natal Reciclagem. A arrecadação realizada por meio do EcoTrailer, instalado no Instituto Metrópole Digital, da UFRN, alcançou quase 1,5 tonelada de resíduos eletrônicos.

0: 1.455 quilos de resíduos. Mesmo após o encerramento da campanha, o público pode continuar utilizando o ponto de coleta da Natal Reciclagem, instalado no hall do IMD, situado na Avenida Capitão Morgoveia, em Lagoa Nova, para o descarte de pequenos eletrônicos em desuso, como teclados, computadores e celulares. A Natal Reciclagem mantém mais de 50 pontos de coleta de lixo eletrônico no Rio Grande do Norte. Para retirada de equipamentos maiores, é possível agendar o serviço pelo Ecozap, no número 99966-4010. Repito para você, é o 99966-4010. Mais informações, acesse natalreciclagem.com.br ou ainda pelo Instagram natalreciclagem_oficial. Repetindo, natalreciclagem.com.br ou natalreciclagem_oficial. Edição e apresentação, Sandra Cerqueira, com informações da Agência Rádio 2 das Nações Unidas e da UFRN. Fique ligado, tem mais notícias às 17 horas.
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3: 16:02.
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1: Boa tarde para você, agora 4 horas e 11 minutos, chegamos àquele momento especial de meditação na palavra de Deus com o pastor Elinaldo, então acompanhe a partir de agora.
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2: A paz do Senhor para todos. No programa de hoje, vamos ter uma reflexão sobre quem escreveu a Bíblia, os homens usados por Deus para registrar a mensagem inspirada e inerrante da sua palavra que compõe os livros da Bíblia Sagrada. Falamos sobre a autoria da Bíblia como sendo o primeiro requisito para que ela seja considerada inerrante. Vimos que Deus é o autor da Bíblia, ou seja, a mensagem do livro sagrado veio diretamente de Deus e foi transmitida por inspiração ou por revelação a homens e mulheres que foram instrumentos humanos no registro dos livros bíblicos. Vamos meditar um pouco sobre esses escritores sagrados. Comecemos com o que escreveu o apóstolo Pedro, porque a profecia nunca foi produzida por vontade de homem algum, mas os homens santos de Deus falaram inspirados pelo Espírito Santo. 2 Pedro 1:21. Os escritores da Bíblia não só escreveram, mas falaram inspirados pelo Espírito Santo. Você crê nisso? Se crê, ótimo. Você poderá absorver o valor da mensagem da palavra de Deus em seu coração, em sua mente. Se não crê, tem todo o direito de assim entender. Mas isso não muda nada em relação à realidade da mensagem bíblica. Ela tem origem em Deus, o autor divino. Mas, com exceção do decálogo, escrito pelo próprio dedo de Deus nas tábuas de pedra e entregues a Moisés, conforme Êxodo 31:18, os demais textos reunidos em livros no Antigo Testamento e no Novo Testamento foram escritos por homens. Sendo assim, dizem os escritos da Bíblia, os homens escreveram de sua própria mente e cometeram muitos erros. Porém, de acordo com a Bíblia, os escritores dos livros sagrados não escreveram de sua própria cabeça o que bem entendessem. Se assim fosse, não teriam registrado certos fatos, muitas vezes comprometedores e constrangedores para eles. Qual seria o escritor, o autor, que escreveria que um irmão estuprou a irmã, ou que um rei que era tão querido por Deus adulterou com uma senhora e mandou matar seu marido? Um autor humano poderia, sem qualquer problema, omitir tais fatos. No entanto, a Bíblia registra fatos como esses, como foi o caso de Aminon, filho de Davi, que cometeu um crime de estupro contra sua própria irmã Tamar. E Davi, homem de Deus, num momento de falta de oração e de vigilância, deixou-se levar pelos sentidos e adulterou com Bate-seba, esposa do general Urias. Na verdade, muitos dos que cometeram atos vergonhosos não escreveram nada. Outros, usados por Deus, relataram e escreveram os livros que contêm tais fatos. Os homens que escreveram os livros da Bíblia, considerados autores humanos, na verdade, a rigor, nem poderiam ser chamados de autores, mas sim de escritores sagrados. Moisés, Josué, Samuel, Davi, Neemias, Esdras, Jó, Salomão, Isaías, Jeremias, Daniel, Ezequiel, Oséias, Joel, Amós, Obadias, Jonas, Miqueias, Naum, Abacuque, Sofonias, Ageu, Zacarias e Malaquias no Antigo Testamento. Foram homens que escreveram sob a inspiração ou revelação da parte de Deus, iluminados pelo Espírito Santo. Eles escreveram mensagens inspiradas para o povo de Israel, para muitas nações e para sua época, bem como para tempos escatológicos. De igual forma, os escritores autores dos livros do Novo Testamento, como Mateus, Marcos,

Lucas, João, Paulo, o desconhecido autor aos Hebreus, Tiago, Pedro e Judas também tiveram a gloriosa experiência de receber de Deus a mensagem divina para a humanidade. Eles não erraram na sua transmissão, na transmissão da mensagem. Diz a Bíblia, porque a profecia nunca foi produzida por vontade de homem algum, mas os homens santos de Deus falaram inspirados pelo Espírito Santo. 2 Pedro 1:21. O cristão verdadeiro crê que a Bíblia é a infalível palavra de Deus e pode ser confortado com a afirmação bíblica de que os escritores autores dos livros sagrados não produziram textos com objetivos comerciais, de venda de livros ou de artigos, como acontece hoje em todo o mundo. Não. Eles escreveram os textos quando ainda não havia imprensa. Os livros escritos em pergaminhos ou papiros eram escritos de forma artesanal, à mão, muitas vezes à luz de lampiões ou de velas. Eram os manuscritos que se tornaram peças de valor inimaginável ao receber a pena com tinta, transcrevendo a mensagem inspirada por Deus. Podem os críticos argumentar que as muitas cópias dos manuscritos contêm muitos erros ou discrepâncias e, por isso, a inerrância da Bíblia estaria prejudicada. Mas a inerrância é atribuída apenas aos manuscritos originais dos vários livros da Bíblia. Não é asseverada a respeito de qualquer cópia específica daqueles livros que sobreviveram até o nosso tempo. Deus quis que homens, com suas virtudes e imperfeições, escrevessem o livro sagrado da parte de Deus. A Bíblia não tem qualquer erro. Da parte do homem, tem falha sim, mas só na sua estrutura linguística, gramatical ou de digitação. Escritores humanos, sim, mas a Bíblia teve a inspiração divina. É por isso que sua mensagem tem efeito transformador na vida dos que creem em Deus e na sua palavra. Não é à toa que a Bíblia ainda é hoje o maior best-seller. Deus quer que a humanidade conheça a sua vontade, conhecendo a Bíblia. Leia para ser sábio. Creia em sua mensagem para ser salvo com sua família. Amém. Até o próximo programa, se Deus quiser.

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0: Agora são 4:39 na Grande Natal, Educação em Destaque. Gestores e profissionais da educação já podem consultar relatórios detalhados sobre os resultados do Índice de Desenvolvimento da Educação Básica IDEB 2025 nas redes municipais de ensino. Os documentos mostram a evolução do índice em cada município e permitem comparar os resultados com cidades do mesmo porte e nível socioeconômico, além das médias do estado e também do país. Segundo o Ministério da Educação, também é possível consultar a situação de cada escola, verificar o IDEB alcançado, comparar o resultado com a meta estabelecida e identificar quais unidades melhoraram, mantiveram ou reduziram o desempenho. Os relatórios trazem ainda dados de aprendizagem em língua portuguesa e matemática, com informações sobre os níveis de proficiência dos estudantes. Para consultar, basta entrar na página Aqui Tem MEC, no portal do Ministério da Educação, e selecionar Relatório Brasil Aprende Mais. Depois é possível escolher o estado ou acessar diretamente os dados de um município. O IDEB reúne informações sobre a aprovação escolar e o desempenho dos estudantes nas avaliações do Sistema de Avaliação da Educação Básica, o IDEB. Então fica a dica aí para você aqui no Feliz com Jesus.
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0: Quero aqui enviar um abração para Núbia, ligadinha conosco, Núbia e Isaac acompanhando a gente. Muito obrigado pelo carinho, pela sintonia. Zilma lá na Zona Norte, feliz com Jesus, né, Zilma? Graças a Deus. Gorete e Roberto acompanhando a nossa programação lá no setor 12, Regoleiro, na sintonia da nossa Nordeste, o casal, muito obrigado pela sintonia. Irmã Jeane, a paz do Senhor, irmã Jeane, seja bem-vinda, que Deus continue abençoando a sua vida. Silvia Melo também conosco, adorando a Deus, a paz do Senhor. Um abração para todo esse povo abençoado de Jesus. Vamos cantar louvores a Deus, vamos adorar o Senhor, a gente volta já.

4h51 na capital potiguar. Boa tarde para você. Feliz com Jesus e aqui na Nordeste Evangélica. Lembrando que logo mais às 19 horas, culto de ceia. Ceia do Senhor no Templo Sede, na Praça Gentil Ferreira, no bairro do Alecrim. Você é nosso convidado especial. E amanhã, o culto de ceia será realizado nas 42 igrejas polo, nos setores da Assembleia de Deus aqui na capital. Então fica o convite feito para você participar deste memorial até que Cristo venha. Rádio Nordeste Evangélica, 31 anos, anunciando Jesus em primeiro lugar, você fazendo parte dessa história. Graças a Deus por isso. Vamos seguindo, daqui a pouquinho teremos a dica do dia com Gildeon Mendonça, trazendo sempre uma dica especial sobre saúde mental, aqui no Feliz com Jesus, a partir das 5h15, tá? Antes teremos a participação da Sandra Cerqueira com mais uma edição do Nordeste em Forma, deixando a par dos últimos fatos, acontecimentos que são destaque aqui na nossa cidade, no nosso estado. Um abraço para Núbia, ligadinha com a gente, adorando a Deus conosco. Ceiça, boa tarde, seja bem-vinda. Que a paz do Senhor esteja contigo. Também conosco está o Vini Oliver. Muito obrigado, Vini, pelo carinho. Ele que está onde, rapaz? Lá em Encanto, olha só. A cidade de Encanto, Rio Grande do Norte, o Vinícius e a Kátia. Obrigado, Vini, pelo carinho, pela sintonia, participação de vocês. Nosso carinho, nosso abraço, tá? Marileide, boa tarde, Marileide, lá no Alecrim. Ligadinha conosco, adorando a Deus, coisa boa, viu? Obrigado aí pelo carinho, pela participação também. Que Deus continue abençoando sua vida. A você que está aqui na capital, no interior do nosso Rio Grande do Norte, ou fora do nosso estado, fora dos limites do nosso Rio Grande do Norte, querido, ao nosso abraço também aos paraibanos, pernambucanos, cearenses, a você que está aqui no Brasil ou fora do país, vai a nossa lembrança também, tá certo? Deus continue abençoando a irmã Rita lá na Suécia, os nossos irmãos que estão em Portugal também acompanhando a nossa Nordeste. Muito obrigado pelo carinho, pela participação. Deus continue abençoando vossas vidas. Vamos a mais um belíssimo louvor. Na sequência tem Sandra Cerqueira chegando com mais uma edição do Nordeste em Forma. Música.

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1: Confira agora mais notícias no Nordeste Evangélica informa. Quem não conseguiu comparecer às urnas neste domingo pode justificar a ausência sem sair de casa. O procedimento pode ser feito de forma totalmente digital pelos canais oficiais da Justiça Eleitoral, como o aplicativo e-Título e o autoatendimento eleitoral no site do TSE, o Tribunal

0: Superior Eleitoral. Também é possível justificar a ausência comparecendo a um cartório eleitoral. Em qualquer um desses meios, a documentação que comprove o motivo da ausência à eleição deverá ser anexada ao requerimento para análise da autoridade judiciária da zona eleitoral responsável pelo título. Caso a justificativa seja aceita, haverá o registro no histórico do título eleitoral. Se a justificativa não for aceita, será necessário pagar uma taxa. Pelo e-título, o eleitor deve clicar em justificativa de ausência, preencher o formulário referente ao turno em que faltou e anexar documentos que comprovem a impossibilidade de comparecer às urnas. A justificativa é obrigatória para eleitores entre 18 e 70 anos que deixarem de votar e deve ser feita em até 60 dias após cada turno. Para este primeiro turno, o prazo termina em 3 de dezembro. A partir desta terça-feira até sexta-feira, dia 9, a CAERN realiza limpeza de reservatórios de água tratada em 7 cidades do Alto Oeste Potiguar. A ação visa garantir padrões de qualidade e segurança da água distribuída à população e será realizada em Martins, Francisco Dantas, Luiz Gomes, Tenente Ananias, Vila Mata em Tenente Ananias, Porto Alegre e Água Nova. Cada lavagem nos reservatórios de distribuição elevados será realizada de 6 horas até as 18 horas. Para que o serviço seja realizado, será necessário paralisar temporariamente o abastecimento nessas cidades pelo prazo de 24 horas. A companhia orienta os moradores a utilizarem a água armazenada em seus reservatórios de forma consciente até a normalização completa do serviço. O abastecimento será retomado logo após a conclusão das lavagens, com o fornecimento sendo normalizado de forma gradativa, de acordo com as especificidades de cada cidade. Atenção, você que é do Alto Oeste, nesta terça-feira, dia 6 de outubro, a paralisação do fornecimento de água acontece em Martins para o serviço e após o religamento do sistema serão necessários 7 dias para regularizar o abastecimento de toda a cidade depois da parada de 24 horas. Francisco Dantas, prazo para normalização no abastecimento é de até 3 dias. Na quarta-feira, Luiz Gomes, o prazo é de até 3 dias. Tenente Ananias, prazo de até 5 dias. Na quinta-feira, Vila Mata em Tenente Ananias, o prazo para normalização do abastecimento após o serviço é de até 5 dias. Já Porto Alegre, a regularização ocorrerá em até 10 dias. Sexta-feira, 9 de outubro, Água Nova, com prazo para normalização no abastecimento de até 4 dias. Na apresentação e edição, Sandra Cerqueira, com informações do Tribunal Superior Eleitoral e da CAERN. Confira a próxima edição às 22 horas.
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3: 17 horas e 4 minutos.
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1: Boa tarde para você. Agora 5 horas 15 minutos na capital do Rio Grande do Norte. Feliz com Jesus na 92.5 Rádio Nordeste Evangélica, a emissora das Boas Novas. Estamos chegando aí no momento da dica do dia, né? Sempre às 5h15, a dica do dia. Hoje, segunda-feira, com a participação do psicólogo Gildenio Mendonça, falando sobre quando a preocupação ocupa espaço.

0: Faço demais. Então você acompanha a partir de agora.
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2: A paz do Senhor, irmãos. Deus abençoe a todos. Estamos aqui mais uma vez para trazer dicas sobre saúde mental. Meu nome é Gildeão Mendonça. Nós sempre estamos aqui na nossa Rádio Nordeste para trazer estas dicas sobre comportamento, sobre como melhorar as nossas rotinas. Vamos começar? O assunto de hoje é quando a preocupação ocupa espaço demais. Você já foi dormir cansado e justamente quando colocou a cabeça no travesseiro, sua mente resolveu fazer aquela reunião? E vieram as seguintes perguntas. E se isso acontecer? E se eu não conseguir? E se der errado? E aquela conta que tem para pagar? E aquele problema? Enfim, a preocupação ela faz parte da vida. Todos nós temos coisas com as quais precisamos lidar. O problema começa quando a preocupação deixa de ser uma visita ocasional e passa a morar dentro da nossa cabeça. Ela pode ocupar tanto espaço que começa a atrapalhar o sono, a concentração, o trabalho, os relacionamentos e até momentos que deveriam ser de descanso. É isso. É quando ela vem dentro da nossa cabeça e ocupa também espaço

0: também estão lá. E tem uma coisa interessante. Muitas vezes estamos tentando resolver mentalmente problemas que nem sequer aconteceram. Isso não significa ignorar as responsabilidades. Significa aprender a diferenciar aquilo que está sob o nosso controle daquilo que ainda não aconteceu e talvez nem aconteça. Uma pergunta simples pode ajudar. Existe alguma coisa que eu posso fazer hoje a respeito desse assunto? Se existe, faça o que estiver ao seu alcance. Se não existe, talvez seja necessário aprender a não carregar hoje um problema que pertence ao amanhã. Jesus ensinou: não vos inquieteis, pois, pelo dia de amanhã, porque o dia de amanhã cuidará de si mesmo. Mateus 6,34. Isso não é um convite à irresponsabilidade. É um lembrete de que cada dia já traz suas próprias demandas. Se a preocupação está ocupando espaço demais na sua vida, talvez seja hora de parar, respirar e olhar para aquilo que realmente precisa ser resolvido agora. Nem todo pensamento precisa receber uma resposta imediata. Nem toda demanda, preocupação precisa de uma resposta agora. Então a atividade de casa é essa. Quais são as preocupações que precisam de uma resposta agora? Pense nisso e até a próxima.
1: Muito bem, até a próxima segunda com Gildeon Mendonça aqui na Dica do Dia. São 5h20 agora na capital potiguar. Vamos a um louvor bonito. A gente volta já já.

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5:33, estamos chegando ao finalzinho de mais um programa Feliz com Jesus, agradecendo a Deus a oportunidade e a você pela sintonia de sempre. Muito obrigado pelo carinho, um abraço para o irmão Amâncio, acompanhando a gente também no interior do Rio Grande do Norte. Que maravilha, coisa boa, hein? Muito obrigado ao povo de Deus, acompanhando a gente em Caraúbas, em Mossoró, Baraúna. Muito obrigado aí pelo carinho de todos. Que Deus os abençoe rica e poderosamente. Agradeço os trabalhos técnicos do Eudes Teixeira. Lembra você também que hoje à noite estará acontecendo no Templo Central o culto de ceia, Santa Ceia. Hoje, às 19 horas, a rádio transmitirá o culto a partir das 20 horas. Você é convidado a participar deste memorial até que Cristo venha. E amanhã, o culto de ceia será realizado nas 42 igrejas polo, tá? Então fica aí o convite. Quero desejar a todos uma noite de paz e alegria. Fique com a gente. Vem aí o musical da Nordeste Evangélica. Daqui a pouquinho antes teremos a ministração da palavra com o pastor Martim. Eu sou Gerson Câmara e convido você a permanecer na sintonia da nossa programação. E amanhã a gente se encontra aqui, se Deus quiser, a partir das 2 da tarde, mais um Feliz com Jesus. A paz do Senhor, minha gente.

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1: Meus queridos e amados irmãos, amigos, radiovintes da Rádio Nordeste Evangélica, Rádios Boas Novas, Vida e Princesa, com alegria, saúdo a todos vocês com a paz do Senhor Jesus. Pela graça de Deus, estamos aqui apresentando mais um momento de reflexão à voz do pastor. E louvo a Deus pela sua audiência nessas emissoras de rádio, sempre ouvindo a palavra de Deus, que é lâmpada para os nossos pés e luz para o nosso caminho. Vamos ver a palavra do Senhor na carta de Paulo aos Romanos, capítulo 5, versículos 1 e 2. Sendo, pois, justificados pela fé, temos paz com Deus por nosso Senhor Jesus Cristo, pelo qual também temos entrada pela fé a esta graça, na qual estamos firmes e nos gloriamos na esperança da glória de Deus. Amém. Glórias a Deus. Meus queridos irmãos, meus amigos, somos justificados pela graça de Deus, mediante a fé em Cristo Jesus, nosso Senhor. E seja Deus louvado, porque isso foi o amor de Deus para conosco, em enviar seu Filho Jesus Cristo para morrer no Calvário, para nos trazer justificação para Deus, nosso Senhor. Todos nós estávamos sentenciados à morte, todos pecaram e destituídos estão da glória de Deus, mas Jesus tomou sobre si a nossa condenação na cruz do Calvário para nos justificar diante de Deus. A justificação não é somente perdoar, também é um termo jurídico que significa declarar justo. Por esta razão, a Bíblia Sagrada nos diz que nós somos justos diante de Deus, mas pela justiça alcançada por Cristo na cruz do Calvário. Louvado seja Deus. A graça é o favor imerecido, a iniciativa parte inteiramente de Deus, nosso Senhor. Quando Paulo diz, logo agora, muito mais, tendo sido justificados pelo seu sangue, seremos por ele salvos da ira. O porquê? Deus não justifica porque viu em nós coisa boa, não, mas por causa da sua própria natureza amorosa, que disse Jesus ao doutor Nicodemos, porque Deus amou o mundo de tal maneira que deu seu Filho unigênito para que todo aquele que nele crer não pereça, mas tenha a vida eterna. Para nós, a justificação é de graça, mas para Deus custou tudo. A graça é o que move a mão de Deus em nossa direção quando estávamos perdidos. E pelo seu sangue também, vertido na cruz do Calvário, Deus é justo e não pode simplesmente ignorar o pecado humano. A dívida precisa ser paga, diz o escritor aos Hebreus. E Paulo, escrevendo aos Romanos, ele diz, logo, muito mais agora, sendo justificado pelo seu sangue, seremos por ele salvos da ira. Glória a Jesus. O sacrifício de Jesus, que assumiu em nosso lugar, perante o tribunal divino, nos justificou pelo seu sangue. O sangue que satisfaz a justiça de Deus, ou seja, ele é a propiciação pelos nossos pecados. Há eficácia no sangue de Jesus Cristo. Há poder para limpar não apenas o erro cometido, mas aquilo que nós anteriormente havíamos cometido contra Deus, nossos pecados. Por esta razão, diz o apóstolo, nós somos justificados pelo sangue, pela fé em Cristo Jesus também. A palavra de Deus nos diz que o homem é justificado pela fé em Jesus, não pelas obras da lei. A fé não é a causa da salvação, mas a mão do pecador que se estende para receber este presente pela fé em Cristo Jesus, nosso Senhor. Ele se ofereceu no Calvário, graciosamente, amorosamente, por nossas vidas e tirou no Calvário os nossos pecados e nos justificou perante o Pai Celestial. Não é apenas uma confiança intelectual, mas é a nossa fé depositada em Cristo Jesus, na obra que ele realizou por nós no Calvário, não pelos nossos méritos, pelos nossos esforços, mas pelo sacrifício vicário de Cristo Jesus, nosso Senhor. Pela fé, a justiça de Cristo é creditada em nossa conta. Quando Deus olha para o crente, ele vê a perfeição de Jesus em cada um de nós, porque o sangue derramado na cruz do Calvário nos purifica de todo o pecado. E a justificação traz paz com Deus, ou seja, a nossa reconciliação com o Senhor, a purificação e santificação, porque fomos lavados de todos os pecados que temos cometido, nos livra da ira futura, somos salvos do juízo vindouro, do trono branco, quando o juízo final será instalado, não estaremos mais lá, porque a justificação nos garante a salvação em Jesus, e temos acesso a Deus o Pai. Estamos livres à presença de Deus agora, porque Jesus entrou no lugar santíssimo, o Santo dos Santos, para nos conduzir a Deus. A justificação é completa, não falta nada. Então descanse na graça de Deus, confie no sangue de Jesus e haja pela fé. E viva exatamente essa gloriosa e maravilhosa esperança. Deus abençoe a todos, em nome de Jesus. Vamos orar e vamos agradecer ao nosso Pai Celestial. Bendito Deus, Pai nosso que estás nos céus, louvado seja o teu nome, Senhor, para todo sempre. Graças te damos, Senhor, por este momento de reflexão, a voz do pastor. Graças te damos por este momento, Senhor, quando estamos aqui abordando a justificação por nós na cruz do Calvário, através de Jesus Cristo, nosso Salvador. Que esta bênção alcance não somente a nós, mas a todos quantos ainda não aceitaram Cristo como Salvador pessoal. Que a tua bênção seja para todos e todos reconheçam que esta bênção pode alcançar a quem, por fé, aceita Cristo como Salvador pessoal. Que a bênção de Deus seja sobre a nossa vida. Em nome de Jesus te oramos. Amém. Deus abençoe a todos, em nome de Jesus. Senhor, pela graça de Deus, estamos aqui apresentando um momento de reflexão. A voz do pastor, sempre meditando na palavra de Deus. Esta palavra que santifica, conforme disse Jesus, santifica-os na verdade, a tua palavra é a verdade. Lendo a palavra do Senhor em Romanos capítulo 12, versículo 2, e Paulo nos diz: e não vos conformeis com este século, mas transformai-vos pela renovação do vosso entendimento, para que experimenteis qual seja a boa, agradável e perfeita vontade de Deus. Jesus, no Sermão do Monte, ele falou, dizendo: vós sois o sal da terra e a luz do mundo. O cristão, ele vive na contracultura deste mundo. A contracultura cristã se opõe à cultura pecaminosa deste mundo. E o que é o mundo? No contexto bíblico, o mundo refere-se ao sistema de valores, ideologias, práticas e prazeres que ignoram a Deus e vive em rebeldia, ou rebelião contra o Senhor. E a contracultura é viver na contramão das expectativas da sociedade odierna. E o cristão tem uma identidade. O cristão está no mundo, mas não é do mundo. A igreja, a eclesia, é o grupo de pessoas chamados para fora desse sistema para viver os valores do reino de Deus nosso Senhor. O cristão não é chamado para se isolar, não, mas para influenciar o mundo através de um estilo de vida transformado que desafia os padrões morais e éticos da cultura atual, da cultura deste mundo. Por esta razão é que nós devemos transformar, conformar a nossa mente, a nossa alma, de acordo com os padrões bíblicos, vivendo a sã doutrina e andando na contracultura deste mundo que nós denominamos de cultura cristã, que é totalmente diferente da cultura pecaminosa deste mundo. A contracultura cristã, Jesus abordou lá no Sermão do Monte, nos capítulos 5, 6 e 7 do Evangelho de Mateus. Nós vamos encontrar, Jesus apresenta valores que invertem a lógica humana. Jesus Cristo diz: bem-aventurados. Ou seja, essa bem-aventurança é a felicidade, diferente da felicidade deste mundo. O mundo prega poder e autossuficiência. Jesus valoriza a humildade, Bem-aventurados os pobres de espírito, aqueles que são humildes, aqueles que dependem de Deus. Louvado seja Deus. A ética que Jesus falou lá no monte, no sermão, a ética do coração, não é de aparência. O mundo foca no que vê. Cristo foca na pureza do coração, na intenção, e não apenas do ato externo. Como nós vemos hoje, esta cultura mundana muito presente. As pessoas mostram muito seu interior, seu exterior. As pessoas querem exatamente aparecer dentro dessa cultura mundana que se opõe à palavra de Deus, à doutrina cristã. Jesus fala também no Sermão do Monte sobre o amor que devemos ter aos inimigos, mas o mundo prega a retaliação. O mundo prega olho por olho, Jesus prega o amor, a oração pelos que perseguem e o perdão para os que nos ofendem. Esta é, na verdade, a identidade verdadeira do cristão neste mundo que tem uma cultura totalmente perigosa, maléfica, pecaminosa. E o cristão vive nesta sociedade, nesta cultura pecaminosa, de modo que a sua vida, as suas ações, seu pensamento tornam-se totalmente diferente. O mundo é ganancioso e consumista. O cristão é generoso, contente e entende o que é ser dispenseiro de Deus, conforme disse Jesus. O mundo banaliza o sexo e quebra os pactos. O cristão promove a pureza, a modéstia, a fidelidade no casamento. Enfim, o cristão tem uma forma diferente de viver. O mundo vive da mentira, da fofoca e da busca por vantagens. O cristão, ele vive e prega a verdade. Ele é sim, sim, não, não. E tem uma vida de honestidade que faz toda a diferença. Jesus cuidava dos rejeitados. O cristão desafia o preconceito e a indiferença, servindo com muita compaixão, pregando a palavra de Deus e mostrando para o homem que vive nessa cultura pecaminosa de que é possível encontrar liberdade em Cristo Jesus, nosso Senhor. A contracultura cristã não é para criar um gueto, isolamento dos santos, dos salvos, não, mas para impactar. O mundo está em decadência moral, meus irmãos, meus amigos. O cristão vivendo de forma diferente faz toda a diferença. Porque vai frear a corrupção e dar sabor à vida através da fé, da esperança que há em Cristo Jesus, nosso Senhor. Nossas ações nesta contracultura cristã que nós vivemos automaticamente brilha, como disse Jesus, brilha a vossa luz diante dos homens, para que eles vejam as vossas boas obras e glorifiquem o vosso Pai que está nos céus. A nossa diferença deve glorificar ao Pai, não a nós mesmos. O cristão vive imerso dentro da sã doutrina, entende, mas recusa-se a se contaminar com este mundo, a exemplo do profeta Daniel na Babilônia, ainda muito jovem, mas não aceitou a cultura daquele império. Seja Deus louvado. Viver na contracultura, sei que não é fácil, gera perseguição, incompreensão e rotulagem também, mas vale a pena a gente agradar ao Senhor. Não estamos sozinhos. O Espírito Santo nos capacita a não nos conformarmos com este mundo, mas sermos transformados pelo nosso entendimento para que experimentemos qual seja a boa, agradável e perfeita vontade de Deus. Renove sua mente hoje, onde o mundo te diz para odiar, ame; onde o mundo te diz para vingar, perdoe; onde o mundo te diz para servir de a sua própria natureza, ser uma pessoa egoísta, sirva com alegria. Viver na contracultura deste mundo é a maior prova de que pertencemos ao reino de Cristo Jesus, nosso Senhor. Que Deus nos abençoe, que Deus nos ajude, que façamos toda a diferença vivendo a contracultura deste mundo, ou seja, vivendo de acordo com a sã doutrina, a palavra de Deus. Deus abençoe a todos. Vamos orar e vamos agradecer ao nosso Pai Celestial. Bendito Deus, Pai nosso que estás nos céus, santificado seja o teu nome, Senhor. Damos-te graças por este momento de reflexão. A voz de pastor, abençoa nossos irmãos, nossos amigos também. Ó Senhor, que todos nós cheguemos a este entendimento que vale a pena, neste mundo de trevas, vivermos como luz, resplandecendo a glória de Cristo Jesus em nossas ações, em nosso viver, no nosso procedimento. Nossa gratidão, porque fomos libertos por Jesus e hoje carregamos, Senhor, a imagem de Cristo em nosso coração e vivemos de acordo com a sua palavra. Nos abençoa grandemente para a continuação da nossa vida, que a tua mão abençoadora esteja estendida sobre nós a cada dia, nos abençoando e nos protegendo e nos guardando de todo o mal. Em nome de Jesus, Pai, te oramos e te agradecemos. Amém. Deus abençoe a todos, em nome de Jesus.
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3: 17:55.
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2: 18 horas e 44 minutos.

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2: 18:59.
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0: Está no ar a Voz do Brasil. As notícias do governo federal que movimentaram o país no dia de hoje.
1: Olá, boa noite.
2: Boa noite para você que nos acompanha em todo o país.
1: Segunda-feira, 5 de outubro de 2026.
2: Vamos aos destaques do dia.
1: Mais de 125 milhões de brasileiros foram às urnas neste domingo para o primeiro turno das eleições.
2: E forças de segurança pública fazem balanço das operações para combater crimes eleitorais. Gabriela Noronha.
3: De acordo com a Polícia Federal, foram apreendidos 2.850.000 reais durante a atuação no primeiro turno das eleições.
1: Fim das bets.
2: Sites e aplicativos de apostas deixam de operar no país nesta terça-feira.
1: E prazo para resgatar saldo em plataformas termina hoje. Graziela Mendonça.
4: São mais de 1.300.000.000 de reais que ainda aguardam resgate nos sites e aplicativos de bets.
2: Outubro Rosa.
1: Mês de falar sobre cuidados com a saúde da mulher e prevenção ao câncer de mama.
2: Saiba como identificar

0: Sinais de alerta e onde começar, onde encontrar assistência especializada pelo SUS. Cleide Lopes.
1: O INCA estima 78 mil novos casos de câncer de mama no ano até 2029.
2: Hoje na apresentação da Voz do Brasil, Luciano Seixas e Mariana Jungmann.
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2: As eleições no Brasil transcorreram com tranquilidade, segundo o balanço das forças de segurança que atuaram em todo o país.
0: As principais ocorrências registradas se referem à propaganda eleitoral irregular e tentativa de compra de votos.
2: E os eleitores não tiveram dificuldades para chegar aos locais de votação.
3: Mais de 321 mil profissionais foram mobilizados em todo o país para garantir a segurança das eleições de 2026. O ministro da Justiça e Segurança Pública, Wellington César Lima, destacou o trabalho conjunto do efetivo, que reúne agentes de forças estaduais, Polícia Federal, Tropa de Contingência, Polícia Rodoviária Federal e Força Nacional.
4: Demonstra muita integração, muita coordenação das forças de segurança e os números de fato são muito pequenos, muito irrisórios no que diz respeito às ocorrências de maior relevo.
3: De acordo com a Polícia Federal, foram apreendidos R$2.850.000 em bens e valores durante a atuação no primeiro turno das eleições. Até o fim do domingo de votação, foram instaurados 49 inquéritos policiais e 204 pessoas foram conduzidas para as delegacias. O delegado Henrique Oliveira Santos, chefe da Divisão de Repressão a Crimes Eleitorais, falou sobre as principais infrações cometidas.
5: O crime que, por exemplo, mais aconteceu, né, o crime de propaganda irregular no dia das eleições, que já era algo esperado. O segundo crime que mais ocorreu no Brasil inteiro foi o crime de compra de votos.
3: A Polícia Rodoviária Federal também divulgou o balanço. O chefe da comunicação social da PRF, Alexandre Castilho, destaca que além do patrulhamento de rodovias, os agentes atuaram na prevenção e no combate a crimes associados ao processo eleitoral.
6: A PRF registrou quase R$1 milhão em dinheiro vivo e cheques bancários. Ainda houve duas interceptações de ônibus que transportavam eleitores irregularmente.
3: A PRF também restringiu no domingo de eleição o tráfego de veículos de grande comprimento e de cargas superdimensionadas. Segundo a corporação, a medida contribuiu para evitar congestionamentos. Reportagem Gabriela Noronha.
0: E termina hoje o prazo para retirar o saldo em sites ou aplicativos de bets.
2: Com a proibição dos jogos, as plataformas de apostas deixam de operar em todo o país a partir de amanhã.
0: Caso o apostador não retire o saldo a tempo, o valor será devolvido pelos bancos a partir do próximo final de semana.
3: São mais de R$1.300.000.000 que ainda aguardam resgate nos sites e aplicativos de bets. O prazo termina às 23h59 desta segunda-feira. A partir desta terça-feira, os sites e aplicativos deixam de operar, conforme o cronograma de implementação da medida provisória que proibiu as bets no Brasil. A orientação para os usuários é acessar as plataformas em que tem cadastro e solicitar a retirada, ainda que o valor seja pequeno. É a situação da maioria das contas. 96% delas tem saldo abaixo de R$ 25,00. E quem possui contas em mais de uma empresa deve conferir em cada uma delas. Os valores que não forem retirados voluntariamente dentro do prazo serão devolvidos pelos bancos entre 9 e 14 de outubro. Caso haja algum impedimento para restituição, a partir de 14 de outubro, os recursos serão transferidos à Caixa Econômica Federal, que ficará responsável pela devolução aos apostadores. Graziela Mendonça para a Voz do Brasil.
2: E o Ministério da Fazenda definiu regras e prazos para encerramento das atividades das empresas de apostas que não possuem mais autorização para funcionar no país.
0: De acordo com portaria publicada pela pasta, as empresas têm até a próxima quarta-feira para enviar saldos finais das contas dos usuários. O levantamento deve considerar os valores que os usuários podem resgatar até hoje.
2: E as plataformas têm até o dia 15 de dezembro para regularizar todas as pendências financeiras referentes ao período em que estiveram em funcionamento.
0: A portaria também exige que as empresas mantenham os dados cadastrais atualizados e tenham um representante legal no Brasil para cuidar de possíveis pendências.
2: Estamos Estamos no Outubro Rosa, mês de conscientização sobre o câncer de mama.
0: O movimento reforça informações sobre fatores de risco, métodos de prevenção e apoio às mulheres diagnosticadas.
2: Este ano, o Instituto Nacional do Câncer reforça a importância dos exames para a detecção precoce da doença.
1: Antônia Josimária de Oliveira Lima, moradora do Rio de Janeiro, descobriu um câncer de mama no finalzinho de 2015 e em 2016 operou o tumor, fez quimioterapia e ainda hoje segue em acompanhamento no Instituto Nacional do Câncer, o INCA. Para ela, a doença não representou o fim, mas um recomeço.
7: Hoje eu estou bem, graças a Deus, comecei a ter uma vida diferente. Você aprende a se valorizar, você aprende a se amar.
1: De acordo com o Instituto Nacional de Câncer, o INCA, o câncer de mama é o mais comum entre as mulheres do Brasil e no mundo. A doença se manifesta de várias formas, como, por exemplo, o aparecimento de nódulos, alterações na pele da mama, que fica com aparência de casca de laranja, e secreções no mamilo. O INCA estima 78 mil novos casos de câncer de mama no ano até 2029 e que a detecção precoce da doença é um fator determinante para a cura, como falou a chefe da divisão de detecção precoce do INCA, Renata Maciel.
8: Então, ficar sempre atenta, tocar as suas mamas, sentiu algo diferente, procure o mais rápido possível, porque o diagnóstico precoce ele também permite empregos de terapias menos invasivas, né? menos agressivas, e assim a gente consegue também ter maior chance de cura.
1: O Sistema Único de Saúde oferece gratuitamente todo o tratamento para o câncer. Reportagem Cleide Lopes.
0: E hemocentros de todo o país contarão com recursos federais para a qualificação de serviços.
2: Uma portaria assinada pelo Ministério da Saúde estabelece incentivo federal mensal para aprimorar serviços de hemoterapia.
0: A medida também faz parte das ações para fortalecer a produção nacional de medicamentos derivados do sangue, como a imunoglobulina.
2: O Brasil firmou acordo para ampliar o fornecimento e a transferência de tecnologia do medicamento.
9: A portaria estabelece incentivo federal mensal aos hemocentros de todas as unidades da federação. A medida também prevê melhorias na estrutura dos hemocentros, nos equipamentos e nas condições de processamento e conservação do plasma, componente do sangue utilizado na produção de medicamentos. Além da portaria, também foi anunciado um acordo para ampliar a produção de imunoglobulina e alcançar a fabricação 100% nacional do medicamento utilizado no tratamento de imunodeficiências, infecções bacterianas e alguns tipos de câncer do sangue. Para isso, a empresa brasileira de hemoderivados e biotecnologia, Hemobras, firmou um acordo de cooperação com a empresa chinesa Tiantan Bio. A parceria prevê a cooperação para o registro no país de uma imunoglobulina humana de uso intravenoso. O ministro da Saúde, Alexandre Padilha, comentou a importância desse tipo de acordo de cooperação.
10: Quando a gente tem uma rede mais consolidada, com mais capacidade de incorporação tecnológica, a gente consegue ter parcerias internacionais e nacionais tão potentes.
9: Tiantan Bio também vai apoiar a Hemobras na modernização de sistemas e processos, com ações nas áreas de transformação digital, automação e gestão inteligente. Reportagem, Márcia Fernandes.
0: Outubro é também o mês do idoso, um período para dar visibilidade às pautas relacionadas aos direitos das pessoas com mais de 60 anos.
2: No Brasil, essa população cresceu 11,3% em 2012 para 16,6% em 2025, mostrando uma tendência de envelhecimento populacional.
0: Os dados são da síntese de indicadores sociais, realizada pelo Instituto Brasileiro de Geografia e Estatística, o IBGE.
2: E nós conversamos com a pesquisadora Denise Freire, responsável pelo estudo, para saber mais sobre o retrato que ele mostrou da população com mais de 60 anos no Brasil. Acompanhe.
0: Olá, doutora Denise Freire. Prazer ter a senhora conosco aqui. Bem-vinda à Voz do Brasil. A senhora que conduziu aí a síntese dos indicadores sociais do IBGE, que apurou alguns dados sobre o envelhecimento da população. E aí a gente quer falar um pouco sobre isso hoje. O principal dado aqui que eu gostaria de começar trazendo é o que trata da população

0: melhoria de saneamento, né, melhoria também das condições de acesso a medicamentos e à saúde, né? E por outro lado, também a gente tem uma questão da queda da natalidade, né? Então reduz a participação de crianças e jovens também na nossa população. Então, cada vez mais tem chamado a atenção esse aumento, né, de pessoas idosas na proporção da população brasileira.
1: Esse crescimento da população mais velha já vinha ocorrendo nas décadas anteriores, né? Foi observado algum tipo de aceleração?
0: Sim, tem havido uma aceleração, né, nesse processo de envelhecimento, nessa participação da população idosa dentro, né, do total da população brasileira, né, de acordo com esses aspectos que a gente citou, já.
2: Agora, a pesquisa trouxe também dados sobre a idade das pessoas no mercado de trabalho, né? Aliás, é um dos principais focos da pesquisa é o mercado de trabalho. E ela apontou uma presença expressivamente maior de homens do que de mulheres trabalhando após os 60 anos, não é isso, doutora? A que se deve isso?
0: Sim, exatamente. Historicamente, né, no mercado de trabalho existe uma participação maior de homens do que de mulheres, né, não só em população idosa, mas de uma maneira geral. Mas quando a gente faz esse recorte de 60 anos ou mais, cerca de metade dos homens ainda permanecem no mercado de trabalho, enquanto que entre as mulheres é cerca de um quarto. Né? Existe essa diferença importante, né, por gênero, principalmente em primeiro lugar por causa das condições previdenciárias, né? Aos homens realmente é exigido ficar mais tempo, né, trabalhando e contribuindo para conseguir se aposentar. A mulher, como tem normalmente uma dupla jornada, né? Ela tem também o trabalho de cuidar de parentes, de cuidar da casa, dos filhos. Normalmente tem uma condição previdenciária em que ela exige menos tempo de contribuição do que os homens. Então, aos 60 anos, normalmente é difícil para os homens, né? Para a maioria dos homens já ter conseguido se aposentar, então a maioria deles ainda permanece, né? Pelo menos metade permanece no mercado de trabalho entre 60 e 69 anos, né? A partir de 70 anos, que a gente conseguiu fazer esse recorte, aí sim que há uma queda expressiva na proporção de homens que ainda trabalham. E mais significativa ainda entre as mulheres. Mas isso se deve também às condições de, assim, a gente tem um mercado de trabalho que tem uma informalidade, né, importante. Então, para as pessoas conseguirem atingir o mínimo exigido pela Previdência Social para conseguir se aposentar, também demora, né? Nem todo mundo também tem uma continuidade de contribuição ao longo da sua vida laboral. Então, isso faz com que as pessoas, mesmo, né, com mais idade, né, mesmo às vezes já atingindo a idade mínima de aposentadoria, ainda não consigam se aposentar por falta de contribuição ainda à Previdência.
1: Outro dado sobre o mercado de trabalho é que a presença, o percentual de idosos empregados vem aumentando, embora tenha sofrido uma baixa aí durante o período de pandemia. E eles também ganham mais do que a média da população, né? A senhora pode comentar um pouco esses dados?
0: Sim, exatamente. O dado de 2024 apontava que cerca de um quarto das pessoas com 60 anos ou mais ainda estava inserida no mercado de trabalho, né? E foi o percentual mais elevado da série, né? Então, a gente observa que a cada ano esse percentual de idosos que participam no mercado de trabalho vem aumentando, né? Na pandemia foi o menor valor, né, em 2020, porque os idosos justamente precisavam, né, se precaver, né, de contaminação, né, de doença para pegar a Covid, e realmente a sua participação diminuiu em 2020. Mas desde então, a cada ano, a sua participação vem aumentando e está em uma trajetória de alta. Né? Então, mas assim, são vários fatores. Então, assim, além da questão previdenciária, também, né, da questão da informalidade, a gente também pode apontar a questão de arranjos, né, familiares, porque muitos, quando você tem, por outro lado, uma situação dos jovens, né, com dificuldade de inserção no mercado de trabalho ou de uma inserção muito precária, É...

0: os idosos acabam permanecendo como principal provedor, né, quando ele participa de uma família, né, com múltiplos membros e que também tem os jovens participando da família. Então, a pessoa mais idosa, que normalmente ganha mais, né, tem mais experiência, então ela vai tender sempre a ganhar uma remuneração mais elevada, né, do que as outras pessoas das outras faixas etárias, né, e ela acaba também servindo como uma pessoa provedora, né, e no ambiente atual que, como eu já falei, dessa dificuldade dos jovens, então cada vez mais a gente vai, eu acredito que a gente vai assistir o aumento das pessoas idosas inseridas no mercado de trabalho, tanto homens quanto mulheres.
1: Muito bem, nós conversamos com Denise Freire, pesquisadora responsável pela síntese dos indicadores sociais do IBGE. Muito obrigada, doutora, pela sua entrevista à Voz do Brasil.
0: Muito obrigada.
2: Como a gente ouviu na entrevista, o Brasil tem cerca de 17% da população brasileira acima dos 60 anos e atravessa uma tendência de envelhecimento populacional.
1: Com esse crescimento, além dos cuidados com a saúde e o bem-estar, é preciso estar alerta para golpes ou crimes virtuais.
2: Apenas no ano passado, o Disque 100 registrou 1000 denúncias de violações virtuais contra pessoas idosas.
1: Além do Estatuto do Idoso, que tipifica crimes contra pessoas com 60 anos ou mais, existem canais de informação e denúncias para proteger esse público.
3: Aos 69 anos, o aposentado Pedro Mesquita não imaginava que pudesse cair no golpe do empréstimo consignado ao atender uma ligação de uma suposta funcionária do banco.
4: Ela propôs que quitava meu débito no banco com juro bem menor e eu ia pagar parcela bem menor. Foi onde que ela me ganhou. Empréstimo lá no meu nome com um valor de 24 mil. Não caia nesse golpe como eu caí, porque foi muito fácil. Eu achava que eu não caía em golpe.
3: Crimes virtuais cometidos contra idosos são punidos com maior rigor de acordo com o Código Penal. E o Estatuto do Idoso, criado em 2003, garante que, nesses casos, o idoso tenha atendimento preferencial e que o processo corra de forma mais rápida na Justiça. No ano passado, o Disque 100 registrou 1000 denúncias de violações de direitos de idosos em ambiente virtual. São crimes como golpes, ameaças e exposição. Para levar mais informações às pessoas idosas, o Ministério dos Direitos Humanos e da Cidadania criou uma cartilha, como explica o secretário nacional dos direitos da pessoa idosa, Alexandre da Silva.
5: Nós precisamos sempre garantir autonomia, independência. Temos uma cartilha também no campo da educação para que as pessoas idosas não caiam nos golpes mais conhecidos. E a gente aproveitou esse material falando também de situações que não são golpes, mas podem ser, na mão de pessoas mal intencionadas, oportunidades, né, enviesadas ali, disfarçadas e para gerar um golpe.
3: Os números do painel de dados da Ouvidoria Nacional de Direitos Humanos mostram que as capitais do Rio de Janeiro e São Paulo concentram a maioria das denúncias de violações de direitos das pessoas idosas. As denúncias podem ser feitas pelo Disque 100, que funciona 24 horas todos os dias da semana. Com locução de Nazi Brum, reportagem Graziele Bezerra.
1: Recuperar uma área degradada vai muito além de plantar árvores. É preciso saber se a vegetação conseguiu se restabelecer e se o ecossistema tem condições de se manter sozinho.
2: Para avaliar esse resultado em todo o país, foi criado um sistema com critérios científicos que mostram se a vegetação nativa está sendo recuperada.
1: Os critérios levam em conta as características de cada bioma brasileiro.
6: Recuperar uma área degradada não significa apenas plantar árvores. O verdadeiro desafio é saber se aquela vegetação voltou a funcionar como um ecossistema capaz de sobreviver sozinho. Em um país com 6 biomas e uma das maiores biodiversidades do planeta, essa avaliação sempre foi um dos grandes obstáculos na restauração ambiental. Agora, órgãos federais criaram um sistema único para medir a qualidade da recuperação da vegetação nativa em todo o Brasil. O pesquisador da Embrapa, Daniel Vieira, destacou que a ideia era conseguir obter indicadores precoces, mas que trouxessem segurança quanto à recuperação da área degradada.
7: Se a gente esperar o tempo ecológico para uma floresta voltar a ser floresta, é um tempo muito grande. Então a gente tem pensado em como utilizar indicadores precoces e que sugerem ou tentam garantir que no futuro essa vegetação vai estar num processo maduro.
6: A principal mudança está na forma de fiscalizar. A avaliação passa a verificar se depois de pelo menos 4 anos, a vegetação apresenta condições de se manter sem depender de intervenção humana. Para isso, os técnicos vão observar 4 indicadores principais: a cobertura vegetal do solo, a quantidade de plantas nativas que surgiram naturalmente, a diversidade de espécies e a presença reduzida de plantas invasoras. Juntos, esses fatores indicam se a área degradada está seguindo um caminho de recuperação sustentável. Daniel Vieira, da Embrapa, destacou que os indicadores atendem a todos os biomas brasileiros.
7: A gente encontrou indicadores de sucesso que garantem a autossustentabilidade dessas vegetações para os diferentes biomas e formações, para ter um chão comum nesse processo de regularização ambiental e de recuperação da vegetação nativa.
6: Além de dar mais segurança jurídica para projetos de restauração ambiental e reduzir a necessidade de vistorias presenciais, o modelo ajuda o Brasil a acompanhar uma das metas assumidas internacionalmente: recuperar 12 milhões de hectares de vegetação nativa até 2030. Compromisso ligado ao Acordo de Paris e à Década da ONU para a Restauração de Ecossistemas. Reportagem Luana Karen.
2: A Agência Nacional de Proteção de Dados, a ANPD, acaba de lançar uma página na internet exclusiva para receber denúncias contra redes sociais e plataformas digitais que descumprirem as novas regras do Marco Civil da internet.
1: Através da página da ANPD, qualquer pessoa ou empresa pode usar o canal para denunciar plataformas que não ofereçam meios adequados para reportar conteúdos criminosos, anúncios irregulares ou vazamentos de conteúdos íntimos.
2: Para mais informações, acesse gov.br/ANPD.
1: Atenção, gestoras e gestores de políticas públicas de todo o país.
2: O Ministério das Mulheres prorrogou o prazo para o envio das respostas ao Censo de Políticas para as Mulheres. O preenchimento agora pode ser feito até o dia 19.
1: O levantamento busca mapear a estrutura, o funcionamento e a capacidade de atendimento dessas unidades em todo o Brasil.
2: O mapeamento também vai ajudar a conhecer o perfil de quem está na gestão, entender o trabalho feito nos estados e municípios e identificar os serviços e equipamentos oferecidos às mulheres.
1: Mais informações em gov.br/mulheres.
2: E essas foram as notícias do governo federal.
1: Uma realização da Secretaria de Comunicação Social da Presidência da República.
2: Com produção da empresa Brasil de Comunicação.
1: Fique agora com as notícias do Poder Judiciário e do Congresso Nacional. Boa noite.
2: Boa noite para você, até amanhã.
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10: STF é o guardião da Constituição Federal que completa 38 anos hoje.
11: Presidente do TSE conclui primeiro turno das eleições 2026 e projeta mesma tranquilidade para a segunda fase do pleito.
10: STJ forma a maioria para admitir o primeiro processo da história de acordo com o filtro da relevância.
11: Boa noite, eu sou Marcela Luiza.
10: E eu sou Walter Lima.
11: A Constituição Federal completa 38 anos nesta segunda-feira. Promulgada em 5 de outubro de 1988, ela encerrou o período do regime militar e colocou a dignidade da pessoa humana no centro do ordenamento jurídico.
10: O Supremo Tribunal Federal é o guardião da Carta Magna e promove ao longo de toda esta semana eventos para celebrar a data.
11: O primeiro encontro comemorativo ocorreu hoje na biblioteca do STF.
10: Na ocasião, o presidente do Supremo, ministro Edson Fachin, destacou a importância da democracia prevista no texto constitucional de 88.
12: 38 anos formam o mais longo período de vigência democrática ininterrupta de nossa história republicana. E isso não é obra do acaso, nem de uma só geração. É fruto de escolhas diárias, da eleitora que compareceu às urnas ontem, do servidor que cumpre a lei, da juíza que fundamenta suas decisões, da cidadania que reclama, da imprensa que informa, das instituições que se respeitam e cooperam pelo bem do Brasil.
11: A Justiça Eleitoral já se prepara para o segundo turno das eleições gerais de 2026.
10: A afirmação foi feita pelo presidente do TSE, ministro Cássio Nunes Marques, no balanço do primeiro turno das eleições. Na ocasião, ele também destacou a normalidade da votação, a segurança dos sistemas eleitorais e o trabalho realizado em todo o país para garantir o exercício do voto. Guilherme Firmino.
13: Após a apuração, Cássio Nunes Marques agradeceu aos eleitores e aos profissionais envolvidos na eleição e afirmou que a expectativa é de repetir no segundo turno a tranquilidade registrada nesse domingo.
14: Ressalto, todavia, que a eleição não termina quando a votação é encerrada. Ela se completa quando a vontade soberana do eleitorado é conhecida e respeitada.
11: A segunda sessão do STJ formou maioria para admitir o primeiro processo da história da corte para julgamento pelo filtro da relevância.
10: Nesse novo sistema, a questão federal discutida precisa ter relevância econômica, política, social ou jurídica, para além dos interesses das partes. Fátima Uchoa.
15: A análise da relevância foi proposta pelo ministro Sérgio Coquina, presidente da Comissão Gestora de Precedentes do STJ. A discussão é para definir se o condomínio pode cobrar do condômino inadimplente honorários do advogado contratado para ajuizar a ação de cobrança e se há diferença entre essa hipótese e a referente à atuação do advogado fora da justiça. Os votos para definir se a questão apresenta ou não relevância para posterior julgamento de mérito estão sendo tomados em sessão virtual até 7 de outubro e os ministros podem mudar o voto até o final.
11: Começou hoje um mutirão da Justiça do Trabalho para analisar processos que envolvem pessoas com 60 anos ou mais.
10: É a ação em pauta a melhor idade, que vai até sexta-feira em todo o país. Rafael Silva.
16: A mobilização em pauta a melhor idade busca ampliar o acesso à conciliação em casos que envolvam pessoas com 60 anos ou mais. Mas essa é uma ação que deve ser tomada por advogados o tempo todo. Eles devem sempre deixar claro à justiça que aquele processo envolve pessoa idosa e assim chamar a atenção do judiciário para a prioridade no caso.
11: Justiça Federal mantém veto a obras de terminal de gás em Barcarena, no Pará.
10: A decisão atende a pedido do MPF. Vanessa Pereira.
17: A Justiça Federal manteve suspensa a construção de um terminal de gás em Barcarena, no Pará, e proibiu a concessão de novas licenças. A decisão rejeitou o pedido da empresa Termogás e determinou que o empreendimento só avance após a conclusão de estudos técnicos e a consulta prévia às comunidades quilombolas e tradicionais da região. A Justiça também deu 5 dias para o governo do Pará e o INCRA prestarem informações atualizadas sobre o caso.
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11: Uma boa noite.
10: E até amanhã.
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1: Eu sou Paula Groba.
2: E eu sou Humberto Pinheiro.
1: E estes são os destaques de hoje do Jornal do Senado, que começa agora.
2: 13 partidos terão representantes no Senado a partir de 2027.
1: Senadores começam a analisar fim da escala 6x1 nesta terça-feira.
2: Mais de 33 milhões de brasileiros não votaram no primeiro turno, mas ainda podem votar no segundo.
1: Boa noite.
2: Boa noite.
1: O resultado das urnas vai redesenhar o mapa político do Senado a partir de 2027. Serão 13 partidos com pelo menos um representante na casa, em uma composição que reforça a força do PL. A legenda terá a maior bancada, com 28 senadores.
2: Mas o que esses números significam na prática para as votações e para as disputas de poder no Senado? O repórter Rodrigo Rezende explica.
3: A maior bancada é a do PL, com 28 integrantes, seguida pela Federação União Progressista com 12, PT com 9 e MDB com 8. Uma das senadoras eleitas pelo PL foi Carol Ditone, de Santa Catarina.
4: Então, o nosso compromisso é com a moralidade das instituições, dos órgãos públicos. Com certeza, nós vamos trazer mais investimentos, mais respeito com Santa Catarina. Acho que o nosso compromisso é esse.
3: O Partido Novo conseguiu eleger 3 representantes e a Rede Sustentabilidade terá novamente uma senadora, com Luiziane, do Ceará. Também terão senadores os seguintes partidos: Republicanos e PSD com 5 cadeiras, PSB com 4, PSDB e Podemos com 2 representantes cada e PDT com 1 vaga. Dos 32 senadores que tentavam a reeleição, 14 foram reeleitos. Com os dados atuais, a bancada feminina terá 18 representantes em 2027, a maior em um início de legislatura. Uma dessas mulheres é Marília Campos, eleita pelo PT em Minas Gerais.
5: Eu sou a pessoa que dialogo com todos os segmentos, especialmente aqueles segmentos que são civilizados. E é com essa postura que eu seguirei no Senado.
3: A composição partidária final do Senado será definida com o segundo turno da eleição de governadores em 3 estados: Acre, Amazonas e Tocantins. Nessas unidades da federação, senadores em exercício estão no segundo turno e uma possível vitória dará a vaga para o Senado aos seus suplentes.
1: E o Senado, que toma posse no ano que vem, terá uma combinação de nomes conhecidos e estreantes. 14 senadores foram reeleitos para mais 8 anos de mandato, enquanto 2 ex-senadores estarão de volta à casa.
2: E 38 eleitos vão ocupar o Senado pela primeira vez. É uma renovação que muda o perfil da casa, mas que ainda mantém nomes já conhecidos pelos brasileiros. A reportagem é de César Mendes.
6: Os eleitores de 2 estados decidiram manter os senadores que já estavam no cargo nas 2 vagas em disputa. No Amazonas, foram reeleitos Eduardo Braga, do MDB, e Plínio Valério, do PSDB. Em Sergipe, Rogério Carvalho, do PT, e Alessandro Vieira, do MDB. Outros 10 senadores que já estavam no cargo também foram reeleitos: Márcio Bittar, do PL, no Acre; Lucas Barreto, do PSD, no Amapá; Jacques Wagner, do PT, na Bahia; Cid Gomes, do PSB, no Ceará; Veneziano Vital do Rego, do MDB, na Paraíba; Humberto Costa, do PT, em Pernambuco; Marcelo Castro, do MDB, no Piauí; Eduardo Gomes e Carlos Portinho, ambos do PL, no Tocantins e no Rio de Janeiro, respectivamente; e Stevenson Valentim, do Podemos, no Rio Grande do Norte. Para o senador Alessandro Vieira, o novo Senado terá que ser diferente do atual para atender às expectativas dos eleitores.
7: Ele vai ter que provar para o povo que mereceu essa votação, essa confiança. O Brasil todo espera por um processo de depuração.
6: 2 ex-senadores voltam ao Senado no ano que vem: Renato Casagrande, do PSB do Espírito Santo, e José Medeiros, do PL de Mato Grosso.
1: E na volta dos trabalhos, após o primeiro turno das eleições, senadores vão iniciar a análise da proposta de emenda à Constituição que acaba com a escala 6x1. O texto define que trabalhadores terão direito a 2 folgas a cada 5 dias trabalhados.
2: A proposta precisa passar por 5 sessões de debates no plenário antes de ser votada em primeiro turno. Repórter Pedro Pincer.
8: Nesta terça-feira, o Senado deve fazer a primeira sessão plenária para debater o fim da escala 6x1. 6 dias de trabalho e 1 de repouso. Depois de 5 debates em plenário, a proposta de emenda à Constituição poderá ser votada em primeiro turno. Se aprovada, segue para o segundo turno com outras 3 sessões de discussão. A senadora Tereza Leitão, do PT de Pernambuco, destacou que a nova jornada permitirá uma nova dinâmica nas famílias brasileiras.
9: E a mãe e o pai não chegue exausto para sentar, mas que chegue feliz para ainda conversar, brincar, ler com seus filhos e suas filhas.
8: Já o senador Rogério Marinho, do PL do Rio Grande do Norte, lamentou que a PEC obrigue uma forma de contrato entre patrões e empregados.
10: Que quando foi feita a modificação da legislação trabalhista de 2017, o único tema que foi consensualizado entre trabalhadores, empregadores e governo foi a necessidade de que preponderasse o negociado sobre o legislado.
8: O texto permite que as empresas tenham até 2 meses para adaptar a jornada para 42 horas semanais depois que a proposta virar lei. A partir daí, terão mais 1 ano para colocar a jornada em 40 horas.
1: E a Comissão de Constituição e Justiça pode aprovar o projeto que autoriza a divulgação de imagens e áudios de crimes em flagrante dentro de estabelecimentos comerciais.
2: A ideia é que o compartilhamento dessas informações ajude na identificação e denúncia de criminosos. As informações com o repórter Bruno Lourenço.
11: O relator, senador Esperidião Amin, do Progressistas de Santa Catarina, afirmou que o objetivo é combater a impunidade por meio da identificação e denúncia dos infratores.
12: É realmente o reino da maldade, você ter uma...

0: preocupação maior com o delinquente do que com quem sofre a delinquência.
1: Para evitar abusos, o texto exige que o estabelecimento registre um boletim de ocorrência e proíbe a exposição de terceiros que não estejam envolvidos no crime, e também prevê a responsabilização do lojista caso haja divulgação indevida de imagens sabidamente falsas. Depois da CCJ, o projeto de lei, que já passou pela Comissão de Segurança Pública, vai ao plenário do Senado.
2: Mais de 33 milhões de brasileiros deixaram de votar no último domingo. E entre os que foram às urnas, quase 6 milhões optaram pelo voto nulo ou em branco.
3: Os números mostram o tamanho da parcela do eleitorado que não escolheu nenhum dos candidatos nas urnas. Repórter Marcela Cunha.
4: O número representa mais de 21% do eleitorado e é o maior desde 1998. Por isso, o TSE informou que vai atuar para aumentar o comparecimento no segundo turno, marcado para o dia 25 de outubro. De acordo com o presidente do TSE, o ministro Cássio Nunes Marques, é preciso intensificar as ações, em especial entre os grupos para os quais o voto não é obrigatório, como quem tem 70 anos ou mais.
5: Não é o ideal a abstenção de 20%. A ideia é intensificar e aperfeiçoar todos os mecanismos disponíveis para a justiça eleitoral para que a gente consiga diminuir esse percentual num segundo turno.
4: Segundo o presidente do TSE, a abstenção chega a cerca de 50% entre os maiores de 70 anos e a 20% entre os jovens de 16 e 17 anos. Além das ausências, o primeiro turno registrou 2 milhões e 200 mil votos em branco e 3 milhões e 600 mil votos nulos.
2: E quem não foi às urnas no primeiro turno ainda pode votar no segundo. Basta que o título de eleitor esteja regularizado.
3: A Justiça Eleitoral considera cada turno uma eleição independente. Portanto, a ausência na primeira etapa não impede a participação na votação de 25 de outubro, desde que a situação eleitoral esteja regular. Quem explica é a repórter Luísa Mello.
6: Cada turno eleitoral é tratado como um pleito independente. Então, mesmo sem ter participado da primeira rodada de votos, os eleitores podem ir às urnas no segundo turno. Basta que o título esteja regularizado. A ausência no primeiro pleito precisa ser justificada pelo eleitor até 3 de dezembro. O presidente do Tribunal Superior Eleitoral, ministro Cássio Nunes Marques, ressaltou a importância da participação no primeiro turno.
5: Quero, antes de tudo, agradecer às eleitoras e os eleitores brasileiros que compareceram às urnas e exerceram, mais uma vez, o direito fundamental de escolher os seus representantes.
6: De acordo com dados do TSE, a abstenção bateu recorde este ano, com 33 milhões e 400 mil pessoas que não compareceram às urnas. No segundo turno, a votação é apenas para presidente da República e, dependendo do estado, para governador.
3: Com edição de Paula Groba e trabalhos técnicos de Eliseu Caires, o Jornal do Senado fica por aqui. Acompanhe agora as notícias da Câmara dos Deputados. Boa noite.
2: Boa noite e até amanhã.
7: Jornal Câmara dos Deputados. Câmara amplia a bancada feminina e passa a contar com 109 mulheres.
8: PL elege maior bancada e terá 121 deputados na próxima legislatura.
7: Nicolas Ferreira e Lucas Pavanato superam os 3 milhões de votos.
8: Boa noite. Os brasileiros foram às urnas neste domingo para participar do processo eleitoral.
7: A eleição presidencial de 2026 registrou mais de 119 milhões de votos válidos no primeiro turno, o maior número já registrado nesta etapa da disputa pelo Palácio do Planalto.
8: Os eleitores também votaram para escolher os próximos governadores, senadores, deputados federais e deputados estaduais.
7: Na Câmara dos Deputados, o PL elegeu a maior bancada para a próxima legislatura. A repórter Silvia Munhato explica como fica a correlação de forças na casa a partir do resultado das eleições deste domingo.
9: O PL elegeu a maior bancada da Câmara dos Deputados neste domingo e vai ter 121 deputados na próxima legislatura, que começa em 1º de fevereiro. Em 2022, o partido havia obtido 97 cadeiras. O segundo colocado para a Câmara foi a Federação PT-PCdoB-PV, com 88 deputados, 6 a mais que na última eleição. eleição. Além do PL, da Federação, PT e PCdoB PV, ganharam deputados em relação ao total eleito em 2022, o PSD, Republicanos, Podemos, Novo e Missão. O Novo teve um aumento de 3 para 10 deputados. Entre os que perderam, destaque para a Federação União PP, que passou de 105 para 87. PSDB Cidadania perdeu 7 cadeiras, chegando a 11. E o PDT ficou com 6 deputados, uma perda de 10 cadeiras. PSB e PSOL Rede mantiveram uma bancada de 15 deputados. Os outros que registraram quedas foram MDB, PRD Solidariedade e Avante. Em entrevista ao programa Painel Eletrônico da Rádio Câmara, a consultora legislativa Manuela Nonô cita o crescimento de partidos como PL e Novo como exemplo de uma eleição ideológica e mais à direita.
10: Eu acho que essa foi a eleição dos partidos ideológicos. Seja de um lado, seja de outro, essas agremiações ganharam, foram premiadas pelos eleitores. Os partidos catch-all, aqueles que vale tudo, o famoso centrão, de uma forma geral ele perdeu, tanto na Câmara quanto no Senado. E isso não se deve somente ao eleitorado. Também se deve à reforma do sistema político brasileiro que tem acontecido, que tem colocado aí cláusulas de barreira, que proibiu as coligações nas eleições proporcionais. Isso tudo está depurando o sistema, devagar, mas continuamente.
9: Também em entrevista ao Painel Eletrônico, o professor de Ciência Política da Universidade de Brasília, André Borges, afirma que foi uma eleição plebiscitária, citando a definição de segundo turno para presidente, que será disputado entre o senador Flávio Bolsonaro e o presidente Lula.
11: Ele mostra, né, um certo padrão, né, no comportamento do eleitorado, no que diz respeito ao fato de que quando a gente tem uma eleição, né, em que o presidente em exercício no cargo concorre à reeleição, invariavelmente, né, esse pleito ele acaba se tornando uma espécie de plebiscito sobre o governo. E eu acho que o grande desafio da campanha do Lula, né, sempre foi o fato de que ele não conseguiu, né, ao longo da campanha, melhorar os índices de aprovação do governo, né?
9: Os dois especialistas explicam, porém, que o sistema ainda mantém vários partidos e com resultados diversos nos estados. Portanto, a Câmara manterá, por exemplo, deputados mais voltados para a busca de recursos para suas regiões. E a falta de uma decisão sobre o executivo no primeiro turno deverá, segundo eles, adiar votações mais polêmicas. Dos 513 deputados federais eleitos, 183 vão exercer seu primeiro mandato na Câmara dos Deputados. Esse número representa uma taxa de renovação de 35,67%. Já o número de deputados reeleitos é de 301, 58,6% do total de deputados que foram eleitos titulares nas eleições de 2022, ou suplentes que foram efetivados como titulares ao longo da atual legislatura. Da Rádio Câmara de Brasília, Silvia Minhá.
12: Eleições. Novas deputadas serão 21% do total de parlamentares na Câmara, percentual acima da atual legislatura, mas ainda abaixo do total de mulheres na população brasileira. A repórter Paula Bittar traz uma análise sobre o crescimento da bancada feminina para a próxima legislatura.
13: O número de mulheres eleitas para a Câmara aumentou, mas a representação feminina entre os deputados continua muito abaixo da proporção da população. A partir de 1º de fevereiro do ano que vem, as mulheres representarão 109 dos 513 parlamentares da Câmara, 19 a mais que o número atual. Ainda assim, enquanto são mais de 51% da população brasileira, serão pouco mais de 21% dos deputados federais. 59 delas, ou 54%, foram reeleitas. A federação composta por PT, PCdoB e PV elegeu a maior parcela de mulheres, somando 34 cadeiras, o equivalente a 31% da representação na casa. Os colégios eleitorais do Sudeste foram os principais responsáveis pela formação dessa nova bancada. São Paulo elegeu 16 deputadas, concentrando 14,7% de todas as cadeiras ocupadas por mulheres na casa. Logo atrás, Minas Gerais e Rio de Janeiro garantiram 11 e 10 parlamentares, respectivamente. Fora do eixo Sudeste, Bahia, Pernambuco e Santa Catarina destacam-se com 6 deputadas eleitas em cada estado. Por outro lado, Distrito Federal, Piauí e Roraima encerraram a apuração sem eleger mulheres para a nova legislatura. A deputada Érica Hilton, do PSOL de São Paulo, foi reeleita como a mulher mais votada da história da Câmara dos Deputados, com 1,5 milhão de votos conquistados. Hilton foi uma das duas primeiras mulheres trans eleitas para a Câmara, ao lado de Duda Salabert, do PSOL de Minas Gerais, em 2022. Em Minas Gerais, Duda Salabert aparece como a terceira mais votada, com quase 230 mil votos, e também deve assumir um novo mandato. Magda Morfato, do PL de Goiás, aos 77 anos, será a integrante com mais idade em exercício na casa. A cientista política Hanna Marussi considera positivo o aumento na bancada feminina e atribui essa elevação ao financiamento das campanhas.
14: Os partidos tinham até 8 de setembro para fazer o repasse para mulheres, pessoas negras e indígenas, e de um modo geral, esse prazo foi cumprido. Claro que tiveram partidos que individualmente não cumpriram, mas no montante geral do Fundo Especial de Financiamento de Campanha, esse dinheiro foi destinado. Então, tanto o montante quanto o momento em que ele entra faz toda a diferença para a eleição de mulheres.
13: Na análise da composição da bancada, a cientista política ressalta que ela se divide principalmente em esquerda e direita, com um centro esvaziado. Hanna Marussi aponta, por outro lado, que no Senado a votação foi expressiva para mulheres de direita.
14: A gente tem um crescimento expressivo também de mulheres eleitas, porém, essas mulheres, muitas delas, se colocaram e fizeram sua campanha deslocada de valores ligados aos direitos das mulheres, algumas até se posicionando contra o voto feminino. Então a gente tem um crescimento de mulheres muito mais ligadas ao conservadorismo, muito mais ligadas ao espectro de direita no Senado. E isso é uma tendência do Senado como um todo, né? O crescimento do conservadorismo no Senado foi bastante expressivo. A direita agora, pela primeira vez, é maioria no Senado Federal.
13: Para o Senado, entre as 54 vagas em disputa, 12 foram para mulheres. É o maior número de senadoras eleitas em um mesmo pleito desde a redemocratização. Até então, o recorde havia sido registrado em 2002, quando 8 mulheres conquistaram cadeiras na casa. Em 2018, última eleição em que também foram renovados 2/3 do Senado, 7 mulheres foram eleitas. Com o resultado, a bancada feminina deve passar das atuais 15 para 18 integrantes a partir de 2027. Na Rádio Câmara, de Brasília, Paula Bittar.
7: Política. Campeões de votos ajudam a ampliar as bancadas de seus partidos na Câmara. Antônio Vital tem as informações.
15: O resultado final das eleições para deputado federal apontou a existência de candidatos muito bem votados que funcionaram como puxadores de votos para seus partidos e acabaram contribuindo para que outros parlamentares, que não teriam individualmente votos suficientes para se eleger, também conquistassem uma vaga. Puxadores de votos são aqueles candidatos que obtiveram votação acima do chamado quociente eleitoral, que é o cálculo usado para apontar quantas vagas cada partido tem por estado. Foi o caso, por exemplo, de 2 deputados do PL, Nicolas Ferreira, em Minas Gerais, e Lucas Pavanato, em São Paulo. Os dois receberam mais de 3 milhões de votos e ajudaram a ampliar a bancada do PL na Câmara. Em Minas Gerais, o PL elegeu 21 deputados, sendo que 9 deles não teriam sido eleitos sem os votos de Nicolas. Um deles, Sargento Melo Casal, acabou eleito com apenas 25 mil votos. Em São Paulo, os votos a Pavanato ajudaram a eleger 7 deputados que não teriam votos suficientes entre os 19 eleitos pelo PL. Isso porque, na eleição para deputado, os votos são computados para o partido ou federação do candidato. Quanto maior essa soma, mais cadeiras o partido tem. Também em São Paulo, a deputada Érica Hilton recebeu mais de 1,5 milhão de votos, o que ajudou o partido dela, o PSOL, a conquistar 6 vagas na Câmara, uma a mais do que teria direito se não fossem contabilizados os votos para o partido. O ponto em comum entre os campeões e as campeãs de votos é a campanha com forte presença nas redes sociais. Para o cientista político André Borges, da Universidade de Brasília, a campanha pelas redes sociais é uma nova maneira de fazer política que veio para ficar.
11: Candidatos mais localistas, né, ex-prefeitos, ex-vereadores, geralmente eles vão ter aquela votação ali mais concentrada, né, no seu município. E o que a gente observa nos últimos anos é que a campanha através da rede, ela me permite chegar a um custo relativamente baixo, né, a eleitores que estão espalhados ali, né, pelo território do estado, né? Então você passa a ter um tipo diferente de campanha, né? Eu acho que é um novo jeito de fazer política que veio para ficar e que está abrindo espaço também para a ascensão de novas lideranças.
15: Consultora legislativa da Câmara dos Deputados, Manuela Nonô, também relacionou a presença nas redes sociais ao resultado da votação.
10: Quando você se torna conhecido pelas redes sociais, se torna quase natural você ter uma votação, embora essas realmente tenham sido extraordinárias. Eu quero dizer aqui que o Nicolas sozinho teve 27,41% dos votos válidos de Minas. O PL fez 19 cadeiras. Sem o Pavanato, ficaria 12. Então, o Pavanato deu 7 cadeiras para o PL. Ele teve 47,26% de todos os votos do PL de São Paulo. Isso é muita coisa.
15: Outros candidatos também ajudaram a ampliar a bancada de deputados em seus estados graças à grande quantidade de votos. André Fernandes, do PL, foi eleito com quase 700 mil votos no Ceará, mais de 12% dos votos do estado. E Júlia Zanatta, também do PL, recebeu 560 mil votos, o equivalente a 13% de todos os votos de Santa Catarina. Também foi eleito com 13% dos votos no Distrito Federal o candidato Fábio Félix, do PSOL. Na Rádio Câmara de Brasília, Antônio Vital.
16: Trabalho.
8: Notícia de que postos de gasolina estavam obrigando as frentistas a trabalharem de biquíni motivou um debate sobre os limites das empresas na definição dos uniformes de seus funcionários.
7: A questão chegou à Câmara dos Deputados, onde uma proposta foi apresentada para impedir que as vestimentas nas empresas violem a dignidade do trabalhador. O repórter Luiz Cláudio Canuto tem os detalhes.
17: Está na Comissão de Constituição e Justiça da Câmara dos Deputados projeto que cria regras para uso de uniformes de trabalhadores. A intenção é evitar a violação da dignidade do empregado. Atualmente, a CLT define que cabe ao empregador definir o padrão de vestimenta dos empregados, sendo permitida a inclusão no uniforme de logomarcas da própria empresa ou de empresas parceiras e de outros itens de identificação relacionados à atividade desempenhada. A proposta proíbe diferenças que destoam da finalidade da profissão e veda a imposição de roupas que provoquem riscos físicos ou ambientais desnecessários. A autora do projeto, deputada Laura Carneiro, do PSD do Rio de Janeiro, explicou o que a motivou a apresentar a proposta.
18: Na verdade, esse projeto surge de uma modinha que apareceu de que as mulheres tinham que estar no posto de gasolina vestidas de biquíni, como se a pessoa vai pôr gasolina apenas para ver aquelas mulheres seminuas. E isso é um completo absurdo, um desrespeito às mulheres brasileiras, um desrespeito ao corpo, um desrespeito à identidade e muito mais um desrespeito à profissional. Você não está tratando de uma mulher que vai vender o seu corpo. Ela está vendendo um produto e ela não tem que utilizar o seu corpo para isso. É um completo absurdo. É entender que a mulher é um objeto. É tudo que a gente batalha, é o que alimenta essa política do machismo, né? O que alimenta essa visão torpe de que mulher é objeto, e é isso que a gente combate todos os dias. Então não faz nenhum sentido a gente não ter apresentado esse projeto e eu espero que ele seja aprovado.
17: O texto original proibia qualquer uniforme que expusesse o corpo de forma indevida ou que fosse incompatível com a natureza do trabalho e determinava que as normas internas das empresas sobre uniformes deveriam observar critérios de conforto e respeito à diversidade corporal. Na Comissão de Trabalho, a relatora, a deputada Rogéria Santos, do Republicanos da Bahia, optou por uma redação que retirasse o caráter moralizante da proposta e preservasse a autonomia das empresas na gestão da força de trabalho. A comissão acompanhou a sugestão da relatora. Pelo texto aprovado, o empregador não pode exigir dos empregados o uso de vestimentas incompatíveis com a finalidade da atividade. A proposta aguarda a avaliação da Comissão de Constituição e Justiça. Se aprovada, poderá seguir diretamente ao Senado. Para virar lei, precisa ser aprovada pelos deputados e senadores e depois ser sancionada pela Presidência da República. Da Rádio Câmara de Brasília, Luiz Cláudio Canuto.
16: Segurança Pública.
8: Comissão aprova a realização de campanha contra a divulgação de dados de autor de crimes em escolas. A repórter Maria Neves tem os detalhes.
19: A Comissão de Segurança Pública da Câmara dos Deputados aprovou o projeto que prevê a realização de campanhas de conscientização sobre a divulgação de dados pessoais de autores de homicídios em escolas. Pela proposta, as ações deverão incentivar a cobertura jornalística responsável e ética que priorize o interesse público. O texto original do deputado Dr. Jaziel, do PL do Ceará, proíbe a divulgação de informações como nome e foto do autor de crimes cometidos com o objetivo de provocar terror social ou generalizado. Dr. Jaziel propõe, inclusive, punições para quem incorrer na conduta, mesmo para os meios de comunicação. O relator na Comissão de Segurança Pública, deputado delegado Paulo Bilinski, do PL de São Paulo, no entanto, recomendou a aprovação da versão apresentada pelo relator na Comissão de Comunicação, deputado Kleber Verde, do MDB do Maranhão. Kleber Verde considera que proibir veículos de imprensa de divulgar nomes de pessoas envolvidas em crimes de terrorismo consiste em censura prévia, o que é proibido pela Constituição.
20: Apesar de reconhecermos os nobres desígnios esculpidos na concepção desses projetos de lei, suas concepções materiais violam o comando constitucional que veda a censura prévia, tornando-se incompatíveis com a sistemática do nosso ordenamento constitucional.
19: O projeto, que prevê a realização de campanhas de conscientização sobre a divulgação de dados pessoais de autores de homicídios em escolas, ainda será analisado pela Comissão de Constituição e Justiça. A proposta também terá de ser votada pelo plenário e, se aprovada, terá de seguir para o Senado. Da Rádio Câmara de Brasília, Maria Neves.
7: Termina agora o Jornal Câmara dos Deputados, produzido pela Rádio Câmara, com trabalhos técnicos de Everson Urani e apresentação de Luciana Vieira e José Carlos Andrade. Uma ótima noite para você.
8: O Jornal Câmara dos Deputados volta amanhã. Fique agora com as notícias do Tribunal de Contas da União.
16: Minuto do TCU.
21: O Tribunal de Contas da União avaliou a atuação do governo federal diante dos apagões de energia em São Paulo. A fiscalização analisou a atuação do Ministério de Minas e Energia e da Agência Nacional de Energia Elétrica no acompanhamento dos serviços da empresa Enel. A concessionária atende mais de 8 milhões de consumidores em 24 municípios, incluindo a capital paulista. O TCU constatou que o tempo médio para restabelecer a energia passa de 10 horas e está acima das médias nacional e estadual. Desde que assumiu a concessão, em 2018, a Enel acumulou mais de 320 milhões de reais em penalidades. O contrato termina em 2028. Por isso, o TCU determinou que o Ministério e a agência reguladora apresentem, em 60 dias, cronograma para garantir a continuidade do serviço. 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
2: 20h01.
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1: Os teus servos ali na Assembleia Legislativa, Senhor, que eles sejam luz, que eles sejam sal, que eles representem, Senhor, acima de tudo, ó Deus, o teu reino, que eles sejam exemplos, Senhor, naquele parlamento, Senhor, que eles possam defender valores, princípios, e que a tua bênção repouse sobre suas vidas. Ó meu Senhor, é o teu servo que estará ali em Brasília, que continuará, Senhor, exercendo mandato na Câmara Federal, ser com ele, meu Deus, naquele parlamento, Senhor, assistindo o teu filho, a fim de que ele continue sendo uma testemunha fiel naquele lugar, Senhor, e que ele possa, ó Deus, resplandecer, testemunhar, Senhor, ó Deus, de ti, através da sua vida, dos seus atos, das suas ações, dos seus mandatos, dos seus projetos, que em tudo o teu nome seja glorificado na vida de teus filhos e no mandato que eles vão exercer. É o que nós te pedimos, ó Pai, em o nome de Jesus. Amém.
2: Amém, amém. Pode tomar assento, meus irmãos. Parabéns, meus irmãos. Deus abençoe grandemente vocês, viu? Glória a Jesus. Queridos, antes da ministração da ceia do Senhor, sempre ouvimos uma palavra. Glória a Jesus. E a palavra esta noite está com o pastor Severino Gomes, pastor da Assembleia de Deus em Paulo dos Ferros e supervisor daquele campo eclesiástico. Ele está com a oportunidade em nome de Jesus.
3: Queridos irmãos, saúdo a todos com a paz do Senhor. Para nós, uma alegria enorme estarmos na casa do Senhor para participarmos do culto divino e nos sentarmos à mesa do Rei. Agradecendo a Deus pela oportunidade, ao nosso pastor que nos tem concedido a oportunidade de ministrarmos a palavra de Deus. Quero abrir a minha Bíblia, primeira epístola de São Paulo aos Coríntios, e ler um texto para nossa meditação. Deus está nesse lugar. Aleluia. Diz assim o primeiro capítulo, versículos 27 e 28. Mas Deus escolheu as coisas loucas deste mundo para confundir as sábias. E Deus escolheu as coisas fracas deste mundo para confundir as fortes. E Deus escolheu as coisas vins deste mundo e as desprezíveis e as que não são para aniquilar as que são. Amém? Meus queridos irmãos, mas esse termo na língua portuguesa é uma conjunção adversativa e encontramos em diversas partes, inclusive quando se trata da intervenção divina em algumas situações. A começar no livro do Gênesis, quando Deus ordenou que Noé fizesse uma arca e ele obedeceu a Deus. Deus ordenou, deu as medidas e ordenou a sua entrada com a família na arca. Epístola aos Hebreus, capítulo de número 11, versículo 7, diz que pela fé Noé, divinamente avisado das coisas que iriam acontecer, temeu e, para a salvação da sua família, preparou a arca, pela qual ele condenou o mundo antigo. Aleluia. E Deus ordenou que ele entrasse na arca, ele fechou por dentro, Deus fechou por fora, e aguardou 7 dias ali com aqueles animais. O dilúvio veio 7 dias depois, 40 dias de chuva torrencial. Depois termina a chuvarada, ele ainda permanece 150 dias ali. Parece até que Deus havia esquecido dele. As situações em nossas vidas, as lutas são tão intensas que a gente chega até a pensar: Deus esqueceu de mim. Parece que estamos sozinhos na batalha. Mas a Bíblia nos diz, no capítulo 8, verso 1: mas lembrou-se Deus de Noé. Deixa eu dizer para você, talvez você esteja aqui nessa situação, não se preocupe, a intervenção divina virá. Deus está debaixo, acompanhando a toda situação. A intervenção divina, no livro do Êxodo, no capítulo 13, Deus ordena a Moisés que tire o povo do Egito. E ao caminharem durante 40 anos, tinha umas rotas que eles chegariam mais cedo, menos tempo. Pelo menos havia rota via mares, que eles deviam 250 a 300 quilômetros, duraria de 10 a 15 dias. Havia uma outra rota de 1.000 a 1.200 quilômetros, duraria mais ou menos de 1 a 2 meses. Mas a Bíblia, no capítulo 13, verso 18 do Êxodo, diz que Deus fez o povo rodear. Deus tem sempre a melhor rota para nós. Aleluia. Às vezes queremos preparar nossa trajetória, nossa rota, meu sargento Gonçalves, mas Deus tem a rota dele, e esta rota é mais segura, e Deus nos acompanha a cada passo. Aleluia. Não procure a rota mais curta, não procure o desvio, siga a rota de Deus. Ainda é para nós a melhor rota. 40 anos de peregrinação, 42 acampamentos. Por sinal, estamos iniciando um trimestre onde vamos estudar o livro de Deuteronômio, a aliança de Deus com o seu povo. Deus tem tratado de forma especial com dois povos na terra, Israel e a igreja. São dois povos que Satanás não suporta, e eu não tenho problema que ele não suporte, porque somos projeto de Deus. Para Israel, o Senhor diz: não temas, porque eu sou contigo. Não te assombres, porque eu sou o teu Deus. Eu te esforço, te ajudo, te sustento com a destra da minha justiça. E para a sua amada igreja, a noiva, Jesus diz assim para nós: eu venci o mundo, as portas do inferno, edificarei a minha igreja, e as portas do inferno não prevalecerão. Não tenho nenhuma preocupação, meu pastor, com a igreja no Brasil, porque Deus está acompanhando a cada passo que nós damos na terra, cada lágrima da igreja, cada oração da igreja. Aleluia.

céu. Jesus diz: ninguém subiu ao céu senão o que desceu do céu. O apóstolo São Paulo diz assim: eu conheço um homem que há 14 anos, se no corpo não sei, no espírito não sei, Deus o sabe. E esse tal homem foi arrebatado ao terceiro céu e viu coisas que ao mortal não é lícito contar. Não adianta procurar nos comentários bíblicos, não adianta procurar nos compêndios de escatologia. O que está guardado para nós é coisa gloriosa. Paulo diz: as coisas que o olho não viu, no ouvido não ouviu e não subiram ao raciocínio humano, é o que Deus tem preparado para nós. Ei, baixo Itefá. Mas há um jovem na Bíblia, ele devia ter 17 anos, invejado na casa do seu pai pelos seus irmãos, José, jogado numa cova para morrer, mas Deus interviu, vendido para o Egito, aos ismaelitas, levado para uma feira de escravos, humilhado como objeto para ser vendido, levado para a casa de Potifar, capitão da guarda, preso injustamente, algumas prisões injustas por aí afora, tá certo? Deixa eu contar aqui a história do capitão Alfred Durf, francês, que foi acusado de informações do exército francês aos alemães. Foi deposto, rasgaram sua farda, foi mandado para a Ilha do Diabo, na Guiana Francesa. Descobriram depois que foi uma injustiça, trouxeram-no de volta e o promoveram a major. Mas aí, tarde demais, o homem foi quebrado emocionalmente. E a gente encontra essas injustiças nas páginas da Bíblia, que não foi diferente com José. Foi preso injustamente, estava na prisão, mas aí vem agora a intervenção divina. Mas Deus estava com José. Deus estava com José. E tudo prosperava. Deus, aleluia, está no comando de todas as coisas. Recentemente, a gente atravessou um dos períodos mais amargo da civilização atual. Covid-19. Fecharam nossas igrejas, fecharam as nossas portas, achavam que impediam a marcha da igreja, mas eles esqueceram uma coisa: que a porta da escotilha, a saída é para cima, há sempre uma porta aberta no céu. E a igreja caminha, a igreja continua marchando, marchando para Canaã. E para que eu encerre, meu pastor, horário é horário, aleluia. Capítulo 1 da Epístola aos Coríntios: nós não tínhamos condições de estarmos aqui, gentios. A igreja brasileira precisa fazer mais missões, é ou não é? Recebemos aqui há mais ou menos 1500 anos, recebemos aqui os portugueses, que implantaram no Brasil uma religião de morte, levantaram uma cruz feita de madeira, confeccionaram um crucifixo de estanho, colocaram no pescoço os nossos antepassados, e estava sendo semeada, implantada no Brasil, uma religião de morte. Aleluia, mas Deus teve misericórdia do Brasil. Enviou para cá missionários para pregarem a palavra de Deus. Deus interviu, aleluia, enviando homens e mulheres de Deus que deixaram sua pátria e suas pátrias para virem pregar o evangelho. Nós não tínhamos o mínimo de condição, mas a Bíblia diz que Deus escolheu as coisas loucas deste mundo. Deus escolheu as coisas fracas deste mundo, as vis e desprezíveis, aleluia. Ele nos salvou, nos selou com o seu Santo Espírito, nos fez povo seu e ovelhas do seu pasto.

0: Aleluia, e hoje estamos aqui, sentados à mesa do Rei. Aleluia, glorificando ao Deus vivo e verdadeiro, agradecendo pela graça de Deus sobre as nossas vidas. Aleluia, porque é assim que Deus tem agido para conosco. Portanto, amados irmãos, que Deus continue, aleluia, sobre as nossas vidas, nos dando da sua graça e do seu poderoso amor. Amém. Pronto, meu pastor?
1: Cumpri. Glória a Jesus. Glória a Deus.
2: Aleluia. Deus, o Deus de Israel, ele reverte situações. Ele muda os tempos. Aleluia. É Ele que está no comando do universo. Aleluia. Glórias a Deus. Há uns deuses que dizem que Deus criou todas as coisas, estabeleceu leis naturais e se afastou. Isso é mentira. Deus criou todas as coisas e tudo está sob o seu comando. Deus comanda o universo. Aleluia. A nossa vida, louvado seja o nome do Senhor. E Ele lembrou-se de nós. Glória a Jesus. Pense, quem você era? Quem você era? E quem você é hoje? Pense nisto. Se está hoje aqui, vai participar da ceia do Senhor, e há uma esperança que brota do seu coração, que um dia vai participar das bodas lá no céu com Jesus, nosso Senhor. Esta esperança gloriosa, louvado seja Deus. É verdade, pense nisto. Aleluia. E tem mais. Foi a misericórdia, foi a graça de Deus que alcançou a mim e a você também. Aleluia. Você não está aqui pelos seus méritos. Você não está aqui porque é de uma tradição religiosa, evangélica. Não. Você está aqui porque Jesus te resgatou.
1: Glória!
2: Aleluia. Show você. Louvado seja Deus. Você nunca diga que aquele homem não presta para ser crente, que aquela mulher não presta para ser crente, porque você também não prestava. Nós fomos alcançados pela graça de Deus, meus irmãos. A graça nos alcançou. Aleluia. E só somos o que somos por causa dele, do Senhor. Aleluia. Sua graça nos alcançou. Louvado seja Deus. Por isso diz o apóstolo Paulo: pela graça sois salvos. Aleluia. Eu não merecia, você não merecia, mas Deus, aleluia, sendo rico, glórias a Deus, em misericórdia, em amor, ele enviou o seu filho Jesus. Glórias a Deus. E esta mensagem gloriosa chegou aos nossos ouvidos, e a fé vem pelo ouvir, e ouvir pela palavra de Deus, nosso Senhor. Por isso estamos alegres. Eu não sei que situação você está passando, mas uma coisa eu sei: você é salvo. Você tem o Espírito Santo na sua vida. Aleluia. E a nossa alegria não está em circunstâncias desta vida. Paulo estava preso. Estava preso lá em Roma, injustamente. Mas Paulo escreve aos filipenses e diz para eles: alegrai-vos no Senhor. E eles estavam passando por grandes tribulações, porque eram cristãos no meio do paganismo. E parece que alguém disse: Paulo, eles estão muito atribulados, estão sendo perseguidos. Por que é que você ainda diz alegrai-vos no Senhor? Escreva aí: outra vez vos digo, alegrai-vos no Senhor. Aleluia, nele, unicamente nele. A nossa alegria está centrada em Cristo Jesus, nosso Senhor. Aí eu pergunto a você: se tirar Jesus da sua vida, o que resta? Hein? Nada. Ele é a nossa vida, Ele é o nosso tudo. Glórias a Jesus. E Paulo diz que nele nós vivemos, nele nós nos movemos e nele nós existimos. Glória a Jesus. Se gloriar de quê? Diz Paulo. Eu só posso me gloriar, aleluia, no Senhor. Aleluia. A Ele a glória, a honra, o louvor para todos sempre. Convido a todos para ficar em pé neste momento. Louvado seja Deus. Aleluia. Glórias a Jesus. Nós vamos, meus irmãos, dar graças pelo pão. Glória a Jesus. Quero convidar o pastor Elinaldo. Pastor Elinaldo vai dar graças pelo pão. Pode ficar aí, pastor. Glória a Deus. Aleluia. Aleluia. Nós vamos agradecer por este momento festivo, alegre. Aleluia. Participando aqui da ceia do Senhor. Glória a Deus. E há uma esperança. Está dentro do nosso coração. Que havemos um dia. Aleluia. Vamos participar da ceia das bodas do Cordeiro lá no céu. Com Cristo Jesus. Louvado seja Deus. Nós vamos dar graças pelo pão, pastor Linaldo, e depois nós vamos ouvir o coral Rosa de Saron. Nossa juventude aí vai louvar ao Senhor nosso Deus. E em seguida nós vamos ouvir o evangelista Eliezer de Jesus. Onde está ele? Ah, está aqui na frente. Muito bem. E de irmã Isabel também, né? Glórias a Deus.
3: Pronto. Mas irmãos, a paz do Senhor mais uma vez. Oremos. Seu Deus, glorioso Pai, somos gratos,
2: aleluia,
3: a Ti, Senhor.
2: Aleluia.
3: Por esse grande,
2: glória,
3: privilégio,
2: meu Pai,
3: de participar do culto de Santa Ceia.
2: É verdade.
3: Culto que, Senhor, foi instituído por Ti, graças, na véspera da Tua morte.
2: Aleluia.
3: Louvado seja o Teu nome. Aleluia, porque glória, através, glória, dessa comunhão, Senhor, temos comunhão com o Pai, com o Filho e com o Espírito Santo.
2: Glórias a Deus.
3: E a Tua palavra nos diz que o Senhor Jesus, na noite que foi traído, tomou o pão e, tendo dado graça, partiu e disse: tomai e comei, isto é meu corpo que é partido por vós, fazei isto em memória de mim.
2: Aleluia.
3: Amém.
2: Amém. Pode tomar assento, meus irmãos, conjunto coral jovem Rosa de Saron. Depois cantor Eliezer de Jesus estará louvando ao Senhor nosso Deus. Glória a Jesus. Aleluia, aleluia. Glórias a Deus.
1: Aleluia.

A paz do Senhor para os irmãos. Prazer grande estarmos aqui nessa grande festa espiritual. Glória a Deus. Louvemos, pois, ao nosso Deus. Glória a Deus.

Vá em frente, prossiga, aleluia. O Senhor te dá força para vencer. Glória a Jesus, aleluia. Falta alguém receber o pão? Se faltar alguém, pode dar um sinal. A orquestra? Ah, muito bem. Esperai uns pelos outros. Então, com paciência, vamos aguardar que todos recebam. Glórias a Jesus. Que privilégio a gente estar na casa de Deus, participando. Para algumas pessoas, isso aqui pode não representar nada, mas para nós tem um valor extraordinário. Glórias a Deus, aleluia. Jesus Cristo pegou o pão e disse: este é o meu corpo, é o meu corpo. Glórias a Deus. Meus irmãos, eu quero apresentar aqui entre nós, bem especialmente, o pastor José Milton de Oliveira. Fique em pé. E sua esposa também, irmã Lourdinha, graças a Deus, aleluia. Informando para os irmãos que ele estará tomando posse como pastor e supervisor do campo eclesiástico da nossa IADER, lá na cidade de Touros, na próxima segunda-feira, de hoje a 8 dias. Glórias a Jesus. Já tivemos uma boa conversa no gabinete. Glória a Jesus. E louva a Deus, porque ele e ela estão com saúde plena. Glória a Jesus, aleluia. Dispostos a servir ao Senhor. E que bom, glória a Jesus. Ele serviu como missionário no Paraguai 22 anos. Glória a Jesus. Foi pastor da Assembleia de Deus na cidade de Rodolfo Fernandes, Itaú, Caraúbas, Jardim de Piranhas, e agora estará recebendo essa grande responsabilidade em nome de Jesus. Os irmãos querem saudá-los, digam comigo: sejam bem-vindos em nome de Jesus. Deus abençoe. Glória a Jesus. E agora todos já receberam? Ah, glórias a Deus. Queridos, quero convidar o pastor Ezequiel Reinaldo. Ele vai autorizar nós tomarmos e comermos o pão junto.

0: justos. Glória a Jesus, trazendo à nossa memória o que Jesus fez por nós. Ele tomou sobre si os nossos pecados e as nossas enfermidades, levou sobre si. Glórias a Jesus. Então, Jesus, na celebração da ceia, ele traz uma grande lição para cada um de nós. Lembremos-nos de que só somos o que somos porque ele se entregou por nós. Louvado seja Deus.
1: Glórias a Deus. Meus queridos, a paz do Senhor Jesus. Texto sagrado nos diz que o Senhor Jesus, na noite que foi traído, tomou o pão, tendo dado graça a partir, disse: tomai e comei, isto é o meu corpo que é partido por vós, fazei isto em memória de mim. Pode cear em nome de Jesus.
0: Aleluia. A nossa alma se alegra em ti, Senhor. O nosso espírito exulta. Aleluia, de júbilo. Aleluia. Pelo que tu fizeste por nós, Senhor. Ora, manaha, surda da manassai. Aleluia. Glórias a ti eternamente, Senhor. Aleluia. Fiquemos todos em pé, meus irmãos. Aleluia. Glórias a Deus. Aleluia. Vamos dar graças pelo cálice. Glórias a Deus. Aleluia. Glórias a Deus. Pastor Cristóvão. Glórias a Deus. Aleluia.
2: Jesus.
0: Glórias a Jesus.
2: Aleluia. A paz do Senhor, meus irmãos.
0: Pai do Senhor.
2: Querido Deus e eterno Pai,
0: Pai que estás nos céus,
2: em tua presença nós estamos aqui nessa noite.
0: Glórias.
2: Glorificamos o teu nome, Senhor, pela beleza da tua eterna santidade.
0: Aleluia.
2: Ah, graças, Senhor, estamos aqui nessa noite, glorificamos o teu nome. Meu Deus, aqui diante, Senhor, da tua santa igreja, em nome do Pai, do Filho e do Espírito Santo, nós consagramos estes cálices em nome de Jesus. Amém.
0: Amém. Glória a Deus. Pode tomar assento, meus irmãos. Glórias a Deus. Vamos ouvir agora o coral Homens de Fé. Glórias a Deus. Homens de Fé, a louvar ao Senhor nesta oportunidade. Glórias a Jesus, louvado seja Deus.

0: Glória a Deus. Falta orquestra? Glória a Deus. Muito bem, vamos receber agora, em nome de Jesus. Aleluia. Na paciência possuir as vossas almas. Está escrito, né? Foi Jesus quem disse. Louvado seja Deus. Aleluia. Que maravilha. Louvado seja o nome do Senhor nosso Deus. Aleluia. Nossa alegria, nossa felicidade está em Jesus Cristo nosso Senhor. Aí me lembro do hino do cantor: que bom seria se Jesus voltasse agora. Quem gostaria que Jesus voltasse agora? Agora. Tem gente animada, viu? Só vale a pena ser crente se for para ir morar no céu, irmão. É verdade. Tem gente que quer Jesus só para desfrutar aqui na terra, mas no céu não quer saber nada. Mas nós, o contrário. Jesus não prometeu, irmãos, nada para aqui. Jesus nos prometeu o céu. Por isso ele diz: não se turbe o vosso coração. Não se turbe o vosso coração. No mundo tereis aflições, e de todos sereis perseguidos por causa do meu nome. Mas eu vou preparar lugar. Eu vou preparar lugar. E quando eu for preparar lugar, eu voltarei outra vez e vos levarei para mim mesmo, para que onde estiver estejais vós também. O desejo de Jesus, irmãos, é que aonde ele estiver, a sua igreja esteja com ele. Glória a Jesus. Aleluia. Que maravilha. Louvado seja Deus. Todos já receberam? Pastor Jonas de Paio. Glórias a Deus. Aleluia. Glórias a Jesus. Louvado seja Deus. Aleluia. Que bênção. Que bênção. Agradeça a Deus porque está em comunhão.
1: É verdade.
0: Tomando a ceia do Senhor. Glória a Jesus. É verdade.
1: É verdade. Semelhantemente, depois tomou o cálice, depois da ceia, dizendo: este cálice é o novo testamento no meu sangue, que é derramado por vós. Fazei isto todas as vezes que o beberdes, em memória de mim. Tomemos ele todos.
0: Glória a Deus, glória a Deus, glória a Deus. E pelo sangue de Jesus fomos redimidos, fomos comprados, fomos purificados, Senhor, pelo sangue do Cordeiro. Aleluia. O sangue de Jesus. Massura da Manahá, Sura da Mas. Aleluia. Nós nos alegramos na tua presença, Senhor. Na tua presença. Alegria, Senhor. Aleluia. Glória a Deus. Meus irmãos, nossa linda OFEG vai levar ao Senhor. Nossos diáconos, uns vão recolher os cálices e outros vão recolher os dízimos e as ofertas. Os dízimos e as ofertas vamos entregar com muita alegria. Entregando os dízimos e as ofertas, nós fazemos isto num ato de gratidão a Deus, de reconhecimento de que tudo o que temos e o que somos devemos a Ele, unicamente a Deus. Até o ar que respiramos. Aleluia. Glória a Jesus. Devemos a Ele. Então vamos contribuir com muita alegria. A obra de Deus requer investimento e temos que fazer isso pelo reino de Cristo Jesus, nosso Senhor. Glória a Deus. Ouçamos nossa orquestra e os nossos diáconos servindo a igreja. Aleluia. Glória a Deus.

0: Glória a Deus. Glórias a Deus, aleluia. Como é bom, como é maravilhoso servir a Deus, aleluia, glória a Jesus. Aqui o nosso lindo coral jovem, Rosa de Saron, que estará em festa, né? É verdade, quantos anos? 32? 37. Jubileu de quê? Glórias a Deus, vai estar aqui em festa, louvado seja Deus. E vai ser maravilhoso, glória a Jesus. Parabéns desde já, glória a Jesus. Meus amados irmãos, nós vamos encerrar este culto. Eu não sei quantas crianças tem para ser apresentado. Os pais trouxeram o filho, levante a mão aí para eu ver. Olha, lá tem um. Mais alguém? E que economia foi essa, hein, mano? Convido a todos para ficarem em pé neste momento. Glórias a Deus. Aleluia. Onde estão os jovens casais aqui, irmão? Tem mais menino aí para a gente apresentar aqui. Glória a Deus. Aleluia. Ah, muito bem. Pastor Levi Rebouças está ali. E a irmã Aline Rebouças, ele serve a Deus ali com a sua família, nas lá de Paraú, na nossa igreja. Estão completando 20 anos de casados. 20 anos. Bodas de porcelana, é isso mesmo? Bodas de porcelana. Pode ir a família todinha aqui à frente. A família todinha. É, glórias a Deus. Aleluia. Conheci Levi, irmãos, e a irmã Aline também. Ainda crianças, ele ali em Tibau do Norte e ela lá na cidade de Triunfo, Potiguar. Cantava no conjunto infantil ali, né? Glórias a Deus. Pode ir mais à frente um pouco. Glórias a Deus. Cadê a outra filhinha? Está vindo? Muito bem, irmãos. Tem duas filhinhas, graças a Deus, estão fazendo bom trabalho ali em Paraú. Deus tem abençoado essa família grandemente. Olha, tem dois, apareceu mais um. Pai do Senhor. Pai do Senhor, meu filho. Que bênção. Glórias a Deus. Coral Filemon parabeniza a irmã Maria Lucimar pela passagem do seu aniversário. Glórias a Deus. Coral Filemon, irmã Maria Lucimar. Onde está? Está em algum lugar por aí, né? Verdade. Pastor Cristóvão está completando 29 anos de casado. A esposa está aqui? Já era para ter descido, meu filho. Desce aí. Glórias a Deus. Aleluia. Presbítero José Raimundo e esposa Maria Adélia, completando 45 anos de matrimônio na quarta-feira. O casal é de Mossoró. Muito bem. Vem aqui à frente. Onde está o casal? Está aqui. Ah, está vindo aí. Muito bem. Que bênção. Glória a Jesus. Pronto, outra filhinha chegou, né? Acho que é isso mesmo. Muito bem, aos que fazem bodas, o Salmo 128 para vocês. Salmo 128, vocês leiam, meditem neste Salmo, glória a Jesus, que tem uma mensagem profunda para vocês. Glória a Jesus, louvado seja Deus. É a bem-aventurança do homem que teme ao Senhor, que anda nos seus caminhos, não é? Comerás do trabalho das tuas mãos, feliz serás, tira bem a tua mulher, será como uma videira frutífera, glória a Jesus, ao redor da tua casa e os teus filhos como plantas de oliveira, à roda da tua mesa. Eis que assim será abençoado o homem que teme ao Senhor. Glórias a Deus, aleluia. E os que fazem aniversário natalício, eu quero entregar para vocês uma mensagem. O Salmo 110 e o versículo 7, que diz: pelo caminho descedentar-se-á no ribeiro e prosseguirá de cabeça erguida. Glórias a Deus, louvado seja. Parabéns, meus irmãos. E agora nós vamos orar ao nosso Pai Celestial, agradecendo a Deus por este culto, pelos nossos aniversariantes e por essas criancinhas. Glória a Jesus, estão sendo apresentadas a exemplo de Jesus, que foi levado ao templo e foi apresentado ali. Nós também seguimos isso. Não batizamos criança, não há fundamentação bíblica, doutrinária para se batizar criança, não. Isso aí é coisa do paganismo. Aqui tão somente nós apresentamos. Agora, quando elas crescerem, chegar à idade da razão, aceitarem Jesus como Salvador, elas vão pedir o batismo, aí vão ser batizadas nas águas. Glória a Jesus, por imersão. Batismo significa imersão. Glória a Jesus, imergir mesmo, certo? Então nós vamos orar por essas crianças. Como é o nome dela? Melinda, minha neta. E dessa aqui?
1: Davi
0: Calan. Muito bem. Glória a Deus. E aí, pastor Reinaldo, pastor Reinaldo.
2: Os dois.
0: Você que gosta muito de criança também, pastor?
2: Vou segurar.
0: É. Segura ali, Melinda.
2: Melinda,
0: pastor. Isso. Tem os olhos da mãe. Nós vamos orar nesse momento, meus amados irmãos. E tem mais um pedido de oração aqui, pastor João. Neste domingo e segunda-feira estaremos celebrando os 37 anos. É isso mesmo, do Coral Jovem Roda de Saron. Já foi anunciado aqui, né? Pastor Rubem vai fazer esta oração ao Senhor nosso Deus. Glória a Jesus. Toda a igreja orando neste momento. Temos muito que agradecer a Deus, sim ou não, irmãos?
3: Sim.
0: Sim, é verdade. Glória a Jesus.
4: Saúde a Santa Igreja com a paz do Senhor.
0: Paz do Senhor.
4: Oremos. Nosso Deus e Pai, que estamos diante de
0: nosso
4: Ti.
0: Nosso Pai eterno. Nosso
4: em nome Senhor. Do Senhor Jesus Cristo,
0: a
4: agradecidos
0: Ti,
4: pela Tua aleluia, doce companhia aleluia. Conosco, pela Tua graça,
0: nossa
4: pela alegria,
0: gratidão, meu Pai.
4: Pela força do Teu Espírito
0: sim,
4: Santo
0: Deus.
4: Constante em nossas vidas.
0: A Ti, Senhor.
4: Por nos fortalecer neste
0: aleluia.
4: Culto, para a glória do Seu nome.
0: Glória a Deus dos céus.
4: Por receber o louvor, o cântico, a adoração,
0: culto,
4: a oração
0: Senhor,
4: secreta diante de Ti. Senhor, nós por tudo Te louvamos. Te louvamos por estas crianças apresentadas
0: Deus.
4: Hoje na Tua casa, Senhor. Pedimos a Tua bênção sobre a Sua vida, que eles cresçam na direção do Senhor, que sejam guardados.